Alta atenção, segunda hora, está a novidade dos Game Over. É o retorno dos italianos, fundados em 2008, o novo álbum de originais. Editaram no ano passado Face the End, agora chega When Darkness Falls, aqui a Creature's Tale no Contacto. O álbum estará disponível já no próximo dia 18. Continuamos numa toada de trash. À boa maneira antiga, uma aposta da Metal Blade Records, já está disponível. Este é o novo dos Harlot Ezekis. Aí fica os Harlot com a sua novidade, o coletivo que nos chega da Austrália.

Regresso depois de 16 anos de silêncio para a instituição Thrasher da Bay Area, os Forbidden, mexidas na formação, de salientar que por aqui está o baterista Chris Kontos, fundador dos Machine Head. É o retorno dos Forbidden, já com muitas datas marcadas na sua agenda. Disponível vai estar para breve o novo álbum de originais, intitulado simplesmente Forbidden. Sai no dia 23 de outubro. Aqui mais um single de avanço intitulado Burning the Lands of Earth, para o destaque Forbidden. Início de sequência a cargo de Harlot. Os australianos apresentam Isekis, novo trabalho de estúdio para este coletivo de Victoria. Logo de seguida estivemos com Eternal Evil. São suecos, fundados em 2019. Longa duração apresentado este ano, Forever Feared, A Soul to Cope. Logo de seguida, Witchburner, germânicos, Black Raging Flames é o nome do novo álbum. Já não editavam desde 2013, Siege of Terror para os Witchburner. E tempo ainda para contactar com a Evoque, outro coletivo norte-americano, fabricantes de bom trash. Novo single, já tinham editado uma novidade em maio, surge agora da Ultimate Weapon. Já está disponível novo single para os Evoque, também com muitas datas marcadas para os Estados Unidos da América e também América do Sul. Em setembro, outubro, eles estarão pela Europa, não passam por cá. Ficamos agora com a novidade para o coletivo nacional Apocalypse Conspiracy. São algarvios e apresentam este sábado em Estombar, no parque junto à Estação dos Comboios, o seu novo álbum, precisamente. Este sábado, dia 19 de setembro, em Estombar, no parque junto à Estação dos Comboios, os Apocalypse Conspiracy aparecem por lá para revelar este Relentless, que será editado no dia 28 de novembro. Por aqui ficamos com Leave No Man Behind, Apocalypse Conspiracy.

Estes são os suecos Vulcan, que acompanham os Sowen e os Tribulation em data agendada para o nosso país no LAV Lisboa ao vivo, sala 1, domingo dia 29 de novembro. A não perder, este Vulcan tem nas suas fileiras o Sr. Christian Frederiksen, que é famoso também pelos Vomitory. Observance, o álbum de 2016, aqui representado através de Invisible Thrones. Não se esqueçam que eles estão por cá no domingo, dia 29 de novembro, Lisboa ao vivo com Sowen e também a Tribulation. No início da sequência, Apocalypse Conspiracy ao vivo no parque junto à estação de comboios em Stombar, para apresentar o seu novo álbum Relentless. Leave No Man Behind foi o contacto. Ainda tempo para, em França, contactarmos com o regresso dos Go Rod, da Amber Gone. É o nome do álbum, Forgiveness foi a faixa. Concluímos o Alta Atenção por hoje com Green Carnation. O retorno dos noruegueses faz-se com um álbum composto por quatro faixas apenas, uma delas um épico de 16 minutos. Por aqui ficamos com Broken Souls, Common Enemies. Por aqui ficamos então com a novidade dos noruegueses Green Carnation, A Dark Poem Part 3, da Messiah Complex, os Green Carnation. 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
1: Ora, nem mais. Boa tarde. Bom fim de semana. Sejam bem-vindos a mais uma edição do A330, ao top de música nacional da vossa RTP Antena 3. O que é que isto significa? Bom, na próxima hora vão por aqui desfilar as 30 canções mais votadas por vocês durante toda a semana em antena3.rtp.pt. É muito simples. Vocês foram ao nosso site, votaram, escolheram as vossas canções favoritas e agora elas vão começar a desfilar por aqui na RTP Antena 3. Mas, ainda antes de percebermos como é que as contas estão durante esta semana, vamos lá recuperar o top 3 da semana passada.
0: 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Número 3.
1: São os Cassete Pirata e o seu Abismo, que subiu ao terceiro lugar.
0: Número 2.
1: Para os Napa, que conservaram a segunda posição, esta chama-se Sortudo, é música nova para a banda madeirense. Com o Benjamin uma vez mais na liderança do top da RTP Antena 3, Os Dias do Nada, quando estamos a uma semana do lançamento do novo álbum do Benjamin.
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1: Bom, Amema, e vamos nós começar a desvendar as mais votadas desta semana, sabendo, desde já, que temos 7 regressos à tabela e uma canção a entrar pela primeira vez nas 30 mais votadas. Agora, a ordem de tudo isto, bom, começa a ser desvendada agora.
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1: É o título da canção, os Bateu Matou e o Tatanka ficaram à justa na tabela, perderam 7 posições.
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1: Grande queda dos Damn Flying Monkeys, Attrition perdeu 17 lugares.

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1: Tarde de sábado, bom verão, bom fim de semana com a RTP Antena 3. Abrem-se agora as portas do A330 para o primeiro dos 7 regressos prometidos para esta contagem. Eis, por isso mesmo, Paulo Zé Pimenta, mais conhecido por PZ. É ele o homem responsável pelo álbum de família que se tem vindo a completar mensalmente. A ideia é bastante simples e também bastante eficaz. Um disco a ser construído e conhecido à medida que vão surgindo as canções, uma por mês, sempre com um convidado. No final do ano vamos ter esse tal álbum de família, que é o nome do disco, totalmente completo. Agora, que família é esta? Bom, até agora tivemos Samuel Lúria, Joana Espadinha, os Retimbar, Amy Curl, Mão Morta, Toy e mais recentemente os Azeitonas. 8 canções para 8 meses, sendo que a de setembro ainda não é conhecida. Ora, é justamente uma dessas canções que hoje volta às mais votadas da 3 e eu não referi o nome dela propositadamente. A canção chama-se Põe-te a Milhas e traz para junto do PZ a Margarida Campelo, que precisamente lançou o novo álbum no dia de ontem.
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1: Bolos depois da meia-noite. É este o sugestivo título do mais recente EP dos Macacos do Chinês. Sim, eles mesmos, que voltaram 15 anos sem nos dizerem nada, ora bolas, é muito tempo. Mas voltaram para dar um oi e aproveitaram para nos oferecer também novas canções. Um EP de reencontros, diz a banda, onde este A Vida é Assim, que hoje sobe 3 lugares, assume o lugar de canção que encara a inevitabilidade da vida, dos altos e baixos, das alegrias e também a inevitabilidade das tristezas. São os Macacos do Chinês a subir 3 lugares com este A Vida é Assim.
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0: Máquina, Floor to the Floor, caiu 4 lugares.
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0: Antes de avançarmos para a próxima canção, fica o alerta. É bem possível que o refrão desta cantiga não vos saia da cabeça. E a culpa é da Picas, a artista que até nasceu no Porto, mas que vive em Lisboa, está de volta ao Top da 3 com Quem Eu Quero Agora. É a canção que abre o disco Vendavais e é a canção que hoje regressa ao A330. Ayla, Picas com Quem Eu Quero Agora.

Santos. Tarde de sábado, espero que estejam a aproveitar da melhor maneira o fim de semana, ainda para mais com sol, com calor, ainda está a valer o verão, aproveitem os últimos cartuchos. Agora, com a música que entra no 23º lugar e que reentra na contagem, está de volta ao A330 o Filipe Carlson com o tema Segura Firme, a canção que divide com o Michael Knight e que esta semana regressa então às 30 mais da 3. Precisamente na semana em que, eu não sei se cruzaram com a notícia, falei disto também durante a semana, ficámos a saber que o Filipe Carlson vai ser o responsável pela abertura do espetáculo dos míticos Duran Duran. Isso, os Duran Duran vêm a Portugal, o concerto acontece a 3 de novembro na Mel Arena em Lisboa e espera-se que o Filipe Carlson aproveite justamente essa abertura de concerto, essa primeira parte, para apresentar já as canções do novo EP que também deve estar quase a sair. Número

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0: 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Número 22.
1: Ana Lua Caiano, a descer esta semana. Uma vida a menos, perdeu 11 posições.
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1: Pleasure, bela canção dos Houseplants, caiu um lugar.

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1: E única é também a novidade que se chega à frente esta semana no A330. Apenas uma canção conseguiu estrear-se esta semana entre as mais votadas da RTP Antena 3. A responsabilidade é vossa porque votaram, mas claro, do Van Z, que voltou este ano com o sucessor de Alta Costura ao trabalho do ano passado, com Frankie on the Guitar. Ora, este ano trouxe novas canções e mandou cá para fora um novo EP. Chama-se Tá Calor e A Culpa é Tua, assim se chama o disco. Foi apresentado há uns meses, bem se lembram, numa listening party na Doca de Santo Amaro, em Lisboa. Lá estivemos, a RTP Antena 3, transmitimos essa listening party em direto aqui na 3. Ora, é deste novo EP que surge Cartas na Mesa, tema que invade hoje, pela primeira vez, o A330. Número

0: 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Número 18.
1: Nem pensar no... É o Afonso Cabral. Dança comigo na ilusão, perdeu um lugar.

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1: Ora viva, boa tarde, bom fim de semana. Estamos quase a chegar a meio da tabela deste A330. Eu recordo que podem votar sempre que quiserem nas vossas cantigas favoritas em antena3.rtp.pt. A matemática é essa. Não se preocupem, fica do nosso lado e o resultado passa por aqui semanalmente a esta hora na 3. Esta semana voltaram a votar nesta canção da capital da Bulgária, o projeto de Sofia Reis, capital da Bulgária, Sofia, estão a ver, não é? Bom, o projeto que este ano editou o EP Almoço, 6 canções, sendo que a primeira é precisamente este Onde Andas, que voltou a encontrar o caminho da glória no A330. É a capital da Bulgária.
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M, Cruzeiro, também subiu 2 lugares. Número 13. Seguram o 13º.

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1: É a maior subida da semana e pertence a Amaro, a artista que ainda recentemente atuou no Calorama, em Lisboa, tem ainda muitas milhas para acumular este ano. Ainda este mês, rumo aos Estados Unidos para atuar em inúmeras cidades. Vai passar também pelo Canadá, Brasil, Uruguai, Argentina, Chile, México. E atenção, como se isto já não bastasse, ficamos a saber esta semana que, ainda antes de rumar à América, vai dar um pulo aqui ao lado, a Madrid, para atuar no Es Latina, um evento paralelo à residência de Shakira pela capital espanhola. É um evento, aliás, produzido pela própria Shakira e que tem por objetivo celebrar todo o talento que nos une. Os grandes nomes, mas também uma nova geração de jovens artistas que está a escrever o futuro da música, da moda, da literatura, da gastronomia e da arte. Amaro faz parte deste cartaz e também do A330. Esta semana subiu uns impressionantes 15 lugares. É a maior subida da semana com este Feeling So Nice.
0: Número 12.

E se estão à espera daquela canção em que votaram, e se por acaso ela é esta dos Evil, saibam que subiu 3 posições, chama-se Trap. Número 10. Também subiu Dreamer dos Manos Motherfluters. Aliás, não subiu nada, desceu. Peço imensa desculpa, era bom, mas não, desceu. Desceu 4 lugares. Desceu. Desceu, André, desceu, desceu, desceu, desceu. O mesmo aconteceu aos Birds Are Indie com Useless Effort, caiu 4 posições.

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1: Ah, bom sábado, um ótimo fim de semana. Estamos cada vez mais perto de perceber se o pódio de hoje vai trazer ou não novidades, sendo que até agora ninguém arredou pé, ou seja, os medalhados da semana passada ainda por aqui não passaram. A ver, vamos, é se vão renovar ou não as respectivas posições. Para já, espaço para uma subida é do Cabrita. O saxofonista está a preparar o seu terceiro álbum, deve sair no próximo mês. Vai chamar-se Party Time, isso já sabemos. E a primeira canção também já foi revelada há algumas semanas. Good Morning é um tema que, curiosamente, embora tendo sido o primeiro a ser mostrado, não é? Representa o fim da narrativa que vamos encontrar nesse disco, que, recordo, vai chamar-se Party Time. O disco está quase a chegar, mas este Good Morning já cá canta. É o Cabrita a subir um lugar no A33. Número 5.

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1: Número 6.
2: A subir, Tremor, Criatura Dança, conquistou 3 lugares.
1: Senhores passageiros, queiram por favor embarcar rumo ao topo do A330.
2: Agora, a segunda maior subida da semana e o feito é de uma canção que até já esteve no pódio deste A330. Chama-se Guerra do Caulino, é a música nova dos Glocan Wise, que estão quase a lançar novo álbum. A turma de Barcelos lança este mês o novo disco, chamar-se-á Vale Tudo para Chegar a Algum Lado. A edição está prevista para daqui a 2 semanas. Sai dia 23. Há de resto também já concertos agendados em outubro no Teatro Circo em Braga, em dezembro na Culturgest em Lisboa. Ora, ainda antes do disco sair, vão estrear as canções ao vivo, os Glocan Wise, no Carmo 81 em Viseu. E isso vai acontecer já no próximo dia 20, ao final de tarde. Portanto, é bem provável que continuemos a tê-los por perto nos próximos tempos. São os Glocan Wise a subirem 14 lugares com esta Guerra do Caulino.
1: Número

0: O K7 Pirata a cair em um lugar, o que significa que perderam a medalha de bronze numa semana em que revelaram um novo single para o álbum que está a caminho para celebrar 10 anos de carreira. A verdade é que esta semana não correu assim tão bem. Ficam-se pelo quarto posto.
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0: Pausa na tabela para recordar que podem sempre votar em antena3.rtp.pt nas vossas canções nacionais favoritas e que estamos sempre em contacto através do e-mail andré.santos@rtp.pt ou do meu Instagram em serandresantos. Agora, e ainda antes de atribuirmos as medalhas de hoje, vamos recuar.
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0: Uma viagem que hoje nos leva até 2013, já vão precisamente 13 anos, à altura em que ouvíamos falar de uns tais The Happy Mess. Nem mais, foi há 13 anos que a banda lançava o disco de estreia Songs from the Backyard, antecipado precisamente por esta canção que há 13 anos liderava o A330. Backyard Girl, os The Happy Mess.

0: Renata, o creme de la creme. 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
1: Ora, há pouco percebemos que os cassete pirata caíram do terceiro lugar e por isso mesmo é fácil de entender que há uma vaga em aberto no terceiro posto deste A330. Vaga essa que é ocupada, espantem-se, não com uma subida, mas com outra queda. Estranho? Bom, é bastante simples, na verdade. Passo a explicar. Os Napa estavam já há algumas semanas no segundo lugar do vosso top favorito. Sucede que, sobretudo, a canção que nos continua a abrir o apetite para o novo álbum dos Napa não resistiu e esta semana acabou por cair um lugar. Por isso mesmo, foi-se a prata. Mas olha, agarra-se o bronze. São os Napa com Sobretudo. Número

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1: Reta final do A330 de hoje, com uma reentrada revestida em tons prateados. Sim, sim. É uma reentrada e logo para o segundo lugar. I Feel For You. Até já tinha estado aqui pelo pódio há umas semanas, mas nunca num lugar tão elevado. É a música nova de Mirror People com Kyle Quest, que regressa em grande às mais votadas da 3. É o novo número 2. Número 2.

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1: Nem mais, já a seguir é o Tiago Ribeiro quem fica convosco. Uma hora com o Avenidas Novas e muita música nova para vos inundar os ouvidos durante este fim de semana. Espero que continue a correr da melhor maneira. Aproveitem, quando puderem, para passar pelo nosso site em antena3.rtp.pt e votarem nas vossas canções nacionais favoritas. Foi, aliás, o que fizeram durante esta semana. Obrigado por isso. E foi o que fez com que o número 1 do A330 permanecesse inalterado. Nem mais, pela quarta semana na liderança, Os Dias do Nada do Benjamin continua a ser a vossa canção nacional favorita a tocar aqui na RTP Antena 3, o que significa que o disco vai sair agora no final da próxima semana, o que significa que o Benjamin vai, na semana em que lança o novo álbum, passá-la na liderança, no topo do A330. Não se esqueçam de votar. Eu, André Santos, estou de regresso segunda-feira às 10 da manhã ou então no próximo sábado para nova contagem. Votem, votem, votem, tenham um ótimo fim de semana e fiquem com a número 1, Benjamin e Os Dias do Nada. Tchau, tchau! Número

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toda a gente não facilita na escrita, para toda a gente que acredita no que faz e no que fez, para toda a gente que ouve sons mais do que uma vez, que sabe que ela assume natural, diretamente a raiz.

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0: Lucélia Santos e Ribamar Ribeiro são nossos convidados. Talvez conheçam melhor Lucélia Santos, menos Ribamar Ribeiro. Estive aqui a investigar sobre Ribamar Ribeiro. É uma figura muito importante do Teatro Independente do Rio de Janeiro. É ator, encenador, diretor artístico, sonoplasta, dramaturgo. Uou! Isto é tudo parado, Ribamar.
1: Sim, sim, a gente faz um monte de coisas, né? E a gente se torna artista. E esse é o meu papel enquanto artista.
0: O Célio Santos, comecei pelo Ribamar, porque era absolutamente que era para ele não se sentir pouco cuidado nesta entrevista, que eu não quero que sintas assim.
1: Não, jamais.
0: O Célio, curiosamente, por tudo aquilo que eu li, esta é a primeira vez que tu vens representar em Portugal. Isto é possível?
2: No palco.
0: Ah, no palco,
2: já
0: ok.
2: Já fiz novela.
0: Olha o microfone.
2: Ah, ok. No palco.
0: Sim.
2: Já fiz novela em Portugal.
0: Sim,
2: inclusive, em 2019, fiz uma novela na TVI, na Corda Bamba, do Rui Vilhena, com direção do Marco Chatman. Foi uma novela muito simpática. E eu passei quase 10 meses aqui gravando novela. Mas teatro, palco, é a primeira vez.
0: Já agora... tu basicamente deixaste de fazer novelas, isto é, tornaste conhecida no Brasil e do grande público justamente com as novelas, mas depois sentes que a da altura quiseste seguir outro caminho.
2: Como?
0: Quiseste seguir de certa forma outro caminho, não tanto novelas...
2: Sendo não, uma... é porque eu não recebo convites. Há problemas assim de... Talvez eu não seja um tipo de perfil identificado com... as opções de escolha para os papéis atualmente. Eu acho que passa mais por aí.
0: Achas que existe idadismo?
2: O quê?
0: Existe idadismo também na...
2: Não, não é por etarismo, absolutamente não.
0: Idadismo de idade?
2: Não, não, não.
0: Não, não, não. Ok, entendeste, ok, ok. Pensei que poderia haver no meio em si. Eu acho que não estás a entender.
2: Eu não percebo.
0: Pensei que às vezes o meio em si, os castings, tudo isso, que se isso é uma discussão, aliás, que muitas vezes é amplamente discutida em Hollywood, não é? Que é à medida que as pessoas vão tendo mais idade que fica difícil conseguir os papéis. Tu sentes isso?
2: Ah, entendo. Eu acho que isso é uma realidade inerente à linguagem televisiva no mundo inteiro. Por exemplo, na China. Os protagonistas têm 16 anos. Essa linha do K-pop, uhum. Na Coreia do Sul, os protagonistas são 15, 16 anos. O mais velho tem 20, 25 anos.
0: Uou!
2: Eu acho até que no Ocidente está bem democratizado. E eu acho que isso é uma questão da televisão. As coisas estão produzindo para consumo da grande malta, como vocês falam, são coisas mais para adolescentes e por gente bem assim, novinha. Isso é uma linguagem, isso é especificamente um mercado. Mas nas novelas tradicionais, antigas, das quais eu faço parte, eu não vejo muito esse problema.
0: Já agora, deve ser um assunto que muitas vezes te falam, obviamente, mas notas que as novelas, as telenovelas estão diferentes, os assuntos abordados, será que mudaram a própria narrativa das novelas? A pergunta é para ambos. O que é que tu achas?
1: Eu acho que cada vez mais a gente tem percebido, né, que as linguagens elas têm... tem acabado um pouco as fronteiras, né? O teatro está tendo cinema em alguma... A gente, no nosso espetáculo, inclusive, a gente usa, né, projeção. Isso já é um avanço do cinema dentro do teatro, né? Então, essas linguagens, né, agora, inclusive, com a internet, a gente percebe também que essas fronteiras elas estão se diluindo de uma certa maneira. Então, você vê uma novela e que é porque você está participando dela com enquetes, você está fazendo todo esse processo de criação junto com o público também. Então, eu acredito que essa modificação das novelas, né, agora a gente tem as novelas verticais, né, que são as curtinhas, né? Então, assim, isso tudo faz parte também dos novos... tempos também, né? A gente tem que se entender nessas novas linguagens e também nessas novas tecnologias.
0: Lucélia, eu sei que tu és alguém com grande reconhecimento também na China. Isso é incrível. Muito à custa da escrava Isaura, que, ao que tudo indica, mesmo este ano 2026, vai ter um novo remake. Tiveste com o primeiro-ministro chinês?
2: Eu quero antes falar um pouco sobre as novelas. Eu acho que as novelas perderam qualidade temática. Acho que os escritores pararam de se comprometer com a qualidade na escrita, não que eles queiram. Mas como novela é um produto meramente, não é meramente, é basicamente comercial, tem que atender a expectativa de quem vai comprá-la, de quem vai assisti-la. Uhum. E elas perderam em conteúdo. Houve uma época em que as novelas eram excelentes. Tinha debates sociais, tinha questões colocadas muito importantes para a sociedade. As novelas que eu fiz novelas incríveis. Hoje, não está muito mais harmonioso esse desenvolvimento de uma trama. Porque o mundo externo foi para um lugar que eu não acho qualificado. Ao contrário que ele disse, é sinal dos tempos. Sinal dos maus tempos. Porque está tudo muito ridicularizado. As coisas perderam em qualidade. Se fosse internet, o sinalzinho seria esse. Hoje em dia, as pessoas, sabe, isso tem muito a ver com as redes sociais. Uhum. Tem a ver com esvaziamento. Tem a ver com novas linguagens que deturpam a literatura e a dramaturgia. Que são coisas importantíssimas, que são cultura. Eu não considero rede social cultura. Teatro, livros, cinema, televisão são cultura. Então eu acho que a gente está perdendo o campo. Uhum. Entendeu? Eu não sei como hoje o Dostoiévski ou o Tolstói ou o Nelson Rodrigues iam se virar.
0: Como é que seria?
2: Não sei, tem que perguntar a eles. Mas
0: não
2: entende?
0: Dá, não dá pra
2: Percebe?
0: Perguntar.
2: Então, eu não vejo nada qualificado ao ponto de chegar a uma obra em que você lê com o coração saindo pela boca e o público sente falta dessa qualificação. Essa é a minha resposta.
0: Será que sente mesmo? Será que as audiências não são equivalentes ao que eram? Não faço ideia, não imagino. Em Portugal, sente-se que a televisão, nomeadamente a generalista, vai perdendo cada vez mais espectadores, porque eles começam a diluir-se para outras plataformas, nomeadamente o streaming, não é? Aliás, eu sei que tu na China vais fazer uma...
2: As novelas verticais, sim. Novela vertical é feita por criança.
0: Aham. Uhum.
2: É, a linguagem é de adolescente, é de moleque. Isso é sensacional. É a meninada que inventou a novela vertical. Inclusive, eu vou fazer novela vertical e estou pesquisando que tipo de equipe pode ser adequada a essa linguagem. Eu não posso fazer novela vertical a sério. Elas têm um tipo de enquadramento ridículo.
0: E quanto tempo é que tem?
2: E tem que ter um conteúdo que possa ser atrativo numa... Isso é interessante, em se contar uma história em um minuto. É interessante, é um mundo a ser desenvolvido e evoluído, eu acho.
0: Estas novelas verticais têm um minuto.
2: Um minuto cada episódio. É incrível, né? Uma novela completa... Uhum. Tem 60 episódios, tem 60 minutos. É quase o tempo de um longa-metragem.
0: Uou! Nós temos que falar da vossa peça de teatro. Eu depois vou regressar a este tema, porque o capítulo China ainda não está encerrado. Eu preciso falar contigo sobre isso, porque uhum. és alguém muito conhecida na China mesmo.
2: Você sabe quantos milhões de views têm as novelas verticais na China? Mais de 700 milhões de views. É muito, né?
0: É muito, mas elas também são...
2: E são várias. São vários temas que eles desenvolvem. É uma coisa incrível. Mas eu vou te falar, eu não acho fácil fazer novela vertical. Agora está muito na moda, todo mundo quer fazer. Mas você tem que encontrar a equipe certa. Porque eu acho que se a gente for fazer novela vertical a sério, ela não vai funcionar.
0: Eu só não sei é como consegues abordar um assunto num minuto.
2: Não há dramaturgia.
1: É isso, né? Acho que às vezes a gente tem que estar pensando hoje muito no formato. A gente está falando de formato, a gente não está falando de conteúdo. Né? Então esses conteúdos eles acabam se esvaziando de uma certa maneira. Né? Por isso quando a gente não tem como comparar uma novela como Escravizaura ou com novelas, né, que tem um tempo de você desenvolvimento, de dramaturgia, de arco de personagem, né, de construção cênica, com uma novela de um minuto. A gente sabe que não, né? Uhum. Mas a gente percebe que a gente vai ter que encontrar uma nova forma de lidar com essas novas tecnologias e uma nova linguagem, né? Então, assim, enquanto a gente está trazendo essas questões, essas temáticas também vão ser desenvolvidas dessa maneira. A gente não tem como aprofundar em um minuto, mas o que é possível dentro desse de um minuto? Qual é a mensagem que a gente quer fazer dentro desse minuto? Então, assim, vai ser esse
2: caminho. Sabe o que eu acho? Que isso é um desafio para a inteligência artificial. Porque esse é o caminho. Daqui a pouco nós todos vamos ser dispensados e as novelas verticais vão ser feitas por a inteligência artificial.
3: Achas que isso vai acontecer mesmo?
2: Hã?
3: Achas que vai acontecer mesmo?
2: Acho. É um minuto. Não é, e são tempos inatingíveis para nós, humanos. A gente tem uma forma de qualificar as coisas, a gente tem uma forma de construir as coisas, a gente tem uma forma de construir o pensamento. E eu acho que não é sobre conteúdo, é sobre forma. Sim. Como contar essa história? Não importa o conteúdo, tem que ser uma coisa meio esquisita. Eu acho que vai ser feito por robô.
3: O que é que diria o Nelson Rodrigues se vivesse?
2: Não tenho ideia. Eu queria muito ver o Nelson nesse mundo atual. Pra ele ia ter tiradas geniais.
1: Uma das frases icônicas dele é: toda unanimidade é burra, né? Então talvez ele vendo muita gente fazendo isso, ele falou: olha, acho que estamos emburrecendo.
2: Mas ele possivelmente ia, sei lá o quê, não sei. Mas eu queria muito ver o Nelson nesse mundo. As tiradas dele nesse momento. Sim. Sobre aí e sobre tudo isso iam ser realmente importantes para nós.
1: Completamente.
3: Sabes, o Nelson é claramente o meu escritor favorito do Brasil. Portanto, tu és a pessoa que eu estive mais perto do Nelson Rodrigues de sempre. Isto é, já com o Nelson Rodrigues já não poderei falar, não é?
2: Mas sim, isso me enche de honra e orgulho. Ele é o maior escritor da língua brasileira.
3: Ele é muito engraçado.
2: Não, ele é genial. Eu fiz muitas coisas da obra dele. Li a obra dele quase que toda, mais de uma vez nessa vida. Eu sou uma estudiosa da obra de Nelson. E aprecio muito. Ele é realmente especial.
3: Tu basicamente eras quase a musa dele cinematográfica.
2: É, porque eu tenho um perfil humano de mulher e que se assemelha muito à psique que ele explorava nas personagens femininas dele. E uma forma física que se adequa à grande maior parte das personagens femininas que ele construiu. Então eu entendo como a gente se aproximou, porque faz sentido, entende?
3: Qual é o teu livro favorito dele, já agora?
2: Meu livro favorito? Sim. Guerra e Paz.
3: Ah, ok. Mas não é, a Guerra e Paz não é do Nelson
2: Tolstói.
3: Sim, eu sei.
2: E Dostoiévski, que é o que eu tenho lido atualmente.
3: Não.
2: De onde o Nelson bebia, ele dizia.
3: Eu sei, mas do Nelson Rodrigues, qual é o teu livro favorito dele?
2: A peça de teatro, né? Porque ele escreveu mais teatro do que romance. Sim. Romance, acho que ele escreveu pouca coisa, talvez A Serpente, O Casamento. Ah. O livro, teatro dele, eu gosto do Beijo no Asfalto, que tem uma montagem excepcional no Rio de Janeiro hoje, muito boa. Eu gosto de Senhora dos Afogados, que é um texto que eu quero fazer no cinema, como atriz. Eu agora não tenho muitas peças do Nelson que eu desejaria fazer como atriz. Eu gostaria de fazer Senhora dos Afogados no cinema. Eu fiz há 2 anos atrás Vestido de Noiva, que eu gosto muito também. Mas acho que entre as melhores estão O Beijo no Asfalto, Vestido de Noiva, Senhora dos Afogados.
3: Deixem-me só recordar a todos os ouvintes da Prova Oral que estamos à conversa com Lucélia Santos, atriz, realizadora, ativista brasileira, penso que o público todo a conhece, e também Ribamar Ribeiro, que é uma figura também muito importante do Teatro Independente do Rio de Janeiro, ator, encenador, diretor artístico e dramaturgo. Porquê é que estamos aqui à conversa deles? Por causa de uma peça que se chama Vozes da Floresta, Chico Mendes Vive. É uma peça que vai estar nos dias 21, 22 e 23 de setembro, às 21 horas, no Teatro Vilaré, verdade, é isto. Vocês vão estar no festival.
2: Obrigada por nos ajudar.

0: uma convenção nacional do Partido Verde, que foi fundado na minha casa, e eu era vice-presidente do Partido Verde. Uou. E nós convidamos o Chico Mendes a ir lá. Nós não, o Alfredo Sirkis, que foi um dos maiores ambientalistas e militantes da causa ambiental do Brasil, com vários livros editados, um especialista na questão de carbono, um cara importantíssimo. Que eu homenageio na peça também, morreu estupidamente num acidente automóvel durante a pandemia no Rio de Janeiro. Ele estava indo do Rio de Janeiro para Teresópolis visitar a mãe e teve um acidente idiota e ele morreu. O Alfredo convidou o Chico Mendes para vir do Acre ao Rio de Janeiro para falar para o Partido Verde sobre o trabalho dele no Acre, que era a criação do projeto das reservas extrativistas para os seringueiros e borracheiros do Acre e da Amazônia. O Chico era um resistente.
1: Era um seringueiro também.
0: Seringueiro.
1: Que é um seringueiro?
0: O seringueiro é quem vive da seringa, do corte da seringa. Você sabe que a seringueira é uma árvore.
1: Ok.
0: Que produz a borracha.
1: Ah,
0: então, okay, o processo é o seringueiro, que geralmente são pessoas que nascem dentro da floresta. Isso passa de avô para filho, para neto, para bisneto, assim que é a tradição, desde o início do século. Na Amazônia. E o seringueiro Chico Mendes nasceu lá, se alfabetizou aos 20 anos de idade, trabalhava cortando a seringa, extraindo o látex para fazer a bola de borracha, para vender para as grandes multinacionais, para Pirelli e empresas multinacionais. E todos esses seringueiros tinham uma vida muito dura e difícil, como de resto tem até hoje. Naquela época, eles viviam disso rigorosamente. A vida dentro da floresta é uma vida muito difícil. Eles vivem da caça, da pesca, dos roçados pequenos, que eles plantam milho, feijão, mandioca, para comer, para dar para os bichos de casa, texto meu na peça. E o Chico vivia desse jeito, e ele estava criando o conceito de uma reserva extrativista adotada pelo Estado brasileiro. Ou seja, é um gênio, Chico. As terras continuariam sendo da União e os extrativistas locais teriam direito a uso e exploração dos territórios, conquanto incorporassem o respeito e a obrigação de protegê-los e de defendê-los da destruição. Como eles vivem disso, eles seriam os últimos interessados em derrubar uma árvore. Quando então começou a invasão dos paulistas, que o paulista é, não é paulista de São Paulo, são todos os povos que vão do sul do Brasil, Paraná, sulistas, do sul do Brasil, quando iam para o norte, eles chamavam de paulista. Os sulistas viraram paulistas e começaram a invadir as terras e matar os povos, invadir casa de seringueiro, botar fogo, com mulher e criança dentro. Isso pela voz do próprio Chico, que é o espetáculo que vocês vão ver. E hoje fazem isso com os povos indígenas. Naquela altura, eles fizeram isso muito com os extrativistas. E eu fui para lá nesse momento, a convite do Chico. Nessa reunião do Rio de Janeiro, ele me chamou e disse assim: companheira, vem me apoiar. Eu sou candidato à reeleição na chapa do sindicato. Eu preciso do seu apoio. Eu falei: vou. Eu estava gravando uma novela chamada Carmen no Brasil. Eu acabei de gravar a novela no dia 31. De abril, 30, 31, e no dia seguinte eu embarquei para Chapuri, para o Acre, a convite do Chico Mendes, e aí a minha vida mudou. Porque quando eu cheguei lá, ele estava lá me esperando, atônito, ele não acreditou que eu fosse. E aí ele começou a me contar toda essa história, que eu estou resumidamente falando aqui para você. E eu gravei, quando ele me contou, eu vi que ele estava sofrendo risco de vida. Ele estava ameaçado de morte por parte dos fazendeiros locais, por causa do trabalho que ele estava à frente. Ele era o líder do sindicato. E aí eu pedi essa entrevista a ele. Essa entrevista que nós mostramos na peça, que gestou o espetáculo todo, ele me deu em 88, 6 meses antes de ser assassinado.
1: Esta peça é baseada nessa entrevista?
0: Sim. E a voz dele está em cena, por isso que é Vozes da Floresta. Chico Mendes vive. E a voz dele que é o principal narrador do espetáculo. Ele me

0: conta toda a história. E eu guardei essa entrevista a minha vida inteira, eu não tinha nem condição de lidar com isso, porque muito triste, né? Isso foi em maio. E em maio se deu o principal empate, que é a maneira como eles empatavam a destruição. Aí iam todos em cordões humanos, se colocavam à frente dos jagunços e da polícia e não deixavam derrubar as árvores com o corpo, empatavam a derrubada. E 6 meses depois desse empate principal, que foi o empate do Seringal Cachoeira, que está tudo na nossa peça, que é o lugar onde a família do Chico Mendes sempre viveu, está lá até hoje. Logo após isso é que a coisa ficou mais acirrada. Isso foi em maio. Em dezembro mataram-no.
1: Descobriram quem foi?
0: Sim, passou por julgamento e tudo, foi condenado, mas tu conhece o Acre, o Brasil, cumpriu pena passeando pela cidade.
1: Uau. Deixa-me só perguntar-te a ti, como é que foi adaptar estes sons e trazê-los para a peça?
2: É, o espetáculo, ele, como ele trata de muitas vozes realmente, né? A gente está falando de vários personagens que são personagens reais, que passaram pela vida do Chico Mendes. Então, ao trazer esses personagens, a gente não está fazendo só um espetáculo, a gente está fazendo também um documento. Está fazendo um teatro documental dentro da cena, porque dessa maneira a gente consegue reverberar essas vozes da floresta, né? A gente consegue reverberar de uma maneira muito intensa. É um espetáculo que tem uma densidade, traz uma verdade, porque todas aquelas palavras que a gente coloca em nossas vozes são vozes que já foram ditas anteriormente e hoje vozes que já não estão mais entre nós, né? Então a gente agora se tornou essas vozes. Então é um espetáculo muito intenso. E quando a gente vai sentir com que essas vozes agora reverberam através de nossos corpos, é uma forma muito incrível de como a gente pode perceber que a gente do Brasil, de um momento que a gente vivenciou na floresta amazônica, está agora em Lisboa, trazendo essas vozes de uma forma tão verdadeira. Então o espetáculo fala de verdades, verdades e intensidades.
1: Quem o diz é justamente um dos nossos convidados, o Ribamar Ribeiro, justamente com Lucélia Santos. Os dois estão ligados a uma peça de teatro que amanhã, no Teatro Camões, a partir das 21 horas, calculo, que horas é que é?
0: Acho que é 21 ou 21h30.
2: 21h30 amanhã e no domingo às 17 horas.
1: Ok, 21h30, 17 horas. A peça chama-se Vozes da Floresta, Chico Mendes, 20.

0: Estamos de volta, estamos de volta. Ainda cá estão os convidados, Lucélia Santos e Ribamar Ribeiro. Já agora, Ribamar, falando contigo, tu, enquanto pessoa que faz basicamente tudo, não é, na vida, desde ator, encenador, sonoplasta, diretor artístico, dramaturgo, tu estás muito ligado ao teatro nas periferias, é isso?
1: Sim, na verdade eu sou o diretor dos Ciclomáticos, companhia de teatro, que é uma companhia que tem 30 anos, inclusive eles
0: estão... Faz agora 30 anos.
1: 30, né? Eles estão em cartaz lá no Rio agora, né? A gente está fazendo vários trabalhos e o nosso trabalho, na verdade, é uma companhia que nasce na periferia, mas que já agora está viajando o Brasil e o mundo inteiro. Uhum. Inclusive agora em novembro estamos indo para a China, fazer uma turnê na China.
0: Então, isto é uma amiga tua que conhece toda a gente lá
1: sim,
0: na China.
1: Sim, não, perfeitamente. A pessoa mais incrível da China está do meu lado.
2: Eu os chineses.
0: Os completamente
1: sim. Então a gente tem um trabalho muito, muito importante. Esse ano, inclusive, estivemos aqui na cidade do Porto, fizemos uma turnê aqui em Portugal e já apresentamos em Cascais, apresentamos em outras cidades, Espanha, Portugal, enfim, Peru. A gente apresentou em vários países os espetáculos da companhia.
0: Ciclomáticos, como é que tu vês, já agora, como é que tu vês o futuro do teatro? O teatro vai ser sempre igual?
1: A Lu falou, né, a Lucélia falou sobre a questão da inteligência artificial. Enquanto a inteligência artificial pode tomar conta das novelas,
0: do cinema,
1: nós, artistas do teatro, seremos uma revolução. Vai ter algum momento que vai acontecer o seguinte, vai ter pessoas, nossa, é de verdade, é 3D, é tridimensional. Eu acho que a gente está vivendo um novo momento em que o teatro vai ser realmente uma revolução. A única escolha, porque a gente vai ver que eles vão perceber que ali tem humanidade.
2: Eu preciso ver gente, vou ao teatro.
1: Eu acho que a gente vai viver uma revolução.
2: Se eles sobreviverem ao computador.
1: Sim, então eu acho que como o teatro sempre foi uma forma de resistência, e essa discussão não é de hoje, sempre fala da morte do teatro. Quando apareceu o cinema, fala, o teatro vai morrer. Quando apareceu a televisão, o teatro vai acabar.
2: É verdade.
1: Então assim, não vai ter inteligência artificial, não vai ter robótica, não vai ter nada que acabe com o teatro.
0: O teatro nunca pode ser pirateado.
1: Nunca, jamais.
0: A grande vantagem do teatro é que não pode ser pirateado. Como é que vai piratear?
1: E tem uma coisa que é tão importante que eu acho que o teatro tem, que essas outras linguagens acabam não tendo, que é o afeto, é o encontro. A gente consegue reverberar de uma maneira tão intensa através do teatro que uma palavra que toca naquele público fica para sempre. Então a gente consegue isso através do teatro, que às vezes a televisão você esquece, no cinema você só lembra de alguma coisa, mas o teatro, eu lembro de peças que me tocaram quando eu era criança. Quando eu fui a primeira vez ao teatro, aquilo mudou a minha vida. Então o teatro tem um poder realmente transcendental.
2: O cinema também. A minha referência é o cinema.
0: Sim, sim. Ai. Tu aos 9 anos decidiste ser atriz, com o cinema ou com o teatro? O
2: que é que... Como aos
0: 9 anos?
2: Com o teatro. Cacilda Becker.
0: Okay.
2: Ela estava fazendo uma chamada para crianças, para a peça dela. Eu falei, quero ir. Não fui. Minha mãe está lavando roupa, minha filha. E o Fábio Júnior foi. Nessa mesma chamada. E o Fábio começou a carreira dele nesse evento. Olha que interessante. Anos depois eu encontrei com ele nas novelas e eu contei essa história aqui. Eu quase fui fazer. Ele disse assim, eu fui.
0: Isso onde? Em São Paulo?
2: São Paulo.
0: Ah, são os dois paulistas, Fábio Júnior e tu.
2: Sim, sim.
0: É curioso porque...
2: Ninguém é perfeito, não é?
0: Pois é. Mas tu estás ligado a... Como é que é? Ao Círculo do Fluminense.
1: Sim, a gente é porque no estado do Rio de Janeiro a gente tem uma força muito grande no estado e também no Brasil com os espetáculos, e a gente apresenta em várias localidades. Tem um projeto nosso, inclusive, que é um caminhão palco que viaja pelo Brasil. É um teatro que ele se abre
2: dentro
1: de container e aí você apresenta um espetáculo para 500 pessoas. E a gente apresenta nos locais mais remotos que você possa imaginar.
0: Tu às vezes fundes o teatro com o circo também.
1: É quase como se fosse o teatro da comédia dell'arte italiana, né?
0: Uhum.
1: Que tinha antigamente, antigamente eram as carroças medievais, né? Que se abriam nas feiras medievais e se apresentavam. A gente faz agora de uma forma mais contemporânea.
0: Já agora, eu entrevistei um ator brasileiro também muito conhecido que se dedicou também muito ao circo. Será que
2: Marcos Frota,
0: é verdade.
2: Não, ele é totalmente dedicado ao circo.
0: Uhum.
2: Eu acho que antes de ser ator, ele já era do circo. Ele tem um circo, inclusive.
0: Eu lembro-me sempre que, entre muitas coisas que ele me contou...
2: Ele é incrível.
0: Ele contou uma história do casamento dele que foi para 5 mil pessoas. E muitas pessoas ainda hoje dizem que estiveram no casamento dele e ele não faz ideia nenhuma. Claro, com 5 mil pessoas no casamento, e foi justamente numa tenda do circo.
2: Lindo, o trabalho dele
0: ele é incrível. Eu tenho que fazer esta pergunta. A propósito do capítulo da China, tu já foste várias vezes à China, és super conhecida na China, e conheceste o primeiro-ministro chinês.
2: Sim,
0: tu estiveste com o presidente chinês.
2: Sim. Isso é meio normal, assim, às vezes a gente acaba... Eu fui à China circunstancialmente com Fernando Henrique Cardoso, presidente da República, Fernando Henrique Cardoso, a convite dele, quando ele era presidente, acho que, 1997, né? Depois eu fui à China com o presidente Lula duas vezes, quando ele era presidente da República. Então mudaram o presidente da República, o primeiro-ministro, mas nesses encontros todos eu tive com Deng Xiaoping, eu tive com o Chan Zemin, com o Hu Jintao, porque você vai a esses encontros oficiais e você acaba estando com eles e com as primeiras damas e com todo mundo, né? Essa galera. Tem um ministro muito importante, que é meu mega fã. Ele é o meu preferido, o meu querido, porque ele realmente gosta muito de mim.
0: Como é que ele se chama?
2: Eu não sei falar, eu não sei o nome dele. Ele é o segundo ou terceiro mais importante da hierarquia chinesa hoje. Ele é o ministro da propaganda e das comunicações na China. Toda vez que ele vai ao Brasil, ele me liga. Ele manda alguém me ligar e dizer... Ele fala assim, nós temos que fazer novos filmes, como a Isaura, para a China. Ele realmente amou a novela. E ele fala, nós temos que fazer novos filmes, como a Isaura. Eu falo, ministro, nós vamos fazer. Aí agora, a última vez que ele foi ao Brasil foi em 2024. Eu estava lá fazendo teatro em São Paulo. E ele sempre me liga. Ele estava com o Eduardo Paes, mandou o intérprete me ligar. É incrível, né?
0: É incrível. Lucélia, como é que tu, uma poderosa ativista, defensora da democracia, de repente está na China, onde...
2: A China é o melhor país do mundo.
0: Uou!
2: Sim. Sem nenhum exagero, sem nenhum ufanismo, a China é um país que deu certo.
0: Não achas que é uma ditadura também?
2: Não, se foi muito bem feita. Porque a China tem uma população de mais de 1,5 bilhão de pessoas? Não. O Brasil tem 270 milhões. A China tem 9 vezes a população do Brasil. Faz a conta. Uhum. Quantos habitantes tem a China?
3: É muita gente.
2: E eles conseguiram, durante todos esses anos... Eu já fui à China 25 vezes e conheci a China azul e horizontal. A primeira vez que eu fui à China foi em 1985, recebi meu prêmio, Águia de Ouro, e eu vi uma China onde todas as pessoas se vestiam igual, e você não sabia quem era o primeiro-ministro, o porteiro que abria a porta do hotel, o recepcionista do hotel, o gerente, era
0: todos
2: igual.
0: Todos vestiam-se igual.
2: Igual. Agrária. A riqueza estava concentrada no campo, a essa altura. O que é a China hoje? Eu estou vindo de lá. Eu não ia à China há 12 anos agora, a última vez. Eu fiquei ainda mais apaixonada. A China é o único país que está comprometido com a crise climática. Eles plantaram o país inteiro. Não tem mais ruas na China, tem alamedas. É obrigado, aí a ditadura funciona. Todo mundo tem que plantar árvores. Os prédios estão cobertos de verde por todos os lados. Eles conseguiram, estão conseguindo com isso, diminuir 5 graus a temperatura.
0: Ainda assim tem muita poluição.
2: Oi?
0: Ainda assim tem muita poluição.
2: Sim, com esse procedimento todo, eles estão conseguindo buscar o equilíbrio que ninguém no mundo. Hoje a gente corta árvores do Brasil, então cortam árvores em todos os lugares. Contra a nossa vontade e com toda a nossa luta, desde o Chico Mendes. Na China, eles estão plantando. Eu ficava olhando da janela do meu quarto, Xangai. Você vê as árvores crescendo para cima dos prédios, nas pontes, nos viadutos. Os viadutos estão ficando verdes, eles plantam por baixo, aquilo vai sendo tudo coberto de verde. Isso me deixou muito impressionada.
1: Isso é muito bonito na China. No passado nós estivemos lá, né, com os ciclomáticos, e aí a gente passando pelo aeroporto, toda a estrada é arborizada e com flores. E aí a gente perguntou para a nossa, para a pessoa que estava lá, nossa intérprete, como é que era aquilo. Ele falou assim, que todas as estações eles trocavam as flores, trocavam de acordo.
2: E eles dizem uma coisa assim, não basta ser verde, tem que ser bonito.
1: Sim. Isso é muito interessante.
2: Fala sério.
0: Não, mas é incrível.
2: É incrível.
0: Tu deve ser a brasileira mais bem recebida na China.
2: É, mas isso pra mim é um presente que Deus me deu, porque eu sou muito mais querida na China do que no Brasil.
0: Qualquer dia oferecem-te uma casa na China.
2: Sim, com certeza. Essa é a minha meta. É sério.
1: E a gente vai estar junto lá com
0: claro, então não, vai dominar completamente a China.
1: Total, incrível.
2: É incrível. Eu realmente, você não tem ideia. Eles, sabe, a China tem memória. A novela passou lá, tem 85, faz a conta. Até hoje, é claro que os jovenzinhos, a garotada do K-pop, que não viu a Escrava Isaura, e quando a Escrava Isaura passou, não tinha televisões, tinha um aparelho de televisão em praça pública. Eles se reuniam todos numa praça para ver um capítulo por semana da Escrava Isaura.
0: Importante, a Escrava
2: Isaura não tinha televisões nem geladeiras.
0: Uou!
2: É assim, tinha uma geladeira no hotel. Inteiro.
0: Era o início.
2: Isso eu estou falando da primeira vez que eu
0: fui. Foi em 1976, foi no ano em que tu entraste.
2: Não, no Brasil.
0: Sim, no Brasil.
2: Mas começou a vender depois dos anos 80.
0: Ah, ok.
2: Aí começou a vender para o mundo inteiro. E na China foi entre 84 e 85. Foi o ano inteiro passando. Tinha um capítulo, uma fita que ia passando de província para província. Porque é isso que eu te falo, não, era diferente. Não tinha essa tecnologia toda que tem. Então, botava lá na televisão, na praça, todo mundo ia lá ver. Primeiro foi para a televisão de Pequim. Depois foi andando. Foi para Shanghai, Hangzhou, Guangzhou. Foi indo, foi andando. Né? Todos viram. 1 bilhão de pessoas viu a Escrava Isaura.
0: Uau!
2: Entendeu?
0: Quando então, andas nas ruas da China, há pessoas que te conhecem? Quando andas nas ruas da China, há pessoas que te conhecem?
2: Sim, muita gente me conhece assim, mas se você falar, por exemplo, agora no festival, reuniram, chamando as pessoas para terem um encontro público com a Escrava Isaura, todos vêm. Um teatro gigante, lotado, que eu fui para fazer uma entrevista como essa, ao vivo, responder as perguntas das pessoas. Aí, claro, que são as gerações que viram a novela, são as pessoas mais de 50, 40 anos, né? A garotada está com a Coreia do Sul agora, K-pop. É a minha neta, a minha filha. A minha neta, a minha afilhada.
0: Ah, isso é incrível. Deixa-me só dizer que vamos entrar para a parte final do programa. Deixa-me só recordar que estamos à conversa com dois grandes vultos. Lucélia Santos, atriz, realizadora e também ativista brasileira. Atenção que ainda não falamos de política, mas vamos falar a seguir. E ainda o Ribamar Ribeiro, que é alguém muito ligado ao Teatro Independente do Rio de Janeiro. É ator, encenador, diretor artístico e dramaturgo. Importante, eles estão cá porque têm uma peça, já o perceberam. Esta peça fala sobre... Chico Mendes, de resto chama-se Vozes da Floresta, Chico Mendes Vive, vai estar em cena amanhã, sábado, a partir das 21h30, no Teatro Camões, depois no domingo, às 17h, e depois ainda tem mais 3 possibilidades para os verem, será no Teatro Vilaré, dias 21, 22 e 23 de setembro, às 21h. A peça Chico Mendes Vive, Vozes da Floresta. E pronto, agora estamos na parte final. Eu não quero que fiques nervosa, porque não, quem vai ficar nervoso sou eu, porque vou falar de política e eu acredito que vais-te exaltar logo. Tipo. Como é que estás a ver as eleições no Brasil, Lucélia?
2: Está uma confusão. Eu não saberia nem o que te dizer. É muito importante para o Brasil e para o mundo que o Lula vença essa eleição. O Lula é um excelente administrador. E já é a terceira gestão dele como presidente da República e ele realmente é excelente presidente. Ele faz um bom trabalho, especialmente no que diz respeito a questões sociais e econômicas. Ele é muito sério nisso. Eu poderia até dizer que fica um pouco a desejar na questão ambiental ou na questão cultural, que é minha área, mas isso não importa nada.
0: Não conseguiste influenciá-lo?
2: Hã?
0: Não conseguiste influenciá-lo?
2: Não, nem um pouco. Nem um pouco. Gostaria, mas não consigo. Nem me aproximar.
0: Mas olha, mas o Brasil ainda assim está muito dividido.
2: Hã?
0: O Brasil está muito dividido, ainda assim.
2: Muito dividido.
0: Por quê?
2: Porque o mundo é dividido, né? Você vê agora na Alemanha. A Europa está dividida. Portugal está dividido. Alguns anos atrás, isso aqui era um governo socialista. Olha o que está acontecendo agora. Tem até brasileiro xenófobo no parlamento.
0: Era um deles que estava ligado. Não era nada.
2: É verdade ou é mentira? Então, o mundo está dividido. O mundo está dividido entre a consciência e a busca da destruição. Eu acho que esses que estão do lado da busca da destruição não acreditam mais em nada. Ou acreditam sim e só no poder econômico. E esses querem criar verdadeiros bunkers de proteção da sua própria família ou no entorno das suas próprias relações pessoais, de pequenos grupos de poder, e estão ligando eu não vou falar o palavrão que eu gostaria, porque estamos na rádio, mas eu falaria, mas eu não vou falar,
0: pode
2: vou
0: dizer.
2: Falar. Mas assim, ligando dane-se para todo o resto da humanidade. Portanto, se as pessoas morrerem aos borbotões, como a crise climática promete entregar, um certo grupo vai pouco se importar por isso. O próprio presidente dos Estados Unidos hoje está apostando nisso. O mundo está atravessando uma fase seríssima. Se você for analisar a mente do presidente americano, você vê que tudo está perdido. A maneira como ele se comporta, como ele dimensiona, ele roubou todo o petróleo da Venezuela. Agora, e não há uma constituição, uma instituição internacional que barre uma pessoa. Ele foi lá, sequestrou o Maduro, foi lá e roubou o petróleo. Como a humanidade vê tudo isso? Não está fácil para a gente, fala sério. Não está fácil, nós estamos inseridos nesse contexto. Eu acho que tudo está por se acabar mesmo. E não é a gente que vai acabar com tudo. Nem são as guerras que eles fomentam. Eles estão indo ao Brasil agora buscar materiais minerais para promover armas para as guerras. Sem autorização do governo federal, com autorização de governos locais. Querem terras raras com o que eles precisam para fazer. O que eles precisam fazer. Está tudo muito sem organização, sabe? Eu acho que...
0: Mas por que a história...
2: Mas eu acho que isso não vai... Não depende de nós. Eu acho que quem vai dar o basta é a natureza. Já está dando.
0: Mas a natureza não consegue falar?
2: Sim, mas consegue matar todo mundo num instante. Veja o que aconteceu no Nepal. Olha o que está acontecendo nos oceanos. Olha o que está acontecendo todo dia, os vendavais, os terremotos, os maremotos. Isso é só o começo de uma crise. É isso que vai botar limites ao ser humano.
0: Também concordas?
1: Eu concordo plenamente, porque a gente está tendo reflexo disso. Agora, lá no Brasil, a gente teve tornados. Era uma coisa que alguns anos atrás a gente não tinha. Né? O Rio de Janeiro, por exemplo... A gente teve só nesse mês 3 ou 4 vendavais, que foi um desastre.
2: Hoje,
1: agora,
2: hoje,
1: né?
0: Houve um vendaval no Brasil?
2: Não, hoje tem um alerta. Não, hoje em São Paulo tem um alerta para as pessoas não saírem para a rua.
1: Sim, então assim, alguns anos atrás a gente nunca pensaria nisso, nunca ninguém pensou. Uma coisa, a gente tinha temporais no período de março.
2: Mas não tornados, né?
1: Mas não tornados. Então, assim, isso já é um reflexo do que está acontecendo, né? E como você perguntou da questão política, a gente sabe que todo o país, quando está no momento de eleição, é um momento muito delicado, porque ele afeta, a política afeta tudo, né? Impressionante. Inclusive a vida das pessoas, por mais que você, não quero saber quem vai votar e tal, mas isso afeta, porque assim, separa famílias, as pessoas ficam mais agressivas, elas ficam extremamente violentas, porque vira quase uma partida de futebol, né? E o equilíbrio que era necessário acaba não acontecendo. Então, o que a gente realmente precisa nesse momento, tanto no Brasil quanto no mundo, é equilíbrio. Como é que a gente vai entender que o seu modo de pensar, junto com o meu, pode criar um novo modo de pensar para que a gente possa viver tranquilamente dentro do mesmo lugar e no mesmo ambiente?
0: Lucélia, de onde é que vem todo este ódio que se faz sentir?
2: Qual ódio?
0: O ódio que fez nas redes sociais, nas várias manifestações por todo o mundo.
2: Não sei responder essa pergunta. Eu acho que basicamente todo ser humano tem uma mente iluminada. Eu sou budista. No budismo, todos nós somos Budas. Você é Buda, ele é Buda, eu sou Buda. E a gente tem esse potencial para ser trabalhado, para desenvolver essa luminosidade, esse ato de se iluminar. O que o Buda deixou, Siddhartha Gautama? Ele deixou os métodos, os meios hábeis, para a gente praticar e atingir essa iluminação. O que eu estou vendo é que as pessoas não estão apostando na iluminação. Elas estão... A ganância... As pessoas deram muito crédito à materialidade, ao poder do dinheiro, ao poder de um modo geral. Elas se desequilibraram internamente, como o Ribamar bem colocou, e elas não buscam uma visão mais fluida, mais iluminada de si próprias. Elas querem enriquecer. As pessoas querem consumir. E toda a sociedade capitalista de consumo é feita para você consumir até você explodir. Você precisa de 80 camisetas? Não, mas compre-as. Não, mas eu só preciso de 5, ou 6, ou 10. Compra 200. Se você comprar, você vai ficar mais bonito, você vai ser mais querido, você vai fazer mais sucesso, você vai ganhar mais dinheiro, você vai ficar mais conhecido, você vai ser muito mais Pikachu. Entendeu? E as pessoas acreditam nessas paelas. Todo mundo quer muito tudo. Também é uma infelicidade interna, que acho que é falta de uma certa conexão interna de afeto e de espiritualidade. Porque isso cai fora dessa roubada. Se você fala, não preciso disso tudo. Calma. Não quero fazer tanto sucesso. Obrigado. Não, eu não sou corrompível. Não tô aqui. Não, tá bom pra mim. Tô bem. As pessoas não querem pessoas assim. Eles querem quem vão entrando na embarcação. Tu tá me entendendo? Então eu acho que é o ponto pra humanidade sentar, meditar e aprender a dizer não.
0: Achas que estamos na altura de a humanidade dizer não?
2: Temos sempre está à altura. Mas agora tem que correr com a história, né? Tem que correr porque o tornado está no ar.
0: Estamos mesmo no final da entrevista. Últimas duas perguntas. Há pouco, recentemente lançaste um livro sobre... Na verdade, não foste tu que o escreveste, escreveram um livro sobre os teus 50 anos de carreira.
2: Não, eu tive um livro sobre minha biografia política. Eu não tenho ainda uma biografia.
0: Tens razão, desculpa. A pergunta
2: eu não tenho uma biografia, eu gostaria de ter, mas os biógrafos que eu conversei disseram, primeiro, que não gostavam de fazer biografias de pessoas vivas. E segundo, que a minha vida estava só começando, segundo eles, e que não era hora de eu ser biografada. E eu tenho uma biografia política que foi usada na minha campanha a deputada federal em 2022.
0: Chama-se Lucélia Santos, Coragem para Lutar.
2: Isso, esse meu amigo que escreveu esse livro, um estudante, um cara adorável, que virou um grande amigo meu, morreu antes de eu vir para cá, aos 30 anos de idade.
0: Morreu?
2: Morreu, num infarto fulminante. E uma coisa muito triste. Chamava Eduardo Meirelles.
0: O teu pai queria que tu fosses...
2: Isso aqui é a minha homenagem ao Duda.
0: Ok, homenagem aqui ao Duda. Estamos mesmo a terminar. Deixa-me só dizer que o teu pai queria basicamente que tu fosses médica, não é? Tu, no fundo, na tua vida foste muita coisa. O que é que ainda te falta fazer, Lucélia?
2: Plantar muita árvore.
0: Não na China, pelos vistos não precisa. Né?
2: Não, no Brasil.
0: No Brasil.
2: É, para ver se a gente compensa um pouco o que aqueles FDP do agronegócio estão destruindo diariamente, contra toda a nossa vontade, contra toda a nossa luta, contra a luta do companheiro Chico Mendes, que foi assassinado, deu a vida dele por essa questão. O que falta é plantar árvores, para mim.
0: Ribamar, e tu, o que é que achas que falta ao mundo? Tens alguma solução para salvá-lo?
1: Eu sou...
0: Se tiveres, diz.
1: Eu sou do teatro, né? Então vou falar que tem que fazer mais teatro. Tem que fazer mais teatro pelo mundo. E plantar árvore. Então a gente pode montar uma peça de que no final do espetáculo todos nós plantaremos árvores.
2: A gente distribui mudinhas. É. Seria lindo toda a sessão distribuir.
1: Olha,
2: 400
1: já...
2: mudas. Seria... ideia.
1: Já estamos aqui.
2: Ah, gostei dessa ideia.
1: Também. Outras vozes.
2: Outras vozes. Mas aí tem que arranjar um patrocinador. Sim. Alguém. É. Quem quer patrocinar as mudinhas?
1: É porque a gente...
2: Aí a gente põe as mudinhas lá, todo mundo sai da peça.
1: Sim.
2: Olha, gostei dessa ideia. Leva e planta.
1: A gente já está pensando um novo projeto juntos, eu e Lucélia. Então a gente já está também pensando.
2: Eu gostei dessa ideia de plantar mudinhas.
1: Eu também.
2: Gostei, Ribamar.
1: É.
2: Olha, tá vendo? A sua entrevista foi formidável.
1: E a gente vai estar aqui voltando aqui para falar desse novo projeto.
0: Olha, espero que não se esqueçam nunca onde é que divulgaram essa ideia e depois se tornaram muito conhecidos em todo o mundo.
1: Sim, com certeza. Mas acredito que é isso. É a gente fazer teatro pela humanidade e fazer com que as pessoas mudem um pouco, sejam mais sensíveis e mais carinhosas entre elas.
2: E mais arborizadas.
1: E mais arborizadas.
0: Isso, olha, gosto de acabar assim com uma mensagem tão positiva quanto a vossa. Vozes da Floresta, de Chico Mendes Viva, assim se chama. É esta a peça que poderão ver amanhã, às 21h30, no Teatro Camões, depois no domingo, às 17h, e ainda 3 dias, que podem perfeitamente vê-la no Teatro Vilaré, 21, 22 e 23 de setembro, às 21h.
2: Venham.
1: Venham todos.
2: Não percam.
0: Eu não vou perder.
2: Vai valer a pena.
0: Eu vou. Lucélia Santos e Ribamar Ribeiro. Bom fim de semana. Estamos de volta segunda-feira, justamente com 3 atrizes brasileiras e também com o Fábio Pochá.
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0: Sim, sim, é o alarme a tocar 7 da manhã no continente e na Madeira são 6 nos Açores, segunda-feira, 14 de setembro de 2026. A atualidade com Carolina Bordal Soares. Bom dia, Carolina.
1: Olá, bom dia. A Liga dos Bombeiros Portugueses alerta para os riscos da subida dos preços dos combustíveis. Ouvido pela Rádio Pública, o presidente da Liga, António Nunes, mostra-se preocupado com os efeitos do aumento da despesa no transporte de doentes não urgentes.
2: O aumento do preço dos combustíveis tem um impacto muito forte nas associações humanitárias de bombeiros voluntários, em particular no transporte de doentes não urgentes. Isto é, no transporte de doentes para hemodiálise, para as fisioterapias, consultas oncológicas, exames e também de transferências hospitalares. Portanto, eu diria que tem um impacto muito forte, porque anualmente nós fazemos milhões de transportes de doentes e por isso todos os dias há milhares de viaturas dos bombeiros a fazer estes transportes pelo país inteiro.
1: A Liga dos Bombeiros alerta para uma situação que está a tornar-se insustentável. Já há associações humanitárias com problemas de tesouraria. António Nunes espera medidas concretas do Governo já no próximo Conselho de Ministros desta semana. O preço do petróleo arrancou a semana em forte alta, com o barril de Brent a ultrapassar os 107 dólares. Uma subida a fazer sentir já na sequência do encerramento temporário de um oleoduto na Arábia Saudita e também de novos incidentes no Estreito de Hormuz. Vamos ao futebol. O Benfica venceu o Gil Vicente por 3-1. No final do jogo, o treinador Marco Silva destacou o facto de a equipa ter conseguido 9 pontos e agora está preocupado com a recuperação dos jogadores para o jogo de quarta-feira da Liga Europa.
3: Para nós era fundamental conseguir esta semana de 9 pontos. O que virá será no domingo, antes disso temos um jogo de Liga Europa também. E aqui neste momento o que já estou a pensar é como é que vou recuperar estes jogadores depois do grande esforço. Depois nós teremos tempo para falar sobre o clássico. Neste momento, muito, muito feliz pelos 9 pontos numa semana que era fundamental para nós.
1: E do lado do Gil Vicente, o treinador Luís Pinto sublinhou o facto de a equipa ter estado muito tempo a defender neste jogo.
4: Defensivamente, fomos obrigados a estar muito baixos, fomos obrigados a ser muito unidos e a trabalhar muito em conjunto. Conseguimos anular quase todas as entradas coletivas que o Benfica tinha que fazer para entrar dentro da nossa estrutura no último terço.
1: O Gil Vicente saiu do Estádio da Luz derrotado por 3-1 e nos outros jogos de ontem à noite o Santa Clara bateu o Aroca por 2-1 e o Sporting foi a Famalicão, mas não conseguiu melhor do que um empate a um golo. Rui Borges, o treinador dos Leões, diz que o adversário teve um momento de felicidade quando os jogadores do Sporting começaram a ficar impacientes.
5: Fomos perdendo a paciência, deixando aqui o Famalicão entrar em contra-ataque e ataque rápido. Criámos várias situações de golo, acabámos por sair penalizados. A infelicidade que o Famalicão teve, se calhar nas outras 5 jornadas, teve hoje a felicidade de fazer o golo do empate no único lance do jogo que realmente tínhamos que ser mais agressivos e intensos.
1: E do lado do Famalicão, o técnico Carlos Carvalhal diz que os jogadores mereceram conseguir um ponto neste jogo.
6: Contra um Sporting, que é uma equipa forte, uma equipa recheada de excelentes jogadores, com um excelente treinador, e conseguir ter esta reação, obviamente que eu tenho que estar extremamente satisfeito e grato por trabalhar com gente como esta, e obviamente tenho que o dizer que os meus jogadores mereceram este ponto.
1: Ora, contas feitas, nesta altura o Sporting segue em terceiro com 14 pontos, Benfica em segundo com 16 e o Porto é líder para já, tem 18 pontos.
0: Não me interessa, para nada, Carolina. E
7: é, começamos assim a semana.
0: É assim que vamos começar também. A corredoria foi tua. Tanto um bracinho e até à próxima.
7: Até já.
0: É? Que é como quem diz às 8 da manhã. A edição de Carolina Bordal Soares na RTP Antena 3. Oh, diz-me só um olá aí nesse microfone, se faz favor.
7: Olá, Alexandre, muito bom dia.
0: Bom dia. Acordou bem?
7: Super bem, se acordei de hora a hora também, como é de

0: Álbum lançado de surpresa há 2 anos, Kendrick Lamar, numa das 7 colaborações que tem com SZA. Esta é Luther, 6 minutos depois das 7 da manhã. Boa viagem com a RTP Antena 3. Bom dia, Catarina Palma.
1: Olá, muito bom dia.
0: Primeira missão.
1: Ora bem, temos trânsito em Lisboa, segunda circular no sentido Benfica Aeroporto. Há um acidente entre o Campo Grande e as Calvanas. Há filas a partir do Eixo Norte-Sul. Fim de trânsito. 821-001 é a linha gratuita do Serviço Nacional de Trânsito RTP. Liguem, conversem um pouco.
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1: Bom dia!
0: Vamos conhecer os novos jingles também durante este programa, que eu acho sempre muito interessante. É uma tarefa espetacular. Bem-vindo às Manhãs da 3, Catarina Palma. Não sei se foi duro acordar cedo.
1: Obrigada, Alexandre. Se foi duro, não foi duro. O problema é que eu acordei muitas vezes durante a noite porque achei que
0: não ia. Ah, passam os nervos também, não é?
1: Achei que não ia acordar. Achei que não ia ouvir o despertador.
0: Eu ontem também, pela primeira vez, senti esses nervos lá. Que não, pronto, em princípio, com o hábito já não acontece. Mas ontem senti, à noite, pensei.
1: E
0: amanhã seria chatíssimo se adormecesse.
1: Mas era, olha.
0: Amanhã seria muito chato. Ficava muito mal mesmo.
1: Mas olha, não aconteceu e eu acordei às 3h50, voltei a acordar às 4h50 e depois acordei às 5h50. Pensei, finalmente.
0: Também porque este fim de semana nós trocámos os horários. Acontece que fomos ambos a um casamento de um querido colega de profissão, Diogo Pires, da Mega Hit. Foi divertidíssimo, adorámos. Grande abraço para o nosso amigo Diogo. O que é que acontece? Eu tenho um take sobre a localização. Nós fomos até Ponte Sor.
1: Sim, e que é a terra mais longe e quente de Portugal.
0: É de facto muito quente. Eu não estava a par que não existia autoestrada até Ponte Sor. Descobri durante a viagem. E o que é que eu descobri também? Descobri que entre Monte Argilo e Ponte Sor existe uma terra chamada Domingão.
1: Existe. E outra chamada Cansado.
0: Exatamente. E eu com a Cansado não brinquei tanto mentalmente. Mas eu ia sozinho no carro e quando passo por Domingão penso, opa, assim que deve estar a par disto, não é?
1: Bem, só pode.
0: E eu não sei se já aconteceu um Domingão em Domingão. Acho que não. Mas comecei a pensar, será que a malta Domingão brinca com isto do Domingão? E eu fiquei muito feliz, Catarina Palma.
1: Fui procurar.
0: Quando, não só não procurei, mas quando encontrei em Domingão, sabes a tableta que diz Domingão? Quando,
1: sim.
0: Quando entras na terra, por baixo diz escrito à mão, é Cubaião.
1: Ah!
0: E eu fiquei
1: isso
0: muito
1: é
0: contente.
1: Bom. Isso é tão bom. Agora, eu acho que devia haver mesmo um Domingão no Domingão.
0: Nós vamos fazer, acho que podemos ligar à SIC.
1: Eu também, olha.
0: Aos nossos queridos colegas.
1: Acho que este primeiro dia de manhãs
0: era ligar à SIC já.
1: Ser RTP ligar à SIC. Quer dizer, olha, nós temos uma ideia para o seu programa.
0: É que é irem esgotar-se nele próprio de conceito.
1: É isso mesmo, um domingão num domingão. Que meta, que domingão meta.
0: 250 habitantes, faz parte de Monte Argilo, união das freguesias de Ponte Sor, Tramaga e Val de Açor. E também engloba localidades como Torre das Vargens, Ervideira, Barreiras, Foz de Mingão, Arneiro, Val do Bispo, Val de Bica, Fazenda e Cansado.
1: Boa, muito giro. Eu escrevi Domingão no Google e aparece uma coisa completamente diferente que diz Luciano Huck, surpreende Otaviano Costa e famoso chora no Domingão.
0: Nós hoje em dia já fazemos as pesquisas no Claude.
1: Ah,
0: o Google já está a ficar
1: obsoleto. Deixa-me só apontar aqui, está bem?
0: Sim, tens de apontar.
1: Ok, muito obrigada.
0: Ao nível de gastronomia, como estamos a falar de uma localização que se dermos 4 passos acaba, não há bem um prato típico de Domingão, mas está dentro do Alto Alentejo. Migas, sopas alentejanas, borrego, queijos, enchidos, epá, é espetacular. Em Domingão, ou no Domingão, existe a Fonte de Santo António, que é um projeto escolar dos alunos do 12º ano de Ponte Sor.
1: Ah, giro.
0: Acho que é bonito. Já fez parte da etapa Rally Ride Portugal e não tenho muito mais a acrescentar. Sobre
1: ok, obrigada, Alexandre, gostei.
0: Acho que já aprendemos um bocadinho.
1: Sim, olha, eu descobri uma coisa, que aquela zona do Alentejo, Marvão e etc, em termos foi um oceano. E pronto, e aqui. Eu acho giro, porquê? Porque se tu vires e olhares para a paisagem, tens assim umas rochas assim muito grandes e muito lindas.
0: Ou seja, faz sentido estar ali e mar.
1: Exato, já foi um oceano, em tempos. Entretanto, secou tudo. Sim, mas foi há muito tempo, está tudo bem.
0: Ai, agora fiquei triste.
1: E ficou muito quente. Sim, eu não sei se tiveste a ouvir a prova oral. Mas
0: não.
1: Talvez estiveram a falar sobre...
0: Ah, não, fiquei, ouvi. Ouvi. Não, agora bateu-me aqui.
1: E eu estava na segunda circular.
0: Foi muito
1: ufa.
0: Foi muito intenso, não é?
1: Ufa, que
0: foi.
1: Horror, não estava nada.
0: Não, é daquelas, foi daquelas que... Às 7 fazia sentido. Às 7 da tarde, às 6 da manhã foi um bocado intenso.
1: Foi super intenso.
0: Capitalismo!
1: Mas podem ouvir tudo, sim, sempre no site da Antena 3, antena3.rtp.pt. Sejam felizes.
0: É verdade, adorávamos muito ter a vossa participação nesta segunda-feira. É especial, é a primeira edição das novas manhãs da RTP Antena 3 comigo, Alexandre Guimarães, e com a Catarina Palma. Por isso, 924-125-258, nós esperamos por vocês, está bem? Venham daí, juntem-se à festa, que a vida é para a frente. E nós estamos muito felizes. 11 minutos depois das 7 da manhã, 6h11 nos relógios dos Açores. Muito obrigado desde já pela companhia. Last a chegar, daqui a pouco tocam Foster the People. Antes, vamos à Irlanda. Cimet na 3, boa viagem.

0: boa viagem. Por aqui sugiro, se calhar, conhecermos mais um jingle dos nossos, que nós agora temos aqui cheio de sonoplastia nova. Bora. Queres qual agora? Vamos aqui a nomes.
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3: Todos nós.
0: Gostei.
3: Olha, tenho a dizer uma coisa. Eu hoje de manhã acordei, fui passear a minha cadela. Era mais ou menos 6:15 da manhã e cheirava a bolos, cheira a croissants, cheira a padaria, e há uma coisa boa de acordar de manhã, e eu já disse isto uma vez que fiz aqui as manhãs, e volto a dizer, a magia que é de passear pela rua e ver, e ouvir, não, não vou ver nem ouvir, cheirar.
0: Boa!
3: Cheirar todos os bolinhos que estão a sair do forno prontos para dar pequeno almoço a muitas pessoas em Portugal, eu acho lindíssimo.
0: E por falar nisso, agradecemos não só à Gleba, mas também a Pedro Pina, porque desde ontem que podem avistar uma sessão fotográfica na qual eu, Alexandre Guimarães e Catarina Palma estamos a protagonizar, no sentido de comunicar este novo painel. E então podem passar por Antena 3 Instagram. Não, não é assim, é Antena 3 RTP no Instagram. E temos por lá, lá está, uma sessão fotográfica dentro da pastelaria padaria Gleba, que tem croissants, que tem pão escuro, que tem
3: um pãozinho de queijo muito bom,
0: café.
3: Bem, mas os croissants são de facto muito bons.
0: São daqueles franceses folhados, muito agradáveis.
3: É verdade, é uma padaria muito boa, mesmo muito boa, daquelas quando tu entras, tu pensas, ah, ok, eu,
0: olha,
3: eu
0: não, vou tinha, não tinha passado pela cabeça. É muito boa. É não, mesmo, tinha, não tinha lembrado
3: é boa,
0: dessa.
3: E as coisas fazem assim. É bom.
0: Como é que é?
3: Sabes, o pãozinho, quando está estaladíssimo, é mesmo muito bom. Tem coisas ótimas. Tem assim umas bolas de uma espécie de manhãzitos.
0: Ah, ok.
3: Um pão com pepitas de chocolate, que é,
0: é verdade,
3: de sonho.
0: Já chega também. Sonho. Já chega, okay. Grande abraço para a Gleba.
3: Eu queria só dar um shout-out ao sol, porque eu...
0: Ah, tu não estás habituada a isto.
3: Eu não estou
0: é
3: habituada a isto, e de repente eu tenho-vos a dizer que nós temos o luxo de ter uma janela no estúdio. Janela é essa que dá para o nascer do sol, e tenho-vos a dizer que...
0: Está logo a seguir às grades, não é? Que aqui à frente,
3: sim,
0: a janela.
3: Sim, mas essa parte não importa. Importa sim que isto é lindíssimo. Eu não sabia que vocês tinham acesso a cinema de primeira classe.
0: Nós vemos o nascer do sol o ano todo. Bem, neste programa. Nesta fase
3: por
0: do
3: nós.
0: Ano, espetacular.
3: Por nós!
0: A partir de agora, Catarina, tu estás aqui também.
3: É verdade, cá
0: tu
3: estou.
0: Tu falas na primeira pessoa.
3: É isso mesmo.
0: Seja
3: olá,
0: do singular
3: Portugal,
0: ou do plural.
3: Dia.
0: Exatamente. Do inverno vai ser um bocadinho mais duro, porque só acontece a meio do programa.
3: Mas olha, também, imagina, não faz mal. Vivemos o presente aqui neste programa. Portanto, sejam bem-vindos, ligaram agora ao rádio. É sempre um gosto saber que estão desse lado, principalmente que são... Nós somos as primeiras vozes que vocês ouvem, espero eu. Ou não, não sei.
0: 924-125-258. Agora queremos ouvir a vossa. Pode ser?
3: Vamos a isso.
0: Participem neste novo programa da Rádio a Portugal. Vamos ter convidado nesta manhã de segunda-feira.
3: Um dos grandes.
0: Vamos ter tarô?
3: Sim, eu fui.
0: Eu fui.
3: Eu fui e falei e trago um bocadinho de expectativas para o futuro.
0: Parece que eu estou lá com a Roberta Medina. E aí ela leu as cartas.
3: Porque Rock in Rio.
0: Boa. Eu

0: Faster the People no 3, Lost in Space. A chegar White House, passamos ainda a Beyoncé nesta hora. Mas para já vamos até Veneza, pode ser? Uma viagem.
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6: Fiquei confusa e gostei.
0: Pois agora, de repente, há aqui um...
6: Olá, bom dia, eram os meus amigos antigos.
0: Eram os teus amigos
6: eram
0: antigos.
6: Eram os meus amigos desde sexta-feira, agora deixaram de ser.
0: Estou um bocadinho intrigado com a publicação que me enviaste por Instagram e que eu só vi agora.
6: É assim, eu só
0: queres
6: queria...
0: Queres falar sobre isso?
6: Só queria saber que... Só queria que tu soubesses que há esse risco. Ora bem, eu não sei se vocês
0: isto
6: também
0: apareceu
6: têm...
0: Isto apareceu muito ao lado e eu acho isto um bocadinho repugnante.
6: Eu não sei se vocês têm amigos que decidiram agora começar a fazer uma coisa chamada Hyrox, que é um... Eu não sei bem o que é.
0: O que é Hyrox? Era mesmo para aí que eu ia.
6: Ora bem, é uma competição em que as pessoas levantam muitos pesos, correm muito e acabam sempre por vomitar. É uma espécie de crossfit em esteroides, sem que haja, obviamente, esteroides, porque senão eram desqualificados, certo?
0: Ok.
6: Pronto.
0: Eu tenho ideia que é por acaso meio ao contrário. Eu acho que o crossfit é o aerox em esteroides.
6: Bem, eu não
0: pronto,
6: sei.
0: Em velocidade irrelevante.
6: Sei que há uns anos a coisa que toda a gente falava era crossfit e de repente Iron Man, e agora eu nunca tinha ouvido falar de aerox e comecei a ouvir falar este ano. E sei que de repente toda a gente que eu conheço, não é toda a gente, estou a ser completamente exagerada, duas pessoas que eu conheço, decidiram fazer um aerox. E para mim é mesmo, tiro-vos o chapéu, vocês são completamente malucos. E eis que... Porque as coisas funcionam por modas, não é? E por influências. E, portanto, agora, de repente, há muitas coisas, muitas competições, muitas pessoas, assim, há um bocadinho à volta do mundo a fazer aerox. Apareceu-me agora no Instagram, logo de manhã, uma notícia ótima, que dizia que uma competidora de aerox conseguiu ganhar a corrida, mesmo depois de ter uma incontinência fecal. Bom dia, boa segunda-feira. Espero que estejam a ter um bom dia, melhor do que esta pessoa, de certeza.
0: A minha questão é, rende ser assim tão competitivo? Eu sei que nós estamos a falar de alguém que, em princípio, se calhar o cachê mensal depende disto também, não é? Porque é profissional. Eu acho que esta pessoa ganhou na categoria dela.
6: Achas que esta pessoa se apercebeu?
0: Claro que se apercebeu. Oh, Catarina, já viste as imagens?
6: Sim. Já vi, mas eu tiro-lhe... Olha, eu estou... Eu quem me dera ter um chapéu para tirar mesmo fisicamente o chapéu, porque é mesmo, olha, parabéns, ainda bem que conseguiste chegar até ao fim.
0: Eu estou na dúvida.
6: E ainda bem que ganhaste. Agora, esta pessoa.
0: Eu acho muito desrespeito para com os outros também.
6: Lamento imenso. Olha, é assim, não é sobre os outros, é sobre ela.
0: Esta pessoa está a usar um colchão onde as outras pessoas também vão estar a.
6: Mas é intenso, e se fosse vómito? É a mesma coisa quando estão a correr as maratonas e estão aquelas pessoas a cair de cansaço, tu pensas, imagina, para mim é mesmo.
0: De repente parece que há assim uma onda de pessoas de lá.
6: Não, mas há imensos vídeos.
0: Mega apocalipse.
6: Mas há muitos vídeos. Quando há sempre vídeos e eu vejo e penso mesmo, realmente a humanidade é mesmo muito bonita quando todos se desnudam. Portanto, sim, eu acho que é pá, se é para ser. É para ser até ao fim, mesmo que haja uma pequena incontinência pelo meio. Parabéns a todos os competidores da Aerox.
0: Pai, parabéns a nós, porque na primeira meia hora conseguimos utilizar a expressão incontinência fecal, que eu acho que é muito importante.
6: Portanto, olha, eu espero que tenha uma melhor semana do que esta pessoa.
0: De certeza absoluta.
6: Pior não fica.
0: White House para ouvir na 3. 924-125-258. Queremos novidades?

0: Queen Bee. Amanhã ganha. Boa viagem com a RTP Antena 3, com Miguel Sandro Guimarães. E a partir de hoje, Catarina Palma. Bom dia, Catarina.
1: Bom dia.
0: Foste meter em grandes aventuras, ouvi dizer.
1: É verdade. Eu tenho... Eu estava com algum medo para vir fazer manhãs.
0: Porquê?
1: Porque eu disse para aí umas 5 vezes que nas manhãs nunca me apanhariam.
0: Nunca me apanhariam.
1: Nunca me apanhariam nas manhãs, portanto eu tinha uma vida bonita, eu gostava de jantar fora, adorava aproveitar as minhas manhãs em silêncio, sem ninguém em casa, e acho que a vida muda, não é? Porque afinal jantar fora com um bebê é bastante complicado e a tolerância à privação de sono é completamente relativa, tenho a dizer. Portanto, cá estou eu no meu primeiro dia de manhãs da 3. Mas por ter gritado aos céus que manhãs nunca na vida eu não vou pôr os pezinhos nas manhãs, eu confesso que estou com algum medo do karma e do universo.
0: Ok.
1: E por isso, para não haver surpresas, porque para surpresas já bastam os nomeados para os Globos de Ouro, fui falar com a leitora, com uma leitora de tarot, com uma, eu não sei como é que se diz, mas é alguém que sabe ler as cartas. E eu nunca tinha lido as cartas.
0: Ah, foi uma estreia?
1: Foi uma estreia e cá estou eu mais uma vez a surpreender-me a mim própria. Primeiro porque disse que nunca iria fazer manhãs e que nunca iria saber o futuro nas cartas, e cá estou eu a fazer as duas coisas. Portanto, fui falar com a Yara Sousa. Fizemos uma pequena sessão online.
0: Yara com Y?
1: Yara com I. Yara,
0: surpreendente também.
1: Yara T. Sousa, com dois I's, no Instagram, podem pesquisar. E portanto, a primeira pergunta que eu fiz à Yara, eu queria que as cartas respondessem: será que nós estamos bem? Será que foi uma boa decisão? Eu estou com a energia certa para as manhãs?
2: Está aqui uma energia fortíssima de criatividade, okay, de avançar para a frente. Temos aqui o Mago e a Imperatriz, portanto, há aqui sem dúvida este... Sabes, aquela coisa que está speedada, sabes? Com boa energia e com boa vontade. Aqui é um novo começo de um projeto que é muito fixe para ti e que vai ser muito frutífero também. Porque a Imperatriz é muito sobre a fertilidade, também é muito sobre o divino feminino. Portanto, acho que o facto de tu seres mãe, na verdade, vai ser uma grande motivação para este programa.
1: É assim, dizem-me assim... divino feminino, usam estas duas expressões e eu fico feliz para o resto da minha vida.
0: Para mim foi um Imperatriz e Mago.
1: Então não imaginas o que é que me saíram mais. Que cartas é que me saíram mais? Também disse que havia uma fase de adaptação mais complicada e que a minha energia louca para fazer coisas vinha aos poucos, por isso não se admirem se eu para a próxima semana achar que afinal cometi um erro gigante e que deveria voltar para as tardes. É normal, está tudo ok, vai voltar ao sítio. Sem eu perguntar, a Yara decidiu perceber com as cartas do que é que eu precisava para isto funcionar.
2: Muita paciência, há aqui uma necessidade, sem dúvida, de tentares ver as coisas de perspectivas diferentes. Saíram 3 rainhas, isto é fantástico. É bom sinal, quer dizer que estás aí com uma energia bem potentona. Há aqui, sem dúvida, uma necessidade de tu veres as coisas de outra perspectiva, ter muita paciência, de manter a calma, deixar, é pensares que no dia que plantas as sementes não colhes o fruto.
1: Olha, isto aqui...
0: Ai, adorei esta última.
1: É um ótimo conselho para uma segunda-feira. No dia em que nós plantamos as sementes, nós não colhemos o fruto. Mas atenção, reparem na quantidade de vezes que a Yara repetiu a palavra paciência. Portanto, eu vou tentar arranjar. Mas entre bebê, cadela, ter-te fingir que não tenho mau feitio de manhã e que adoro a vida e que não tomei o pequeno almoço e não tenho fome. Porque eu não vou tomar o pequeno almoço às 6 da manhã. Admiro-vos.
0: Não tomaste pequeno almoço ainda hoje?
1: Não.
0: Estás em jejum?
1: Estou. E está tudo ok, porque eu também era 9:30 e estava a comer feijoada de choco. Pensei, okay, não vale a pena estar já a gastar os trunfos.
0: Então tu de facto tomaste o pequeno almoço.
1: Sim,
0: foi muito tempo antes.
1: Foi ontem à noite e foi feijoada de choco. Portanto, sim, vai ser preciso paciência, mas como ouviram a Yara, saíram 3 rainhas, um mago e uma imperatriz, e se eu não estou a ganhar na vida, então não sei.
0: Portanto, isto só pouco... começou agora, atenção.
1: Só começou agora. Eu daqui a pouco trago-vos também, eu fiz mais algumas perguntas que saíram da esfera do eu, não é? Perguntei pela equipa, perguntei por vocês, ouvintes, será que vão gostar de estar comigo ou não? Portanto, daqui a pouco já vos conto tudo.
0: Fantástico. Muito obrigado, Catarina, por isto. Serviço público.
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0: E o tempo?
1: Ora bem, hoje é segunda-feira, pois eu dou-vos o tempo para hoje. Cá está mais uma mudança, meu Deus. Está calor, mesmo, mesmo muito calor. Portanto, atenção, alerta amarelo para Portugal Continental e Madeira devido às temperaturas quentes. Bebam água e ponham um chapelinho, porque vão estar 28 graus e esta é a temperatura mais baixa para Aveiro, Viana do Castelo, Sagres, Sines e também Coimbra. Porto chega aos 29 graus, 31 em Ponta Delgada, Guarda, Faro e Funchal. Leiria e Setúbal chega aos 33, 34 em Bragança, Viseu, Braga, Vila Real e Lisboa chegam aos 35 graus de máxima, Porto Alegre chega aos 36, não acaba aqui, Castelo Branco e Beja aos 37 graus de máxima, 38, sim, é a temperatura mais alta em Santarém e em Évora. Bebam água!
0: Palmas para Santarém e para Évora, parabéns, ganharam mais uma vez. Parabéns!
5: Bom dia, toda a gente, aqui é Pedro Miguel Veloso. Ou para a Catarina, tio Veloso. Dar as boas-vindas à Catarina neste novo desafio. Espero que ela está sempre à altura, claro. Obrigado. É minha sobrinha. Estamos também te dizer que nunca estiveste sozinho, tu sabes disso.
6: Obrigado.
5: É ter aqui uma pessoa com a Catarina também, aqui a fazer as manhãs. Dizer que o tio está aqui, sempre a ouvir. Catarina, um conselho, tens que baixar sempre aí o som nas manhãs, porque estas mensagens são duras, é para acordar logo. Beijinhos e bom programa!
1: Obrigada!
0: Obrigado, Pedro Miguel Veloso, let's go!
1: Que saudades!
0: Esta energia que precisamos. 924-125-258, falem connosco. Primeira edição de Novas Manhãs da 3.

0: Afonso Cabral, 10 para as 8 da manhã. Manhãs da 3 comigo, Alexandre Guimarães. E a partir de hoje também com...
1: Catarina Palma.
0: Com quem?
1: Catarina Palma.
0: Com quem?
1: Catarina Palma.
0: Com quem?
2: Catarina.
3: Desculpa, porque é que havia um jingle com um cavalo que acabou com um tiro no fim? Foste tu.
0: Pediu ao João.
3: Olha, parabéns. Obrigada, João.
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0: E as estradas?
3: Olha, estão piores do que há bocado. Há 28 no Porto, de Matosinhos para o Porto, tem filas, da Ponte Leste até à Rotunda AEP. Há 3 no sentido Braga-Porto, com filas, no nó da A4 até à saída para o Hospital São João. Na VCI, há filas também de Rábida para o Freixo, entre Coimbrões e a Boa Vista, a afetar a A4, no sentido oposto. Filas de Monjoia até às Antas. Em Lisboa, a Segunda Circular já tem um acidente. Há a indicação de um acidente no Campo Grande, no sentido Benfica-Aeroporto. No sentido oposto, há filas da Encarnação até ao Campo Grande. Há também um acidente na Ponte Vasco da Gama, a meio do Tabuleiro, com demora de quem vem do Montijo para Lisboa. Há 5 tem filas de Porto Salvo até Linda a Velha e de Monsanto para as Amoreiras. IC19 tem filas entre a Terceira e a Amadora, a Ponte 25 de Abril também com filas, a partir de Corroios. 821-0101 é a linha gratuita do Serviço Nacional de Trânsito da RTP.
0: E atenção ao perigo da inteligência artificial.
6: Ora viva! Aqui fala Carlos Moedas e a minha mensagem é calma! Se aí quiser matar-nos a todos, os lisboetas devem pôr-se debaixo da ombreira de uma porta e esperar que eu vista o meu colete da Proteção Civil e o capacete das obras. Quando me virem assim, saberão que há aí os sismos, o monstro das bolachas e o que mais vier estão controlados.
0: Descobrimos tudo no Portugalex de hoje. Ouvimos daqui a pouco. Aparentemente, Carlos Moedas será um protagonista desta primeira edição da semana. Uau. A 8 minutos das 8 da manhã, das 7 nos Açores. Temos The Chick para ouvir, Lovin' and Groovin'. Nesta hora acaba ainda Dean Santiago com Branco. Boa viagem, 924-125-258.
3: Mandem mensagem.
0: Bora.

0: A loucura de Dino Santiago a colaborar com Branco. 8 da manhã, toca o alarme. São 7 nos Açores. Segunda-feira, 14 de setembro. Informação com Carolina Pardal Soares. Bom dia, Carolina.
1: Olá, bom dia. A Suécia acorda num cenário de grande incerteza política. As eleições legislativas de ontem não produziram um vencedor claro e deixam o país dividido entre dois blocos políticos que estão praticamente empatados. Os sociais-democratas de Magdalena Andersson, em ligeira vantagem, contra o bloco de direita e direita radical, liderado por Ulf Kristersson. Neste impasse está em causa, Orina Barcelos, apenas um lugar no Parlamento.
2: Com mais de 90% dos votos contados, a esquerda vence pela margem mínima, um assento parlamentar apenas. São 175 cadeiras para o bloco liderado pela presidente do Partido Social Democrata, Magdalena Andersson, contra 174 lugares atribuídos à direita do primeiro-ministro Ulf Kristersson, no poder há 4 anos. A contagem preliminar dos votos pode estar pronta só na quinta-feira. Depois disso, sim, será tempo de formar governo e também se prevê uma demora de semanas ou de meses à conta das negociações seguintes.
1: Um assento parlamentar por ocupar, com mais de 90% dos votos contados. Quando a contagem terminar, seguem-se semanas de negociações para saber quem vai governar a Suécia. Por cá, a Liga dos Bombeiros Portugueses alerta para os riscos da subida do preço dos combustíveis. O presidente António Nunes mostra-se preocupado com os efeitos do aumento da despesa, nomeadamente no transporte de doentes não urgentes.
3: O aumento do preço dos combustíveis tem um impacto muito forte nas associações humanitárias de bombeiros voluntários, em particular no transporte de doentes não urgentes, porque anualmente nós fazemos milhões de transportes de doentes e por isso todos os dias há milhares de viaturas dos bombeiros a fazer estes transportes pelo país inteiro.
1: A Liga dos Bombeiros Portugueses alerta para uma situação que está a tornar-se insustentável. Há já muitas associações humanitárias de bombeiros com problemas financeiros por causa do aumento do preço dos combustíveis. No futebol, o Sporting foi a Famalicão, empatou a um golo. Rui Borges, o treinador dos Leões, diz que o adversário teve um momento de felicidade quando os jogadores do Sporting começaram a ficar impacientes.
4: Fomos perdendo a paciência, deixando aqui o Ali e o Famalicão entrar em contra-ataque e ataque rápido. Criámos várias situações de golo, acabámos por sair penalizados. A infelicidade que o Famalicão teve, se calhar nos outros 5 jornadas, teve hoje a felicidade de fazer o golo do empate num lance. No único lance do jogo, realmente tínhamos que ser mais agressivos e intensos.
1: Do lado do Famalicão, o técnico Carlos Carvalhal diz que os jogadores mereceram conseguir um ponto nesta partida.
5: Contra um Sporting, que é uma equipa forte, uma equipa recheada de excelentes jogadores, com um excelente treinador, e conseguir ter esta reação, obviamente que eu tenho que estar extremamente satisfeito e grato por trabalhar com gente como esta, e obviamente tenho que o dizer que os meus jogadores mereceram este ponto.
1: Sporting e Famalicão empataram a um golo. Nos outros jogos de ontem, o Santa Clara bateu o Arouca por 2-1 e o Benfica venceu o Gil Vicente por 3-1. O treinador Marco Silva mostrou-se preocupado com a recuperação dos atletas para o jogo de quarta-feira, a contar para a Liga Europa, mas ficou satisfeito com os 9 pontos conseguidos.
6: Para nós era fundamental conseguir esta semana de 9 pontos. O que virá será no domingo, antes disso temos um jogo de Liga Europa também. E aqui neste momento o que já estou a pensar é como é que vou recuperar estes jogadores depois do grande esforço. Depois nós teremos tempo para falar sobre o clássico. Neste momento, muito, muito feliz pelos 9 pontos numa semana, que era fundamental para nós.
1: E do lado do Gil Vicente, o treinador Luís Pinto sublinha o facto de a equipa ter estado muito tempo a defender no jogo.
7: Defensivamente, fomos obrigados a estar muito baixos, fomos obrigados a ser muito unidos e a trabalhar muito em conjunto. Conseguimos anular quase todas as entradas coletivas que o Benfica tinha que fazer para entrar dentro da nossa estrutura em último terço.
1: Gil Vicente saiu do Estádio da Luz derrotado por 3-1. Contas feitas, nesta altura, o Sporting segue em terceiro com 14 pontos, Benfica em segundo com 16 e o Porto é líder, para já tem 18 pontos.
0: Carolina Verdal Soares com informação na RTP Antena 3.
1: Eu sou tão bem tratada aqui.
0: Voltamos a falar às 9 da manhã. Tchau, beijinhos. Assim mais notícias logo de manhã, meu Deus. Ah, e sim, dá a Pedro Azevedo nesta hora. Que alegria, que fantástico. Daqui a pouco o Portugal X, para já James Blake a tocar na 3. Bom dia, Catarina Palma.
8: Olá, bom dia.
0: Let's go.

0: Turn Around, James Blake, 8 e 8, peça um desejo. O desejo é ter um novo programa das manhãs. Está concretizado. Catarina Palma está connosco.
1: Olha que sorte, bom dia. Esta música é completamente apoteótica, eu gosto.
0: E Luís Nogueira, será que gosta?
2: É, Catarina, espero que tenha sido uma excelente viagem entre o Logo se vê e as manhãs. Olha, seja bem-vinda. E bola para a frente, assim não quer falar de bola hoje. Vá, beijinho.
0: Obrigado, Luís.
1: Ok, Luís, bola para a frente. Gol.
0: É isso que eles fazem, não é?
1: Eu percebo de bola.
0: Estradas.
1: Filas da Leça de Valmeira até à rotunda da AEP na A28, isto no sentido de Matosinhos-Porto. Há filas também na A3 de Águas Santas até à saída para o Hospital de São João. Há filas também, imagina, de Santo Ovídio até à Boa Vista, a afetar a A44, isto na VCI. Na direção oposta, de Freixo para a Rábida, há filas de Oliveira do Douro até às Antas. Continua o acidente na segunda circular, no Campo Grande, filas a partir de Benfica. No sentido oposto, filas de Encarnação até ao Campo Grande. Há um acidente também na Ponte Vasta Gama, a meio do tabuleiro, com demora, isto do Montijo para Lisboa. Há A5 tem filas de Porto Salvo até Linda Velha e de Monsanto para as Amoreiras. E 6-9 com filas entre Terceira e Amadora. A Ponte 25 de Abril tem filas de Corroios. 821-0101 é sim a linha gratuita do Serviço Nacional de Trânsito da RTP. Liguem para saber e para informar também.
0: Mencionaste a cidade do Porto, já agora damos parabéns a todos os atletas que completaram ontem a meia maratona da Invicta, que aconteceu no domingo, com muito calor, foi uma prova muito difícil. É verdade. Por isso, parabéns a todos os envolvidos. Temos também Jorgeão connosco.
3: Bom dia, Evelina, Catarina e Alex. Fala o vosso Jorge Bueno.
1: Olá, Jorge.
3: Bem-vinda, Catarina, a este espaço.
1: Obrigada.
3: De loucura que são as manhãs da 3.
0: Uma loucura.
3: Tu vais gostar muito, mas mesmo muito disto.
1: É?
3: Apesar de ser, efetivamente, uma loucura tremenda. E, bom, o teu test drive foi em agosto e eu acredito que gostaste tanto, tanto disto. E agora é oficial, por isso... Bem-vinda, bem-vinda, bem-vinda. Eu estou muito contente, setembro é de começos bons e este é um começo muito, muito, muito bom. E já me puseram a sorrir logo bem de manhã, portanto, olhem, estou super feliz.
0: Opa.
3: Um beijinho e um abraço, boa segunda e boa semana.
1: Ai, Jorge, adorei. Boa
0: um abraço
1: semana.
0: Para ti, Jorge. Obrigado pela companhia.
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0: E um Portugalex, António Machado e Manuel Marques entram em cena esta hora com cuidado com os televisores peões que estão a acontecer. Fica a pergunta: o que nos fará a IA?
6: Uma investigação revelou que os televisores LG podem gravar as conversas que temos em casa, mesmo com o ecrã desligado. A empresa já desmentiu, mas o nosso especialista em tecnologia, Cavaco Silva, diz que já nos tinha avisado.
7: Ah, pois tinha! Lembram-se? Quando eu disse que o Sócrates mandava espiar no Palácio de Belém? Não sei se era através do televisor ou da varinha mágica, mas que andava, andava.
6: Claro que lembramos, foi na mesma altura em que descobriu que os computadores são vulneráveis e que existem hackers. Isto foi em 2009.
7: Eu sempre fui um visionário. Nunca confiei nos meus eletrodomésticos. Por isso é que eu e a minha mulher... Só falamos na língua dos pés quando estamos em casa. Sapá bem bem?
6: Sim, Pim, já nos tinha explicado. E desconfia de mais algum eletrodoméstico?
7: A Bimbi nunca me enganou. Com aquele ar de sonsa, desconfio que andava a gravar as nossas conversas para mandar ao Putin e que me roubou a receita dos carapaus alimados. Ai, ao pé dela, eu e a minha mulher só falamos por gestos. Ela e o aspirador vertical estão feitos com russos, tenham cuidado.
6: Obrigado pelo aviso, vamos ter.
7: Um dia acabou-se o azeite e quando vou ao YouTube só me aparecem vídeos da Cátia Aveiro. Coincidência? Não me parece. Como é que eles sabiam que eu precisava de azeite?
8: Dentro da mesma temática, chega-nos também a notícia de que um investigador da Anthropic e da OpenAI se demitiu, dizendo que a inteligência artificial, sem regulamentação, pode matar-nos a todos até ao final da década.
6: Fomos recolher algumas opiniões sobre este tema.
9: Bom, olha, eu li a notícia e fiquei muito preocupada, porque eu costumo partilhar as minhas análises com o Gemini e ele sabe que eu sou pré-diabética. Portanto, eu tenho medo que ele use essa informação para me matar. Pode mandar entregar, sei lá, um bolo gigante à minha porta ou assim. Eu estou ralada. Ora viva, daqui fala Carlos Moedas. E a minha mensagem é, calma. Se aí quiser matar-nos a todos, os lisboetas devem pôr-se debaixo da ombreira de uma porta e esperar que eu vista o meu colete da Proteção Civil e o capacete das obras. Quando me virem assim, saberão que aí os sismos, o monstro das bolachas e o que mais vier estão controlados, ok?
10: Daqui fala novamente Aníbal Cavaco Silva. A IA comigo não faz farinha. Em vez de partilhar as minhas análises, partilhei umas anónimas que encontrei na net. O chat GPT nunca vai saber como está o meu colesterol. Ai, eu sou danado.
11: Bom, eu tenho neste momento uma relação com o ChatGPT. Nós estamos apaixonados e vamos casar. Portanto, a humanidade pode ficar descansada que eu meto uma cunha para ele ser bonzinho com todos, ok? Menos com as pessoas que dizem grupeta, vá. Porque é uma coisa que me irritam. De resto, estão todos a salvo.
0: Fantástico. António Machado e Manuel Marques, Portugalex, primeiro da semana. Fica disponível em antena3.rtp.pt. Daqui a pouco, Catarina Palma, vamos finalmente estabelecer horizontes, objetivos e, sobretudo, a energia certa para este programa.
1: E exatamente, voltamos a Yara Sousa. Eu fui fazer uma leitura de tarô para estas manhãs. Trago-vos péssimas notícias, tenho a dizer.
0: Péssimas?
1: Sim.
0: Não.
1: É verdade, mas é o que dizem as cartas, Alexandre.
0: Já lá vamos.
1: A responsabilidade não é minha.
0: Há Miles Kane.

0: Inês Marques Lucas nas manhãs da 3, 8h20, 7h20 nos Açores. Vamos ler tarô? Não é assim que se diz, desculpa.
1: Vamos saber do tarô.
0: Vamos ler as cartas.
1: Porque nós não lemos as cartas, quem lê as cartas é a Yara Sousa. Aliás, já me leu as cartas, eu fui falar com a Yara a semana passada, porque, como disse há pouco, eu estava um bocadinho nervosa com o karma, porque eu sempre disse, eu não quero manhãs, eu nunca vou fazer manhãs na vida. A vida muda, o timing também, os jantares fora já não existem, existe uma bebê, e eu pensei, ok, faz todo o sentido na minha vida agora voltar para um horário muito, muito madrugador. Muito, muito madrugador. Portanto, fui falar com a Yara, perguntar-lhe se eu estava a entrar com a energia certa.
2: Está aqui uma energia fortíssima de criatividade, de avançar para a frente. Temos aqui o Mago e a Imperatriz, portanto, há aqui sem dúvida este... Sabes, aquela coisa que está speedada, sabes? Okay. Com boa energia e com boa vontade. Aqui é um novo começo de um projeto que é muito fixe para ti e que vai ser muito frutífero também. Porque a Imperatriz é muito sobre a fertilidade, também é muito sobre o divino feminino, portanto, acho que o facto de tu seres mãe, na verdade, vai ser uma grande motivação para este programa.
1: Fantástico. Eu amo divino feminino. Para mim, convencem-me sempre com estas duas palavras juntas.
0: Compreendo perfeitamente.
1: Disse também que havia uma fase de adaptação mais complicada, portanto, as coisas não iriam ser assim tão rápidas como eu queria. Portanto, a minha energia vinha aos poucos, mas há de cá chegar, portanto, tenham paciência. E a Yara decidiu perceber como é que eu precisava, o que é que eu precisava, aliás, para isto tudo funcionar. Yara.
2: Muita paciência, há aqui uma necessidade, sem dúvida, de tentar ver as coisas de perspectivas diferentes. Saíram três rainhas, isto é fantástico.
0: Trio.
2: É bom

0: final quer dizer que estás aí com uma energia bem potentona. Há aqui sem dúvida uma necessidade de tu veres as coisas de outra perspectiva, ter muita paciência, de manter a calma, deixar, é pensar que no dia que plantas as sementes não colhes o fruto.
1: E isto é uma mensagem não só para mim, mas para todas as pessoas que estão a ouvir as manhãs da
2: Terra. Eu gosto muito desta.
1: No dia em que nós plantamos as sementes, não é o dia em que nós colhemos o fruto. Muito, muito interessante. Agora, eu decidi desviar a conversa para quem nos ouve e por isso perguntei o óbvio. Será que nós estamos bem? Será que eu e os ouvintes, vocês sim que estão a ouvir neste momento as manhãs da 3, nos vamos conectar?
0: Uf! Ok, então.
3: Uf!
1: Uf! Ok, então. Não se esqueçam que vocês não são os únicos a acordar cedo. Ok, eu também tenho privação de sono. Porque para além de acordar cedo, também tenho um bebé. Portanto, eu não gosto muito de que tinham mal de mim. E dá-me vontade de chorar, portanto, sejam maguinhos. Portanto, Yara, pode explicar, por favor?
0: Temos aqui energia fortíssima de estabilidade. Okay. Portanto, eu acho que se calhar os ouvintes vão sentir assim uma ligação bem estável contigo, que é fixe. Simultaneamente, acho que se calhar deves trabalhar, porque temos aqui a carta da amizade, mas cheio ao contrário.
1: Oh, não.
0: O estabelecer de uma relação de amizade também, sabes? Tipo, se calhar mostrar mais alguma vulnerabilidade, ser assim, para estabeleceres aqui mais uma questão, uma relação de amizade, quase. Porque acho que no início és capaz de sentir um bocadinho desconfortável, por estar numa posição nova, que é super normal. Portanto, vejo aqui algum desconforto. E inclusive não é só para ti, não é? Porque eu perguntei sobre os ouvintes. Então parece-me que os ouvintes também se calhar vão estranhar aqui uma voz nova, não é? É normal.
1: Ok, eu acho que é daquelas. Estranha-se e depois entranha-se. Nós precisamos é de tempo, ok? Seremos amiguinhos no futuro. Por agora, contentamos com conhecidos. Está tudo bem, está tudo bem.
2: Faz parte.
1: Podemos ser coloquiais. Portanto, está tudo ok. E equipa, já agora, estamos bem?
0: Opa! Uhum. Imagina, no geral sim, mas...
1: Ah, ok.
0: Mas, é porque temos aqui a carta dos segredos e das mentiras e tipo, e do falar mal e aqui do...
2: Então.
0: Portanto, é possível que haja assim, se calhar, alguns gossips, esse tipo de coisas assim mais chatas.
1: Sabes que a cena é...
2: Oh, Evelina.
1: A cena é, nós não somos muitos. Portanto, Alexandre, Evelina, Carolina... nós não somos uma equipa muito, muito grande. É fácil saber de quem é que a Yara estava a falar. Portanto, vocês contenham-se, fiquem contidos, pode ser. É que não vos fica nada bem. Pior é que eu não sei discutir e depois eu parto logo para chorar. Porque é pronto, é a minha cena. E isso vai deixar-vos desconfortáveis e depois a responsabilidade vai ser vossa. Enfim, depois de ouvir tudo isto, eu perguntei o óbvio. Alexandre, não sei se estás preparado para isto, mas como é que nós podemos ser o programa de rádio mais ouvido de Portugal?
0: Imagina, vou-te dizer uma coisa, não estás nada longe dessa possibilidade.
1: Ok.
0: Nada, não, mas imagina, uau, ok.
1: Imagina, uau.
0: Eu vou ver o que é que podem fazer, mas para já é só para dizer que temos aqui. Outra vez a Imperatriz, já agora, é a carta da tua leitura, está a sair imenso.
2: Boa.
0: Imagina, a Imperatriz é mágica. Vocês têm imenso potencial para serem esse programa.
2: Não. Ela!
1: Percebe o que é que as cartas dizem?
2: Gostei muito disto.
1: Não é? E eu, claro, eu também fiquei, aliás...
2: Continuem a confiar no Barem da Mark Test.
1: Sim, sim, sim.
2: Não é só a Yara. Não é só a Yara.
1: Juro que eu... E a Yara ficou tão entusiasmada que, de repente, já era a Yara a perguntar às cartas sem mim qual é que era a estratégia que nós tínhamos de adotar e as cartas responderam e disseram isto.
0: Uf, ok.
2: Uf.
0: Vou dizer uma coisa muito má. Mas imagina, era fantástico cenas controversas, trazer coisas controversas, pronto, a gente já sabe que é o que Portugal adora, não é? Mas temos aqui o diabo logo que à partida são tipo temas controversos, assim, coisas que mexam mais com a parte emocional das pessoas, sabes?
2: Ok, fofocas, portanto.
1: É, fofocas, portanto, é assim, eu acho muito interessante porque depois nós gastamos dinheiro com empresas suecas de auditorias e consultorias e afinal nós só precisávamos da Yara para nos dizer o que é que nós precisamos exatamente para que este programa seja o programa mais ouvido de Portugal. Houve coisas que ficaram para mim, tenho a dizer, porque um há de espadas não calha a todos. E eu fiquei com um há de espadas, a Yara lá contou.
2: Mas de repente isto é um baralho convencional? Estás a jogar o peixinho?
1: Não, tem um há de espadas, mas também tem uma imperatriz e tem...
2: Pois.
1: Não, mas não tem mago.
2: Ok.
1: E um diabo ao contrário. Não, e pode ser o Joker.
2: Não, mas de repente não estava à espera de um há de espadas.
1: Não, Joker, não é o Joker. De repente
2: sim,
1: não é o Ledger, de repente...
2: Joker.
1: Enfim, se quiserem fazer a vossa leitura de tarô ou quem sabe uma tatuagem, porque podem fazer as duas coisas com a Yara, procurem pelas redes sociais da Yara, Yara T. Souza.
0: Yara T. Souza. Yara com dois is.
3: Yara com dois is. Yara T. Souza, Yara com dois is no Instagram. Por exemplo, uma amiga vossa faz anos, ofereça uma leitura. Olha que bela ideia.
2: Fantástico.
4: O almoço está servido.
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2: Opa, é assim, nós temos é que perceber quem é que está a dizer mal uns dos outros aqui.
3: Eu não
2: com
3: sou,
2: essa.
3: Eu não sou, porque eu fui eu que perguntei.
2: Eu não é assim que funciona, que muitas vezes quem se queixa é que larga a mecha.
3: Não conhecia, adorei.
2: 8h27, 7h27 nos Açores, obrigado pela companhia. 924-125-258, quero essas mensagens no WhatsApp para dar as boas-vindas a Catarina Palma, na sua primeira manhã do novo ciclo da RTP Antena 3. Bora lá. Phoebe Bridgers, boa segunda-feira.

0: Body
1: da Phoebe Bridgers.
2: Oi, oi.
1: Semana de início de Novas Manhãs da RTP Antena 3, mas também semana de lançamento de novo álbum de Benjamin. 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
1: Numa segunda-feira bem quente.
2: Ora bem, meus queridos, estão a pensar que raio visto hoje, porque é setembro, estamos no dia 14 de setembro e continua um calor imenso. É verdade, portanto, hoje atenção à alerta amarelo para Portugal continental e Madeira, devido às temperaturas quentes, o céu está limpo nos Açores. Claro, aguaceiros fracos, mas neste momento quem me dera ter um aguaceiro fraco, porque está mesmo muito, muito calor. 28 graus de máxima para Aveiro, Viana do Castelo, Sagres, Sines e Coimbra. Porto chega aos 29, 31 em Ponta Delgada, Guarda, Faro e Funchal, 33 em Leiria e em Setúbal, 34 em Bragança, Viseu e Braga, 35 em Vila Real e em Lisboa, Porto Alegre chega aos 36, 37 em Castelo Branco e Beja, e não é a temperatura mais alta é 38 graus e calha em Santarém, óbvio, e em Évora também.
1: Um grande abraço para Santarém e Évora.
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1: Bad Bunny?
2: Clofrans.
1: Não uma, nem duas, mas sim três músicas seguidas a esta hora. Na vossa rádio, obrigado pela companhia. 924-125-258. É o WhatsApp, força nessa mensagem.

0: Sintra, para a RTP 3, a 18 minutos das 9 da manhã, Damn Flying Monkeys. João Pinto.
1: Bom dia. Vocês já são a rádio melhor do mundo, o programa mais ouvido do mundo. E bem-vindos, pá. Vocês são fantásticos. Adoro ouvir-vos, adoro as vossas vozes. Por isso, tudo de bom.
2: Obrigada,
0: muito obrigado,
2: João
0: Pinto.
2: Adorei, João. Muito, mesmo muito obrigada. Estou muito feliz.
0: És o melhor ouvinte de todos também. 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
1: Tema do dia com a turma do Aleixo será ostras.
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3: Hoje, por mim, era sobre a comida favorita do Bocage. Não era nada sobre ostras.
4: Qual era a comida favorita do Bocage?
3: Não sei. Não existe consenso. As pessoas também deviam deixar isso esclarecido ainda em vida, não é? É uma coisa importante. É um dos maiores definidores de caráter que existe. Caraca.
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1: Já lá vamos.
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1: Antes as estradas.
5: Ora bem, há filas da Leça da Palmeira até à Rotunda na EPIS na A28, filas na A3 de Águas Santas para, aliás, até à saída para o Hospital de São João. A BCI tem trânsito, claro, filas de Santo Ovídio até à Boa Vista, a afetar a A44, no sentido oposto, Freixo a Rábida, filas de Oliveira do Douro até às Antas. Segunda circular continua com um acidente no Campo Grande, filas a partir de Pinamanique, está longo, no sentido oposto, há filas da Encarnação até ao Campo Grande. Há um acidente na A1, na Póvoa de Santiria, filas a partir de Via Longa. A Ponte Vasta Gama tem um acidente a meio do tabuleiro com demora a partir da Praça das Portagens. Temos também na A8, sentido Torres Vedras, Lisboa, em fase de resolução, um acidente com dois pesados antes do Nó da Crel, quilómetro 10, já na Berma, mas o trânsito ainda está condicionado e demorado a partir de Montachique. A5 tem filas de Porto Salvo até a Linda Velha e também de Monsanto para as Amoreiras, Cril com filas de Póvoa de Santo Adrião até Sacavém, a afetar a A8 a partir de Loures. Na IC19, filas entre Tercena e a Amadora e também Ponte 25 de Abril com filas de Corroios. Os acessos estão todos preenchidos, isto de Almada para Lisboa. 821-0101 é a linha gratuita do Serviço Nacional de Trânsito da RTP.
1: Que manhã é difícil nas estradas. No primeiro dia destas manhãs celebramos quem já anda por cá há algum tempo. São 20 anos de Vampire Weekend. E em 2024 saía Only God Was Above Us, quinto álbum de estúdio dos norte-americanos. E esta é Gen X Cops. 14 minutos para as 9 da manhã. Obrigado pela companhia. Bem-vinda, Catarina Palma.
5: Obrigada.

0: Ouvimos a um na RTP Antena 3 a 8 minutos das 9 da manhã, das 8 nos Açores. Como é que é?
1: Agora já não é.
0: Agora vai, vai, atenção.
2: Talvez.
0: Viu?
1: Não foi bom?
0: Novidades de...
1: Block Party, ora bem, para quem nos ouve de manhã, a partir das 11h20 e também por volta das 5h20, há sempre disco da semana, todas as semanas. Vamos à prateleira dos discos, tiramos um relativamente novo, abrimos e ouvimos uma música de cada vez todos os dias para ouvirmos o disco em conjunto. Segunda-feira é dia de ir buscar disco novo, portanto saiu na semana passada, na sexta-feira, o novo álbum dos Block Party. O álbum chama-se Anatomy of a Brief Romance. Se estiveram pelo Paredes de Coura, conseguiram também ver um belíssimo concerto de Block Party.
0: Correto.
1: E portanto vamos mergulhar não só na nossa nostalgia, mas também num álbum que conta a história de uma relação amorosa de forma cronológica. O vocalista disse que era o álbum mais confessional e íntimo, e talvez o mais sincero que alguma vez Block Party lançaram. Portanto, cá estamos nós, ansiosamente à espera de ouvir todos os dias uma música deste álbum. É tão bom ouvirmos música em conjunto.
0: Maravilha. Block Party esta semana.
3: Alguém desse lado.
0: Num programa que ainda terá a hora do jogo, sim, ligeiramente atrasada, mas está muito trânsito.
1: Está um acidente na Ponte Vasco da Gama, pobre Pedro Azevedo, que anda por lá perdido.
0: Está a caminho. Recebemos também José Carlos Malato nesta primeira manhã da RTP
1: Antena 3. Como não inaugurar as manhãs com José Carlos Malato? Eu não sei.
0: É daqui a pouco. Para já, estamos à hora com Sam the Kid. Boa viagem.
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0: toda a gente não facilita na escrita, para toda a gente que acredita no que faz e no que fez, para toda a gente que ouve sons mais do que uma vez, que sabe que ela assume natural, diretamente a raiz. 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

0: Manhã esta 3 com Filipe Sambado. Toca o alarme porque são 9 da manhã no continente e na Madeira são 8 nos Açores nesta segunda-feira, 14 de setembro. A informação com Carolina Bordal Soares. Bom dia, Carolina.
1: Olá, bom dia. Dificuldades logo no início. O novo ano letivo começa com mais de 2 mil professores de baixa. O secretário-geral da FENPROF considera que é natural que estas situações surjam, até porque, lembra José Feliciano Costa, Portugal tem o corpo docente mais envelhecido da União Europeia.
2: É importante dizer que o corpo docente português é o corpo docente mais envelhecido da Europa. E, portanto, é normal que aconteçam baixas, mas como também já dissemos isso, já foi mais que provado, os professores não metem mais atestados médicos ou baixas do que qualquer outra profissão, está mais que provado que não é assim. Agora, a questão central aqui é outra, é que não há professores disponíveis porque há falta de professores.
1: Para além das dificuldades em preencher os horários, há também muitos alunos sem vaga nas escolas. O líder da FENPROF, José Feliciano Costa, culpa o Ministério da Educação pela falta de capacidade para resolver estes problemas.
2: O Ministério da Educação decidiu não fazer

0: fazer essa, não fazer essas reuniões de rede. Portanto, estes problemas acontecem muito por causa disso, acontecem muito por força também de um desmantelamento que começou o início do ano letivo passado do Ministério da Educação, de que não consegue dar resposta.
1: As críticas da FENPROF aos muitos problemas que estão a marcar este arranque do ano letivo. A Suécia acorda num cenário de grande incerteza política. As eleições legislativas de ontem não produziram um vencedor claro e deixam o país dividido entre dois blocos políticos que estão praticamente empatados. Os sociais-democratas de Madalena Andersson, em ligeira vantagem, contra o bloco de direita e direita radical, liderado por Ulf Kristersson. Neste impasse está em causa, Orena Barcelos, apenas um lugar no Parlamento.
2: Com mais de 90% dos votos contados, a esquerda vence pela margem mínima, um assento parlamentar apenas. São 175 cadeiras para o bloco liderado pela presidente do Partido Social-Democrata, Madalena Andersson, contra 174 lugares atribuídos à direita do primeiro-ministro Ulf Kristersson, no poder há 4 anos. A contagem preliminar dos votos pode estar pronta só na quinta-feira. Depois disso, sim, será tempo de formar governo e também se prevê uma demora de semanas ou de meses à conta das negociações seguintes.
1: Um assento parlamentar por ocupar com mais de 90% dos votos contados. E quando a contagem terminar, seguem-se semanas de negociações para saber quem vai governar a Suécia. E para fechar, os líderes dos governos da Escócia, do País de Gales e da Irlanda do Norte vão reunir pela primeira vez hoje para discutir a possibilidade de avançar com referendos de autodeterminação. O encontro vai acontecer em Cardiff, a partir das 10:30 da manhã, e vai juntar responsáveis que defendem uma autonomia maior destes territórios face a Londres. Ora, num comunicado conjunto, os três líderes apelaram ao governo britânico para preparar alterações constitucionais que permitam as consultas populares sobre o futuro político da Escócia, do País de Gales e da Irlanda do Norte.
3: Informação com a Carolina Bordal Soares, tudo em noticias.rtp.pt. Voltamos a falar às 10 em ponto.
1: Até já.
3: Até já, Carolina. Bom trabalho. Ah, pois é. Até te mando mais um jingle, porque temos imensos para estrear.
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5: Manhãs da 3.
3: Fácil, isto é simples. São simples, não é?
6: Sim, sim, sim, é bom. Há muito.
5: 7-10.
6: Viram?
4: Estas são as manhãs da 3.
6: Ok.
4: As manhãs da 3.
3: Estou tranquilo.
6: Super informativo, gostei.
3: É verdade. Limpar a aterrisse para ouvir. 4 minutos depois das 9 da manhã. E é isso mesmo. Bora!

0: Imperatriz, nas manhãs da 3, dança Marilu, 8 minutos depois das 9 da manhã, são 8 e 8 nos Açores, a chegar a turma de Bruno Aleixo. Hoje, como vocês sabem, na nova temporada, vamos abrir o apetite. Antes disso, as estradas melhoraram ou não, Catarina Palma?
1: Não, malta, eu não tenho boas notícias. As filas continuam na A28, por exemplo, de Matosinhos para o Porto, de Lessa da Palmeira até à Rotunda IP. Na A3 há filas de Águas Santas até à saída para o Hospital de São João. A VCI também tem filas de Santo Ovídio até à Boa Vista, está a afetar a A44. No sentido oposto, Freixo a Rábida há filas de Oliveira do Douro até às Antas. A segunda circular continuou com indicação de acidente no Campo Grande, filas a partir de Benfica, filas da Encarnação até ao Campo Grande, isto para quem vem do aeroporto até Benfica. Temos um acidente em Via Longa, na A1, filas antecedem a Alverca para quem vem para Lisboa. Ponto Vasco da Gama também com acidente a meio do tabuleiro com demora a partir do Montijo. Há filas de Porto Salvo até a Linda Velha na A5 e também filas de Monsanto para as Amoreiras. A Cril tem filas da Póvoa de Santo Adrião até Sacavém, a afetar a A8 a partir de Loures. E C19 com filas de Alfragide para a segunda circular. Há filas de Corroios na Ponte 25 de Abril, os acessos estão preenchidos. 821-0101 é a linha gratuita do Serviço Nacional de Trânsito da RTP. Bom
0: e
1: dia, boa viagem.
0: O mundo divide-se em duas equipas, Catarina Palma, quem acha que ostra é sabor a mar e quem acha que ostra é espeturação. Estás em qual delas?
1: Ostra é sabor de afogamento.
0: Ok.
1: É quando tu engoles um pirulito sem querer no mar e pensas, meu Deus, era desta que eu ia para melhor.
0: Ora bem, na véspera do dia do bocage, o tema são as ostras na Aleixopédia, mas... Figura típica de Setúbal. Vamos a isto.
2: 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Olá e bem-vindos a mais um fascículo da grande enciclopédia gastronómica. Aqui comigo estão as duas caras de concha. Busto e Renato Alexandre.
3: Bom dia.
4: Saudações comestíveis, people.
2: Ora bem, como amanhã é feriado em Setúbal, hoje vamos falar de uma comida típica de lá, as ostras.
4: Mas atenção, que típico típico é o choco frito.
2: Oh, está bem, mas choco frito já fizemos na primeira temporada.
4: Já, eu sei. Mas estava só a esclarecer, para o people perceber lá em casa.
2: E hoje, por mim, era sobre a comida favorita do Bocage. Não era nada sobre ostras.
5: Qual era a comida favorita do Bocage?
2: Não sei. Não existe consenso. As pessoas também deviam deixar isso esclarecido ainda em vida, não é? É uma coisa importante. É um dos maiores definidores de caráter que existe. Caraca.
5: Mas sempre é para falar de ostras ou não?
2: É para falar de ostras, é. E vamos já decidir aqui uma coisa. Como é que se come as ostras, Renato?
4: Eu, pessoalmente, faz só uma trinca e engulo logo. Com limão e um picantezinho.
2: Ah, e tu, Busto?
5: Eu mastigo 3 vezes e engulo. É o que recomendam.
2: Quem é que recomenda?
5: Várias pessoas, chefes e especialistas.
2: Pá, então e se todas as comidas tivessem instruções? Como as ostras?
4: Instruções como?
2: Como isso que o Busto disse? Ter na boca, mastigar 3 vezes e engolir. Quantas vezes é que se deve mastigar o choco frito, por exemplo?
4: Oh, deve variar de pessoa para pessoa.
2: E as ostras não varia? Ah, que especiais que elas são, então. Fogo?
5: Por acaso sempre achei que comemos muito depressa, em Portugal.
2: Olha, obrigado. E de quem é que é a culpa? É dos restaurantes, claro. Eles já querem que as pessoas se despachem, para desampararem a loja e meterem lá outras pessoas na mesma mesa.
5: Como é que os restaurantes meteram as pessoas a comer muito depressa?
2: Sei lá eu, mas eles é que lucram com isso. Devem ter sido eles.
4: E ah, Busto, follow the money. Nunca ouvi-te dizer.
2: Aposto que isso das ostras nem era só mastigar 3 vezes. Devia ser algumas 20. Mas depois o lobby dos restaurantes fez pressão. E depois pimba. Tem especialistas todos a dizer, é para mastigar 3 vezes, só. E é uma sorte. Por eles era engolir tudo logo de uma vez, em pé ao balcão, e a ver finos de penalti, e depois ala dali para fora, para entrar nos outros clientes que estão à espera, na fila.
5: Bem, olhem aqui algumas curiosidades sobre as ostras. Então, como muitos outros pratos, as ostras começaram por ser comida das camadas mais desfavorecidas da população.
2: É o costume. Primeiro, o recalhaço tem nojo. Depois os pobres arranjam maneiras daquilo saber bem, andam todos contentes a comer aquilo. E os ricos, depois já querem. Olha, ó pobres, isto agora é caro, afinal. Paciência. Olha, foi o mercado que decidiu. Não fomos nós. Ninguém tem culpa, olha, paciência.
4: Mano, e a cena de ser afrodisíaco? Lol. Vocês acreditam nessa cena?
5: Não sei se tem grande base científica.
2: Mas há pai muito burro que acredita, hã? Nunca repararam que os sítios que vendem ostras têm sempre homens muito rebarbados? Em mesas sozinhos, só olhar para as mulheres que estão a comer ostras, para ver se elas... Pronto, coisa, não é? Mas pelo que eu vou vendo, a taxa de sucesso ronda os 0%. Está dentro da média, portanto.
4: Já, por acaso também nunca notei diferença nenhuma.
5: Para fechar, queria falar aqui da função muito importante das ostras nos oceanos. A função de filtragem da...
2: Esperem lá, deixem-me contar aqui uma coisa. Sabem quem é que inventou a parte de meter umas gotas de limão nas ostras? Antes de comerem?
5: Quem?
2: Tudo indica que tenha sido um drogado.
5: Oh, mas qual drogado?
2: Não sei o nome. Mas não te esqueças que os drogados gostam que haja rodelas de limão nas mesas das planadas, em ambiente urbano, para depois irem lá tirar e fazerem aquele caldinho lá da droga deles. É uma teoria que bate certo.
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0: E agora sim, apetite aberto.
1: Ai, bom dia, bom dia.
0: Tudo disponível em antena3.rtp.pt. Vamos a mais Bruna Leixo a partir de quarta-feira. Bora?

0: Lá atrás ficou Van Zee com cartas na mesa, depois de irmos ao tarô, 24 minutos depois das 9 da manhã, daqui a pouco à hora do jogo, hoje em modo ligeiramente, mas é mesmo só ligeiramente atrasado, porque está muito, muito trânsito. Mas já que falamos em futebol daqui a pouco, tu estás a papar Ted Lasso.
1: É verdade, eu cheguei tarde a Ted Lasso, para quem não sabe do que falo, é uma série que basicamente conta a história de um treinador de futebol americano que é convidado a treinar uma equipa de futebol em Inglaterra.
0: É outro desporto.
1: Sim,
0: tem só o mesmo nome.
1: É completamente. E ele não sabe as regras. Não sabe o que é um fora de jogo, não sabe qual é que é o objetivo do jogo. Quer dizer, o objetivo é fazer golo. Mas veio com o seu assistente e são três temporadas. Entrou agora na quarta temporada, temporada que eu ainda não comecei a ver.
0: Eu também não vi, ainda não vi a última. Eu ficava com medo, estava com medo que me dissesses que ias agora spoiler a nova temporada.
1: Não vou. Eu só quero aconselhar toda a gente a ver esta série que, embora seja um escândalo para quem seja completamente aficionado de futebol, porque sabe que algumas coisas seriam completamente impossíveis, não importa. Importa sim, que é uma das séries mais bem escritas de sempre. É uma série que tem diálogos maravilhosos, incríveis, com uma mensagem sempre muito positiva, boa. É uma série que nos põe a rir, pelo menos a mim, completamente à gargalhada, e logo a seguir estou a chorar para o berrinho.
0: É espetacular.
1: É okay. Mesmo muito bom.
0: É escrita também pelo protagonista, e não só, mas o Jason Sudeikis está na equipa de guionistas.
1: Sabes que eu não sabia que o Ted Lasso tinha começado com uma espécie de sketch aí nos anos 2000.
0: Exatamente.
1: E entretanto, como funcionou tão bem, de repente agarraram na ideia dos sketches e fizeram três temporadas, e agora foi para a quarta temporada, que está a ser lançada devagarinho, e portanto que vou começar agora a ver. E eu queria aconselhar e dizer a toda a gente que ainda não viu Ted Lasso para ver, porque vale mesmo a pena. É uma série ótima de noite.
0: Há várias missões, prejuízo. Há várias aprendizagens de Ted Lasso na minha vida. Be a Goldfish, que é 20 segundos e passa.
1: Exatamente, tenham memória de peixinho dourado.
0: Exatamente, porque, ou seja, assim erraste, tudo bem, passam 20 segundos, tens que ir para a próxima.
1: Exatamente.
0: Isto é sempre para a frente, a vida é para a frente. Gosto muito também, a cena, para mim, das cenas mais icónicas até hoje de séries no mundo inteiro, no planeta todo, é a do bar em que ele está a jogar dardos contra o ex-dono do clube,
1: uhum,
0: ex-marido da atual dona, em que ele diz a frase: na vida tens de ser mais curioso do que os jogadores.
1: Ufa.
0: Eu acho que toda essa cena é espetacular. Portanto, sim, temos aqui dois fãs de Ted Lasso. Vejam Ted Lasso, há nova temporada. E se o tema é futebol, chamamos quem de direito?
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0: Opa, no novo fuso horário, às vezes acontece.
1: Pedro Azevedo, olá, bom dia.
0: Olá, bom dia.
3: Depois de 2 horas e 10 em Pararanga.
0: Apanhaste um acidente daqueles duros, não foi?
3: 3 acidentes em cima da ponte, Vasco da Gama.
0: Espetacular.
3: Quem teve um acidente ontem, o Sr. Guimarães, foi o teu Sporting.
0: Fica-te mal começar já assim também.
3: O Sporting que empata em Famalicão, começamos já por aí, a hora do jogo de hoje, porque é o resultado dos três grandes, e nós temos aqui sexta-feira, lembras-te que eu disse que podia ser uma casca de banana.
0: Sim, é complicado. Assim. E Famalicão joga bem à bola, apesar desta época ainda não estar afinadíssimo.
3: Ainda não ganhou a equipa de Carlos Carvalhal. Eu até te disse que, como era Carvalhal, ninguém levava a mal, pegando num trucadinho que há uns anos foi feito com Carlos Carvalhal por causa do carnaval.
0: Bem, exatamente a mesma reação que tive na semana passada quando a viste pela primeira vez.
1: Eu gostei.
0: Também adorei.
3: Isto era uma linha capa de jornal, Catarina. Mas o que é facto é que o Famalicão, como tu disseste, Alexandre, joga bem. Tem boa equipa, tem boas individualidades. É uma equipa que consegue, em casa particularmente, criar grandes dificuldades aos principais adversários, neste caso, aos três grandes.
0: Muitos parabéns e muitas palmas para o público famalicão, que enche o estádio e que está a apoiar a equipa.
3: E a equipa de fora fica só com um setor, não
0: é? Verdade.
3: Há cá a maioria do
0: é muito
3: grande,
0: raro.
3: Exatamente, é um caso raro no futebol português, infelizmente, mas não há cá a maioria do clube grande nesse estádio. O Sporting começa mal o jogo, o Famalicão também, aliás. Começou e acabou mal.
0: Foi muito coerente durante o jogo todo, o Sporting.
3: Mas o jogo em si foi dos piores, na primeira parte, dos piores que eu vi este ano.
0: Foi mal, foi.
3: Ao intervalo, eu fui ver os dados, porque eu queria comprovar com números que os meus olhos e os meus ouvidos não estavam a ver e a ouvir mal aquilo que estava a acontecer. Ao intervalo, nenhuma das equipas tinha mais do que 0.2 de golos esperados, de expected goal, ou seja, não havia balizas.
0: Sim.
3: O melhor lance foi até o lance do Ulan lado ao Sporting, que é um bom lance entre Fábio Gonçalves.
1: Quer dizer que a bola esteve sempre ali
3: longe,
1: no meio.
3: Longe da baliza.
1: Sim, muito.
3: Não houve oportunidades de golo. Houve um
0: remate. Bastante análise.
3: Houve um remate para cada
1: só
3: equipa.
1: Para saber se estava mesmo a perceber.
3: Catarina, um remate para cada
1: isso
3: equipa.
1: Isso é muito bom, de facto.
3: Na segunda parte, o Sporting pegou no jogo, tomou conta, foi para cima do Famalicão, conseguiu em alguns momentos encostar a equipa de Carlos Carvalhal bem lá atrás.
0: Nós, na verdade, até marcámos dois golos.
3: O Sporting, é verdade,
0: um ano lá. Um deles foi na baliza errada. Também acontece às vezes, não é?
3: E aí, não é? Quer dizer...
0: Qual é o problema?
3: E o que acontece foi isto. É que o Sporting dominou, esteve bem na segunda parte, mas isto parece-me que é impossível que seja de bom acaso. Porque já foi muito recorrente na época passada. Lembrar-te, acho, falámos aqui imensas vezes de manhã sobre empates ou vantagens que o Sporting perdia nos últimos minutos do jogo. Ontem aconteceu mais uma vez. E, portanto, quando acontece tantas vezes, já aconteceu na Amadora igual. O Sporting esteve a ganhar 2-0, deixou-se empatar 2 igual. Esta época, dois empates destes em jogos fora, jogos complicados, bem sei, mas dois empates destes em que estás em vantagem. Ontem o Sporting estava com mais um. O Famalicão tem um homem expulso entre o gol de Soares e o autogol do Gonçalo Inácio. Não há razão para a equipa baixar, para a equipa ficar tão nervosa nos últimos minutos, e isso é uma nota, sem dúvida, para reparar e para corrigir. Temos o melhor exemplo possível. Maxi Araújo, que eu já tinha dito aqui, é para mim um dos melhores jogadores do Sporting. Ele falou no final do jogo e não arranjou desculpas. Ele disse que a culpa foi mesmo da equipa.
4: Boa. Creo que hoy nos faltó esa hambre ahí en defender los últimos minutos. Y bueno, creo que nos empatan ellos con un jugador de menos. Y creo que nos vamos tristes por eso, porque no pudimos defender el triunfo, que era muy importante para nosotros. Pero bueno, creo que ellos son un gran equipo también. Y el empate termina siendo justo.
3: Palmas para Maxi Araújo, porque este discurso é raro numa equipa grande quando perde pontos.
0: É verdade, isto até faz mais lembrar a Fórmula 1, não é? Que é um desporto que tem uma comunicação mais
3: muito
0: honesta.
3: Muito mais honesta, é verdade. Maxi Araújo, muito bem, craque no campo, e já percebemos que craque a comunicar também. O que é que este empate dita? Dita que o Sporting, neste momento, está empatado com o Santa Clara, terceiro e quarto lugar, com 14 pontos. O Benfica, vamos lá agora, que venceu em casa o Gil Vicente, 16 pontos. Em segundo, o Porto, que mantém-se invicto, 6 jogos, 6 vitórias. Apenas 2 golos feridos, 15 golos marcados, está em primeiro. Rapidamente sobre o Benfica. Jogo muito complicado contra o Gil Vicente de Luís Pinto. Eu não consigo perceber porque é que a Vitória Sport Clube de Guimarães despediu o Luís Pinto na época passada. É um dos bons treinadores da Liga Portuguesa, na minha opinião, dos jovens treinadores. Está a fazer um grande trabalho no Gil. A primeira parte do Gil Vicente ontem no Estádio da Luz é muito boa. Foi a primeira equipa que eu vi este ano até agora a conseguir colocar o Benfica, como se diz na gíria, ao cheiro da bola.
0: Mas eles vão para intervalo a vencer ou não?
3: O Gil já um igual, Pavlidis marca ainda no final da primeira parte,
0: okay.
3: Mas foi muito complicado para o Benfica. O Gil, de facto, dou um destaque individual, coletivo claramente, mas individual, a Zé Carlos, médio centro do Gil, olha, formado no Vitória Sport Clube, e que deu uma aula enquanto número 6 do Gil Vicente no Estádio da Luz. O Benfica depois, na segunda parte, aí se encarregou. A primeira parte do Benfica é muito diferente do Sporting em Famalicão, muito pouca criação de perigo. O Gil com muito mérito, com muita bola. Na segunda parte o Benfica conseguiu encostar o Gil completamente às cordas, empurrou e foi água mole em pedra dura, tanto para a Tec-Fura, foi isso que aconteceu. Houve dois destaques de boas entradas na segunda parte. Etcheverry, reforço do Benfica, e Luque Bacchio entraram muito bem, deram um ritmo mais alto ao jogo. E, naturalmente, o MVP do jogo, que está a ser, até agora, para mim, o melhor jogador do campeonato neste início da época, Gianluca Prestiani, decidiu mais um jogo. É inacreditável, cada vez que a bola chega aos pés, alguma coisa de perigo vai sair dali. Uma assistência, um drible, uma bola na barra, um golo no ângulo. Espetacular, o argentino está numa forma brutal. Para terminar, em relação aos grandes, o Futebol Clube do Porto venceu um jogo de pró-forma contra o Casa Pia. Farioli avisou, o Porto tinha encostado em Rio Maior na época passada, desta vez até começou a perder. Diogo Costa, fundamental quando está um igual, e depois o Porto na bola parada é muito forte e marcou 3 de 4 golos em bola parada neste jogo em Rio Maior. É o grande destaque do Porto neste momento, bola parada, Gabriel Veiga, Diogo Costa, acho que estes são os principais destaques individuais e coletivos.
0: Mencionar que temos ainda clássico esta semana.
3: Clássico domingo, o Benfica vai a Milão quarta-feira, eu vou estar a partir de lá a acompanhar aqui quarta-feira de manhã o que é que está a passar em Milão, e depois domingo há esse clássico Porto-Benfica às 20h30 de domingo à noite.
0: Mas será difícil para o Benfica, é um teste.
3: É um teste, e para terminar com o teste, Alexandre e Catarina, dizer-vos que ontem houve ténis.
0: A final do US Open, temos mais uma vez campeão pela segunda vez este ano.
3: E não foi norte-americano.
0: Não foi norte-americano.
3: Não foi Ben Shelton, não, foi Zverev.
0: Não foi o atleta da casa, o público bem queria, que aquilo estava bem intenso. O Zverev está a aproveitar muito bem os Opens em que Alcaraz e Sinner não conseguem chegar até à final.
3: Roland Garros e US Open são de Zverev e, portanto, aproveitou muito bem. Fica essa nota de mérito para o alemão Alexander Zverev, que venceu e muito bem o US Open. Esta semana temos Milan-Benfica e depois clássico Porto-Benfica, domingo às 20h30.
0: Quarta-feira, a hora do jogo em direto de Milão. Meu Deus, que frase! Sei que isto é rádio, mas tens de estar vestido de fato e gravado. Pedro, na quarta-feira.
3: Vou de gala, vou de
0: Cidade
3: gala.
0: Da moda. Tem que vou ser. De gala. Não falhes. 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Há a Papião para ouvir.

0: do álbum lançado este ano, Wonder Papillon. Decidimos chamar quem de direito para a primeira convidada destas novas manhãs, Catarina Palma, um veterano, passou por aqui no início dos anos 2000.
1: É isso mesmo, José Carlos Malato sobe ao palco da RTP Antena 3, já daqui a nada.
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1: Ficamos a saber o que vesti para hoje, Catarina Palma.
2: Eu diria para irem com o mínimo possível, porque está tanto calor. Há alerta amarelo para Portugal continental e também Madeira devido às temperaturas quentes. E atenção, 28 graus é a temperatura mais baixa. Espera-se em Aveiro, Viana do Castelo, Sagres, Sines e também Coimbra. Porto chega aos 29 graus de máxima. Temos 31 para Ponta Delgada, para Guarda, para Faro, para Funchal. 33 em Leiria e em Setúbal. Bragança, Viseu e Braga chegam aos 34 graus de máxima. 35 em Vila Real e em Lisboa. 36 em Porto Alegre, 37 em Castelo Branco e Beja, Santarém e Évora são as cidades mais quentes para o dia de hoje. 38 graus de máxima, que quentinho.
1: Está muito, muito, muito calor, portanto é isso, é ir no...
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1: Ora bem, queremos começar isto da melhor forma e para isso precisamos dos melhores conselhos de quem sabe, de quem de direito e é o veterano na área que passou por aqui em 2002. José Carlos Malato, muito bom dia, bem-vindo.
4: Bom dia a todos. Eu estava a ouvir a Catarina e estava já a pôr a minha camisa para cima e a fazer um crop top.
2: Claro, só assim.
4: Claro. Porque inspirei-me no Zé Lopes hoje de manhã, beijinhos para o Zé Lopes. Ai,
2: ai, como?
4: Ele está a entrar agora no com a Merch nas manhãs.
1: Ah, pois é, não vê mais.
4: Não vê mais e, portanto, ele ouve sempre também a Antena 3, estou a mandar-lhe aqui beijinhos e a dizer que estou crop topado.
2: O
4: meu sonho sempre foi usar um crop top. Nunca consegui, agora estou muito mais magro e, portanto, a coisa é mais fácil.
1: Estás impecável, até nós tivemos a fazer uma pesquisa e tivemos a ver imagens tuas na altura. Não é péssimo, calma.
4: Não, eu queria acabar...
1: Mas estás como vinho.
4: Eu queria acabar com todas as pessoas que me conheceram nessa altura.
2: Não, isso é muito chato. Não é muito chato. Não.
4: Porque às vezes mandam-me assim, mas quem é esta pessoa? Não é possível. Agora estou realmente muito melhor.
1: Estás com um imenso estilo, temos de dizer isso. Temos mesmo que evidenciar.
4: Estou um sugar.
2: Antes de começarmos a falar sobre manhãs e sobre os conselhos que nós precisamos claramente de ti.
4: Sim, claro.
2: Eu ontem procurei no Google José Carlos Malato e apareceu uma tua página da Wikipédia e eu fui ler.
1: Estás a par do que diz lá?
4: Não sei.
2: Nós precisamos fazer um fact-checking porque...
4: Ai, que medo.
2: É muito interessante. Se isto for verdade, é ótimo. José Carlos Malato, Monforte, 7 de Março.
4: Sim.
2: Muito bem.
4: Nasci a 7, estou registado a 8. Mas é sempre 7, mas é a minha...
2: Ok, 7 de Março.
4: 7 de Março, dia da RTP.
1: Dia da RTP, é verdade.
2: É um apresentador de televisão e locutor de rádio português. Ai. Andou nas Vindimas em França.
4: Sim, fiz Vindimas, sim. Também fiz agora no Douro e no Dão. Portanto, as Vindimas estão...
2: Continuam.
1: Temos de acrescentar, então.
4: Eu gosto de uma certa pizza da uva.
2: Trabalhou também no Hotel Palácio, no Estoril.
4: É verdade, fui pool boy.
2: Ok, bem, isto é...
4: Fui pool boy com 16 anos. Eu trabalhava na piscina. Sempre trabalhei e estudei. Eu sou de uma família classe média baixa, alentejanos, sem posses nenhumas, portanto vivemos sempre, os meus pais viveram sempre do seu trabalho, e eu segui as pesadas, quer dizer, desde as pisadas, melhor dizendo, pesadas às vezes, mas sim, desde os 16 anos que trabalho.
1: Okay. Mas calma lá, o pool boy, como quem diz, nadador Salvador?
4: Não, o pool boy era, imagina, 5 estrelas, não é? Aquele hotel Palácio do Estoril, ainda hoje é o que é, e portanto havia uma piscina que era frequentada pela alta sociedade portuguesa. Portanto, as pessoas não iam à praia, vinham ali para o Estoril, tinham umas boxes na piscina, recebiam pessoas, faziam-se ali grandes negócios e portanto eles precisavam de água, precisavam de toalhas, precisavam de conselhos, e portanto eu era um puto, não é? Que estava a começar, e portanto levava as coisas e recebia, vou-vos dizer, cheguei a receber 5 contos com 16 anos.
1: Portanto, 25 euros.
4: 5 contos por dia em gorjetas.
2: Ah, boa, isto é
1: na altura ainda do escudo, ou não?
4: Na altura em que ainda se comprava...
2: Uma casa por 5 contos?
4: Não, comprava-se... sim, também comprava-se aquelas coisinhas que era um pintor...
1: Comprava-se
4: um pintor para fumar.
1: Pois, claro.
2: Mas isto continua. Foi auxiliar da administração no Hospital São José.
4: É verdade. Depois...
2: Ah, pá, eu não acredito. Não, isto é tudo depois... verdade.
4: Não, é verdade.
1: Isto é possível
4: ser
1: tudo verdade.
4: É verdade. Eu fui depois, com 18 anos, para as Vindimas, fui para lá. Estive lá um ano, vivi como um hippie. O meu aspecto era como aquele tipo do Netpoc Orange. Como é que se diz em português. Portanto, ou seja, com um risco de eyeliner e com uma...
2: Uau!
4: Sim, muito à frente. frente, muito, muito à frente.
1: Laranja Mecânica.
4: A Laranja Mecânica, exatamente. E, portanto, fiquei lá durante um ano, era hippie, vivi no campo, trabalhei no campo, como, enfim, fiz muita coisa também, muita também não me lembro, mas também não interessa. Não me lembro, vivi numa quinta. Depois voltei e pensei, não, é preciso ter o meu pai era funcionário da Câmara de Oeiras e portanto era preciso de trabalhar no Estado. Trabalhar no Estado, como vocês aqui ou como eu agora, era o máximo. E então eu entrei para o Hospital de São José, tinha lá um amigo que me, portanto, fui o primeiro a recibo verde da urgência do Hospital de São José. Portanto, toda a minha dinâmica de conhecer as pessoas, conhecer a miséria humana, conhecer as dificuldades que se tem, a fragilidade que é estar-se doente no maior hospital do país, que era o Hospital de São José, onde do sul até a São José não havia um médico italiano, não havia especialidades, e portanto toda a gente vinha cair ali. Eu fui trabalhar para a urgência e portanto eu estava ali a receber qual é o seu nome, de onde é que vem, o que é que se queixa.
2: Bem, que fico intenso.
4: E tive lá uma série de anos. De lá comecei a fazer rádio, na Rádio Comercial da Linha, onde já tinha estado na Miramar. O diretor era o David Justino, que foi ministro da Educação. O Francisco José Viegas fazia as manhãs. Eu fazia a seguir das 10 à 1 uma esplanada frente ao mar. Quem fazia as notícias naquela altura era a Aldina Duarte, a fadista. Portanto, ou seja, muita gente. Do outro lado, os meus os comparsas do Doeiras eram o João Pedro Galveias, há um monte de gente. Portanto, o Nuno Santos, do lado da Amadora, mais o Jorge Gabriel. Portanto, eu sou dessa geração toda.
2: Bem, isso é muito interessante. Só para terminar aqui a Wikipédia, também foste gerente de uma gelataria no Centro Comercial das Amoreiras?
4: Ao mesmo tempo, nessa altura fazia três coisas ao mesmo tempo. Fazia três coisas ao mesmo tempo. O que eu fazia era de manhã, tratava dos gelados e ia à Praça da Ribeira comprar as laranjas e as coisas, e depois geria ali aquilo um bocadinho e depois andava. Portanto, eu praticamente não dormia. Dormia muito pouco. Depois entrei para a rádio mais a sério e aí tive que deixar o hospital. Entrei para as manhãs da Rádio Renascença. Tinha um jingle no Despertar, que era onde, quer dizer, quem apresentava era o Sala e a Olga Cardoso. Uhum. E quando eu entrava a fazer o trânsito, tinha um jingle que era José Carlos Malato. E eu dizia, lá António! Era assim.
1: Então, de rádio, a Comercial vem depois da Renascença?
4: A Comercial vem depois da Renascença. Então, eu começo na Rádio Miramar, não, na Rádio A. Na Rádio A, onde eu fazia um programa que se chamava Modus Vivendi. O direito a cada um viver à sua maneira. Com uma enfermeira, um vendedor de automóveis e um dentista. Nós fumávamos coisas, fumávamos psicotrópicos. Imagina, era incrível. Eu tinha 18 anos na altura. Eu ficava só com os bafos. E eu ainda tinha os dois, o vinil, não é? Então fazia. Então metíamos Vangelis e coisas assim. Então aquilo era a música, porque os pratos não tinham sequer arranque rápido.
2: Sim.
4: E pronto, era assim.
1: Espetacular.
4: Era assim, comecei. Depois daí passei para a Rádio Miramar, onde fazia já este meu ar já namoradeiro de revisteiro. Depois passei para a Rádio Renascença, onde fazia também. Eu dava para os dois lados já nessa altura. Que era para a Antena 1 e para a Antena 1, mentira, para a Rádio Renascença e para a RFM. Eu fazia também Pedro Tujala a Acordar Portugal. Ou seja, eu estava com a Senhora da Mata no trânsito e ligava aquilo, punha sapatilha para um lado e a patilha para o outro. E dava, ora, portanto era o tipo mais ouvido.
1: Espetacular.
4: Porque eram os dois líderes da audiência, a Rádio Renascença e a RFM. Saio de lá para ir para a XFM. A rádio.
2: Fundaste?
4: A rádio para uma imensa minoria. Nuno Reis, 15 anos, 16 anos. Estás a ver, não é? A manhã era feita por mim e pela Sofia Moraes.
1: Espetacular.
4: Quem me veio substituir foi o Galopim e a Inês Menezes. E a seguir vinha o António Sérgio, que é o nome deste estúdio.
1: Exatamente.
4: Nós estamos no estúdio António Sérgio.
2: É verdade,
1: portanto, sim, senhor. Bem, que currículo, homem!
4: Espera, sai daí, vou para a Rádio Comercial.
1: Ora bem, já com o Pedro Ribeiro, Nuno Marco...
2: Não, falta a Antena 3.
4: Não, espera, não.
2: Ah, não?
4: Começa o Nuno Marco, começa o Homem que Mordeu o Cão no primeiro dia...
1: Contigo lá?
4: Comigo, eu, Ana Lamy, o Ribeiro e o Marco.
1: Exatamente.
4: Portanto, a primeira vez que foi o Homem que Mordeu o Cão para o ar... era eu.
1: E é um programa que ainda existe até hoje.
4: É um programa que ainda existe até hoje.
1: Surreal.
4: Mas, entretanto, eu venho com a Lamy para a Antena 3.
1: Eu tenho aqui um áudio teu em que tu falas sobre estar nervoso. Queres ouvir?
4: Oi.
1: É muito giro. Olha aqui.
5: Primeira manhã.
6: Ainda esse nervosismo. É uma coisa que, pelo menos no meu caso, eu costumo dizer que mudar a cor da esponja do microfone e eu fico nervoso.
1: É só isto.
4: Não, ainda agora estive a fazer o Caixa Alfama. Íamos entrar em direto. Faltavam, não sei o quê, a Raquel Tavares estava atrasada, por acaso, ou havia um atraso qualquer, e eu pensei, não, Carla, eu não vou entrar porque eu estou nervoso. Portanto, ou seja, isso mantém-se, tudo igual. Antes de entrar aqui, senti aquela cena de, ai meu Deus, não devia ter bebido café, é o que eu penso. Mas depois passa.
1: Não, estás impecável. Hoje precisamos é mesmo de conselhos para conseguirmos fazer manhãs.
2: É verdade.
1: Manhãs.
2: Eu acho que com este currículo todo, e eu acho que está tudo justificado, porque é que nós te chamamos a ti? Porque...
1: Sim, sim,
4: eu fiquei impressionado, mas pensei, ou eu ou o Júlio Isidro. O Júlio Isidro está na SIC,
1: pois é,
4: portanto só podiam chamar a mim, não é? Mas sim, acho que já estive a ouvi-los. Não ouvi na rádio, porque vim, eu agora estou mais velho, não é? Tenho já 62 capas. Portanto, vim mais cedo, porque, para não apanhar aquela cena da segunda circular. Vim cedo, mas gostei muito da vossa química. Ela um bocadinho já percebi, a ti conheço-te melhor do que a Catarina, porque trabalhámos já juntos
1: no festival.
4: És bem giro.
1: Obrigado.
4: E, portanto, conheço também por essa parte. E estava a fazer aqui comparações com as pessoas com quem eu já trabalhei, com o António Sala. Tu és mais António Sala ou és mais Pedro Tujal? Pois não sei. Tens ali, és mais Pedro Tujal.
1: São ambos um elogio.
4: É um elogio, sim. Mas és mais Pedro Tujal. Tu não tens nada mesmo de
2: Pedro Tujal.
4: Não, de Olga. De Olga Cardoso. Tens mais da Nalami. Na verdade, okay. Tens mais da Nalami. O que é fixe também.
2: Ótimo,
4: não?
2: Ótimo.
4: O que é fixe também. E depois és um bocadinho isotérmica, que te dá. Não é? Também te dá ali uma boa coisa. Vocês fizeram uma coisa boa, que é chamar uma taróloga ou chamar alguém do tarô para ver. Essas coisas para mim acho que interessam muito. Qual é o teu signo? A Catarina?
2: Sou virgem.
4: E tu és quê?
1: Touro.
4: Ui, sabes como é que é o touro, não é?
2: Sei,
4: o touro é aquela onda.
2: Sim, sim.
4: É preciso não se chegar ali aos seus domínios.
2: Nunca.
4: Tu também não és boa de açoar.
2: Eu sou,
4: sim,
2: tão boa.
4: Mas é
2: sou
4: queridinha.
2: Tão querida.
4: É queridinha.
1: Vamos ter um aniversário na primeira semana de programa.
4: Pronto, mas eu acho que vocês funcionam bem. Não sei o que é que disseram as cartas, mas eu acho que o que é giro é que as cartas também nos dão sempre um certo livre-arbítrio. No entanto, dão-nos dicas que eu acho que são importantes. Pá, vocês já sabem o que é que é. Pelo menos na minha ótica, isto é como se fosse um jogo. Há bocadinho tivemos aqui o jornalista. Vai falar de futebol, é um bocadinho de jogo de futebol. É sobretudo saber. Pá, não é Cristiano Ronaldo, não é sempre o mesmo a marcar os golos, é essa ligação. Acho que é importante também uma boa ligação de vista, olhar para, não é? E agora, como há estas coisas aqui em frente, a cena de convocares o corpo à comunicação, isso também é muito importante, porque no meu tempo não, eu fazia a barba, babava-me, fazia o que fosse preciso, ninguém sabia nada.
1: Agora estás a ser filmado.
4: Ninguém sabia nada.
1: Agora
4: tens que vir bonito, tens que vir arranjado, mas acho que sobretudo essa. Pode não haver grandes químicas, eu passei por muitas desgraças, portanto, muitas discussões, muitas coisas que aconteceram ao longo destes anos todos, mas depois, quando a gente está no palco, acaba por se acender uma luzinha quando tu estás no ar, a coisa. Mas depois fica muito pesado quando tu no ar não estás bem.
2: Sim,
4: ou
2: sim.
4: No ar não estás bem com a pessoa. Portanto, o que eu acho é não. Quando se começa a perceber a priori que não se pode ser muito íntimo, e pá, o melhor é não ser. E depois as coisas vão correndo, é a vida, todos os dias. Mas acho que fazem uma boa dupla. E eu quando venho para Lisboa, esta hora que não é muitas vezes,
1: vais ouvir?
4: Com certeza vou ouvir.
1: É, pá, muito obrigado.
4: E depois vocês nós combinamos, eu mando aqui uma dica, estou lá em baixo normalmente sempre enfiado nos gabinetes e nas coisas, estou a fazer dois programas agora, o Fora de Série, que é um magazine de artes e espetáculos, e também o Rebobinar, e portanto vocês encontram-me aí ou mesmo na cantina, e depois dizem, olha, vem lá, faz lá o diagnóstico e vem cá daqui a um mês e meio ou dois meses.
1: Beníssimo.
4: E eu depois venho cá, vocês pagam-me sem pausa e eu,
1: claro,
4: então pago-me em gente.
2: Sempre para dizer muito, muito bem.
1: Epá, espetacular, já que é barato. Muito obrigado.
4: E continuo aqui, realmente a rádio é uma cena que fica ali e tu depois começas a adaptar. Acho que nunca falei tão rápido na rádio, mas agora sei que as coisas têm que ser todas muito rápidas.
1: Foste ótimo.
4: Fui, tchau.
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1: Programa abençoado por Zé Carlos Marato. Muito obrigado.
2: Que luxo. Triste.

0: A colaboração de Dahi com Childish Gambino na 3. Amanhã é muito difícil nas estradas portuguesas. Será que já está mais fácil esta hora? Catarina Palma, conta-me tudo.
1: Lamento ser portadora de más notícias. Não, não está. Aliás, há imensos vermelhos, o que quer dizer que há imensos acidentes. Há filas também de Leça da Palmeira até à rotunda da AEP, isto na A28, no Porto. Filas de Águas Santas até à saída para o Hospital de São João, na A3. A BCI tem filas de Santo Ovídio, até à Boa Vista, e está a afetar a A44. O que é que eu disse?
0: Ao áudio e ao vídeo.
1: No sentido oposto, Freixa Rápida. Há filas de Oliveira do Douro até às Antas. Há indicação de acidente no Campo Grande, ainda na segunda circular, isto é em Lisboa, claro. Filas a partir de Benfica. No sentido oposto, há filas de Encarnação até ao Campo Grande. Acidente em Via Longa, na A1. Filas antecedem a Alverca. A A8 também tem um acidente grave entre um pesado e um dos ligeiros. Um ligeiro, aliás, antes do nó da Crele, quilómetro 10, mas o trânsito ainda condicionado e de a partir de Montachique. Ponto Vasta Gama, com acidente, aliás, a Pedro Azevedo disse que não havia um, mas havia três, sim, três acidentes a meio do tabuleiro, quando mora a partir do Montijo. Temos A5 com filas do Porto Sal até, de Porto Sal até Linda Avéria, de Monsanto para as Amoreiras. A Quiril tem filas da Póvoa de Santo Adrião até Sacavém. A afetará a 8 a partir de Loures. E C19 com filas de Alfragite para a segunda circular. Ponto 25 de Abril. Tem filas, claro, sempre, filas de Corroios, e os acessos estão todos preenchidos, isto de quem vem de Almada para Lisboa. Há um número que vocês podem ligar para troca de informações de trânsito, é 821-0101. Bom dia e boa viagem.
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1: Bom dia!
0: Amanhã à mesma hora?
1: Sim, combinado.
0: Voltas?
1: Sempre.
0: É para ficar?
1: Uhum.
0: Fantástico.
1: Falamos para a semana.
0: A partir das 7 da manhã, comigo, Alessandro Guimarães e Catarina Palma, às novas manhãs da RTP 3. Muito obrigado pela companhia.
1: Boa semana, obrigada.
0: Legendary Tigerman, para fechar.
1: Tchau.
0: Já a seguir, André Santos.

0: Motorcycle Boy, Legendary Tigerman, a fechar esta edição das novas manhãs da 3. Muito bom dia, bem-vindos. 10 horas, 1 minuto no continente e na Madeira, 9 e 1 nos Açores. Início de semana, vamos lá perceber como é que está o mundo. A edição das 10 é com a Carolina Bordal Soares. Bom dia, Carolina.
1: Olá, bom dia a todos. Os alunos devem ter vagas nas escolas públicas até ao final desta semana. A garantia é deixada pelo presidente da Associação de Diretores e Agrupamentos de Escolas Públicas. Filinto Lima diz estar a trabalhar em conjunto com a Agência para a Gestão do Sistema Educativo para resolver o problema da falta de professores.
2: É uma situação que nos está a preocupar, a nossa Ministério da Educação e os diretores das escolas. As escolas juntamente com a agência, estamos a diligenciar a colocação desses alunos nas escolas públicas. Dentro dos próximos dias este problema terá solução, porque todos os alunos têm direito a estudar.
1: Os alunos todos têm direito a estudar e por isso é preciso resolver a falta de vagas para os alunos nas escolas públicas. Já sobre a falta dos professores, o representante dos diretores escolares realça que esta é uma situação com particular incidência na Grande Lisboa e na Península de Setúbal. Filinto Lima apela às autarquias que avancem com apoios à fixação de professores para fazer face ao elevado custo de vida nestas cidades.
2: Há uma falta crónica, sobretudo em Lisboa e Setúbal. Eu penso que aqui tem a ver mais com a carestia de vida. Ninguém vai do norte do país, que é de onde são oriundos grande parte das pessoas, para Lisboa pagar uma renda. Não há vencimento que suporte isso. O que eu acho é que a autarquia podia, de facto, seguir o exemplo da Câmara Municipal de Oeiras, fez casas, quartos, uma renda acessível, 150 euros para os professores, e cativa esses professores.
1: O apelo deixado pelo representante dos diretores das escolas públicas. Entretanto, a Federação Nacional de Educação diz que nos próximos 9 anos, Portugal precisa de 40 mil novos professores. A FNE duvida que seja possível cumprir esta meta. É pelo menos o que diz Pedro Barreiros, o secretário-geral.
3: Ao longo dos próximos 9 anos, nós vamos precisar de cerca de quase 40 mil novos professores no sistema. Isso significa que temos que formar o mínimo de 4 mil professores a cada ano. E neste momento estamos a formar menos de 2 mil professores a cada ano.
1: Apesar da falta de professores se concentrar, como já disse, na Grande Lisboa e na Península de Setúbal, a Federação Nacional de Educação alerta que, em breve, esta dificuldade se vai alargar a outras regiões do país. E para fechar, o jornal Washington Post adianta que o Kennedy Center, um dos locais mais importantes para a cultura nos Estados Unidos, pode suspender a atividade já a partir de amanhã por estar a viver uma grave crise financeira. Ora, a instituição, com sede em Washington, enfrenta dificuldades de tesouraria e corre um sério risco de falência. O Kennedy Center é o principal palco nacional dedicado às artes performativas nos Estados Unidos e acolhe regularmente grandes espetáculos de teatro, dança, ópera e também música clássica.
0: E por aqui cai o pano, a edição das 10 com a Carolina Bordal Soares, que está de regresso amanhã às 7. A informação essa sempre em noticias.rtp.pt. Verdade ou mentira?
1: Verdade, tudo. Pronto. Verdade. Até amanhã.
0: Beijinhos. Até amanhã. Boa semana, vamos a isto. Segunda-feira.
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0: Mais um dia de verão pela frente.
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0: Ora, nem mais, até à 1 da tarde, Genesis ou Uzu, com este Life Keeps Going. Depois, a dupla luso-britânica São Uma Beleza é a primeira proposta, as primeiras propostas para esta emissão de segunda-feira. Espero que tenham tido um ótimo fim de semana.

0: São os Soma Plays e este Pockets on My Sleeves na abertura de mais uma hora aqui na RTP Antena 3. Muito e muito bom dia, bem-vindos a esta semana que arrancou com novidades logo pela fresca, novas manhãs a 3 com o Alexandre Guimarães e a Catarina Palma. É a nova dupla que vos desperta diariamente aqui na RTP Antena 3, por isso mesmo já sabem, agora motivos ainda mais reforçados para acordarem a partir das 7, nova dupla nas manhãs. É uma das novidades para este arranque de para esta rentré, não só na rádio, nas televisões, isso acontece habitualmente, mas também nas nossas vidas. Está a arrumar-se o período de férias e o recomeçar. Tenho uma teoria de que a vida se divide muitas vezes em dois grandes momentos: aquele em que esperamos pela época do Natal e aquele em que esperamos pela época de férias, portanto, de verão. Portanto, tendo terminado para a grande maioria das pessoas as férias de verão, agora o próximo grande ponto que divide o ano é de facto o Natal. Mas ainda falta algum tempo. Obrigado por estarem connosco por aqui na 3. Há muita música para ouvirmos. Daqui a pouco os Cage the Elephant, também há Charlie XCX, Slow J, Rosalía, Disclosure e muito, muito mais. Vamos ter disco da semana depois das 11, fricção científica e bolas. Muita música para ouvir aqui na vossa RTP Antena 3.
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0: Para já em português, é um autêntico fenómeno, chama-se Chico da Tina. Pega ou larga é a nossa escolha para ouvir nesta manhã de segunda-feira. Bom regresso ao trabalho e uma excelente semana com a 3.

0: Chama-se 2007, é uma das novas canções de Charlie XCX, faz parte de Music Fashion Film, um novíssimo álbum que está a ser apresentado ao vivo por estes dias em Nova Iorque, vai seguir depois também para o Canadá, é por aí que anda Charlie XCX. Segunda-feira, 14 de setembro, está em mais um dia de verão, ainda vai dar para ir à praia certamente, quer seja em ambiente de férias ou então em ambiente final de tarde, porque as temperaturas estão particularmente elevadas e o sol brilha em todo o continente. Vamos a máximas hoje, 27 graus em Ponta Delgada, é o ponto mais frio no país, ainda assim, mas 27 graus é uma temperatura máxima bastante convidativa, 29 para o Porto, 31 para Faro e para o Funchal, são esperados 35 em Lisboa e em Coimbra, 38 graus para Santarém e Évora, que são os pontos mais quentes no mapa. Como vos dizia, hoje há mesmo alerta amarelo devido às altas temperaturas, muito sol e muito calor para o continente, Açores com aguaceiros previstos para os grupos central e ocidental, na Madeira também um dia com sol. Quanto às próximas horas, aos próximos dias, a temperatura vai começar a descer ligeiramente. Ainda assim, vai manter-se o sol. É essa a previsão para esta semana. RTP. Resultado, então, está ainda a valer o verão. São 10h21.
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1: O regresso do Fernando Alvim, o tema está também apresentado logo mais depois das 7 aqui na RTP Antena 3. Entretanto, e por falar em regressos, 20 anos de celebração dos Sun Ra and the Soul Riders deram origem a uma série de concertos, alguns deles mesmo marcados já para o próximo ano, em 2027.

Concerto no dia 23 de janeiro na Casa da Música no Porto, dia 29 de janeiro do próximo ano no Teatro José Lúcio da Silva. Entretanto, outras paragens, este fim de semana em Ilhavo, no dia 10 de outubro, próxima data, com o carimbo da RTP Antena 3, o Sean Riley and the Slow Riders ao vivo na Festa da Anaia em Cantanhede, concerto marcado para dia 10 de outubro. É deles este Hyde que ouvimos agora. Boa semana!

diretamente da cidade dos Peaky Blinders, Birmingham. É a casa desta dupla Dame Dame, Fire Burning Through the Rain. É a música nova na RTP Antena 3. Esta dupla que na realidade andava mais na retaguarda a produzir, por exemplo, o álbum de Georgia Smith, Falling or Flying, também na produção de canções para Thames with Kid ou Calvin Harris. Agora, e desde há 3 anos para cá, decidiram dar o peito às balas, como se costuma dizer, em 2023, ou com uma canção que furou, por exemplo, a lista de um videojogo famoso de futebol, FIFA 2024, e mais recentemente com novas canções. É uma dupla que tem tido também o nosso foco e a nossa atenção aqui na RTP Antena 3. Chamam-se Dame Dame, Fire Burning Through the Rain. É a música nova nesta manhã de segunda-feira. Estamos a 27 minutos das 11. Sou o Jay.

0: O regresso do The Hard Act, bem mais suaves do que nos discos anteriores, tem novo álbum. Esta é a música nova, You're Gonna Need a Little Music, para a turma de Leeds, no Reino Unido. Este é um álbum também, e o som deste álbum a fazer lembrar algumas referências do rock britânico de há algum tempo. Faltam 17 minutos para as 11, lá atrás a Rosalía. Bom início de semana.
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0: Aliás, bem a propósito do Teatro Nacional Dona Maria II, que está de regresso depois das obras, a verdade é que estamos também de armas e... esqueçam as armas. De malas e bagagens prontas para uma emissão especial que acontece já esta quinta-feira, justamente a partir de Lisboa, para celebrar a reabertura do Teatro Nacional Dona Maria II, uma emissão prometida para depois das 4 da tarde com o Logo Se Vê, uma emissão num dia em que estaremos também depois, noite fora, em direto do Festival Iminente. Mas fiquem com esta, já sabem, a reabertura acontece do Teatro Nacional Dona Maria II, e com o carimbo também da RTP Antena 3, estaremos por lá com a emissão especial na tarde desta quinta-feira. Início de semana, dia de sol, dia de verão, ainda bem convidativo, por exemplo, para um sunset, onde esta canção cai que nem ginjas. São os Disclosure.

Criolo com Etéria na RTP Antena 3. Lá atrás, música nacional também com Libra, Use Your Pain Wisely. Ficámos a 5 minutos das 11, à hora certa, o domínio público. A primeira edição desta semana chega às 11 da manhã aqui à RTP Antena 3. Para já, o Harry Styles, que continua a sua, mais do que, enfim, passagem, residência no Madison Square Garden em Nova York. Continua a série de concertos no continente americano. É dele este Ready Steady Go, que roda agora na 3, a caminho das 11 da manhã. Bom regresso ao trabalho.

0: 13 anos já passam do lançamento desta canção, Sweater Weather, para os The Neighborhood, a turma que encheu a maior sala de espetáculos do país este fim de semana e que vai regressar a Portugal no próximo ano. Ficámos a saber justamente isso nos últimos dias, concerto marcado para julho do próximo ano no Nós Alive. Muito e muito bom dia agora, 11 horas e 1 minuto no continente e na Madeira. Tum, tum, tum, 10 e 1 nos Açores, bom início de semana.
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0: E aí vamos nós, rumo à belíssima cidade de Veneza. Teresa Vieira, bom dia.
2: Alô André, bom dia. Vamos começar a semana precisamente aí e olhar para o panorama de festivais de cinema, desde logo com a edição 83 do Festival Internacional de Cinema de Veneza. São conhecidos agora os grandes vencedores deste ano, com prémios atribuídos pelo júri presidido por Maggie Gyllenhaal.
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2: Woman Unknown, de Mai El Tuki, foi o grande vencedor do Leão de Ouro deste ano, o único filme realizado por uma mulher presente na competição principal desta edição. A atriz principal do filme, Mathilde Arcel, venceu também o prémio de melhor atriz. John Malkovich venceu o prémio de melhor ator pelo filme Wild Horse 9. O grande prémio do júri foi para Possible Love, de Lee Chang-dong, e o prémio especial do júri foi para NASA, de Yuval Abraham e Rachel Zohar. O filme filmado à noite nos telhados de Tel Aviv e que revela com detalhe os sistemas por detrás dos assassinatos em massa deliberado e calculado de civis palestinianos em Gaza. Yuval, co-realizador, partilhou umas palavras ao receber o prémio em palco.
4: It's honestly not very easy to stand here thinking of all the people, the Israeli politicians, the journalists.
2: Partilhando que não está a ser fácil estar à frente de todas aquelas pessoas e a pensar nos políticos israelitas, nos jornalistas do seu país que estão a atacar este filme, a negá-lo sem sequer o terem visto. E está a ser feito tanto para não encarar a realidade. A realidade é que desde que o festival começou, apenas naqueles 10 dias, Israel matou pelo menos 6 crianças palestinianas em Gaza. Os oficiais dos serviços secretos israelitas com quem falaram explicaram-lhes que este massacre é sistémico, não por acaso, mas por intenção. Ações de homicídio e políticas que se baseiam na desumanização total dos palestinianos. E quer ser claro, esta verdade foi documentada e é conhecida desde o primeiro dia graças aos jornalistas palestinianos. Mais de 200 deles foram mortos por Israel em Gaza. As suas vozes foram silenciadas e negadas.
4: Denial of a crime is what helps it persist. And that's why it's really, really especially important for us that Israelis watch this film.
2: Acreditam que negar um crime é o contribuir para a sua persistência, por isso que querem mesmo que os israelitas vejam este filme e que é no seu país que estão a cometer estes crimes, que querem que os europeus o vejam, especialmente aí em Itália, porque o governo italiano e o governo alemão estão a impedir que se exerça pressão sobre Israel para que se ponha fim a isto e que os americanos o vejam, porque esse país está a financiar grande parte das mortes. São palavras de Yuval, co-realizador de NASA, um dos vencedores do Festival de Veneza. NASA, que estreia em Portugal a 1 de Outubro, com a Nitrato Filmes, distribuidora, traz também para Portugal o filme vencedor do Leão de Ouro, Woman Unknown. São algumas notas dos vencedores do Festival Internacional de Veneza. E seguimos com mais prémios anunciados dos vencedores de edição 20 do Motel X. No Rest for the Wicked, do dinamarquês Kasper Kahl, foi o filme distinguido com o prémio Melia d'Argent, melhor longa-metragem europeia. A Hora do Chico, de João Severo e Rafael Sá Carneiro, venceu o prémio Motel X, melhor curta de terror portuguesa, e Consumido recebeu ainda uma menção honrosa. O festival, o prémio Melia d'Argent, melhor curta europeia, foi para Man Cave, do realizador norueguês Fredrik S. Anna. O prémio Motel X, melhor guião de terror português, foi para Miguel Monteiro Rico, com hóspede, com menção honrosa, para Ostra, de Pedro Garrido. Lexi, filme de produção espanhola, realizado pelo português Bruno Simões, foi vencedor do prémio Lobo Mau, e o prémio do público foi para Gunman, do argentino Chris Tapia Marshall. São os vencedores da edição 20 do Motel X. E vamos fechar, a apontar para outubro, a altura em que regressa o DOC Lisboa, de 15 a 25 de outubro. Temos a 24ª edição do festival, que anunciou algumas das produções nacionais do programa deste ano, desde logo o filme de abertura.
5: Guerrilha no Asfalto, um filme de Edgar Pera, baseado em factos surreais.
6: Era só o início.
2: Rilha no Asfalto, do realizador português Edgar Pera, abre a 24ª edição do Doc Lisboa. É uma das muitas produções nacionais agora anunciadas fora de competição. Na secção da Terra à Lua temos Amilcar de Milek, um filme que nos aproxima de Amilcar Cabral. Temos também Casa do Artista, Não é Permitido Envelhecer, de Solveig Nordlund. Temos muitos, muitos mais filmes. Também na secção Heartbeat, dedicada a várias artes, temos, por exemplo, Nha Balila Dentro de Alger, de Inês T. Alves e André China, que acompanha Nha Balila, Lenda Viva, do Batuco. E Neste Quarto, de Ana Rocha de Souza, O Fado e a Voz de Carminho, com as paisagens do Japão. São algumas das muitas produções nacionais no Doc Lisboa deste ano. O festival regressa de 15 a 25 de outubro.
0: Muito bem, está encerrado este primeiro capítulo do Domínio Público desta semana, que regressa às 2 da tarde. Teresa Vieira, até já.
2: Até já.
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0: Ora então, muito e muito bom dia, bem-vindos. Está no ar mais uma hora, passam 7 minutos das 11.
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0: Temos novo disco da semana para inaugurar já daqui a pouco.
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0: É dos Block Party, mas é o som de Jamie XX que começamos esta hora. Esta chama-se Body on the Floor, depois M com Cruzeiro. Sejam bem-vindos, bom início de semana.

RTP Antena 3, Casa da Nova Música Nacional com M. Esta chama-se Cruzeiro, são 11:15. Bom início de semana. Daqui a nada, os Block Party em destaque no disco da semana. Para já, avançamos rumo à Austrália, de lá que nos chegam os Pond. Música nova, chama-se

0: Os Houseplants na RTP Antena 3 com este Pleasure. Segunda-feira, início de semana com sol e calor. É este o cenário para o continente. Um cenário que se vai repetir ao longo dos próximos dias, ainda que hoje seja o dia mais quente da semana. A partir de amanhã as máximas vão baixar. Açores, hoje com aguaceiros nos grupos central e ocidental. Na Madeira, uma segunda-feira com sol e máximas de 27 graus hoje para Ponta Delgada. É o ponto mais fresco no país. Máxima de 29 para o Porto, 31 para Faro e também para o Funchal. 35 esperados em Coimbra e em Lisboa, são ainda esperados 38 graus. Nos pontos mais quentes no mapa, Santarém e Évora, hoje a chegarem aos 38 graus. Já a seguir, o disco da semana é o novíssimo dos Bloc Party, eles que este ano estiveram, como é sabido em Portugal, no Vodafone Paredes de Coura.
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0: Aí vamos nós.
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0: Nova semana, novo disco. Há quem diga que este podia muito bem ser um disco a solo do vocalista dos Bloc Party. No entanto, é mesmo um disco em conjunto. No entanto, é assumidamente o disco mais pessoal e introspectivo da banda. Chama-se Anatomy of a Brief Romance e é de lá que sai este Coming on Strong. O novo álbum dos Bloc Party é Disco da Semana na 3.

Chama-se Anatomy of a Brief Romance. É um álbum que é uma espécie de linha cronológica de um relacionamento de um ano, que retrata a ascensão e a queda desse relacionamento, contada neste novo álbum, o sétimo dos britânicos Bloc Party. Coming On Strong volta a tocar por aqui depois das 5 da tarde. Agora temos Future, logo depois Giz, numa hora que nos vai trazer o primeiro episódio desta semana da Fricção Científica com a nossa Isilda Sanches. Bom regresso ao trabalho, bom início de semana.

Diretamente da cidade que nunca dorme, os Giz, com este Cobra na RTP Antena 3, a 28 minutos do meio-dia. Obrigado por estarem connosco, bom início de semana. Agora avançamos para a música nacional. No caso, temos a Ana Lua Caiano, ela que vai participar já este mês num espetáculo de homenagem, justamente a um dos maiores nomes da música nacional, das letras, das palavras, Ari dos Santos, muitas das suas palavras musicadas por vozes tão conhecidas como, sei lá, Fernando Tordo, Paulo de Carvalho, a própria Amália. Bom, a verdade é que há um espetáculo para celebrar Ari dos Santos. Vai decorrer no dia 25 de setembro no Coliseu do Porto. Vai juntar a Banda Sinfónica Portuguesa e algumas das maiores vozes da música nacional e de diferentes gerações. Paulo de Carvalho, Fernando Tordo, Carolina Deslandes, Camané, mas também a Ana Lua Caiano. É justamente com ela que seguimos agora na RTP Antena 3, com essa nota de que no dia 25 de setembro marca a presença nesse espetáculo, que tem pelo nome Cantar Ari, e que acontece então já na reta final deste mês, daqui a 11 dias, no Coliseu do Porto. Ana Lua Caiano é uma das vozes que vai fazer parte deste espetáculo de homenagem. 3.

0: Jack White, na RTP Antena 3, tem novo álbum. Lá atrás, Ana Lua Caiano, Uma Vida a Menos. 20 minutos para o meio-dia. Já a seguir, a fricção científica de hoje com a Isilda Sanches. E bem sei que num dia quente, bom, como o de hoje, bebidas quentes talvez não sejam mais apetecível, mas é justamente sobre isso que nos fala a Isilda. Porquê? Ao que parece, temos que ter cuidado com as bebidas quentes. Vamos perceber o motivo já a seguir.
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0: E com data também para o lançamento do disco, já anunciada, dia 8 de outubro, está quase aí a chegar Quebranto, o álbum da Yolanda, que depois será apresentado então no Coliseu em Lisboa. Estamos a 18 minutos do meio-dia, vamos lá perceber, neste dia de verão, nesta segunda-feira de setembro, afinal, porque temos que ter cuidado com as bebidas quentes.
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5: Cuidado com as bebidas quentes. Artigo de investigadores da Universidade de Oxford, publicado no International Journal of Cancer, conclui que o consumo regular de bebidas como chá e café a temperaturas muito elevadas aumenta o risco de cancro do esófago. No estudo, com mais de 1 milhão de participantes, quem consumia bebidas muito quentes apresentou um risco 3 vezes maior de desenvolver a doença quando comparadas com as pessoas que bebiam bebidas mornas. Líquidos muito quentes, que libertam vapor, podem danificar o revestimento celular do esófago durante a passagem em direção ao estômago, afirmam os investigadores, que consideram quentes todas as bebidas com temperatura superior a 65 graus centígrados. O consumo de 6 ou mais bebidas quentes por dia aumenta então o risco de cancro do esófago. Juntar leite ajuda a baixar a temperatura, mesmo assim pode continuar a ser demasiado quente. A recomendação dos cientistas é mesmo aguardar antes de beber. Quanto tempo de espera é que é difícil de dizer, mas como referência podemos dizer que um chá bebido logo após a fervura pode ter uma temperatura próxima dos 100 graus. Os investigadores sugerem que cerca de 1 ou 2 em cada 10 casos de cancro do esófago poderiam ser evitados se as pessoas não bebessem bebidas muito quentes.
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0: Cuidados a ter com as bebidas quentes, ainda assim a Isilda não falou daquele que me parece, obviamente, um dos perigos de beber bebidas quentes. É o som que muita e boa gente faz por insistir em consumir bebidas quentes, que é aquele som de sorver, não é? Bastante irritante e incomodativo, que acontece muitas e boas vezes. Bom, Fricção Científica com a nossa Isilda de Sanches, já sabem, sempre disponível em antena3.rtp.pt, novos episódios sempre a esta hora, e a Isilda também de segunda à quinta-feira. Às 9 da noite com os pontos de luxo.
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0: Momo e Marcos Val agora. Esta chama-se Morena. Depois assouramos com Slater. Também os Ganso passam por aqui já daqui a pouco com o papel de jornal. Faltam 15 minutos para o meio-dia. Espero que estejam a começar da melhor maneira a vossa semana com a 3. Bom dia.

São os Ganso com o papel de jornal na RTP Antena 3. Atenção Viseu, cidade das rotundas, uma belíssima cidade deste país, que vai receber justamente um concerto dos Ganso já este sábado. Eles fazem parte do alinhamento do Rockdown, que vai ter lugar então em Viseu já este fim de semana. Papel de jornal na 3, lá atrás Slater com Dance. Ficamos a 5 minutos do meio-dia. Vamos ao Reino Unido. Fat Dog, Shit Love. Depois Chaka Khan e Snoop Dogg com música para este verão, chama-se Boogies in My Soul. E é assim que chegamos ao final desta manhã de segunda-feira na 3.

Contagem decrescente para o lançamento do novo trabalho de Chaka Khan aqui com o Snoop Dogg neste Boogies in My Soul, um álbum que vai trazer participações também de Lenny Kravitz ou de Sia. Bem-vindos, boa tarde, meio-dia, um minuto no continente e na Madeira, 11 e 1 nos Açores. RTP Antena 3 no ar. A arrancar esta tarde de segunda-feira ao som do Conan Osiris. André Santos.

0: Os Gorillaz na abertura de mais uma hora na RTP Antena 3, tarde de segunda-feira. Espero que tenham tido um excelente fim de semana, uma segunda-feira cheia de sol, cheia de calor. Há mesmo alerta amarelo devido às altas temperaturas que se fazem sentir neste arranque de semana, meio de setembro. Uma semana que será em tudo de sol, mas que vai trazer descida das máximas já a partir de amanhã. Temos daqui a pouco para ouvir na 3 a música nova dos Fontaines DC, Mirror People também, Philip Carlson, Jungle e muito, muito mais. Agora o regresso dos Bandua. 3.
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0: A nova canção chama-se Barquinho.

0: assim se abre o apetite para o novo álbum dos Fontaines DC, que está a chegar dentro de sensivelmente um mês. Vai estar cá fora Dopamine Chamber, assim se irá chamar este quinto álbum dos irlandeses, que 5 dias depois atuam em Portugal. Concerto marcado para 21 de outubro na Mel Arena em Lisboa. Marianne é a música nova a tocar aqui na 3. Bom início de semana.
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0: Nem mais. Estão de volta hoje a partir das 4 da tarde. Logo se vê em dupla com o Tiago Ribeiro e também com a Teresa Oliveira, sendo que a Catarina Palma migrou a partir de, desde hoje para as manhãs da 3, junta-se ao Alexandre Guimarães. É a novidade que marca este arranque de semana. Catarina Palma e Alexandre Guimarães entre as 7 e as 10 nas manhãs.
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10: Eu estava um bocadinho nervosa com o karma, porque eu sempre disse, eu não quero manhãs. Eu nunca vou fazer manhãs na vida. A vida muda, o timing também. E eu pensei, ok, faz todo o sentido. Perguntar-lhe se eu estava a entrar com a energia certa.
11: Está aqui uma energia fortíssima de criatividade, de avançar para a frente.
10: Agora, eu decidi desviar a conversa para quem nos ouve. E por isso, será que eu e os ouvintes nos vamos conectar?
11: Uf, ok, então.
10: Ok, então. Não se esqueçam, vocês não são os únicos a acordar cedo. Ok, eu também tenho privação de sono.
11: Temos aqui energia fortíssima de estabilidade. Okay. Portanto, eu acho que se calhar os ouvintes vão sentir assim uma ligação bem estável contigo. Simultaneamente, acho que se calhar deves trabalhar, porque temos aqui a carta da amizade, mas saiu ao contrário. O estabelecer de uma relação de amizade também, sabes?
10: E equipa, já agora, estamos bem?
11: Opa. Uhum. Imagina. No geral, sim, mas...
10: Ah, ok.
11: Mas... É porque temos aqui a carta dos segredos e das mentiras.
10: Então, assim é, nós não somos muitos. Portanto, Alexandre, Evelina, Carolina... Nós não somos uma equipa muito, muito grande. É fácil saber de quem é que a Yara estava a falar. Portanto, vocês contenham-se, fiquem contidos, pode ser.
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0: Foi hoje o dia 1 das novas manhãs da RTP Antena 3. Manhãs da 3, agora com o Alexandre e a Catarina. Será assim de segunda a sexta-feira. Depois entro eu em cena, André Santos. À 1 da tarde, a Inês e Henriques. E às 4 da tarde, a Logo se vê com o Tiago e a Teresa. A anteceder, claro, o Fernando Alvim e a prova oral. É no fundo esta a programação da RTP Antena 3, de segunda a sexta-feira, sempre com muitas outras vozes nas noites da 3, também ao fim de semana. 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Mirror People agora.

diretamente de Bray, na Irlanda. Eilish, Florence Road 7563 é música nova na RTP Antena 3. Uma canção sobre nos sentirmos perdidos, deslocados, confusos. No fundo, uma canção sobre quando duvidamos da nossa própria identidade. É novo single desta turma irlandesa que deu-se a conhecer propriamente, teve particular impacto. Uma canção que lançou aqui há umas semanas chamada Hanging Out to Dry. Eu não sei se já se cruzaram ou não com esta canção. Ela teve particular escola e carreira no mundo da internet, mas melhor do que falar sobre ela é ouvi-la um pouco. Aqui vamos.

0: chama-se Hanging Out to Dry, ultrapassou os 25 milhões de reproduções a nível global, inspirou mais de 35 mil criações do TikTok e foi autenticamente direta para a liderança de canções mais tocadas na Irlanda, fazendo da Florence Road este projeto a primeira banda irlandesa formada exclusivamente por mulheres a alcançar tal feito. Aliás, foi algo, e esta canção acabou por impulsionar também muito a escuta de outras canções deste projeto. 7563 foi a canção que escolhemos para ouvir nesta hora de almoço de segunda-feira.
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0: alternativa. Deixamos a Irlanda, seguimos em frente. Philip Carlson e Michael Knight. Esta chama-se Segura Firme. Depois A$AP Rocky com Stay Here for Life. Nesta hora de almoço de segunda-feira, está bom para aproveitar uma esplanada. Ou então, se tiver muito calor, ok, um bom ar-condicionado. Escolham.

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0: Ainda está aí o verão, nesta hora de almoço de segunda-feira, RTP Antena 3, vão na estrada, boa viagem. A$AP Rocky, Stay Here for Life.
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0: Novo álbum dos Black and Eyes também prestes a sair, vai chegar na próxima semana, chama-se Vale Tudo para Chegar a Algum Lado. Como deu para perceber, há já datas de apresentação marcadas e com o apoio da RTP Antena 3. A Casa da Nova Música Nacional, agora com os manos Mother Flutters. Esta chama-se Dreamer. Boa tarde.

0: Os Bell Chase Hotel, para recordar nesta reta final de hora na RTP Antena 3, o dia não é o mesmo sem a presença da gloriosa Inês Henriques. Cá está ela, aos comandos daqui a nada da máquina.
1: Aos comandos.
0: Esse fim de semana foi bom?
1: Foi muito bom.
0: Está muito calor?
1: Essa parte eu, por mim, podia ter ficado um bocadinho mais fresco, porque eu e o calor
0: não casam
1: calor
0: bem.
1: Calor extremo, não. Uma pessoa nem consegue respirar bem.
0: Estamos aqui a comentar em off, aliás, com também o dono disto tudo, não é? Nuno Reis, diretor desta estação, que, a propósito das últimas horas, muito intensas a nível de calor, eu tive este fim de semana no Porto. Eu não me lembro de uma noite tão quente que eu tenha passado no Porto, mas a larga distância, pois. Suave em bica, muito, muito calor.
1: À noite. Pois, é porque...
0: À noite.
1: Eu tenho pena de nunca apanhar essas noites quando estou no meu rico Porto.
0: Sim, teu rico Porto.
1: E tenho muita pena de quando, estando fora de casa à noite, tenho pena que tenha sempre lá um casaquinho para as costas.
0: Não, repara, eu levei na mala, tipo, a contar que ia ser obviamente necessário à noite, nem pensar. Aliás, eu estava com uma t-shirt e já era a mais.
1: Que horror.
0: Claramente.
1: Que horror.
0: Muito bem, e o Porto completamente estava a rotar também de turistas.
1: Amo o Porto. Está bem? Amo Portugal.
0: Espera.
1: Mas amo o Porto.
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0: Eu pus esta, mas não era bem isto que eu queria pôr.
1: Tu querias aquela que me assusta, não é? Que é aquele 3.
0: Como é que é?
1: 3.
0: Esta que era.
1: Eu digo-vos com franqueza, este jingle, eu já há muitas vezes que passo este jingle, mas assusta-me sempre. É assim inesperado.
0: Sim, sim.
1: Não é?
0: Percebo. Bom, bem disposta então.
1: É, muito bem disposta.
0: Vamos a isto. Inês Henrique, já a seguir, depois da uma na 3. Eu, André Santos, estou de saída. Volto amanhã a partir das 10 para o final. Paris Paloma. Tchau, tchau.

Aries Paloma, deixar-nos com um minuto depois da uma da tarde. No continente e na Madeira, meio-dia nos Açores, sejam muito bem-vindos e bem-vindas.

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1: Aos comandos, até às 4 da tarde, com muita música para vocês e começar já com Moses Sumney e Hayley Williams. I like it, I like it.

0: Adoro esta canção de Last Dinner Party, chama-se Big Dog. Atrás também, e no arranque desta hora, Moses Sumney com Hayley Williams. Está na hora de levantarmos o véu àquilo que vai acontecer daqui a pouco no Portugalex.
1: Ora viva, daqui fala Carlos Moedas e a minha mensagem é calma. Se aí quiser matar-nos a todos, os lisboetas devem pôr-se debaixo da ombreira de uma porta e esperar que eu vista o meu colete da proteção civil e o capacete das obras. Quando me virem assim, saberão que há aí os sismos, o monstro das bolachas e o que mais vier estão controlados.
0: Vamos embora. Isto e muito mais para ouvir daqui a pouco no Portugalex. Para já, a ressaca que juntas Tintu e Bebcat, à Biba do Bi e Capitão Fausto ainda, para ouvirem nesta tarde de segunda-feira. Boa tarde.

0: Viagem esta com The Weasel, a essência vem sentir. A viagem feita ao início dos anos 2000. Ouvimos ainda os Capitão Fausto na canção Há Sempre um Fardo e também Biba de Bi em Memories. Já a seguir há Portugalex com destaque para a inteligência artificial. Portanto, vamos ouvir.
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0: E está na hora de mais um Portugalex.
7: Uma investigação revelou que os televisores LG podem gravar as conversas que temos em casa, mesmo com o ecrã desligado. A empresa já desmentiu, mas o nosso especialista em tecnologia, Cavaco Silva, diz que já nos tinha avisado.
8: Ah, pois tinha. Lembram-se quando eu disse que o Sócrates mandava espiar no Palácio de Belém? Não sei se era através do televisor ou da varinha mágica, mas que andava, andava.
7: Claro que lembramos, foi na mesma altura em que descobriu que os computadores são vulneráveis e que existem hackers. Isto foi em 2009.
8: Eu sempre fui um visionário. Nunca confiei nos meus eletrodomésticos. Por isso é que eu e a minha mulher só falamos na língua dos pés quando estamos em casa. Sapavam bem?
7: Sim, Pim, já nos tinha explicado. E desconfia de mais algum eletrodoméstico?
8: A Bimbi nunca me enganou. Com aquele ar de sonsa, desconfio que andava a gravar as nossas conversas para mandar ao Putin e que me roubou a receita dos carapaus alimados. Ai, ao pé dela, eu e a minha mulher só falamos por gestos. Ela e o aspirador vertical estão feitos com russos, tenham cuidado.
7: Obrigado pelo aviso, vamos ter.
8: Um dia acabou-se o azeite e quando vou ao YouTube só me aparecem vídeos da Cátia Aveiro. Coincidência? Não me parece. Como é que eles sabiam que eu precisava de azeite?
9: Dentro da mesma temática, chega-nos também a notícia de que um investigador da Anthropic

0: da OpenAI se demitiu, dizendo que a inteligência artificial sem regulamentação pode matar-nos a todos até ao final da década.
1: Fomos recolher algumas opiniões sobre este tema.
2: Bom, olha, eu li a notícia e fiquei muito preocupada, porque eu costumo partilhar as minhas análises com o Gemini e ele sabe que eu sou pré-diabética. Portanto, eu tenho medo que ele use essa informação para me matar. Pode mandar entregar, sei lá, um bolo gigante à minha porta ou assim. Eu estou relata. Ora viva, daqui fala Carlos Moedas e a minha mensagem é calma. Se aí quiser matar-nos a todos, os lisboetas devem pôr-se debaixo da ombreira de uma porta e esperar que eu vista o meu colete da Proteção Civil e o capacete das obras. Quando me virem assim, saberão que aí os sismos, o monstro das bolachas e o que mais vier estão controlados, ok?
3: Daqui fala novamente Aníbal Cavaco Silva. A IA comigo não faz farinha. Em vez de partilhar as minhas análises, partilhei umas anónimas que encontrei na net. O chat GPT nunca vai saber como está o meu colesterol. Ai, eu sou danado.
4: Bom, eu tenho neste momento uma relação com o ChatGPT. Nós estamos apaixonados e vamos casar. Portanto, a humanidade pode ficar descansada que eu meto uma cunha para ele ser bonzinho com todos, ok? Menos com as pessoas que dizem grupeta, vá. Porque é uma coisa que me irritam. De resto, estão todos a salvo.
5: Atualidade aqui no Portugal Exit, todos os dias, na verdade, depois das 8 da manhã à 1h20 e sempre que quiserem, está disponível no nosso site. Interpol para ouvir agora, esta chama-se Wings on Fire, há também Blue, Samu e Adult DVD. Boa tarde.

0: canção icónica dos anos 80, os The Sound, aqui reinterpretada por The Dare. A canção que nos deixa a 18 minutos das 2 da tarde, Adult DVD, atrás com Cowboy on Isle 3 e também Blue Samu a trazer-nos a canção Move. Fiquem por aí, Julinho KPC para ouvir de seguida.
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0: Há Julinho KPC para ouvir agora. Esta chama-se Dembele. Há também Cimet. Há também Wolf Alice e tanto mais para ouvirem por cá. Fiquem desse lado na companhia da Três. Boa tarde.

um dos novos hinos dos Wolf Alice, Just Two Girls, para o disco The Clearing. Eles que passaram por cá, pelo nosso país este ano. Estivemos também à conversa com os Wolf Alice, conversa essa que podem recuperar no nosso site antena3.rtp.pt. Traz também Cimet e continuamos até o final desta hora com Bateu Matou e a colaboração de Tatanka nesta canção, Olinda. Também Annie D. John para ouvir até o final desta hora. Já sabem, domínio público a partir das 2h.

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1: I Like It Hot, assim que se chama a canção que junta Green Tea, Peng e também Annie D. John, na nova canção de Annie D. John, que nos deixa nas 2 da tarde no continente e na Madeira, 1 da tarde nos Açores. E agora há domínio público, mais uma ronda.
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1: Com a edição de Teresa Vieira. Olá, Teresa.
3: Olá, Inês, boa tarde. Vamos olhar para as bilheteiras portuguesas, isto porque há um filme português no topo da lista deste fim de semana. Santo António, Casamenteiro de Lisboa, de Rubén Alves, foi o filme mais visto nos cinemas em Portugal, neste que foi o seu fim de semana de estreia.
4: Bom dia. Tem um galão pingado e meia torrada, só chuto. 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
3: O filme é protagonizado por Rita Blanco e Joaquim Monchique, contando ainda com Joaquim de Almeida, Maria João Bastos, Albano Jerónimo, Maria Rueff, entre muitos, muitos outros no elenco, e teve 40.905 espectadores este fim de semana, ficando o número 1 de filme mais visto em Portugal. No top 3 temos, como nas últimas semanas, Odisseia, de Christopher Nolan, uhum, e Homem-Aranha, O Novo Dia. Em quarto lugar está outra das estreias da semana passada, Magia e Sedução, Segredos de Família, protagonizado por Sandra Bullock e Nicole Kidman, que teve 9.464 espectadores em Portugal. E nesta linha da magia, vamos seguir agora para séries. Foi revelado o trailer da 13ª temporada de American Horror Story.
5: Welcome to the greatest show on earth.
6: Get in. It's witch hunting season.
3: A série de Ryan Murphy e Brad Falchuk tem nova temporada a chegar no final deste mês, uma temporada que promete reunir e ligar diferentes personagens da história desta série antológica, que chega agora ao seu 13º capítulo. Conta no elenco com Jessica Lange, Sarah Paulson e Emma Roberts, entre muitos outros. O regresso da série em Portugal acontece no dia 25 de setembro pela Disney Plus e o trailer já está disponível. E vamos até o universo da música nova. Jhené Aiko lançou um novo disco 6 anos depois do seu último trabalho, West Side Whimsy. É o título do novo álbum, que tem 20 canções, e uma delas em colaboração com Kendrick Lamar.

0: Se isto não enche o ego, olha, nem sei.
1: Aquela dancinha assim, suavezinha.
0: É, suavemente.
1: Para gostar do ombrinho. So Good, música nova de Jhené Aiko e Kendrick Lamar, uma canção que continua uma lista de colaborações de longa data. Aiko participou na mixtape Lamar de 2010, Overly Dedicated, em 2013, um ano após o lançamento do Good Kid, Mad City. Lamar contribuiu com um verso para Stay Ready, What a Life, do EP de estreia de Aiko, Sail Out. Agora, em 2026, temos assim uma nova colaboração, parte do novo disco de Aiko, West Side Whimsy. Já está disponível. E agora vamos fechar com uma breve nota. Riam-se. The Drake. Não há aqui nenhuma batalha.
0: Não há nenhum bitoque, nenhum bife.
1: O artista continua a sua fase de intensa produção, mas desta vez parece que aponta para o cinema. Nas redes sociais de Drake tinha sido lançado um teaser sobre FOMO, Fear of Missing Out, e depois de alguma especulação foi agora lançado o teaser pelo próprio Drake, anunciando um não assim tão curto filme realizado com banda sonora da família. O teaser está disponível nas redes de Drake. O resultado real, final, sai amanhã. Portanto, amanhã saberemos
0: tudo.
1: Todos os detalhes.
0: Muito
1: mas para
0: bem.
1: Já fica assim a nota.
0: Muito bem, Teresa Vieira, até amanhã.
1: Até amanhã.
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0: E com a edição de Teresa Vieira.
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0: Isso mesmo, até às 4 da tarde estou aos comandos aqui da vossa rádio com muita música para ouvirmos juntos e deixo-vos já com uma que eu sei que vocês adoram. É assim, eu também adoro, portanto vamos a isso ouvir Tame Impala neste Loser.

0: Chama-se Always On Your Side. A canção é de Bonobo e traz a voz maravilhosa de Joy Crooks. Ouvimos também Vítor Bacalhau e Rita Vian trazer-nos uma das canções Brava. Faz parte do novo trabalho de Rita Vian, Ligadura, que já foi também destaque aqui pela RTP Antena 3. T-Rex chega já a seguir.
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0: E temos T-Rex, sim, para ouvir agora. Esta chama-se Macarena. Para ouvir nos próximos minutos também Piquica e Royal Otis. Boa tarde.

Royal Otis, esta chama-se Car e é precisamente uma das canções que me deixa mais bem disposta. É mesmo uma canção com uma sonoridade bastante alegre. Atrás ouvimos Piquica em Hoje Tem e Maya Blandy agora faz-nos companhia na canção I Don't Need. Há também Julie and the Carjackers e Dolce. Fiquem por aí, na companhia da 3. Eu, até às 4, estou convosco, garantidamente.

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1: Esta é mesmo uma grande canção da Doechii. Chama-se Denial is a River e é uma canção que também ganhou muito destaque no Tiny Desk, com uma atuação espetacular de Doechii. Passem pelo YouTube, porque está por lá essa atuação ao vivo no Tiny Desk, que é maravilhosa. Atrás também a recordação de Julie and the Carjackers, Mr. Williams, e já a seguir há Filipe Sambado para ouvir por cá.
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1: E vai valer a pena ouvir, é a partir das 7 da tarde, aqui mesmo, na vossa rádio RTP Antena 3. Agora, vale também muito a pena ouvir esta canção, chama-se A 7, a Vitória da Samotrácia. É Filipe Sambado a trazer-nos um novo tema. Há também Espana Trincana logo depois e as irmãs IBI, que estão de regresso com um novo disco e uma nova canção.

0: Estamos de regresso, sim, com um novo trabalho este ano. Chegou-nos precisamente em junho, Offering. É o novo disco e o novo conjunto de canções destas irmãs franco-cubanas, IBI. Esta chama-se Hurry Hurry, a canção que escutámos por aqui. Também atrás, Espama Trincana, na canção Karina. E estamos a 11 minutos, praticamente, das 3 da tarde. Ainda há All in Nothing para ouvir, em Fascínio e Miragem, Anderson .Paak e também a belíssima voz de Lisa Sereno, até o final desta hora.
1: A trilogia épica de...

uma excelente voz esta de Lisa Sereno. Ela que nos traz Ten Line e que nos deixa também nas 3 da tarde. Precisamente, horinha certa. No continente e na Madeira, 2 da tarde nos Açores. Vamos a isto. Boa segunda-feira. Mais uma hora aos comandos da RTP Antena 3. Com muita música para ouvirmos por cá e começo já com uma música que me deixa sempre bastante animada. Eu gosto muito desta canção de Edmundo Inácio e peculiar, chama-se Relento.

O regresso dos Strokes sem Reality Awaits é um novo trabalho, já cá fora. Esta chama-se Lonely in the Future, é uma bela canção. E deixem-me dizer-vos que só há pouco tempo é que dei de caras, mais ou menos, por recomendação também de Marta Rocha e Luís Oliveira, com o livro Meet Me in the Bathroom, um livro que também deu, entretanto, um filme documental sobre a cena, rock que surgiu no início dos anos 2000 em Nova Iorque. É uma espécie de viagem imersiva até Nova Iorque no arranque do milénio, e o que é que se ouvia, que pulsação se sentia nas ruas de Nova Iorque, nos bairros, e também a ascensão de nomes como os Strokes, como os Yeahs, como LCD Sound System, enfim, muitos nomes são citados neste Meet Me in the Bathroom. O livro é de 2017, o filme documental é de 2022, e o filme mostra muito também o início dos inícios dos Strokes, e é maravilhoso ver também o percurso desta banda, enfim, que ainda continuamos a ouvir, e a sensação que foi também, não só na América, mas também fora dela. Portanto, a recomendação que eu faço também, e o agradecimento à Marta Rocha e ao Luís Oliveira por falarem deste livro, que é espetacular. É a sugestão de hoje. Barry Cantwin para ouvir agora. Esta é para ouvir nos próximos minutos. Depois há a velhote do Carme e também Eis. Fiquem por aí.

0: David Bruno. Viajam também em 2024 para este super estilo. Atrás também Eix e a Velhote do Carmo. E já a seguir vamos conferir o top 3 do nosso Top A330.
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0: é, temos um novo número 2, Mirror People e Kyle Quest em I Feel For You. E ele não sai. Ninguém o tira daqui. Quarta semana na liderança. Benjamin com Os Dias do Nada.
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0: Sim, sim, é com o cidadão André Santos que faz uma nova contagem todos os sábados às 6 da tarde, mas até lá vocês podem votar nas vossas canções nacionais favoritas. Basta passarem pelo nosso site antena3.rtp.pt. Eles estiveram por Portugal, estiveram pelo Vodafone Paredes de Coura para talvez nos darem também não só canções antigas, mas também um cheirinho daquilo que estava para chegar dois dias depois. Estou a falar dos Get Down Services, que editaram, dois dias depois de atuarem no Vodafone Paredes de Coura, editaram Massive Champion. Já está cá fora, são 13 canções e esta nós podemos encontrá-la lá e aqui mesmo na RTP Antena 3. Xaxa Slide.

É uma bela amostra para o trabalho que está a caminho dos Queens of the Stone Age. Esta chama-se Easy Street. Uma canção sobre abraçar as imperfeições simultaneamente dolorosas e cómicas da vida. Existe mais uma canção deste trabalho que está quase a chegar, Insignificant Other, já disponível, mas as restantes vamos ter de aguardar. Dia 30 de outubro é então a data marcada para ouvirmos o novo disco de Queens of the Stone Age, Perfetch, assim que se vai chamar. Ouvimos atrás Martha Rennie e seguimos agora com Richie Campbell. Esta chama-se Look What You've Done. Depois Margarida Campelo, também a passar por cá com Cluedo e Tunde Adam Bimpe. Para ouvirem 8 da Moon. Boa tarde.

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1: A canção é de Tunde Adam Bimpe, ele que se estreou a solo com The Black Bolt, um disco que já está cá fora e do qual ficámos também a conhecer um pouco através deste Eight the Moon, ele que vocês podem reconhecer esta voz por ser também vocalista do Stevie on the Radio, uma banda também que nasceu naquela fase em que Nova York borbulhava com um novo renascimento da música do rock, nasceu tipo por volta de 2001, TV on the Radio, a par também de outros nomes desta era, como os EAS, como os Strokes. Atrás ouvimos Margarida Campelo em Cluedo e fiquem por aí porque temos música em português a chegar a seguir.
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1: E com disco também quase a chegar os Glock and Wise de regresso. Agora, Plutónio, esta chama-se Perguntam Como.

Eles são icónicos, eles são mão morta em Viva la Muerte. A música em português ouve-se aqui na RTP Antena 3, atrás também Plutónio na canção Perguntam Como. E nós estamos a 7 minutos das 4 da tarde, significa também que estamos a 7 minutos de mais um Logo Se Vê, o início da semana bem dinâmico com os nossos amigos do costume. Eu estou de saída, mas com a promessa de regressar amanhã, da 1 às 4, e despeço-me com uma voz maravilhosa. Ela é a Sienna Spyro, ela traz-nos Is Not My Baby, I'm Is... Também, para o fecho, claro, outra voz maravilhosa, a de Maru, em Kiss Me. Até amanhã. Beijinhos.

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1: 4 em ponto, 3 nos Açores. Boa tarde, boa semana. As notícias com o Luís Peixoto. Alô, Luís, bem-vindo.
2: Boa tarde. A Direção-Geral de Saúde alerta para a fraca qualidade do ar por causa das poeiras vindas do norte de África. Hoje e amanhã vão ser os piores dias. A massa de ar quente transporta poeiras em suspensão dos desertos. A zona sul, de Lisboa a Algarve, vai ser a mais afetada. Em comunicado, a DGS lembra que crianças, idosos e doentes crónicos são os mais vulneráveis e apela a que se evitem esforços prolongados, a atividade física ao ar livre deve ser limitada e o contacto com o fumo de tabaco e outros produtos irritantes deve também ser evitado. Um grupo de pais vai avançar em tribunal contra o Estado por os filhos não terem sido colocados na escola pública. Rui Boa Vida, porta-voz do movimento de pais Não Somos Bonecos, explica o que se está a passar.
3: Não somos bonecos, ou seja, o nosso objetivo é em termos individuais, ou seja, é sermos ressarcidos pelo Estado quando a lei não for cumprida, pelas despesas que tivemos com as escolas privadas, que acabaram por ser a única opção para alguns de nós, e eventualmente por compensação por danos que isto criou às crianças e às famílias.
2: Este grupo de pais denuncia que há 50 alunos nesta situação. Alguns têm colocação, mas a mais de 60 quilómetros de casa. O ministro da Educação, Fernando Alexandre, garante que ninguém vai ficar para trás.
4: O trabalho está a ser feito um a um e todos eles vão ter lugar na escola. Em alguns casos, em zonas de grande pressão demográfica, não é fácil arranjar o lugar na escola que eles desejavam.
2: Fernando Alexandre promete uma solução nos próximos dias. O governo português vai avançar com um apoio de 250 mil euros à Palestina. Durante a assinatura de um memorando de cooperação com a autoridade palestiniana, o ministro dos Negócios Estrangeiros, Paulo Rangel, aproveitou para denunciar a situação em Gaza.
5: Não há resultados no terreno. A situação humanitária continua a ser problemática e difícil. A grande maioria da população, para não dizer a totalidade, está deslocada dentro do seu próprio território. Vai ter o terceiro inverno em tendas.
2: Portugal e Palestina vão criar uma comissão conjunta para aprofundar a cooperação em vários setores, como a educação, a saúde e a agricultura. O desenvolvimento da inteligência artificial está a colocar em risco vários direitos fundamentais, como o direito à vida. O alerta é do Alto Comissário da ONU para os Direitos Humanos, Volker Turk, alerta para os mecanismos que estão a permitir à inteligência artificial tomar decisões sozinha e que podem pôr em causa o funcionamento das instituições democráticas. O dirigente das Nações Unidas lembra que o ritmo das guerras está a avançar e que a salvaguarda da não utilização de armas nucleares está a ser corroída. No momento em que se discute a regulação da IA, o presidente dos Estados Unidos, Donald Trump, veio esta tarde dizer que já há leis suficientes e que há uma conspiração doentia contra a inteligência artificial e os centros de dados. 4 jogos, 4 derrotas, a seleção portuguesa de voleibol voltou a perder, desta vez contra a Ucrânia por 3-0, numa partida que decorreu em Sofia, na Bulgária. Apesar de ter perdido todos os desafios, Portugal ainda pode avançar neste europeu de voleibol, mas precisa de uma difícil conjugação de resultados e terá de vencer na terça-feira a Macedónia.
1: As notícias com Luís Peixoto, 4 horas e 3 minutos. 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Teresa, como é que é? Estamos bem? Bom arranque
6: ótimo
1: de semana.
6: Sim, vamos lá a isto.
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1: Já vamos ao menu do dia, da tarde inteira, ou melhor, da noite inteira, será? Yolanda, para começarmos este Logo Se Vê, bem-vindos.
6: Olá.

0: a One Dance de Drake, ainda também em Holanda, com a noite inteira. Em dezembro temos encontro marcado para o Coliseu dos Recreios, aí em Lisboa. Concerto com carinho, também aqui da RTP Antena 3. São 4 horas e 9 minutos. Daqui a pouco vamos à escola, Teresa Oliveira.
1: Estou a esfregar as mãos.
0: As mãos,
1: então vamos lá.
0: Contente.
1: Primeiro que tudo, eu acho que nós temos mesmo de começar este programa a dar uma grande salva de palmas às manhãs da 3, que hoje se estrearam.
0: Pois é!
1: Foi uma grande estreia. Portanto, parabéns ao Alexandre Guimarães e à Catarina Palma,
0: eu
1: que agora
0: adoro,
1: se estreia no horário da manhã.
0: Eu adoro saber que os outros acordam às 6 da manhã. Opa!
1: Eu também,
0: felicidade plena. Palmas. Estamos muito felizes, pessoal.
1: Sim. Então, temos um grande programa para vocês. Hoje celebramos também por aqui o regresso às aulas. E por isso vamos receber o professor Carlos Neto, que nos vai dizer, por exemplo, que brincar é muito importante.
0: Pois, é? O professor Carlos Neto é uma sumidade dentro da ideia do que é a escola, o espaço da escola, e naturalmente, por ser escola, a consequência na educação de todos nós, na formação de pequenos seres humanos que um dia vão ser adultos. E há uma correlação direta entre uma sociedade, olha, por exemplo, estafada, deprimida, entristecida, enraivecida em muitos lugares, e depois isso passa para o campeonato político, e tudo muitas vezes tem como tiro de partida esse processo de educação.
1: Sim, sim.
0: E como é que foi a escola na nossa vida.
1: É verdade. Portanto, vamos andar aqui à volta de memórias, vamos falar com este professor, mas atenção, temos também uma série a estrear na RTP1, chama-se Situações Delicadas, portanto vamos receber por cá também a Madalena Almeida, não é?
0: Daqui a pouco nossa convidada não vem sozinha. Um plus one muito especial. Portanto, temos ficção com a marca da RTP. Ainda vamos a um aniversário de um ser humano muito, muito especial.
1: É a Catarina
0: Será
1: Rebelo
0: também
1: que vem com ela.
0: Memorizado.
1: Claro que sim.
0: Claro que sim.
1: Claro que sim. Está aqui na guest.
0: Um programa cheio de charme e cheio de bons convocados. Até às 7. Fiquem por aí.

0: Charm, Lineker na RTP Antena 3, são 4:14.
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0: Ai, ai, ai, Terezinha, eu quero saber do fim de semana, porque, primeiro, eu acho que já não fazia um fim de semana destes há muito tempo. Eu estive em 4 concertos.
3: Ela!
0: Eu estive
3: 4.
0: Numa discoteca e eu não me lembro de quase nada do fim de semana. Foi um grande fim de semana. Vamos falar disso.
3: Parte, faz parte. Às vezes sabe tão bem.
0: Sim, sim. E a culpa é do
3: não
0: calor.
3: Não te lembras, mas pronto, olha, deve ter sido bom. Sim.
0: O teu, eu sei que também foi especial. Não
3: foi,
0: sei se vais partilhar connosco.
3: Claro que sim, aqui ao longo do dia.
0: Sim, sim. Um fim de semana ligada, conectada com a terra.

0: Boys in Blue é a música mais nova da maravilhosa New Archives. São 4h18 no nosso relógio. Hoje seria dia de superar as velas, portanto, da nossa memória ficará para sempre este dia muito especial, dia de aniversário de Zé Pedro, que, obviamente, para a Antena 3, se a Antena 3 fosse uma religião, ele seria um apóstolo da nossa religião e passou tanto tempo connosco e privou tanto connosco, e a sua vida e a sua música, obviamente, a música dos Chutes e Pontapés, entrecruza-se com também estes anos desta rádio. Portanto, daqui a pouco vamos fazer essa devida reconhecimento de pista, olhar para o tempo de vida, é ao fundo e ao fim e ao cabo, sobre a história e o legado que deixou em todos nós e nestes muitos anos de Zé Pedro aqui na 3.
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2: Muito recentemente fiquei muito fascinado com o novo álbum, o segundo também das Savage, uma banda feminina inglesa. Assim como também a australiana Courtney Barnett, que eu também fiquei muito fascinado com um disco que foi editado o ano passado. I'm a real wild one. Vamos fazer agora uma passagem por bandas nacionais. Começamos com os Ladrões do Tempo, que eu faço parte, mas é um coletivo que eu gosto imenso de latar. A seguir vamos passar para o Capitão Fausto, que se espera um novo disco, sei lá, pelo menos no princípio deste ano, pelo menos nos 6 primeiros meses. E terminamos com Linda Martini, outro disco que esperamos muito, muito ouvir o que é que estes senhores nos têm para dar.
0: E este é o nosso cartão de memória de Zé Pedro. Vamos cumpri-lo ao longo deste Vox V. Faria hoje 70 anos. Daqui a pouco temos uma surpresa e alguém que está intimamente ligado, quer à história da rádio, quer à história também do Zé Pedro entre nós.
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0: Napa.

0: como me sinto frequentemente aqui neste lugar, primeiro pela vossa companhia e depois, obviamente, pela minha boa comparsa, Teresa Oliveira. Mas hoje o modo é diferente e para nós envolve também um regresso ao passado, um passado muito longínquo. Escola, este toque, aí o primeiro toque, aí o segundo toque. Que histórias é que tens assim da escola?
1: Olha, tenho tantas. Eu acho que a escola para todos nós é sinónimo de coisas muito boas e coisas muito más, porque é na escola que nós vivemos pelas primeiras vezes as emoções que não partem dos nossos pais, as coisas que não nos são influenciadas por nada em casa, são todas nossas, são as nossas primeiras memórias. E por isso, aprendemos a fazer tudo, aprendemos a fazer amigos, também aprendemos a ter o primeiro desgosto, seja ele de amizade, de amor.
0: De amor, sim.
1: Aprendemos
0: sim.
1: a lidar com o mundo e, nesse sentido, eu também quero fazer aqui uma pequenina nota sobre o desafio que isso pode ser, não é? Tanto que o bullying é um dos temas mais fortes quando se fala na educação e quando se fala na escola. Uhum. Isso tudo pode determinar quem nós vamos ser ao longo da vida. Portanto, eu diria que a escola é só o início de tudo aquilo que nos vai acontecer a seguir e é também a nossa segunda casa. Portanto,
0: totalmente,
1: é tanta
0: totalmente.
1: Coisa, não é?
0: Ou às vezes até, infelizmente, para a realidade de muitas crianças, é a primeiríssima casa da sua vida. Uhum. É o primeiro sítio onde percebem o valor desse conceito do amor e da proteção dos adultos. E aqui temos que encaixar, obviamente, o nosso próprio elogio aos tantos professores.
1: É verdade.
0: Aos tantos
1: auxiliares e funcionários.
0: A toda a estrutura de uma escola que, apesar de tantas vezes serem vilipendiados, de serem tão mal pagos e, sobretudo, aí os funcionários de apoio à escola e ao funcionamento da escola, são mesmo realidades tão maltratadas, uhum. que mesmo assim no dia seguinte, às 8 da manhã, estão a abrir os portões da escola com um sorriso.
1: É verdade, e fazem mesmo. A mesma diferença na vida das crianças, não só os professores, mas também os auxiliares. Eu falei no bullying porque, infelizmente, foi um episódio que durou alguns anos na minha vida e houve uma altura em que eu não tinha bem os amigos da minha turma e andava sozinha e andava como auxiliar nos intervalos porque eu não gostava dos intervalos nessa altura. Okay. E eu lembro-me dessa senhora e vou-me lembrar dela para sempre porque fez mesmo a diferença na minha vida. Ou seja, era uma senhora que chegava à escola todos os dias com o trabalho dela, mas depois uhum. tinha um segundo trabalho naqueles intervalos
0: que era cuidadora.
1: Era ficar. Não, na verdade, eu ficava a ver como é que a senhora uhum. trabalhava. Portanto, eu é que era assistente.
0: Mas não
1: senhora.
0: Era amiga dos teus pais,
1: não,
0: nem lá de casa,
1: não,
0: nem
1: não,
0: nada.
1: Não era nada. Por isso é que eu digo que as pessoas que trabalham nas escolas têm ainda esse segundo trabalho para além do próprio trabalho, não é? Uhum. Isto é de valor. E tu?
0: Olha, tenho uma história que foi a primeira vez que consegui enganar alguém com o coração e passo a explicar. Ter privilégios dentro do meio escolar, escola pública.
1: Mas enganar como?
0: Enganar porque a senhora gostava muito de mim e eu pedia uma coisa que era uma pancada minha da altura, que era, agora vais-te rir agora com isto, eu tinha uma pancada que era só gostava de carcaça com manteiga e queijo. Ia para a fila como todos os outros, pagava aquilo como todos os outros, mas lá de longe fazia uns olhinhos à senhora, que gostava muito dos meus olhos, e dizia: pode pôr um bocadinho quentinho, pode? E então aquecia-me a senhora Adriana.
1: Todos os dias?
0: Eu não sei porque é que uma pessoa. Eu não sei porque é que a pessoa fez aquilo durante anos. Ela fez anos aquilo, anos a troco de nada, rigorosamente nada. É incrível mesmo. São estas pessoas, são essas histórias.
1: E no fundo dava-te aquele quentinho de casa também, não é?
0: Olha, a professora mais importante da minha vida era uma professora que ia comigo ao médico.
1: Oh, wow.
0: Ela era tipo uma espécie de tutoria do medo que eu tinha, o uh-huh. pavor dos hospitais, que é uma coisa que ainda não ultrapassei em adulto, tombo sempre, caio para o lado. Mas ela ia comigo até ao dentista, a professora Alexandrina, a troco de nada, rigorosamente nada, saía do seu trabalho, das suas horas de trabalho, e prescindia das horas com a sua família para ir comigo ao médico.
1: Oh.
0: Uma coisa tão simples como, sei lá, uma higienização num dentista.
1: Uh-huh.
0: Portanto, são essas pessoas e são esses exemplos.
1: É verdade.
0: Estamos a falar da nossa história, que não interessa rigorosamente nada para vocês, mas certamente têm também vocês histórias com essas pessoas que estão lá nessa engrenagem enorme,
1: sim, sim.
0: nessa fábrica que é uma escola, mas que são pessoas que nos vão acompanhar para sempre.

0: Mesmo.
1: Eu acho que há professores que marcam a nossa vida também porque nos mostram um bocadinho daquilo que podemos vir a ser. Eu lembro-me da professora Irene, que foi uma professora que eu tive, que nos pôs a todos a fazer teatro, uhum, e que nos falou da importância da arte também.
0: Total.
1: Mas de brincarmos uns com os outros. E sobre isso, nós vamos receber um professor daqui a bocadinho, o professor Carlos Neto, que já está ali sentado com o seu livro aberto e que nos vai falar da importância de brincar.
0: Que lindo! Que honra a nossa nesta segunda-feira de regresso às aulas.

0: Parece que a Beatriz Pessoa está a cantar o preço do futuro dos combustíveis em Portugal. Esperemos que não. 9,99. Beatriz Pessoa, venham lá, músicas mais novas. Esteve bem animado este verão, com muita música ao vivo também da Beatriz por este país. Sabemos do tempo para amanhã, terça-feira. Ajuda-nos nessa missão, Teresa.
1: Vamos lá, então, saber como vai ser no nosso futuro. A nossa terça-feira vai ser com uma pequenina descida das temperaturas no continente. O céu vai estar pouco nublado ou limpo. Vamos ter um dia bom, na verdade, resumidamente. Nos Açores, muitas nuvens no céu, uma chuva fraca, e na Madeira, céu pouco nublado ou limpo. Amanhã as máximas são de 24 graus em Aveiro, Viana do Castelo, Porto e Leiria com 25, Coimbra com 26 de máxima, amanhã Sines com 27, Ponta Delgada 28 de máxima, Sagres e Lisboa com 29 graus, Guarda, Viseu e Santarém com 30 de máxima, Funchal e Vila Real com 31, Braga, Setúbal e Porto Alegre amanhã com 32, Bragança com 34 de máxima, Faro e Beja com 35, Évora com 36 de máxima e Castelo Branco amanhã com 37 graus.
0: Defende coisas tão sui generis como uma escola aberta ao exterior, o direito à brincadeira e ao tempo livre, mais movimento, menos tempo sentado, como também parte integrada de um processo de aprendizagem. É uma das vozes a ter, obviamente, há muitos e bons anos em conta no pensamento sobre a escola, a importância e centralidade da escola. Carlos Neto dá-nos a honra de passar uns minutos connosco daqui a pouco à conversa, nesta tarde de segunda-feira do Logo Se Vê. Para muitos pais, um dia de extrema felicidade, dado que já não podiam estar mais a ver os filhos
1: sim,
0: em casa.
1: Sim, sim. Foram 3 meses, não é?
0: Sim, sim. Que chatice, estão felizes, estão a fazer brindes ao longo desta tarde, inclusive estão a rir dentro do carro neste momento e ouvir, é mesmo isso.
1: Sim, a dizer sim, mas agora vou ter saudades. Sim, nós sabemos.
0: Pois essa sim, grande sim. Contradição do amor, é que é de manhã deixar na escola e dizer já não tenho mais filhos, e depois meia hora depois estar assim,
1: estou com saudades,
0: será que ela está bem na escola?
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0: James Blake e também Dave, Doesn't Just Happen. 23 minutos para as 5 da tarde no relógio da RTP Antena 3. Sejam muito bem-vindos. Vai acontecer agora mesmo a conversa na 3.
1: É verdade, bem-vindos à festa do Logo Se Vê de regresso às aulas e nada melhor do que recebermos um dos maiores especialistas mundiais na área da brincadeira, do jogo e também da importância que tudo isto tem para as crianças que um dia vão ser adultos. Professor Carlos Neto, bem-vindo. Como está?
0: Bem-vindo.
2: Muito obrigado pelo convite.
1: Nada, nós é que lhe agradecemos, ainda por cima num dia de tanta balbúrdia, não é? Tanta gente a voltar às rotinas. Comece por nos falar um bocadinho sobre a sua história. Como é que se especializou numa área em que nós sentimos que se calhar não há especialistas para falar sobre isto?
2: Eu comecei primeiro como criança a brincar muito. E depois ganhei amor pelo desporto. Entrei na formação em educação física e desporto. E depois especializei-me em motricidade infantil. Isto é, perceber como é que as crianças crescem, se adaptam, são felizes, como é que podem, de facto, evoluir numa perspectiva lúdica, numa perspectiva de prazer pela vida. E isto está a ser uma tragédia.
1: Acha?
2: Acho. Porque nos anos 70, nos anos 80, que são anos de ouro, em que nós brincávamos em todo lado.
0: A rua, não é?
2: A rua era o momento da rua preferido. Hoje a rua está em vias de extinção. Hoje não há crianças na rua. As crianças estão aprisionadas, estão amarradas, estão super protegidas. Precisamos de as libertar, com urgência, para termos no futuro cidadãos ativos, cidadãos cultos, com um ponto de vista corporal. Porque nós estamos a viver uma fase de grande sedentarismo que está a provocar problemas graves de saúde física, de saúde mental, de saúde emocional e muitas outras coisas. Por isso, brincar é o remédio para todos os males. É o melhor antidepressivo. Isto não é só para crianças. O brincar é para toda a vida.
0: Porque é uma expressão primitiva, humana, não é?
2: Antes da cultura.
0: Antes da cultura.
2: Como dizia o Izinga, o jogo é anterior à cultura.
1: É verdade.
2: É a nossa essência. E com esta crise que estamos a viver, neste estado de transição, nesta situação de imprevisibilidade, o mundo está doente. Esta atrapalhada toda, é preciso que nós possamos ter a coragem de reinventar esse homem lúdico, esse homo ludens, de voltarmos a ter mais esperança, mais fé no futuro, no sentido de vivermos a vida com prazer.
1: Com prazer. Vou pôr aqui uma referência no meio. Eu não sei se o professor já viu o filme Divertidamente, o Inside Out, em que nós viajamos para dentro da cabeça de uma criança.
2: Claro.
1: E numa das dimensões, numa das ilhas, por assim dizer, que ela tem lá dentro, é precisamente a ilha, não sei se é assim que se chama, da brincadeira. E há um dia em que essa ilha cai, morre. E dentro da cabeça dela toda a gente reage de uma forma muito intensa. Oh, a ilha da brincadeira.
2: Exato.
1: É um momento em que a criança deixa, por alguma razão, de ver a vida como uma brincadeira, não é?
2: Exato.
1: E acontece também na adolescência. Porquê que brincar é uma das coisas que não deve morrer? Nunca.
2: Teresa, eu acho que já disse tudo.
1: Pois.
2: Mas eu podia acrescentar que quando se brinca, nós temos um convite para uma suspensão da realidade. Nós vamos para narrativas simbólicas, poderosas. E as crianças sabem fazer isso. Muito bem. À medida que nós vamos evoluindo, nós vamos matando essa imaginação. Vamos matando essa fantasia. Por outro lado, o brincar é uma motivação intrínseca, é biológica, e ela tem que estar presente ao longo da vida, até ao idoso, se queremos viver uma vida feliz, com felicidade e com esperança. E por outro lado, o brincar é também uma forma de nós termos controle sobre nós próprios, não é? E o que acontece hoje é que há uma domesticação da infância. Hoje, cada vez mais, as crianças têm menos oportunidades de viverem a infância. porque ela está completamente controlada, demarcada, está flagelada por regras rígidas, por agendas completamente implementadas pelos adultos. Portanto, essa ilha encantada é aquilo que se devia preservar durante toda a vida. No trabalho, no amor, na vida em geral, etc. E por isso nós temos que reabilitar esse Homo Ludens que está dentro de nós, para remodelarmos também esta sociedade que está em sofrimento. Porque nós estamos a viver num estado depressivo, sem referências, sem identidade. É por isso que eu apelo a que todos os cidadãos possam fazer um reset e sejam capazes de redescobrir dentro das suas memórias de infância essa lógica do que é brincar. Brincar é viver. Brincar é confrontar-se com o inesperado, com o incerto. A vida não é uma legislação normativa. Brincar é algo que é novo. Estamos sempre ativos. Estamos sempre a aprender. Brincar é aprender. Brincar não é diferente de aprender. É o grande equívoco que existe na escola. Aprende-se na sala de aula e brinca-se no recreio.
0: Diz-se exatamente, fomenta-se e repete-se essa frase múltiplas vezes, de brincar é lá fora. Um corretivo numa sala tem como frase julgativa esse elemento de brincar é lá fora.
2: Brincar é aprender.
0: Uhum.
2: Esse é o equívoco maior do nosso sistema educativo.
0: Será que os professores também foram entranhados dessa lógica com o passar do tempo? Eu acho que os professores são tudo e mais alguma coisa. Os professores são, em Portugal, em muitos, muitos casos, estávamos aqui a fazer um grande elogio, são os resistentes, porque são maltratados, são insubstituíveis, são tantas vezes maltratados pelo próprio sistema. Mas onde é que se desaprendeu aqui, nesta linha toda, de quando os professores são eles alunos, um dia, quem é que demoveu essa dimensão da brincadeira da sua própria existência?
2: Só pode ser a estrutura que toma decisões hierárquicas, top-down, em que as pessoas têm pouca liberdade de poderem desenvolver os seus métodos, as suas formas relacionais com as crianças, com os alunos, com os colegas, de modo a reinventar uma escola nova, uma escola diferente, uma escola que dê vida, uma escola que dê rumo. É preciso reinventar a escola, porque o mundo mudou e a escola ficou no mesmo sítio.
0: Uhum.
2: E os professores estão a sofrer. E estão mal acarinhados. O professor é ignorado. O professor deveria ser considerado o indutor do elevador social.
0: Uhum.
2: Não é?
0: E tem as provas dadas disso ao longo, claro, da história portuguesa.
2: Claro.
0: Essas, serem eles essas figuras que potenciaram mudanças decretadas de pessoas que nasceram numa circunstância, por exemplo, de determinada pobreza, ou muita pobreza,
2: claro,
0: mesmo.
2: Claro.
0: E de repente foi na escola que essas pessoas fizeram aquilo que nós chamamos hoje o spin-off, viraram a sua vida,
2: claro,
0: do avesso.
2: O futuro da sociedade depende da escola, depende dos professores. O professor deveria ser considerado a chave do sucesso de um país, do sucesso de um sistema, como acontece em muitos países em que nós vemos sistemas educativos extremamente avançados, não é?
0: Qual é o grande exemplo? À escala mundial, qual é assim um sítio, um lugar, um país?
2: Para mim são os países escandinavos.
0: Uhum.
2: Porque abrem a porta e vão lá para fora, têm contato com a natureza, desfrutam a natureza, as crianças aprendem andando descalças. Uhum. Fazem a cesta com 10 graus negativos. Aqui cai um pingo, entra tudo para dentro.
1: Ai, ai, está a chover.
2: Está a chover.
1: Pois é.
2: Não podem dar descalços. O que se apoderou da escola foi o medo. O medo dos pais, o medo de tudo e mais alguma coisa.
1: E de onde é que vem esse medo? Porquê é que há tanto medo?
2: Porque se estruturou uma metodologia em que é uma carreirada. Quer dizer, em que, no fundo, todos têm expectativas de ter sucesso imediato, ter uma produtividade, ter uma aprendizagem, que é a minha vida, com uma métrica que há muitas dúvidas que esteja certa. E não se dá liberdade para que cada criança possa ter condições de expressar as suas características individuais. E os professores estão preparados para isso, ainda que se deva dizer que a formação dos professores deve ser reparada, deve ser reinventada.
1: Já agora, professor, que tipo de aluno é que era?
2: Eu era o aluno hiperativo, como podem imaginar. Eu era o aluno que andava, subia às árvores, trepava aos muros, andava, jogava a bola na rua. As balizas eram duas sargentas. Jogávamos com uma bola que era feita de lata de Coca-Cola. Não é? Fazíamos, roubávamos fruta. Eram os tempos de ouro, em que neste país, ainda um país pobre, um país com uma ditadura, mas tínhamos liberdade de andar na rua, a brincar de manhã à noite.
0: Porque essa hoje, era uma escolha também que se fazia.
2: Era uma escolha. Saíamos da escola e íamos para a rua. Hoje isso não é possível, porque há uma superproteção patológica. Patológica.
0: Não terá tido os anos todos de... também de Estado Novo, de extrema pobreza, de condições muito difíceis para uma grande parte do país. Hoje, quando voltam essas memórias, que apesar de serem boas e estruturadas, foram determinantes para a vida desses adultos que hoje são os nossos avós ou os nossos pais, mas quando regressam aí, regressam com aquele peso e com aquele castigo de serem tempos... Eu estava descalço, não porque queria estar descalço, usufruir da natureza e do mundo, mas porque talvez não tinha dinheiro para comprar sapatos neste Portugal. Às vezes pode vir aqui o trauma suplantar aquilo que efetivamente era bom.
2: Há uma certa humildade de um determinado tipo de gerações. Porque, repare, se eu me ocupar de perceber nas minhas memórias o que teve mais significado, não foi o que aprendi na escola. Foi o que aprendi com os meus amigos na rua.
0: Totalmente.
2: E todos os adultos que olhem para trás, aquilo que se recordam mais são das aventuras. Eu nasci na cidade de Leiria, uma cidade mágica. Eu trepei ao castelo, eu nadei no meio do rio. E vivíamos tempos de antidemocracia. Agora, hoje, temos tudo, mas não temos nada. As crianças vivem na abundância, mas falta-lhes o principal, que é tempo e espaço para brincar.
1: O que é que se pode fazer para voltarmos aí?
2: Eu diria que há 4 pontos. Primeiro, desplastificar a escola. Sentar hoje numa escola é tudo em plástico. Os espaços são todos standardizados.
0: Sim.
2: Tudo está previsto. Tudo tem regras rígidas. Essa é a primeira medida. Humanizar o espaço da escola. Segundo, desconstruir a escola das 4 paredes. O ensino e a aprendizagem não se fazem só dentro da sala de aula. Fazem-se em todos os sítios. Fora dela. Na comunidade. Abrir as portas da escola. Abrir a porta e ir lá para fora. Isso é fundamental. Em terceiro lugar, proibir os telemóveis. Temos uma dependência digital enorme. Mas é preciso que possamos dar às crianças e jovens espaços gratificantes. Os espaços exteriores, os espaços de recreio, deveriam ser de relva, de areia, de água, de fogo, de coisas arriscadas.
1: E não cimento e relva artificial.
2: Exatamente, tudo artificial. Esse é o terceiro ponto. Fazer aqui uma distinção clara de bem-estar pela oferta que eu dou dos espaços exteriores. Para que as crianças, se tiverem isso, larguem os telemóveis. Não tenho dúvidas. Porque isso é muito mais prazeroso, não é? É muito mais interessante, não é? E, em quarto lugar, é preciso contato com a natureza. Porque há uma desconexão completa entre o corpo e a natureza. É preciso, para que haja sustentabilidade, para que haja um planeta com condições de sobrevivência, que possamos educar estas gerações a terem capacidade de perceber o que é o mundo natural. Subir uma árvore, respirar o ar, o vento, molhar os pés.
0: Roubar uma fruta.
2: Roubar a fruta.
0: Vamos ser acusados no fim desta entrevista, professor Carlos.
2: Aprender a sujar-se. Sujar-se é bom. Sujar-se é fantástico.
0: Já diz a Skip, mas com muita razão, realmente. Realmente é uma frase matriz da nossa vida.
1: Pois é, foi uma campanha que
0: significa que ali há uma história.
2: Eu participei nessa campanha.
0: Participou nessa campanha.
1: Sujar é bom. Sujar-se, exatamente. Agora vamos fazer aqui também um bocadinho do avesso do que estamos a dizer. O que é que costuma dizer àqueles pais que dizem: ó filho, vai brincar, vai lá para fora, vai viver. E há filhos que
2: já
1: que
2: não vão
1: ou não querem, ou estão numa fase em que
2: há crianças desta geração que já não têm condições para perceber que é bom ir lá para fora, porque já estão completamente mutilados, com hábitos de estarem sentados. A maior drama deste século é o número de horas que temos sentados. Nós temos um sedentarismo enormíssimo. Temos um excesso de peso. Temos uma obesidade enorme. E isso é dramático para a saúde física e mental. Nós hoje temos problemas sérios na adolescência porque as crianças já não têm prazer em brincar. Portanto, é preciso que os pais não sejam tão super protetores, que consigam convidar os filhos a brincar com eles, pôr os pais a recordar a sua infância e pôr bicicletas, bolas, raquetes, nadar, dançar, fazer tudo o que é inabitual, tudo o que é diferente, porque só assim é possível crescer saudavelmente. E o que está a acontecer hoje é que há uma normalização de comportamentos, de procedimentos que levam as crianças a estarem incultas. Hoje temos crianças incultas do ponto de vista do corpo. É um corpo que está normalizado, que está cheio de regras. E isso custa-me estar a dizer isto ao fim de 50 anos, em que esta luta em que eu me meti, há 50 anos eu era considerado idealista, romântico, completamente fora da caixa. Mas hoje sou atual. Eu hoje estou a dizer as verdades que precisam ser ditas. Precisamos reivindicar a família, a escola e a comunidade. Porque as crianças são vítimas do trabalho dos pais. E os pais são vítimas de uma lei laboral que, principalmente em Portugal, não lhes dá possibilidades de terem mais tempo para estar com os filhos. E, por outro lado, temos uma comunidade onde não é possível as pessoas moverem-se. Existem automóveis. Repare, hoje quando olhamos para a cidade, ela não é caminhável. Ela não é verde.
1: E nós...
2: As cidades estão decepadas de humanidade.
1: E nós portugueses temos ainda... Não gostando de generalizar, mas fazendo-o agora, nós não gostamos muito de andar a pé e de fazer curtas distâncias a pé. Nós cada um tem o seu carro, há casas com 2-3 carros por família. Parece que é tão difícil, de facto, fazer o normal, não é?
2: Se fizermos o anormal, é que eventualmente teremos condições de perceber um futuro diferente e um futuro melhor. Eu tenho uma esperança que o futuro seja muito melhor do que é atualmente. A inteligência artificial vai mudar o mundo, já está a mudar, e o ser humano tem que mudar de rumo e alterar comportamentos, alterar hábitos, voltar a ser mais naturalista, mais amigo da natureza, ser capaz de ter uma boa alimentação, um bom sono, trabalhar menos. É um disparate o tempo que andamos a trabalhar e o tempo que não temos consciência que estamos a dar cabo da nossa saúde. Agora, é preciso ter coragem. Essa coragem já está a ser implementada em muitos países do mundo inteiro para se ter aquilo que se chama estilo de vida saudável. É preciso ganharmos estilos de vida saudáveis. Ter aqui um acordo entre o trabalho, o lazer, o ócio e, por outro lado, o cuidar do corpo. Porque sem corpo a gente não vive. O corpo é a coisa, peça mais importante. E, obviamente, o corpo é só um. Não é só o cérebro. Na escola não entra só o cérebro, entra o corpo todo. Mas ele é esquecido. é esquecido. Está sentado, quieto e obediente, o mais possível. E os professores são obrigados a criar agendas de conhecimentos para serem reprodutivos, para serem memorizados. Não é isso que se pretende. Pretende-se crianças e jovens que sejam capazes de pensar criticamente, de uma forma em que haja cooperação, em que haja democracia, em que haja relação. O que falta à escola é relacionamento espontâneo, relacionamento verdadeiro, e não organizado pela cabeça dos adultos.
0: Bem, professor Carlos Neto, nesta tarde de segunda-feira, no Lox V, eu vou dizer uma coisa muito atrevida, e não é por desmérito de nenhuma das pessoas que por aqui passa todos os dias. É mesmo um enorme, enorme gosto tê-lo aqui, recebê-lo aqui e ouvi-lo aqui, e ao mesmo tempo com esse sabor estranho, agridoce dos tempos. Poderíamos estar aqui a dizer que somos isto e o país está a cumprir-se com a natureza que tem, com o futuro que tem, com a história que tem,
2: com a cultura
0: que tem, e com as pessoas, obviamente, ao fim e ao cabo, é sempre sobre isto que estamos aqui a falar. Mas citando talvez Jorge Palma, a gente vai continuar e vamos continuar por aí. E obrigado pela sua visita nesta tarde de segunda-feira mesmo.
2: Logo se vê o que vai ser o futuro.
1: Muito obrigada, professor.
2: Apostem no brincar.
0: É a brincar, mesmo, é o que nós fazemos aqui todos os dias.
1: É mesmo, obrigada, professor.
0: Obrigado, professor Carlos Neto. Nosso convidado nesta segunda-feira.
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0: 5 horas e 1 minuto, 4 e 1 nos Açores. As notícias com Luís Peixoto. Alô, Luís.
1: O PS planeia avançar com uma comissão parlamentar de inquérito por causa dos problemas na educação. José Luís Carneiro, secretário-geral socialista, está a analisar as explicações que pediu ao Governo para decidir.
2: Damos um conjunto de perguntas ao Governo. Entre elas estava também essa questão que tinha a ver com o desmantelamento de várias estruturas do Ministério da Educação, entre as quais a Direção-Geral da Educação. E essas respostas chegaram-nos. Estão a ser analisadas para verificar se avançamos ou não com a comissão de inquérito, tal qual assumi em julho.
1: O PCP acusou, entretanto, o Ministro da Educação de também estar a desmantelar as estruturas do Ministério. Bernardino Soares, do Comitê Central, critica Fernando Alexandre pelas notícias que têm vindo a público sobre alunos sem vaga na escola pública.
3: Não podemos deixar de atribuir esta questão também ao desmantelamento que o Ministério da Educação sofreu nos últimos anos com a ação deste governo, que já deu os resultados que deu nos exames há poucas semanas atrás e que com certeza não será alheio à situação que se está a viver de descoordenação em relação à coordenação dos alunos.
1: Esta segunda-feira, um grupo de pais anunciou que vai avançar para tribunal contra o Estado por os filhos não terem sido colocados na escola pública. O ministro Fernando Alexandre prometeu, entretanto, uma solução para os próximos dias e garantiu que nenhum dos alunos irá ficar sem escola. O governo português vai avançar com o apoio de 250 mil euros à Palestina. Durante a assinatura de um memorando de cooperação com a autoridade palestiniana, o ministro dos Negócios Estrangeiros, Paulo Rangel, aproveitou para denunciar a situação em Gaza.
4: Não há resultados no terreno. A situação humanitária continua a ser problemática e difícil. A grande maioria da população, para não dizer a totalidade, está deslocada dentro do seu próprio território. Vai ter o terceiro inverno em tendas.
1: Portugal e Palestina vão criar uma comissão conjunta para aprofundar a cooperação em vários setores, como a educação, a saúde e a agricultura. A Direção-Geral de Saúde alerta para a fraca qualidade do ar por causa das poeiras vindas do norte de África. Hoje e amanhã vão ser os piores dias por causa da massa de ar quente que transporta poeiras em suspensão dos desertos. A zona sul de Lisboa Algarve vai ser a mais afetada. Em comunicado, a DGS lembra que crianças, idosos e doentes crónicos são os grupos mais vulneráveis. 4 jogos, 4 derrotas. A seleção portuguesa de voleibol voltou a perder, desta vez contra a Ucrânia, para o europeu, numa partida que decorreu em Sófia, na Bulgária. Apesar de ter perdido todos os desafios, Portugal ainda pode avançar, mas precisa de uma difícil conjugação de resultados e terá de vencer na terça-feira o encontro frente à Macedónia.
0: Luís Peixoto com as notícias na RTP Antena 3. Regresso às 6 com mais informação. Estamos ainda a recuperar
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0: Já a seguir vamos dar os parabéns.
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0: Porque nós somos dois bons jovens locutores com boa memória, hein? De cabeça, tão ótimos. Já a seguir, os parabéns a Zé Pedro.

0: Novidades da maravilhosa Little Sims na RTP Antena 3, numa verdadeira operação telefónica, chama-se Telephone, esta super canção. Já a seguir, chamamos a memória da Antena 3, do rock em Portugal e de uma das figuras mais carismáticas do universo pop do nosso país. Já lá vamos o seu dono. Primeiro, o cenário do trânsito. Como é que estão as coisas, Teresa?
1: Vamos lá saber. Esta hora, 5:08, segunda-feira, começamos pela VCI. Há um acidente na zona da Boa Vista. A via direita está ocupada. Há filas para quem vem do lado da Arrábida. No sentido oposto, há uma avaria junto à saída para a Foz, também com a via direita ocupada e com filas em direção ao ponte da Arrábida. IC6 está cortado na zona de São Pedro de Alva, entre Penacova e Arganil, com um incêndio num pesado. O trânsito está a ser desviado para a Estrada Nacional 23. Por Lisboa, a Estrada Nacional 117 está cortada da Amadora para o Restelo, com um acidente na reta dos hipermercados. E depois, a curiosidade está a afetar também o sentido oposto. IC19 com filas para entrar em Lisboa, com um incêndio numa viatura em Pinamanique. Complica também a Cril com filas entre a zona comercial de Alfragide e saída para a Segunda Circular. E, por fim, a Ponte 25 de Abril, sentido Lisboa Almada, com filas no Aqueduto das Águas Livres e no acesso da A5. Temos uma linha para trocarmos informações do trânsito. É a linha da RTP, é o 800-21-01-01. Boa viagem!
0: São 5 horas e 9 minutos no nosso relógio. Se estava permitido para cumprirmos esta hora, é que vamos fazê-lo. José Pedro Amaro dos Santos Reis, para todos nós, como Zé Pedro faria hoje 70 anos, nasceu a 14 de setembro de 1956, compositor, músico, guitarrista, para todos nós, e uma das bandas mais sucedidas da história da música em Portugal, os Chutes e Pontapés. E, para todos nós, essa é a linha que interessa, a frase que fica para a história, um dos seres humanos mais fixe que a cultura pop em Portugal deu ao mundo. E às vezes, por tanto que se tenha feito, é mesmo isso que se passa para a história. Uma pessoa que dedicou também parte da vida a escutar os outros. Uma pessoa de pessoas.
2: Eu não sinto que tenha obrigação nenhuma em modificar a minha vida tendo esse estatuto ou sendo reconhecido na vida. Acho que é errado utilizar isso para ganhar uma certa autoridade, vá lá, ou sentir mais importante perante as pessoas, não. Eu tive a sorte de escolher e de me encontrar e de fazer uma coisa que tenho realmente um prazer enorme em fazê-lo, não só no tocar, como nos discos e nessas coisas todas, que consigo de alguma maneira viver e ser feliz na maneira como encaro a vida. Agora, isso não me dá nenhuma autoridade perante, ou não sou muito melhor perante o resto das pessoas.
0: Foi empresário, crítico de música, também radialista, divulgador de tantas outras bandas e vidas no meio da música em Portugal. Aliás, talvez meia equipa desta rádio que fez tudo e mais alguma coisa com este homem na sua própria biografia. Ele partilhou generosamente a curiosidade de ouvir os outros e de fazer parte das coisas. A história da Antena 3 passa muito pela também segunda vida, diríamos nós, dos Chutes e Pontapés. E a vida da Antena 3 também passou, obviamente, pela existência do Zé Pedro.
3: Estávamos a recuperar a carreira dos anos 90 e então em 94 estávamos a recuperar a carreira. Em pressão, não quero estar aqui com... Agora as datas não me lembro bem. Foi na altura em que saiu mais ou menos a nossa recuperação de carreira, vem com o Ao Vivo na Antena 3. Não sei se será nessa altura. Em 94.
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3: Mas esse álbum para nós foi marcante. O Ao Vivo na Antena 3 acho que foi quando a gente conseguiu impor outra vez no mercado. Foi à conta. Foi um convite. Nos anos 90. No princípio dos anos 90 parámos praticamente as atividades e estávamos um bocado mal calações. Depois recuperámos bem, fizemos dois discos e depois o terceiro, que foi esse Ao Vivo na Antena 3, que fomos a Flor Henrique Amar para fazer um acústico ainda ali no Auditório das Amoreiras. E esse é que nos deu uma exposição grande, principalmente através do Homem do Leme. Foi uma versão que a gente fez especial para a Antena 3, neste caso para esse concerto. Nunca tínhamos tentado editar isso em álbum, mas como aquilo realmente ser tão bem o concerto e o ambiente e tudo, que realmente indicou.
0: Henrique Amaro, citado nestas palavras que podemos encontrar em tanta conversa de Zé Pedro, filmada, videografada, gravada, em áudio também. Lembras-te bem desta viagem no tempo? O que é que
5: mais
0: ele
5: ou
0: faz?
5: Menos.
1: Olá, Teresa.
0: Bem-vindo, Henrique.
5: Mais ou menos, já ganhei o dia com esse som. Olha, o que eu me lembro. Esse disco tem uma história muito interessante, não é? No fundo, bem, foi importante, segundo as palavras de Zé Pedro, e acho que aos ouvidos de todos e aos olhos de todos, foi importante nesse reaparecimento dos Chutes na vida dos portugueses. Mas o que esse disco tem de interessante também é que nasce num estúdio de rádio. Portanto, eu estava a fazer o programa Música Variada com o Zé Pedro, uhum, na Antena 3, nos nossos primeiros estúdios nas Amoreiras, e a meio da, andávamos muito entusiasmados com o Unplugged MTV, com o formato, uhum, e acho que me veio à cabeça, eles já tinham feito isso no lançamento do livro da Ana Cristina Ferrão, o Conta-me Histórias, tinham feito assim uma breve apresentação, e eu, não sei, veio-me, ali entre passar uma música e outra, veio-me à cabeça dizer, Zé Pedro, e que tal um concerto aqui na rádio? Uhum. Eu acho que foi a marcar o primeiro aniversário da Antena 3, portanto, 95. E que tal? Nós temos um alto auditório, e que tal fazermos aqui um concerto acústico com os Chutes? Ele, epá, boa ideia, vou tentar convencer o resto do pessoal. O Calu era mais roqueiro, o Tim alinhava logo, o João também entrou nessa. E isso aconteceu, portanto, aconteceu, mas nunca foi pensado como um disco, uhum, foi pensado como uma emissão de rádio, como um concerto dos Chutes, em formato, vá lá, semiacústico, e que acabava ali, como a rádio na altura era muito mais efêmera do que é hoje, e acabava ali. Só que houve tantos pedidos que no fundo se agarrou nessa gravação, que não era multipista, portanto não dava para modificar o Nada. Som que tinha sido gravado.
0: O que estava feito, estava feito,
5: dava, uhum, deu para acrescentar um bocadinho de grave que o Tim tocou, etc. Mas, portanto, é um bocadinho o acaso. É o acaso a funcionar, e a funcionar no é o fado. Foi o fado a funcionar.
1: Como é que era trabalhar com o Zé Pedro?
5: Era muito bom, era muito bom, porque o Zé Pedro, ele não tinha... Vá lá, não havia aquela ideia do músico, ou do músico dos Chutes e Pontapés, e da persona, não é? Não havia essa distinção entre o artista e a persona. Acho que ele conseguia, de um ponto de vista muito natural, conjugar essas duas realidades no seu cotidiano. Portanto, aquilo que a percepção que todos nós e que todas as pessoas que viram ou ouviram Zé Pedro a falar ou viram em espetáculo e que o viram em cima do palco, ele era também assim fora do palco. Portanto, essa eu há pouco estava ali na Antena 1, estávamos a falar um bocadinho sobre isso, e eu acho que há uma maneira de estar hoje que está um pouco em desuso, não é? Que é, ninguém queria empatia, não há empatia.
1: Há uma distância.
5: Há muita distância. E o Zé Pedro, eu acho que a empatia era, acho que foi a preocupação com os outros, a importância dos outros na vida dele, a importância dele na vida dos outros. Portanto, os outros, como falaste há pouco, uhum, estão sempre presentes nessa equação.
0: Olha, olhando para a história da banda, vamos dispensar o momento Wikipédia de apresentar aos portugueses. É a banda de cartão de cidadão de qualquer português. Este momento acabou por ser, este acaso de 1995, acabou por ser determinante para a banda? Foi uma espécie de caixa de ar, de repente?
5: Sim, os Chutes, repara, têm uma travessia de deserto, como qualquer banda que surge ali. Os Chutes juntam-se em 78, uhum, não é? Lançam o primeiro disco em 82. Em 82, não, antes, os dois singles antes, enfim. Mas passam pelo aquele boom do rock português e ninguém nota neles. Uhum. Notaram outras coisas, notaram nos Heróis do Mar, nos GNR, nos UHF, enfim, muitas outras bandas. Os Chutes estiveram sempre na sombra. Portanto, e depois aparecem só em 86 com o Circo de Feras. Uhum. Esse é o grande disco, apesar de o anónimo, o miúdo da escola, no qual eu me fazia parte, já temos reparado neles.
0: Sim, sim.
5: Mas o resto das pessoas, o grande Portugal, não é? O Portugal real não sabia,
0: cantava.
5: Não cantava aquelas, uhum, canções. Nós já as cantávamos, mas o resto das pessoas não. E depois depois há uma espécie de chegou quase à saturação, porque os Xutos em 4 anos lançam muitos discos, lançam Circo de Feras, lançam 88, lançam A Casinha em single, fazem um triplo ao vivo, em 1990 lançam Gritos Mudos, portanto há ali quase todos os anos, e é muito interessante isso acontecer, porque acontece em muitas outras bandas, os Beatles foi assim, os Clash também foi assim, portanto ali sim, na sua juventude há muita coisa a acontecer, e há uma saturação pública, claro, para com a banda. E depois há uma segunda travessia do deserto, não é? Aquelas coisas, pá, já tivemos num palco grande e agora temos que voltar aos palcos pequenos. E é isso que o Zé Pedro estava a dizer. Depois há dois discos que os tentam reanimar, dizer não devias ir direito ao deserto. Mas a coisa fica ali, onde está a chuva dissolvente, etc. Mas a coisa também ficou ali meio a balançar no ar. E este disco faz um reencontro dos Xutos com todos aqueles que já os conheciam e vai buscar outras pessoas. Portanto, eu acho que este disco maximiza, é o início dos Xutos que hoje conhecemos. Os Xutos de domínio público passa muito por este disco. Embora fossem canções que já vinham, do passado, não havia inéditos.
0: Xutos e Pontapés são 70 anos de memória desta figura maior que transitará para os nossos ouvidos, e com aquela ideia que nos provoca sempre um pequeno grande sorriso, que é que aqui há futuro, aqui se explica a história do próprio país, os anos 90 portugueses.
5: Há uma canção dos Xutos, até das recentes, acho que foi no último álbum em que o Zé Pedro participou, o Puro. Há uma canção muito interessante que se chama Sementes do Impossível, que é das poucas canções autobiográficas que o Tim escreve para os Xutos. E eu acho que quer o Zé Pedro, quer também os Xutos e Pontapés, podem ficar englobados nessa metáfora. São sementes do impossível. Portanto, um tipo que dos Olivais, que quer ser músico rock. O Zé Pedro tinha esse dom, que era, sabes, que em conversas privadas temos, um dia vamos conseguir, e esse dia acontecia. É muito interessante, os prognósticos batem sempre certo.
0: E bateram mesmo.
5: Bateram certo. Essa curiosidade, o entusiasmo, a autoestima, a capacidade de ser agregador, estava tudo nesse 1,70 e tal de pessoa.
6: Eu sou Zé Pedro, guitarra, ritmo, aqui no conjunto.
7: Muito obrigado. Primeiro de tudo, queria-vos agradecer.
8: Sempre de cota.
7: A vossa paciência e terem-nos apoiado tanto que nos levaram a fazer este estado. Sem vocês, era impossível de ser feito. Portanto...
9: É uma realidade que se tem que viver, custa quando se chega lá, né? Mas agora todos nós sabemos que é um dia em que inevitavelmente nós próprios vamos aparecer.
0: Henrique Mar, muito obrigado.
5: Tchau, obrigado, tchau. Henrique. Até logo.
1: Até já.
5: Parabéns, Zé Pedro.

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5: Vira o disco e toca outro disco da semana. O desta semana é o novo dos Bloc Party, Anatomy of a Brief Romance. É o sétimo álbum dos Bloc Party. Mas temos aqui um disco bastante pessoal do vocalista e também, por isso, um dos discos mais expostos emocionalmente na história dos Bloc Party.

também é um programa do São 5h28, Plainy agora. Vamos a Nova York numa viagem muito rápida. A assinatura dos Fuckers.

0: Play Me Fuckers. 13.
1: Como é que vai estar na nossa terça-feira? Vamos lá então. Vamos ter uma descida da temperatura, mas sabe bem. Aliás, vamos ter uma terça-feira quente. Deixem-me já que vos diga, mas um bocadinho nada mais fresquinha. Isto no continente. Vamos ter também céu pouco nublado ou limpo. E nos Açores, muitas nuvens no céu e chuva fraca. Na Madeira, céu pouco nublado ou limpo. As máximas são de 24 graus amanhã em Aveiro, Viana do Castelo, Porto e Leiria com 25, Coimbra com 26 graus, Sines com 27, Ponta Delgada com 28, Sagres e Lisboa com 29, Guarda, Viseu e Santarém com 30 de máxima, Funchal e Vila Real com 31, Braga, Setúbal e Porto Alegre amanhã com 32 graus, Bragança com 34, Faro e Beja com 35, Évora 36 e amanhã 37 de máxima no nosso país.
0: Que calor! Aquecemos para o fim de semana, daqui a pouco vêm ofertas com a marca da RTP Antena 3. É um dos eventos da cultura urbana que mais nos orgulha no país. Já mudou tantas vezes de casa, mas nós fomos a cada uma delas, sempre ali, lado a lado. Uma história...
1: Já lá vão 10 anos.
0: E já lá vão 10 anos, uma história longa, de amor à cultura portuguesa, à cultura emergente. Já lá vamos falar dos convocados, mas sobretudo, e da parte que também vos interessa, vamos às ofertas já a seguir. Está no ar, Tiago.

0: Isto a continuar assim vai ter problemas o Extinto, com tanto talento.
1: É verdade, e há quem esteja na ressaca de festivais e cá estamos nós para salvar-vos desse mal.
0: Ah, essa foi boa agora. 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
1: Há 15 anos.
0: 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Guess what? Ainda não acontece. 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
1: É um grande cartaz. 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
0: grande cartaz.
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1: Não é, Joana?
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1: Já está ali com o telefone.
0: Já está. Ela fala pouco. Agora com o telefone na mão não fala mesmo nada. Mas sejam simpáticos, senão ela não mente nada. Não dá bilhetes meus para ninguém. Lantes, esta hora, vamos à paparoca com Billie Eilish.

0: A balada de M.A. Santos Uriano, na 3.
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0: 13 minutos para as 6.
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1: Isto promete é hoje, com a Fernanda Alvim, o cenário de 13 e 13.
2: Vamos lá então, comecemos por Braga. A circular tem um acidente na saída para Vila Verde e demora no lado da estação. A VCI com filas da subida do Dragão para a A3 e o IC6 está cortado na zona de São Pedro de Alva, entre Penacova e Arganil, com um incêndio num pesado. O trânsito está a ser desviado para a Estrada Nacional 2 e a Estrada Nacional 2-3. Lisboa, vamos à A5. Cascais de Lisboa com um acidente na zona do Estádio Nacional. As filas estão na área de serviço de Oeiras. Atenção, Lisboa está mesmo complicada, porque não é só na A5 e vamos perceber agora. Este Norte-Sul também com um acidente nas Laranjeiras. Via esquerda ocupada, filas no sentido Sete Rios de Telheiras. Estrada Nacional 117, um acidente da Amadora para o Restelo, na reta dos hipermercados. E IC19, também com um acidente na reta dos comandos da Amadora. A via esquerda está ocupada, filas para sair de Lisboa para Sintra. A esta hora, IC2, também com um acidente, antes da saída para Santa Iria da Azóia, a complicar para quem vai de Lisboa, assim é que é. A segunda circular está a acumular nos dois sentidos e o ponto 25 de Abril, sentido Lisboa-Almada, com filas em Campo Lido e com os acessos preenchidos. A nossa linha para trocarmos informações do trânsito, a DRTP, se tiverem alguma dúvida, é 821-0101. Boas viagens!
1: Quer jogar um jogo, Teresa?
2: Quero sim.
1: O jogo da adivinha.
2: Bora.
1: Como é que se chama um banho que está há muito tempo parado?
2: É um banho daqueles de imersão?
1: Não, é um banho velho.
2: Ah, é um banho velho, claro. 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
1: É já daqui a bocadinho que vamos falar sobre uma série que estreia hoje na RTP 1. Já estava disponível na RTP Play. Chama-se...
0: Situações agora, delicadas.
1: Situações delicadas, exatamente. Vamos receber Madalena Almeida, e, que é atriz, e Diogo Lopes, realizador. Já estão ali à nossa espera para nos falar sobre esta situação delicada que estreou hoje na RTP1.
0: Por acaso é engraçado que quando alguém à nossa volta diz, faz uma pergunta, estão a desenvolver uma conversa e de repente a outra pessoa, o seu interlocutor, olha para essa pessoa e diz: isto é uma situação delicada.
1: Isto é uma delicada. Sim, e quando aparece alguém assim: bem, esta situação é um bocadinho delicada. Bem, fico logo tensa.
0: Pode falar, por favor. Pode explicar-nos o que é que se passa? Ou cantar, sei lá, qualquer coisa.
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4: Já percebemos, vai ser um tópico delicado.
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0: Rádio Sound System para ir a um filho, alguns por Nova York, e assina para todos nós como The Dare I Can Escape Myself. Grande, grande canção. São 6 horas e 2 minutos, 5 e 2 nos Açores. Muito boa tarde, bem-vindos, boa semana. Luís Peixoto, com as notícias que estão a marcar esta segunda-feira.
1: O PS planeia avançar com uma comissão parlamentar de inquérito por causa dos problemas na educação. José Luís Carneiro, secretário-geral socialista, está a analisar as explicações que pediu ao Governo para decidir.
2: Damos um conjunto de perguntas ao Governo. Entre elas estava também essa questão que tinha a ver com o desmantelamento de várias estruturas do Ministério da Educação, entre as quais a Direção-Geral da Educação. E essas respostas chegaram-nos. Estão a ser analisadas para verificar se avançamos ou não com a comissão de inquérito, tal qual assumi em julho.
1: Também o PCP defendeu esta tarde que o Ministro da Educação está a desmantelar as estruturas do Ministério. Bernardino Soares, do Comitê Central dos Comunistas, critica Fernando Alexandre pelas notícias que têm vindo a público sobre alunos sem vaga na escola pública.
3: Não podemos deixar de atribuir esta questão também ao desmantelamento que o Ministério da Educação sofreu nos últimos anos com a ação deste governo, que já deu os resultados que deu nos exames há poucas semanas atrás.

0: com certeza não será alheio à situação que se está a viver de descoordenação em relação à coordenação dos alunos.
1: Um grupo de pais vai avançar para tribunal contra o Estado por os filhos não terem sido colocados na escola pública. Alguns desses alunos tiveram colocação, mas a 60 quilómetros de casa. Fernando Alexandre promete uma solução para os próximos dias. 9 pessoas foram detidas em Albufeira por auxílio ao tráfico de estupefacientes. Na operação conjunta, GNR e Polícia Marítima apreenderam ainda 100 jerricãs de combustível, adianta o Major João Gaspar.
2: Esta ação decorreu fruto de uma denúncia e no decorrer da ação os militares da GNR procederam à detenção destes 9 indivíduos com idades compreendidas entre os 17 anos e os 29 anos por auxílio ao tráfico de estupefacientes, bem como também acabaram por apreender uma viatura, 5 certificados de matrícula, 3 chaves pertencente a diferentes viaturas, um drone e 5 telemóveis. No decorrer desta ação foram também encontrados 5 jarricãs.
1: Os jarricãs com combustível estavam no areal da Praia da Falésia. As autoridades têm reforçado o patrulhamento e as ações de fiscalização por causa do aumento do tráfico de droga na costa portuguesa. Donald Trump anuncia que Ucrânia e Rússia aceitaram deixar de atacar infraestruturas energéticas. Nas redes sociais, o presidente dos Estados Unidos defende que o aumento dos combustíveis se deve à guerra a leste e não à guerra do Irão, lançada por norte-americanos e israelitas. O conflito que resultou no bloqueio do Estreito de Hormuz é um dos mais importantes pontos de passagem do petróleo mundial. A seleção portuguesa de voleibol voltou a perder no europeu, desta vez contra a Ucrânia por 3-0, numa partida que decorreu em Sófia, na Bulgária. Apesar de ter perdido todos os desafios, Portugal ainda pode avançar na competição, mas precisa de uma difícil conjugação de resultados e terá de vencer na terça-feira a Macedónia. Esta hora jogam-se 2 partidas da jornada 6 da Primeira Liga de Futebol. O Rio Ave recebe em casa, em Vila do Conde, o Estrela da Amadora. O Moreirense recebe em Moreira de Cónegos o Marítimo.
3: E voltamos à jogacena da informação com o Ponta de Lança. Luís Peixoto, a informação atualizada ao segundo em noticias.rtp.pt. Muito boa tarde, bem-vindos. Boa segunda-feira.
4: Olá.
3: Como é que é?
4: Como é que é?
3: Já
4: como
3: a seguir
4: é
3: vamos.
4: Como é que é?
3: Como é que é? Isso é ridículo. Como está, estimado ouvinte? Eu vou sair desse lado.
4: Olá, caro senhor.
3: E senhora? Menino e menina, já a seguir vamos a situações delicadas. Mas calma, calma, calma. Não é realidade portuguesa. É ficção, mas com marca de talento nacional. E quem são os nossos convidados já a seguir?
4: Então, já a seguir vamos receber a atriz Madalena Almeida e o realizador Diogo Lopes para nos falarem sobre esta série que estreia hoje à noite na RTP1.
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0: saudoso Mac Miller. Daqui a pouco, 6:30.
1: 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E hoje, por mim, era sobre a comida favorita do Bocage. Não era nada sobre ostras.
2: Qual era a comida favorita do Bocage?
1: Não sei. Não existe consenso. As pessoas também deviam deixar isso esclarecido ainda em vida, não é? É uma coisa importante. É um dos maiores definidores de caráter que existe. Caraca. 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
0: As indignações de Bruno Aleixo. Oh, está pronto, é tirado de micro-ondas. Daqui a pouco às 6:30, novo episódio para esta segunda-feira. Se não estiverem de rádio ligado, não há mal. Está aguardado como todos os outros episódios em antena3.rtp.pt.
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0: Já a seguir vamos à ficção nacional. Primeiro, outra, isto às vezes é um filme dos longos também.
4: Olha, o trânsito a esta hora está mesmo um filme, porque há muitos acidentes. Comecemos então por Braga. A circular tem um acidente na saída para Vila Verde e demora do lado da estação. O Porto A4 de Matosinhos para Hermesinho com um acidente em Lessa do Baliú. 4 viaturas na via esquerda e por isso está demorado. IC6 está cortado na zona de São Pedro de Alva, entre Penacova e Arganil, com um incêndio num pesado. O trânsito está a ser desviado para a Estrada Nacional 23. Lisboa, vamos lá então, começamos pela A5. Sentido a Lisboa-Cascais, o acidente é antes da saída para Carnaxide, a afetar o acesso da Cril. Eixo Norte-Sul, há um acidente também nas Laranjeiras. A via esquerda está ocupada, há filas no sentido Sete Rios-Telheiras. E IC2, o acidente é antes da saída para Santa Iria da Azóia, a complicar para quem vai de Lisboa. Portanto, como veem, está complicado. Se ficaram com alguma dúvida, querem saber mais ou querem dizer alguma coisa que estão a ver, temos a linha de trânsito RTP, 821-0101. Boa viagem.
0: Eu por acaso tenho uma coisa a dizer.
4: O quê?
0: Posso dizer?
4: Podes.
0: Eu acho muito ternurenta a forma como tu dizes uma localidade portuguesa.
4: Pronto, vamos lá. Então é qual?
0: Posso dizer?
4: Podes.
0: Penacova.
4: Eu disse Penacova.
0: Penacova.
4: Então, é Penacova? É que eu tenho tendência a fechar as sílabas todas.
0: Há pessoas que têm os pés para a cova já. E estão a ouvir isto.
4: É Penacova, não é? Pois é, eu disse Penacova.
0: Mas fica giro.
4: Realmente.
0: Não mudes.
4: Fica...
0: Não mudes,
4: não,
0: está
4: não,
0: giro.
4: Eu tenho que mudar, eu tenho que dizer as coisas como elas
0: em
4: são.
0: Em Penacova, é? Que é uma terra que antecede a grande terra que todos nós vamos viver um dia. Tem muita graça isto.
4: Desculpem.
0: São 6:12 no nosso relógio. Muito boa tarde já a seguir. Vamos a situações difíceis.
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0: Primeiro, isto mete dança, isto mete muito coolness e muito estilo também. Por Mambo, Buraco.

0: Há um por mamo no ar, a música mais nova da Buraca Som Sistema. Muito boa tarde. São 6:15, vamos aqui.
1: Tu pensas que conheces uma pessoa? Sei, sentes-te compreendida. Sabem?
2: Não, acho que isso nunca me aconteceu.
1: Epá, Olivia, vai-te lixar. Achas que alguém acredita nessa conversa? Desculpa. Tu nem gostavas dele. Estás ressabiada porque o gajo te pôs os cornos. Pronto, já nos aconteceu a todas.
2: A mim não.
1: Achas mesmo que tinhas futuro com um gajo daqueles? Pensa bem. Jaime, Olivia.
3: Tu estás a falar do quê?
2: De tudo.
1: Estavas à espera do quê? Milagres?
2: Como é que descobriste?
4: Nunca nos chegaste a dizer.
1: Foi o próprio que me contou.
2: Não.
1: Porco.
2: Ele admitiu que te traiu.
1: Eu avisei-te.
2: Não podes confiar em gajos que passam a vida no ginásio.
5: Palmas para este trailer, que podia ser qualquer conversa ouvida por aí. Então, estamos a falar da série Situações Delicadas, que já está na RTP Play há algum tempo, mas agora a verdade é que estreia hoje à noite, na RTP 1. E para nos falar sobre tudo isto, o realizador Diogo Lopes e a atriz, tão conhecida por todos nós, Madalena Almeida. Bem-vindos.
0: Bem-vindos.
5: Como Obrigada. Estão? Tiveram um bom verão?
6: Ótimo.
5: Ainda estão assim a aterrar em setembro? Tomando.
6: Sim.
5: Ok. Férias, conseguiram descansar ou nem por isso?
7: Nem por isso. Eu descanso agora quando volto das férias, por causa dos meus filhos.
5: Ok.
0: Por acaso estávamos hoje a parabenizar muitos pais que estão completamente felizes hoje.
5: Felizes.
0: Sim, felizes. Hoje foi o dia de regresso às aulas.
6: Regresso às aulas.
0: Muita felicidade para os pais. Olha, é sempre complexo para nós de falarmos do universo das séries e dos filmes. Com realizadores, com gente da produção, com também, obviamente, os atores, porque de repente passou-se muito tempo aqui na vossa vida. Ou seja, estamos a perguntar-vos coisas com uma curiosidade máxima de uma coisa que vocês rodaram, eu não sei, aqui no caso
5: o quê?
0: Há um ano e meio, 2 anos?
7: 2 anos, não?
6: Sim, julho de 2024, não foi?
0: Foi. Eu não sei o que fiz sexta-feira.
5: Pois, quanto mais há 2 anos. Então façam-nos lá assim uma... Contem-nos lá um bocadinho mais sobre esta série. São 6 episódios, não é? São 3 amigas com vidas normais, como este diálogo que estávamos aqui a ouvir. Mas de repente há uma situação e tudo muda, não é? Fica assim meio dark a coisa. Conta lá,
6: Madalena. Diogo, tu é que escreveste.
7: Ok. Então o... acontece uma coisa à vida delas. Eu não vou fazer spoilers porque queremos
6: situação
7: muito que as
6: delicada.
7: pessoas vejam hoje. Que ainda não viu, mas o... é a ideia de como é que 3 pessoas com vidas perfeitamente normais e pacatas, como é que agem quando as circunstâncias mudam completamente, e neste caso é um acontecimento assim traumático. Eu não posso fazer
5: de onde é que te veio esta ideia? De onde é que te veio esta atmosfera desta série?
7: Foi um bocado disso. Foi eu comecei a pensar até pelo processo ao contrário de... elas começam a lidar com a coisa e depois a coisa em si até surgiu mais tarde. Para mim o mais importante mesmo era meter pessoas a agirem fora do seu elemento e como é que ao longo do tempo depois a relação entre elas também se vai deteriorando um bocadinho e a que é que elas vão agarrando para se safarem.
5: Muito bem, e como é que foi dar vida à Marta? Madalena.
0: Madalena Marta,
6: Madalena. Foi muito fixe. Primeiro, bem, o esforço que tu estavas a fazer, Diogo, para não dizer.
0: Muito bem sucedido.
6: Não, mas foi muito fixe. Eu acho que a parte boa desta série, há muitos lados bons, mas é que é esta relação delas as três. Eu acho que foi a primeira vez que li uma história escrita para raparigas da minha idade, em que a relação era muito... Nós todas falávamos sobre isso, eu, a Laura e a Catarina, que era muito fácil identificarmos-nos com as personagens.
5: Portanto, tu, a Laura Dutra e a Catarina Rebelo.
6: E a Catarina Rebelo. Sim, e que é uma relação que acho que várias pessoas da nossa idade, e até mais velhas ou mais novas, não sei, se podem identificar, porque não é aquele lado sempre dos amigos para sempre. Os amigos, elas são amigas, provavelmente, talvez sejam amigas para sempre, não sei. Mas é a relação de intimidade que elas têm umas com as outras, às vezes roça o ácido. E nós achámos muita graça a isso. E acho que o facto de desviares a atenção sempre de histórias amorosas ou de... A história não é sobre isso, é sobre a relação delas as três e aquilo que lhes acontece. E isso foi muito surpreendente e foi muito fixe poder fazer.
0: Esse fundamento de realismo, de realidade, com vidas comuns aqui, no melhor do sentido, que dificuldade é que te traz interpretar isto, viver, vestir esta camisola?
6: Acho que o mais difícil para todas foi encontrar a escrita do Diogo. É um humor muito específico e muito contido, e o difícil foi encontrar essa essa linha ténue entre fazer uma piadinha para ter graça, ao mesmo tempo ser desagradável, porque elas conseguem ser muito desagradáveis umas com as outras. Não ter medo de ser desagradável, ser verdadeiramente desagradável.
0: E de igual para igual.
6: De igual para igual. E vai piorando. Elas são muito surpreendentes nessa forma como se tratam. E conseguir encontrar esse tom, vai, entre todas, foi, acho que foi o mais desafiante, mas também acho que é o que dá mais personalidade à série.
5: Mas estamos a falar aqui de uma relação de amizade também um bocadinho tóxica, ou não vamos para aí?
7: Acho que
5: vamos deixar aí a ver.
7: Dizer que sim.
5: Não é?
6: Podemos dizer que sim, mas a verdade é que quando elas estão sempre juntas, não se vão verdadeiramente abandonar. Eu gosto de pensar nisso, mas talvez, se calhar, a Marta.
7: Eu acho que aquilo, o que pelo menos eu tentei fazer, e depois eu acho que elas passaram isso bem para as personagens, foi, eu quase que tentei escrever personagens, andar ali na linha entre quão más elas podem ser e mesmo assim as pessoas estarem a ver isto e torcerem por elas, porque eu acho que no final as pessoas, por mais horríveis que elas sejam e por mais atitudes egoístas que
5: está
7: elas vão ter,
5: está toda a gente muito curiosa, porque tu não contaste uma coisa e está toda a gente a ouvir esta conversa e pensar, o que é que elas fizeram assim tão
0: não,
5: grave?
0: Ou isto pensar,
7: para as audiências.
0: Isto é a história da minha família. Isto é a minha família. Ele está a falar da minha família.
6: Sim, sim.
7: Mas na verdade podia ser, não é? Porque era aquilo que a Madalena estava a dizer. Eu acho que o mais importante depois é como é que elas lidam. Claro que o acontecimento traumático tem impacto, não é?
6: Bastante traumático.
7: Mas aquilo até podia ser uma coisa, lá está, aquilo podia surgir de uma discussão muito mais... de uma coisa muito mais pequena.
5: E quando esta série sai para RTP Play, corre tão bem, vai agora para RTP 1, como é que te sentiste também com este feedback? Sendo que foi uma coisa que veio da tua cabeça, não é?
7: Foi ótimo, acho que eu não estava à espera de ter resultados, ou os resultados de números foram bons, do feedback que eu fui recebendo aqui do canal. E depois, para além disso, toda aquela onda que nós vemos nas redes sociais e temos assim um mini clube de fãs super, super ativo, que está constantemente todas as coisas que nós publicamos.
5: Tipo que tipo TikToks também aparece?
7: Muito TikTok, no, sei lá, mas até naquelas páginas tipo do Letterboxd da série, há pessoas que vão lá e que fazem reviews muito elogiosos à série, mas infelizmente para mim. Os elogios são mais para elas as três do que depois para a série propriamente dita, mas pronto.
6: É porque tu fizeste um bom trabalho.
7: Eu também acho que é isso. Eu gosto de acreditar nisso.
6: Os nossos elogios são os teus elogios.
7: Mas tem muita graça porque é uma série que eu venho percebendo que é uma série que acabou por ser muito mais vista pelo público feminino do que masculino. Para mim tem graça, não é? Porque é escrito...
0: Mas o quê? Não... É uma cena coletiva? Ou seja, não sei girlies? Se... Uma coisa...
6: Eu acho que é uma vitória, na verdade, porque é difícil, lá está, às vezes sentir, e falo como espectador, identificar-me com o que vejo. Tipo, uma das séries que para mim, é tipo, das minhas séries preferidas é o Fleabag, e não é porque ela...
5: Também é minha.

0: recentes que eu vi que gostei muito é uma série que se chama The Chair Company. Que eu acho que está, posso fazer publicidade?
1: Claro.
0: Está na HBO e eu gosto muito dessa série.
2: Como é que se chama?
0: The Chair Company.
2: The Chair Company. E tu, Madalena?
3: Eu sou péssima nesta disciplina de séries.
2: Mas Fleabag é uma grande série, por acaso.
3: Pronto, Fleabag é sempre a que eu vou sugerir. É antiga, mas acho que vale muito a pena.
1: Nós não temos que nos castigar com isso. Não há antigo nem novo. Sim, é uma ficção.
2: E veio tudo da cabeça dela, da Phoebe e do Waller Bridge.
3: E parte do monólogo, portanto. Eu acho séries incríveis. O que é que eu gosto no Fleabag é que é rápido. Aqui nas situações delicadas também é ótimo, porque os episódios são curtos, dá para mesmo para ver tudo numa noite. Pronto, às vezes é mais fácil ver um filme porque começas e acabas. A série exige, às vezes, algum envolvimento.
1: Permanecer.
2: Isso até é bom também, porque tens algum tempo para as personagens irem vivendo nos teus pensamentos. Sabem quando nós vemos um episódio à noite e depois no dia a seguir vamos ver outro e depois vamos ver outro? Parece que as pessoas...
1: Não sei. É sempre de seguida, depois. Quando entra assim nesse modo.
2: Pode ser maratona, mas ao mesmo tempo também as personagens vão vivendo ali contigo. Portanto, nós aqui na RTP1, o que é que vamos ter? Vamos ter esta noite, não é?
0: Não, mas temos três de seguida hoje. Eu acho que eles também quiseram aproveitar esse lado da série ser curta e ser fácil de se ver. Então juntaram três episódios hoje, dão 1, 2 e 3, e depois na próxima segunda-feira, à mesma hora, 4, 5 e 6.
2: Perfeito, é isso.
1: O Diogo é a pessoa perfeita agora para perguntarmos o que é que está a fazer, sem responder nunca o que é que está a fazer. O que é que estás a fazer, Diogo?
0: Eu não sei se podemos dizer.
3: Eu também não sei.
1: Ah, estou em coletivo. Continua.
0: Tenho mais ou menos duas coisas. Não, mas ainda não avançou oficialmente, e é uma coisa que pode ter a ver com o canal lá de baixo, por isso eu não...
1: Não vou
0: arriscar.
3: Mas também agora, de alguma forma, já puseste a pressão no canal.
0: Pois, já pus a pressão no canal.
3: Já falaste qualquer coisa.
0: Sim, mas estamos a desenvolver acho que duas coisas que acho que vão ser muito boas para o próximo ano.
1: Equipa que ganha não se mexe? Deve-se repetir? Nunca?
0: Eu gosto desta equipa, por isso enquanto elas não ficarem super... Já estão a ficar um bocado, já estou a ter um bocado de dificuldade.
1: O realizador for tagado nos comentários e ser altamente apreciado, é aí que elas te vão...
2: O que é que andas a fazer agora neste momento, Madalena?
3: Agora estou a ensaiar para um espetáculo da Companhia Formiga Atómica, que vai estrear no dia 30 de outubro na Cultura Geste.
2: Muito bem.
1: Ok, podemos saber o título?
3: Sim, claro, que estupidez. Chama-se Uma Mosca no Nosso Chá. É um espetáculo muito sério sobre humor.
1: Adoro.
2: Muito bem, situações delicadas hoje na RTP1 e também daqui a uma semana. Hoje vêm 3 episódios e depois na próxima semana acabam a série no Canal 1. Muito obrigada por terem vindo.
0: Obrigado
2: e bom trabalho.
1: Obrigado.
2: E bom mês de setembro.
1: É isso. Boa rentrée.
2: Sim, como se diz.
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1: Harry Styles. 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

0: Harry Styles, mais nova. Tempo para amanhã.
1: Amanhã, a nossa terça-feira vai ser uma boa terça-feira. Vai estar um bom dia, sabem porquê? Porque a temperatura vai descer ligeiramente, mas continua um dia quente. Isto no continente, nos Açores, céu muito nublado, chuva fraca, e na Madeira, poucas nuvens no céu ou até céu limpo. As máximas são de 24 graus amanhã em Aveiro, Viana do Castelo, Porto e Leiria com 25, Coimbra com 26 de máxima, Sines com 27, Ponta Delgada com 28, Sagres e Lisboa com 29 graus, Guarda, Viseu e Santarém. Santarém. E por cima sou de lá, não é? Olá, se calabitanos. Guarda, Viseu e Santarém, 30 de máxima. Funchal e Vila Real com 31. Braga, Setúbal e Porto Alegre com 32. Bragança, 34. Faro e Beja com 35. Évora com 36. E Castelo Branco amanhã com 37 de máxima.
0: Vamos jogar mais um joguinho, bora? Sei que tu adoras jogos, eu também. O jogo é o seguinte.
1: Qual é que é?
0: Que é conhecimento de língua portuguesa.
1: Ah, vamos lá.
0: É nível semi-avançado já.
1: Então vá.
0: Que é... A que autor pertence a frase... São ostras, senhor. São ostras.
1: A que autor... eu acho que posso bloquear Bruno Aleixo.
0: Quase que acertou. É Bocage. Por acaso é Bruno Aleixo, é Bocage. Episódio do dia da Aleixopédia, agora.
2: 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Olá, e bem-vindos a mais um fascículo da grande enciclopédia gastronómica. Aqui comigo estão as duas caras de concha. Busto e Renato Alexandre.
3: Bom dia.
4: Saudações comestíveis, people.
2: Ora bem, como amanhã é feriado em Setúbal, hoje vamos falar de uma comida típica de lá. As ostras.
4: Mas atenção, que típico, típico é o choco frito.
2: Oh, está bem, mas choco frito já fizemos na primeira temporada.
4: Já, eu sei. Mas estava só a esclarecer, para o people perceber lá em casa.
2: E hoje, por mim, era sobre a comida favorita do Bocage. Não era nada sobre ostras.
5: Qual era a comida favorita do Bocage?
2: Não sei, não existe consenso. As pessoas também deviam deixar isso esclarecido ainda em vida, não é? É uma coisa importante. É um dos maiores definidores de caráter que existe. Carago.
5: Mas sempre é para falar de ostras ou não?
2: É para falar de ostras, é. E vamos já decidir aqui uma coisa. Como é que se come as ostras, Renato?
4: Eu, pessoalmente, faço só uma trinca e engulo logo. Com limão e um picantezinho.
2: Ah, e tu, Busto?
5: Eu mastigo 3 vezes e engulo. É o que recomendam.
2: Quem é que recomenda?
5: Várias pessoas, chefes e especialistas.
2: Pá, então e se todas as comidas tivessem instruções? Como as ostras?
4: Instruções como?
2: Como isso que o Busto disse? Ter na boca, mastigar 3 vezes e engolir. Quantas vezes é que se deve mastigar o choco frito, por exemplo?
4: Oh, deve variar de pessoa para pessoa.
2: E as ostras não varia? Ah, que especiais que elas são, então. Fogo?
5: Por acaso sempre achei que comemos muito depressa, em Portugal.
2: Olha, obrigado. E de quem é que é a culpa? É dos restaurantes, claro. Eles já querem que as pessoas se despachem, para desampararem a loja e meterem lá outras pessoas na mesma mesa.
5: Como é que os restaurantes meteram as pessoas a comer muito depressa?
2: Sei lá eu, mas eles é que lucram com isso. Devem ter sido eles.
4: E há, Busto, follow the money. Nunca ouvi-te dizer...
2: Aposto que isso das ostras nem era só mastigar 3 vezes. Devia ser algumas 20. Mas depois o lobby dos restaurantes fez pressão. E depois pimba. Tem especialistas todos a dizer é para mastigar 3 vezes, só. E é uma sorte. Por eles era engolir tudo logo de uma vez. Em pé ao balcão. E a ver finos de penalti. E depois ala dali para fora. Para entrar nos outros clientes que estão à espera, na fila.
5: Bem, olhem aqui algumas curiosidades sobre as ostras. Então, como muitos outros pratos, as ostras começaram por ser comida das camadas mais desfavorecidas da população.
2: É o costume. Primeiro, os ricalhaços têm nojo. Depois os pobres arranjam maneiras daquilo saber bem, andam todos contentes a comer aquilo, e os ricos depois já querem. Olha, ó pobres, isto agora é caro, afinal. Paciência. Olha, foi o mercado que decidiu. Não fomos nós. Ninguém tem culpa, olha, paciência.
4: Mano, e a cena de ser afrodisíaco? Lol. Vocês acreditam nessa cena?
5: Não sei se tem grande base científica.
2: Mas há pá aí muito burro que acredita, hã? Nunca repararam que os sítios que vendem ostras têm sempre homens muito rebarbados? em mesas sozinhos, só olhar para as mulheres que estão a comer ostras, para ver se elas, pronto, coisa, não é? Mas pelo que eu vou vendo, a taxa de sucesso ronda os 0%. Está dentro da média, portanto.
4: Já, yeah, por acaso também nunca notei diferença nenhuma.
5: Para fechar, queria falar aqui da função muito importante das ostras nos oceanos. A função de filtragem da...
2: Esperem lá, deixem-me contar aqui uma coisa. Sabem quem é que inventou a parte de meter umas gotas de limão nas ostras? Antes de comerem?
5: Quem?
2: Tudo indica que tenha sido um drogado.
5: Oh, mas qual drogado?
2: Não sei o nome. Mas não te esqueças que os drogados gostam que haja rodelas de limão nas mesas das panadas, em ambiente urbano, para depois irem lá tirar e fazerem aquele caldinho lá da droga deles. É uma teoria que bate certo.
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1: Olá, muito bom dia para quem saiu agora de casa. As estradas estão muito complicadas, BCI, Eixo Norte-Sul, Segunda Circular, tudo com trânsito a acumular. A única coisa que me resta dizer é, olha, boa viagem.
2: Ora, muito bom dia. Para hoje temos céu aberto norte a sul. As máximas chegam aos 27 graus em Lisboa, Porto, Braga. O Algarve ligeiramente mais quente. Vamos a isto?
1: Olá, bom dia. 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
8: É verdade, temos umas manhãs bem fresquinhas. Bem, eu não sei como é que foi o vosso fim de semana, mas há quem venha fresco do fim de semana.
6: Pois, pois.
8: E por isso, Tiago Ribeiro, eu digo-te que este fim de semana fiz uma coisa que nunca pensei fazer.
6: Então?
8: Fiz terapia do riso. Isto que vamos ouvir agora é o mais parecido que eu encontrei do que é uma terapia do riso. Chama-se I-A-H-H-A.
9: Hello.
6: Oi.
10: Hello, can I speak to the upsetter?
8: E esta é uma canção de Lee Scratch Perry, o pai de Omar Perry, que esteve há uns dias também a tocar em Lisboa. Então, e afinal, o que é a terapia do riso? Perguntam a vocês.
6: O que é afinal a terapia do riso?
8: Antes de mais, vou já dizer aqui que fiz isto num festival muito bonito, muito pequeno, em Montemor-o-Novo. Chama-se Ponte de Orvalho.
6: Uhum.
8: Um festival que gira à volta da terra e daquilo que a terra nos dá. Portanto, foi assim no meio do campo. Era um grupo assim pequeno, éramos mais ou menos 50 pessoas. Todos à espera de concertos, de comer coisas assim super biológicas e daquele sítio. Fiz pão, por exemplo, com as minhas próprias mãos, com vários tipos de massa, com figos, com tudo.
6: Que talentosa, Teresa.
8: Aprendi a fazer pickles.
6: Que prendada.
8: Não é? Olha, vimos um concerto muito bonito da Leonor Arnaud. Maravilhosa.
6: Maravilhosa.
8: A cantar assim à frente de uma árvore muito, muito antiga. Portanto, foi uma coisa muito gira. Fiz também uma coisa muito engraçada, que foi uma instalação de uma artista chamada Blanca Major, que nós estamos habituados a ver comida em cima da mesa, não é?
6: Uhum.
8: Chegámos a um sítio para jantar e esta artista tinha posto a comida toda suspensa, assim com umas cordinhas. Só que tu não sabias que aquilo era a comida. Então,
6: uau,
8: tu chegavas a um sítio, assim no meio do campo, com coisas suspensas e ficavas meio confuso. E depois a artista até explicou que o objetivo é as pessoas ficarem um bocado confusas até começarem a tocar nas coisas e perceber que eram todas comestíveis.
6: Ah,
8: e foi muito giro.
6: Está aqui a minha papinha.
8: Está aqui a minha
6: Chaca.
8: Papinha, exatamente. Para além disto, fizemos também terapia do riso com um artista americano chamado Laraji. Toca muitos instrumentos, tocou piano e cítara. Já colaborou com Brian Eno. Portanto, estamos a falar de uma pessoa assim,
6: uhum,
8: olha, como o professor que recebemos aqui hoje, a falar da brincadeira e da importância de brincar, o professor Carlos Neto, assim com aquela voz de quem sabe muito. E então estávamos no meio de um lago e tínhamos este artista, Laraji, primeiro a dar um concerto e depois começa então a dita terapia do riso. E eu pensei, que engraçado, nunca fiz isto, vou adorar rir, como é que isto vai ser? Então estavam assim muitas pessoas à volta do lago, começámos com música e de repente ele começa a explicar a importância do riso, a dizer que o riso é uma das coisas mais involuntárias que nós temos, não é? Todos nós damos por nós às vezes a rir quando nem é suposto, a rir às vezes em situações delicadas, mas na verdade o que importa é ver a vida assim, a rir. Só que numa terapia do riso, tu forças o riso. Portanto, como é que isso te deixa ainda por cima em grupo?
6: Totalmente.
8: Então, a terapia do riso que eu fiz começou por sentirmos o riso em várias partes do corpo. Na cabeça, no peito, no abdómen. E às tantas, tínhamos um artista a fazer este sonzinho assim, ah, ha, ha, ha, e nós íamos repetindo, ah, ha, ha, ha. E às tantas começa toda a gente a rir. Mas a rir, a rir, a rir, a rir. E toda a gente saiu de lá, depois vamos fazendo assim uns movimentos com o corpo e no fundo, a expressar-nos e expulsar tudo aquilo que nós temos, como, olha, como o professor de hoje, o professor Carlos Neto, estava a dizer que o nosso corpo está todo formatado para estar direitinho, para estarmos todos assim meio marrecos, para o telemóvel, não sei o quê.
6: Podes crer.
8: E às vezes, sabe bem, quando aparece alguém a dizer, olha, estica-te um bocado, sei lá, espreguiça. E tu sais dali e nós estávamos todos muito, muito, muito leves. Portanto, foi assim uma sensação estranha, porque é uma sensação diferente, não é? Fazer uma sessão de grupo de terapia do riso é uma coisa, primeiro, engraçada, mas também é uma coisa muito fora. Portanto, saímos lá todos com uma sensação de uau. Isto foi daquelas coisas que eu pensei, eu vou contar na rádio. E toda a gente
6: pensou,
8: bem,
6: sorrir na rádio.
8: Eu tenho de contar isto a toda a gente. Portanto, o que é que eu tiro daqui que pode ser interessante para toda a gente? E foi uma coisa que aprendi com este artista, é que se nós às vezes, imaginem que estão a ter um dia mau, se nós às vezes sorrirmos e formos prendendo o sorriso, isto está a dizer ao nosso cérebro que afinal dá para estar contente. Dá para mudar ali um bocadinho a situação. Portanto, nós com o nosso corpo podemos dizer à nossa cabeça que podemos aligerar um bocadinho a situação, e eu achei isto muito interessante. Portanto, não sei se está nos vossos planos fazer uma terapia do riso ou não. Eu acho que rir, como toda a gente diz, é o melhor remédio. Portanto, why not? Experimentarem, façam isso. O Logo se vê.

0: Uma das muitas maravilhas de Florence and the Machine, Everybody Scream, ainda também o novo de Olivia Rodrigo. Olha, quero falar de um concerto de ontem à noite.
1: Eu estou tão curiosa com esse concerto.
0: Pá, eu tenho de vos dizer, eu e milhares de pessoas ontem vivemos uma coisa incrível na Sala Tejo do Meu Arena, pela primeira vez em Lisboa, destes dois aqui, Catriel e Paco Amoroso. Yeah. Catriel Guerreiro e Paco Amoroso, que é Ulisses Guerreiro. Este duo argentino que mistura trap e pop. Pop, rock, funk, eletrónica, jazz. Mas espera lá, misturam mesmo tudo? Sim, sim, sim, misturam mesmo tudo, efetivamente. E essa confecção dá um prato que é da sua total originalidade. Tem quase o mesmo apelido, mas não são efetivamente família. Tem uma matemática absoluta, os dois um com o outro. E são amigos desde meninos. E tudo se deve à química também das suas mamães, que eram amigas uma da outra. Aliás, não há momento, não perdem entrevistas, não perdem oportunidade em nenhuma entrevista para agradecer sempre às mamães. É mais ou menos assim que fazem.
2: We dream about have a free life and do whatever we want. I think we made it in a way.
3: Yes.
2: We are very happy with everything. Yes. Actually, we met in a school at 6 years old.
3: Yes.
2: So we are living all the life together, and we are very happy that now we are old and we are winning things, and it's, yes, it's feel amazing.
4: Yeah, and all of this is fault of our mamas, you know?
3: Yeah.
0: Fault of our mamas. Sim, sim. Antes da fama internacional, construíram carreira na cena musical de Buenos Aires, passaram pelo rock e depois aproximaram-se do trap argentino. Era essa a referência sónica deste duo. A coisa saltou a fronteira da Argentina, precisamente, com o primeiro disco longa duração, Banho Maria. Estávamos em 2024, mas, foi sobretudo a atuação no Tiny Desk da NPR, em outubro de 2024, que mudou para sempre a coisa, a matemática da coisa. E esta foi a atuação da tupla nesse mesmo show. Ultrapassa já as dezenas de milhões de visualizações.
1: Uau.
0: É uma grande, grande reviravolta,
1: pois é,
0: para a vida desta dupla, que agora vai ficar para sempre na nossa vida. E Tiny Desk, obrigado sempre, Tiny Desk, de NPR.
2: Absolutamente.
3: For sure.
2: Sí. The Tiny Desk was a game change for us. And Papota, we're trying to represent the sound of Tiny Desk. And I don't know if you read the lyrics, but trata con gracia temas como el síndrome del impostor y las expectativas que el Tiny generó. Tratamos de hacer canciones con humor, como hacemos siempre, que un poco traten sobre ese tipo de cosas.
0: É incrível, porque aqui está uma boa definição desta dupla. É que na primeira camada de cena o nosso corpo dança, obedece a essa ordem, fica meio que hipnotizado, mas depois apercebemos nas letras que estão a ser tratadas coisas de um... de um legume, às vezes, de uma individualidade, coisas muito subterrâneas, do foro psicológico, psiquiátrico até, às vezes. E isso não deixa de ser mágico, de podermos tratar com, olha, a brincar, com leveza, vá.
1: Dançar em cima disso.
0: Sim, dançar em cima disso. Coisas que são tão estruturais. Pronto, fazendo um bocadinho de contas à vida, depois desta passagem da dupla pelo Tiny Desk, surgiram os convites habituais, determinantes para a cultura pop, Coachella, Glastonbury, que foram as grandes digressões que fizeram também a primeira parte do Kendrick Lamar, que os levou a milhares de programas por esse mundo fora. Mas a essência continua sempre a mesma, o coração.
4: When you do the thing with your heart, it's best.
2: It's best. Thank you, mommy. I love you.
4: I love you, mommy.
1: Este saco mata.
0: É o que eu digo. Em todas as entrevistas é tudo mommy. Obrigado, mommy. Somos bonitos, inteligentes. Tem aqui uma bela banda de suporte. Atenção, shout-out para essa banda, do baixista ao percussionista, ao baterista. Fazem parte deste tempo, do seu tempo. Rótulos deixam-nos para os outros enquanto fazem esta sua Free Spirits Tour, que é uma espécie de visita ao médico, ao senhor doutor do espírito e dos sentimentos. E de lá saíram com uma espécie de ficha limpa, eles e nós todos.
5: E nós nos rodeamos de nerds musicales, produtores, amigos, que se lo pasamos a la cocina, son excelentes cocineros, nuestros amigos, nuestros productores. Podrá haber sonado trap, después puede sonar jazz, depende el con quién te juntes y dónde estás, ¿no? Y puede cambiar el sabor. Depende de lo que quieras alimentar tu alma,
0: ¿eh? Es que es increíble todo esto. Sim, é sobre alimento da alma, sobre as companhias, sobre as pessoas que escolhemos para o nosso lado, na nossa vida, e depois é deixar o talento fazer e determinar o resto. Catriel.

0: Vim com a prova oral. Hoje, uma segunda-feira muito proveitosa, logo de manhã, com a estreia da nossa Catarina Palma.
1: Sim, é verdade, sim, sim. Temos umas manhãs novas bem frescas.
0: Outra vez, manhãs novas.
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3: Eu estava um bocadinho nervosa com o karma, porque eu sempre disse, eu não quero manhãs. Eu nunca vou fazer manhãs na vida. A vida muda, o timing também. E eu pensei, ok, faz todo o sentido. Perguntei-lhe se eu estava a entrar com a energia certa.
4: Está aqui uma energia fortíssima de criatividade, de avançar para a frente.
3: Agora, eu decidi desviar a conversa para quem nos ouve. E por isso, será que eu e os ouvintes nos vamos conectar?
4: Uf, ok, então.
0: Ok, então. Não se esqueçam, vocês não são os únicos a acordar cedo. Ok, eu também tenho privação de sono.
4: Temos aqui energia fortíssima de estabilidade. Okay. Portanto, eu acho que se calhar os ouvintes vão sentir assim uma ligação bem estável contigo. Simultaneamente, acho que se calhar deves trabalhar, porque temos aqui a carta da amizade, mas saiu ao contrário. O estabelecer de uma relação de amizade também, sabes?
3: E equipa, já agora, estamos bem?
4: Opa! Imagina! No geral sim, mas...
3: Ah, ok.
4: Mas... Ah, é, mas é porque temos aqui a carta dos segredos e das mentiras.
0: Então, assim é, nós não somos muitos. Portanto, Alexandre, Evelina, Carolina... nós não somos uma equipa muito, muito grande. É fácil saber de quem é que a Yara estava a falar. Portanto, vocês contenham-se, fiquem contidos, pode ser.
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0: Grande ideia, Catarina Palma.
1: Realmente
0: muito
1: grande
0: bem.
1: Ideia.
0: Boa,
1: muito
0: boa,
1: bem.
0: Boa, boa. Começar palmas. Com Tarô.
1: Assim.
0: É a versão Catarina Palma Shanti, nas manhãs da RTP Antena 3. Amanhã estão de regresso. Esta nova dupla, Alexandre Guimarães mais Catarina Palma, das 7 às 10. As manhãs, o melhor acordar da Rádio Pública Portuguesa, está exatamente aqui.
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0: E antes do final deste programa, ajuda-nos com a missão complicada do trânsito esta hora.
1: Vamos lá então e comecemos pelo Porto. Já há 4 de Matosinhos para Irmesinda, há um acidente em Lessa do Baliu, 4 viaturas na via esquerda e por isso está demorado. Por Lisboa há 5 parada no Alto Monsanto para as Amoreiras, onde houve também um acidente, e na Cril 2 acidentes. De Algés para Sacavém, um nos túneis de Benfica, outro no Senhor Roubado, ambos estão demorados. Eixo Norte-Sul, o acidente é nas Laranjeiras, a via esquerda está ocupada, há filas no sentido Sete Rios Telheiras. Em Sintra há também um acidente na reta de Ral, Estrada Nacional 9, com tudo parado entre a A16 e a saída para a base aérea número 1. Estrada Nacional 252, um acidente grave no cruzamento da Sela entre o Pinhal Novo e o Montijo, tem estado cortada e por isso está demorada a zona de saída para a A12. IC19, sentido Lisboa-Sintra, há também um acidente na subida de Queluz, na via esquerda, e por isso está demorada. O IC2 está também complicado, com outro acidente, antes da saída para Santa Iria da Azóia, a complicar para quem vai de Lisboa. Marginal, tem também um acidente, sentido Lisboa-Cascais, à chegada a Passo de Arcos, com filas já no alto da Boa Viagem, a A5 é a alternativa. Estrada Nacional 122 tem estado cortada entre Castro Marim e o acesso à Via do Infante, com isso sendo um acidente, aliás, muito grave, que aconteceu esta tarde entre 3 viaturas. Está complicada esta segunda-feira. Temos uma linha para nos ajudarmos, para percebermos melhor, a linha de trânsito RTP 821-0101. Boa viagem.
0: Que programa completo, de fio a pavio. Demos os parabéns a uma das figuras mais fixe da história da música em Portugal, o Zé Pedro. Ainda também falamos da série Situações Delicadas, com o realizador Diogo Lopes e com a Madalena Almeida, uma das atrizes do elenco. E
1: é
0: ainda...
1: verdade, e ainda recebemos um professor que nos deu uma conversa belíssima, o professor Carlos Neto. Está tudo em antena 3.rtp.pt.
0: Amanhã há mais, são 7 horas e 1 minuto, 6 e 1 nos Açores. As notícias com Luís Peixoto.
7: O Ministério Público abriu um inquérito ao diretor da Polícia Judiciária e a outros dirigentes da PJ. A notícia é avançada pelo Jornal Expresso. Em causa podem estar crimes de abuso de poder e falsas declarações em tribunal, crimes relacionados com a investigação ao hacker Rui Pinto e Isabel Cunha.
8: Antes de ser diretor da PJ, Carlos Cabreiro liderou a Unidade Nacional de Combate ao Cibercrime e à Criminalidade Tecnológica.

0: sido decisivo para identificar o hacker que acabou, juntamente com o advogado, por ser condenado em tribunal. De acordo com o Jornal Expresso, estas escutas foram proibidas pelo Ministério Público. A denúncia surge pela mão de David Freitas, coordenador da PJ com mais de 30 anos de experiência, que fazia investigação na Unidade de Prevenção e Apoio Tecnológico e que trabalhou com o atual diretor da Polícia Judiciária, Carlos Cabreiro, agora na mira do Ministério Público. Durante o julgamento de Rui Pinto e Aníbal Pinto, os elementos da PJ, ouvidos como testemunhas, negaram as escutas e garantiram que a informação tinha sido recolhida por inspectores que ouviram a conversa. David Freitas, que faz a denúncia ao Ministério Público, diz na participação que há uma notória divergência entre os elementos documentais e o teor dos depoimentos prestados em tribunal.
1: O Ministério Público abriu um inquérito ao diretor da Polícia Judiciária. Os professores e investigadores da Universidade Técnica do Porto exigem à administração a abertura de negociações para a salvaguarda da carreira e a garantia de democracia interna. A decisão tomada em plenário tem que ver com a transição do antigo Instituto Politécnico do Porto para a nova Universidade Técnica, que, segundo os académicos, coloca várias dúvidas e problemas no que toca a salários e a nomeações para cargos de gestão. 9 pessoas foram detidas em Albufeira por auxílio ao tráfico de estupefacientes. Na operação conjunta, GNR e Polícia Marítima apreenderam ainda 100 jerrycans de combustível, adianta o Major João Gaspar.
2: Esta ação decorreu fruto de uma denúncia e, no decorrer da ação, os militares da GNR procederam à detenção destes 9 indivíduos, com idades compreendidas entre os 17 anos e os 29 anos, por auxílio ao tráfico de estupefacientes, bem como também acabaram por apreender uma viatura, 5 certificados de matrícula, 3 chaves pertencentes a diferentes viaturas, um drone e 5 telemóveis. No decorrer desta ação, foram também encontrados 100 jerrycans.
1: Os jerrycans foram encontrados no areal da Praia da Falésia. As autoridades têm reforçado o patrulhamento e as ações de fiscalização por causa do aumento do tráfico de droga na costa portuguesa. Corrijo agora a informação de há pouco. Já se joga, de facto, em Vila do Conde, o Rio Ave, Estrela da Amadora, mas o Moreirense Marítimo da Primeira Liga joga-se às 8:15 da noite. A jornada 6 encerra esta segunda-feira com o Sporting de Braga Estoril Praia às 9:15 da noite.
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0: Júlia Rebelo.
1: Depois eu vou querer um repeteco. Eu quero escalavrar a buceta. Eu quero levar a cutucada no colo do útero, entendeu?
0: Maria Clara Gairos.
2: E o instrutor não tirava a mão dela. Ele falou, deixa que ela vai saber a hora de tirar.
0: Priscila Castelo Branco.

0: Imagina uma coisa maior.
1: Junto-me aqui com pessoas do Brasil e perdi a noção do tempo. Estava aqui eu a dizer a minha vida, estava a contar, ouvintes da Pravaral, que é basicamente há 24 anos que eu tenho este horário e nunca posso, a esta hora, ir a nenhum
2: jantar.
1: A nenhum evento. Não, jantar posso depois do programa, não é?
2: Não, mas tardio. Não a essa hora.
1: Sim, mas quando vos entrevistei há cerca de um ano, foi a única vez que realmente eu pude ir a um evento ao final da tarde. E por isso me lembro tão bem de vocês. Diziam, ah, realmente em 23 anos isto nunca tinha acontecido.
2: E é por isso que a gente voltou, porque a gente ficou tão feliz de você gastar sua única folga com a gente, que a gente fez questão de vir aqui.
1: Vocês são muito especiais para mim.
0: meu Deus.
1: Eu acho que são muito...
2: Você também é pra gente.
1: Acho que vocês nem sequer sabem o meu nome.
2: Fernando. Olha!
3: Olha aí.
1: Agora surpreenderam-me, não estava à espera.
2: Olha aí. Hã? A gente sabe
1: e
2: tudo.
1: Que é esta? Onde sabe... vocês estão?
2: Estamos na RTP.
3: Antena 3.
2: Prova oral. Antena 3.
1: Antena 3.
0: Qual o seu signo?
2: Dentro? Qual o meu signo?
1: Espera, vocês estão muito espertas. Estão a ver aqui o ecrã da Antena 3.
0: Você que pensa. Não, de jeito
3: nenhum. Eu estava de olho fechado. Eu nem sabia, nem RTP, nem Antena 3, eu sabia.
2: Olha aí.
1: Espera lá. Vocês ouvem rádio lá no Brasil? Que rádio é que ouvem? No Brasil não se ouve muita rádio?
2: Muita.
3: Eu ouço rádio durante notícias.
2: Já viu que tem trânsito no Brasil durante horas? É a melhor hora para ouvir rádio. Que deve estar 4 horas
1: em São Paulo, não é? Não.
0: Eu fiz
2: no Rio,
0: rádio.
2: São Paulo. No Rio também.
1: Fizeste rádio?
0: Fiz rádio.
1: Onde?
0: Eu fiz rádio numa rádio muito tradicional do Rio de Janeiro, chamada Tupi.
1: Tupi.
0: É uma rádio muito tradicional. Já tô começando a contar isso. E eu fiz um programa que era um rádio teatro de
1: infantil.
0: Policial. Não. Com as notícias policiais do Rio de Janeiro.
1: Uou.
0: Ou seja, tinha muita notícia.
1: Ah, isso era ótimo. Isso era ótimo, sobretudo agora. Podias ter um podcast. Como é que vocês...
0: Eu tenho um podcast.
2: Que também... Isso, Júlia, você tem que dar oportunidade pros outros. Vamos combinar?
0: Eu tô aqui, ó, ele pergunta, eu respondo.
2: Meu Deus, é a prova oral
0: ele
2: mesmo.
0: Exatamente, ele pergunta, qual é o meu nome? Onde vocês estão?
1: Pera aí.
2: Pergunta se ela tem um apartamento no Leblon.
1: Mas já tiveste.
0: É.
1: Tiveste que vender.
0: É.
3: O fato de um apartamento não era ser alugado não faz diferença, né?
1: Não faz, não é? Mas espera, tu agora vives no Botafogo. Eu estava a tentar, ouvintes da Pravaral, estava a tentar com as
0: eles
1: minhas
0: nem
1: palavras.
0: Sabem quem somos nós, a gente ainda nem fala.
1: Não, eu vou explicar. E vocês vão conhecer, vão ficar muito, muito entusiasmadas quando souberem quem são vocês.
3: Ou não.
1: Ou então,
2: às vezes é manter
1: ou então a reação das pessoas vai ser tipo,
3: eu ficaria quietinho.
1: Como?
0: A gente já começou assim.
2: Não, mas ele falou, eu quero caos, eu quero confusão.
1: É isso, eu gosto muito.
3: Gente.
2: E aí pronto, chegou e chamou a gente.
1: É verdade, e estão a cumprir muito bem. Vocês no Brasil, quando saem à rua, toda a gente vos conhece ou não?
0: Toda a gente.
1: Toda a gente conhece.
0: É difícil.
2: No meu condomínio, todo mundo.
1: Se vocês estão as três juntas, é impossível não serem abordadas por alguém.
0: Não acontece.
1: Isso não acontece.
0: Não acontece.
1: Alguém diz.
0: Não, todo mundo não, para a gente.
2: O bom é que acontece muito assim. Chega e fala assim. A gente pode falar quem é já?
1: Sim, podem.
2: Bom, a gente tem aqui Maria Clara Gueiros, que é uma atriz maravilhosa de São Paulo, famosíssima.
0: De São Paulo?
2: Do Brasil. É que eu sou bem...
3: Já tem mentira.
2: Eu sou bem nacionalista da minha cidade. Aí, há muita gente vê Maria Clara Gueiros e fala, não acredito. Maria Caranguejo, vai tentando.
1: Maria Caranguejo?
0: É que sabe quando não acerta o nome?
2: A Júlia Rabelo. Às vezes é uma Júlia Ribeiro.
0: Eu uma vez, a gente tinha um programa muito famoso no Brasil, que era o programa do Faustão.
1: Uhum.
0: Todo domingo, por 30 anos.
1: Faustão emagreceu muito.
0: Emagreceu. E aí, eu lembro que a primeira vez que eu fui no programa do Faustão, ele anunciava, fulano de tal. Aí, na minha vez... Ele falou, Júlia Ribeiro! E eu sou Júlia Rabelo. Como é que você entra depois disso? Sorrindo ou falando, é Rabelo?
2: Posso contar uma?
1: Sim.
2: Por favor, quero contar uma maravilhosa. Estávamos no aeroporto de Congonhas, na minha cidade de São Paulo. E aí tava eu, Júlia e Maria Clara na fila para entrar nas cabines.
1: Uhum.
2: E aí, pois bem, eu entrei numa cabine, Júlia entrou numa outra, e nisso entra uma mulher no banheiro que chega pra Maria Clara e fala assim, não acredito, falando da Júlia.
1: Uhum.
2: E eu ouvindo da cabine, é a Clarice Falcão? Aí, e que a Maria Clara diz, não, é a Júlia. Aí ela, é a Júlia Ribeiro? Aí ela, Rabelo. Aí ela, eu acho que não tenho nem direito de tirar uma foto mais.
3: É muito bom isso.
1: Adoro. Já agora, deixa-me apresentar aqui as nossas convidadas. Já o perceberam, a Júlia Rabelo, que já vai cá a este programa justamente há um ano. A Maria Clara Gueiros, e não, como é que é? Caranguejo. E também a Priscila Castelo Branco. A verdade é que quase vocês todas fazem também novelas. Ou não? Tu não fazes? Tu és a única que não fazes?
2: Para com isso!
1: Claro que fazes. Fazes e muito.
2: Só que
1: fazes e muito
2: conhece.
1: Bem, muitos parabéns.
3: Humilha ela.
2: Eu já fiz duas
3: novelas. Humilha ela.
1: Duas?
2: Eu sou humilhada pela vida e agora aqui na Antena 3, gente. Algum
1: não
2: favor
1: é,
2: português?
1: Não é, não é, não é.
2: Me dê carinho.
1: Tu és muito famosa.
2: Muito, no meu bairro.
3: Ué, hoje você foi reconhecida na farmácia.
1: Pera, foste à farmácia e foste reconhecida. Isso é verdade.
2: Foi lindo que a moça chegou pra mim e falou: você que é a esposa do Fábio Porchat? É muito difícil a minha vida.
1: Tu não disseste, eu tenho um nome próprio, não
2: eu
1: sou.
2: Falei,
1: o que é isso de ser a esposa do Fábio Porchat?
2: Deu um tapa, né? Ali falei, não. Mentira. Eu falei, sou sim, adoro.
3: Perdeu três possíveis públicos pra hoje.
2: Abracei ela. Abracei, convidei ela. Falei, te dou ingresso. Obrigado por me reconhecer.
1: Peraí, há aqui uma coisa, tu tens um espetáculo que se chama Tô Quase Lá, que é um grande sucesso.
2: Exatamente. Sabe por que chama Tô Quase Lá? Porque eu ainda não cheguei lá. Eu tô quase lá. Há 5 anos.
1: Estás quase lá a nível de popularidade, estás quase lá.
2: Tô quase sempre. Sempre quando a pessoa fala,
1: satisfação.
2: Mas você fez uma novela? Eu sim, na Globo. Eu falei, sim, mas é das 9? Eu falo, não, ela, calma, você tá quase lá. Eu nunca cheguei lá ainda.
1: Por causa, o que tu estás a dizer. Como direi, eu acho que no meio artístico fala-se muito desse quase lá. Eis um assunto que nunca falamos neste programa, que é, há uma finíssima linha entre a pessoa que atinge uma popularidade ou uma dimensão em que é conhecida em todo o país e qualquer espetáculo que faz esgota. Esta pessoa, este artista, passou esse limite, passou para lá. E depois há aquelas pessoas que estão uma vida toda, Não atingem essa linha, e que para vender um espetáculo é uma luta, porque está quase lá. Aliás, temos aqui um produtor de espetáculos dentro desta sala, o Nóbrega, sabe exatamente aquilo que eu estou a dizer. É verdade ou não é? E no meio artístico, corrijam-me se eu estiver enganado, porque vocês também fazem parte do meio. Muitas pessoas dizem, aquele artista está quase lá. Quase
3: sabe
1: lá
3: que eu gosto daquela metáfora da praia, sabe? Quando, eu não sei se existe essa expressão, essa palavra aqui no
2: praia?
3: Português de Portugal. Arrebentação, sabe? Quando as ondas...
1: Sim, sim, arrebentação, sim.
3: Se você... Tem gente que nunca passa da arrebentação, porque aí as ondas não caem na cabeça. Quando você passa da arrebentação, eu acho que é esse. Aí você chega lá, você tem mais ou menos uma tranquilidade de não levar onda na cabeça.
0: Só que antigamente, falando como funcionava no Brasil, não sei como funciona aqui em Portugal. Você tinha, antes da internet, das redes sociais, você tinha a TV Globo. E aí, chegar lá significava você fazer alguma novela, e às vezes qualquer uma das novelas, mas especialmente a das 9, te trazia esse lugar. O Brasil te conheceria. E o que acontece hoje em dia é que não adianta mais você fazer uma novela.
1: Não.
0: Não, porque com redes sociais, você não tem mais hoje um lugar onde todo mundo assiste.
1: Uhum.
0: Por acaso, falando de novo de Brasil, o único programa que quase todo o Brasil assiste é o Big Brother. Fora isso, nem novela, nem nada, porque as pessoas estão nos seus mundos. Então, hoje em dia, você tem os nichos da internet. E aí tem pessoas que são famosas, milhões de seguidores, você nunca ouviu falar. Então, a dinâmica mudou. O que funcionava 20 anos atrás não é o que acontece hoje. Então, ser famoso hoje tem outros cálculos, e mesmo assim você pode ser famoso para uma galera e uma outra não fazer ideia de quem é você. Então, acho que a gente tem que entender. Tem gente que é famoso para todo mundo, mas aí normalmente você precisa ou matar alguém ou fazer algum ser corrupto. Às vezes essas coisas que causam uma grande mobilização da atenção das pessoas.
3: Isso é tudo que não pode nos 10 mandamentos.
0: Mas é o que mobiliza a atenção.
3: Do próximo.
2: Aí você chega lá, né?
1: Espera aí, deixa-me só dizer-vos que no teu caso, Júlia Rabelo, no teu caso muito em particular, eu diria que a grande maioria dos portugueses te conhece por causa de um sketch. Com o... É um dos primeiros sketches da Porta dos Fundos.
0: Sim, sim.
1: Eu lembro-me quando vi a sketch a primeira vez, eu vi assumidamente mais de 20 vezes seguidas. como se fosse uma canção.
0: Eu
1: não lembro perfeitamente onde é que estava.
0: Uh-huh.
1: Estava a passar música em Melgaço. Tinha acabado de chegar ao quarto do hotel e o meu road manager mostrou-me esse vídeo. Isto é delirante. Isto está mesmo a acontecer. Mas quem são, não é? Era o início de tudo.
0: Era
1: o início do fenómeno Porta dos Fundos, na verdade.
0: Eu gravei, inclusive, antes de lançar o canal. Uhum. Sei lá, um ano antes de lançar o canal.
1: Sim, tu és fundadora da Porta dos Fundos. Mas a minha pergunta é, esse foi o momento em que tu ultrapassaste o quase lá, isto é, que tornaste popular?
0: Sem dúvida. Eu ainda... Eu tive isso pelo Porta, né? Porque o Porta foi um fenômeno.
1: Uhum.
0: Então, aconteceu isso, assim. E especialmente essa esquete, ela mobilizou muita gente.
1: Uhum.
0: E aí, o que aconteceu foi interessante, porque foi no início do Porta dos Fundos e foi uma das primeiras esquetes que, assim, tomou multidão. E aí, começou a acontecer que pessoas muito importantes começaram a falar sobre esquete.
1: Uhum.
0: Então, tinham colunas no jornal, isso mobilizou. Porque, realmente, não é uma mulher que fala... O que ela quer?
2: Não. Mas você fez. Eu posso falar, porque eu sou da geração que começou a comédia depois. E Sim. Pra mim, eu já falei isso pra Júlia. Quando eu via esse elenco do Porta, eu falava, eram os friends brasileiros, né?
0: É.
2: Eram os nossos friends. E ela fez, não é só que era uma mulher falando, ela fez brilhantemente essa cena. Não consigo imaginar uma outra atriz fazendo do jeito que ela fez na época. Que era de um jeito tão natural, né?
3: Não, ela acreditou numa coisa que era muito inovadora.
0: Não tinha noção do que estava fazendo.
2: Era uma linguagem muito nova, de uma naturalidade, tipo, totalmente real, né? Pra ser redundante. Muito naturalista. E ela entregou ali brilhantemente. Então foi um conjunto de fatores.
0: Várias palavras eu nem conhecia.
1: Espera, deixa eu fazer uma pergunta. Esse sketch, já agora, ouvintes da Provaral, se estão a ouvir isto, à partida devem saber do que é que estamos a falar. Se não souberem, procurem por Porta dos Fundos. O episódio chama-se A Sobremesa.
0: Sobre a mesa, por favor, ouçam de fone.
3: É, exatamente. E com aquela tela que a pessoa do lado não vê o que
0: não,
3: tá.
0: Não, a tela tá de boa.
3: A tela tá de boa.
0: Né? Jamais o áudio.
1: Mas a minha pergunta é, e pegando nesse episódio em particular, as mulheres hoje já se sentem à vontade para dizer aquilo que tu dizes no sketch? Ou continua a ver...
2: Acho que a Júlia Rabelo, junto com o Porta, abriu essa porteira.
0: Cara, eu acho que... Olha, esse momento do Sobre a Mesa, da Odete...
1: Uhum.
0: Ela realmente mexeu com muitas pessoas, as pessoas falaram e virou um símbolo. Eu mesma pude aprender muita coisa depois disso. Eu acho que eu mesma me transformei muito como mulher ao longo dos anos. Não estou falando que é por causa da esquete, eu tô falando que é um movimento de mulheres vindo, especialmente pelas redes sociais, a gente poder conversar sobre questões que acontecem com as mulheres e que não tinha esse debate público. Eu acho que isso foi acontecendo e tem acontecido cada vez mais, e as mulheres se colocam mais, então eu acho que isso foi muito importante e para mim é muito legal que esse vídeo faz parte desse imaginário, né? Então fico muito feliz, eu mesma aprendi muita coisa.
1: Por que é que as pessoas e os casais, e vocês todas têm um relacionamento, porque é que se fala tão pouco sobre sexo um com o outro, sobre aquilo que nós queremos? Porque é que existe pudor?
2: Olha, a gente tem aqui três gerações, né, que a gente pode falar. Eu começaria...
1: Não tá interessante esta conversa.
2: Não tá? Eu diria que eu acho que sempre foi um tabu falar sobre isso, né, de alguma maneira. Então, acho
1: Mas por que se é com a pessoa com a qual tu compartilhas a tua vida?
0: Mas eu vou falar especialmente para as mulheres. As mulheres, nunca foi permitido a elas falar sobre o desejo delas, e não só o sexual, especialmente o sexual, porque tem essa coisa da mulher santa ou vadia, não sei qual é a palavra apropriada para usar.
1: Igual.
0: Eu acho que ainda é muito mais extremo você colocar uma mulher falando aquela quantidade de desejos da carne...
1: Uhum.
0: Para um marido. Porque assim, talvez a dinâmica realmente seja de não falar e de ter pudores. Mas eu acho que tem gente que. Eu acho que tem muita gente que fala sobre seus desejos, casais que conversam, mas eu acho que tem uma estrutura de você achar que sexualidade é sujo. Né?
3: Eu acho que é mais raro ter esse diálogo livre, assim, de... A gente acaba pensando, quando vai se discutir uma coisa sexual, é porque não tá bom. Uhum. Né? Toma-se como uma crítica. E eu acho que balança muitos casais. Eu tenho essa impressão.
0: É que eu acho que as pessoas também não são muito abertas para se conhecerem em muitos sentidos, e um deles é o sexual.
2: Eu ia inclusive falar isso, assim. Eu acho que a mulher passou por essa repressão sexual nesse sentido de que a mulher, ela teria mais valor se ela fosse uma mulher virgem. Então, eu acho que se a mulher demonstra qualquer tipo de prazer, isso poderia até ser um pecado, né? Porque tinha um pouco esse lugar da mulher não... Ninguém tinha essa preocupação. Então, por exemplo, muitas mulheres nem sabiam que tinham prazeres, porque não se conheciam. Uhum. Então, era um diálogo que não existia, porque era como se fosse até uma vergonha, eu acredito. Eu acho que isso, todas nós vamos concordar, né? Que isso está melhorando com o passar dos anos, a gente podendo falar sobre isso. Mas eu acredito que por muito tempo foi uma vergonha para a mulher. A ponto até da gente pesar agora o assunto, de se uma mulher for assediada, por exemplo, ela ter vergonha de dizer, porque é como se ela fosse a culpada.
3: Tivesse,
2: né?
3: Provocado. Uhum.
2: Ou como se ela perdesse uma pureza, perdesse algo digno, né? Então eu acho que existe essa vergonha. E tem a coisa também da mulher sempre tá provocando prazer ao homem. Então pouco se fala do prazer da mulher. Então eu acho que sempre...
1: Mas nós vamos mudar isso.
2: Não, já estamos mudando
0: bastante.
2: Eu acredito que a gente tá falando de uma história que reverbera até hoje. Então acho que por isso muitos casais não falam sobre esse assunto, mas acho que, como a Júlia falou, hoje já se fala sobre isso.
0: E é interessante porque, assim, eu acho que o que tem acontecido nesses últimos anos foi a mulher descobrir em busca do desejo dela, do que ela quer. E por isso que a esquete que o bordão é o que eu quero, Mário Alberto, é muito interessante, porque é isso, a mulher falando, o que eu quero... Meu anjo, vou te falar o que eu quero, entendeu? Então, eu acho que isso tem a ver com as mulheres. As mulheres não só numa questão de sexualidade, mas em tudo, no trabalho. O que eu quero pra mim? Como é que eu vou construir a minha vida? Quais são os meus objetivos? Porque antes era tudo muito centrado na figura do que é chamado líder da família, o homem. E eu acho que essa dinâmica não é nem sustentável.
2: Mudou, a gente tá mudando.
1: Priscila, aproveitando o facto de estarmos aqui na rádio, queres deixar algum recado ao Fábio Porchat, que pode estar a ouvir? Eu acho que este é um meio certo para lhe dizeres alguma coisa que pode estar mal.
2: Amor, eu acho que tá, olha, tudo ótimo, tá tudo delicioso. E daqui a pouco estou chegando aí, espero que você esteja no quartinho do hotel, quieto, ficar rodando aqui em Portugal, uhum. Né, cara, ele quietinho no quartinho de hotel.
0: Ela que é abusiva.
2: Banho tomado, eu sou

0: a gente vai ter dois dias de folga, três?
1: O que é que eu vou fazer nesses dias de folga?
0: Menina, vou trabalhar.
1: Não.
0: Você acredita?
1: Verdade.
0: É.
1: Vais gravar uma coisa qualquer. Filmagens.
0: Vou fazer um evento que é. Existe um podcast no Brasil chamado É Noia Minha e eles vão fazer uma tour pela Europa.
1: Estão cá.
0: Estão cá.
1: Noia Minha.
0: É Noia Minha.
1: É muito conhecido.
0: É muito conhecido. Dos cinco maiores do Brasil.
1: Uou.
0: E aí eu vou participar.
1: Pera, e eles vão estar num espetáculo ao vivo?
0: Eles vão fazer, mas não tem a ver com o nosso. É que
1: sim, eu sei, mas é um evento ao vivo que eles vão fazer também em Lisboa.
0: Em Lisboa. Isso. É. Em Lisboa, no Porto, em Amsterdã. É um podcast grande.
1: Sabes quando. Bem, os ouvintes já me conhecem. Quando eu tenho uma informação destas, a minha pergunta é um pouco interesseira, porque eu já estou a ver, se calhar podem ser bons convidados.
0: Ué, te passo o contato.
1: Excelente. Claro, se é um dos
2: mas interesseira para os dois lados, porque também eles divulgam o trabalho aqui.
1: Muito, muito
0: pode
1: interessante.
0: Pode deixar, vou
1: muito
0: fechar
1: bem.
0: Esse.
1: Olha, deixa-me só dizer, ouvintes da Provaral, que esta peça chama-se Agora é que São Elas, uma peça que foi escrita por Fábio Porchá, o maridão da Priscila, e que basicamente conta com as interpretações da Júlia Rebelo, que esteve a falar até agora, a Maria Clara Gueiros, assim se chama, e claro, Priscila Castelo Branco, que faz muitas coisas na vida. Uma delas, este espetáculo de grande sucesso, que se chama Quase Lá. Só que está quase lá também em Portugal. Porquê que nunca vieste com este espetáculo cá a Portugal?
3: Pois é, boa pergunta. Quase
1: ainda não
3: vim
1: és
3: esse
1: conhecida,
3: ano.
1: É isso?
3: Quase
1: tens
3: vim
1: medo?
3: Esse ano. Quase vim, mas aí não consegui vir.
1: Porquê que o teu namorado não te pôs a fazer a primeira parte? Ou achas que isso poderia ser pouco...
0: Mas eu queria falar uma coisa.
1: Sim, vamos.
0: A Priscila faz muita piada porque o solo dela se chama Tô Quase Lá. Mas a Priscila está circulando em todas as rodas mais importantes de stand-up comedy do Brasil.
1: Uou!
0: Então,
3: você
0: é porque ela fica fazendo esse deboche, mas eu já tô aqui acompanhando a carreira dela há 3 anos e ela... Esse lá dela, sabe aquele lá que sempre estica e cresce? Então assim, o lá que ela falou, tô quase lá de quando ela começou, já alcançou muito
2: ela
0: tempo.
2: Ela vai aumentando o parâmetro.
1: Não, ela, cara, já ultrapassou, você... ela já chegou lá.
0: Já!
3: Pra você ver...
0: Mas aí ela fica na piada.
3: Não, pra você ver que eu estou contracenando com Maria Clara Gueiros, que é uma referência do humor brasileiro.
0: Nossa.
3: Estou com Júlia Rabelo,
0: fala bem de mim.
3: É uma referência do humor, inclusive atravessando fronteiras, Portugal. Então eu realmente me sinto lá, né? As pessoas que ainda não viram.
2: Tá lá porque você não tá no Brasil.
3: Mas eu me sinto
1: lá. Quem tá no Brasil,
3: Priscila tá lá. Isso, eu tô feliz da vida, tô aqui, ó.
2: Ó, pensa nisso, quem tá no Brasil tá falando agora, Priscila tá lá, que ela tá em Portugal.
0: Ela tá lá.
1: A minha grande questão é, pessoas que estão a ouvir este programa...
3: Desculpa, é que tem muito brasileiro que não veio fazer peça ainda aqui em Portugal. Então eu cheguei lá.
0: Chegou exatamente.
1: Pera, há muitos, muitos brasileiros neste momento aqui em Portugal, para além de vocês, o próprio Fábio Porchat, está cá neste momento o Miguel Falabella, que também vem a este programa muito bem em breve, mas o próprio Mário Alberto,
0: O
1: António Tabates vai estar com o Peçanha muito em breve cá. Que depois há uma outra humorista que é a Bruna Louise. Que também está cá. Isto basicamente, o meio de entretenimento está a ser dominado por brasileiros.
3: Ai, graças, Portugal, a gente te ama.
1: É.
3: A gente
1: e nós também gostamos.
0: E também recebemos bem os portugueses no Brasil.
1: É verdade. Já agora, deixa-me então colocar aqui o WhatsApp da Provaral, 960386272. As nossas convidadas brasileiras, a Júlia, a Maria e a Priscila, querem mensagens vossas. Será que sabem com quem é que estão a falar? Queremos saber.

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2: Já viram isto? Vou entrevistar a ex-primeira-ministra da Finlândia. Nada, nada quando comparado com esta entrevista, convosco, não é?
3: Acho que você vai chegar lá bem.
2: Eu espero chegar lá.
3: Estou quase lá.
2: Vamos lá ver.
3: Está quase lá.
2: Estou quase lá. Já agora, ainda não falamos da vossa peça, que se chama Agora é que são elas. Eu ainda não vi a peça, não é? Quero ver. Olha, amanhã vou ver.
4: E você está com esse papo há um ano.
2: Não, verdade. Vou ver. Quero ver.
5: E você sabe que ia ser às 7 horas, a gente mudou para as 9 para você poder ir, né?
2: E vou. Exatamente. E vou. E vou. Ainda bem que o fizeram, porque isso garante-me lá no Tivoli. De que é que fala a vossa peça? O que é que vocês falam?
5: Coisas do cotidiano que todo mundo já viveu ou já passou. E uma frase que a gente sempre diz é: se você não for um dos personagens, você conhece alguém.
2: São cerca de 20 personagens que vocês fazem,
5: são,
2: né?
5: São cerca de 20 personagens. Conte pra eles.
4: Não, por exemplo, você é supersticioso?
2: Sim.
4: Sim, então.
2: Já foi mais, mas sou.
4: É, mas tem alguma coisa assim que você fala? Por exemplo, eu não passo debaixo de uma escada.
2: Eu gostava de entrar com o pé direito quando é uma coisa importante.
4: Exatamente.
6: A gente fala disso.
5: Inclusive, Maria Clara é o contrário.
6: Meu pé da sorte é o esquerdo.
4: Isso me dá uma aflição.
5: Porque ela entra.
4: Uma aflição.
5: Porque ela entra no palco com o pé esquerdo. Ou seja, a gente acha que vai comprometer o nosso pé direito.
6: Comprometeu até hoje?
4: Não, deu
5: nunca
4: certo.
5: Sucesso.
6: Tá dando certo.
2: Olha, por exemplo, os jogadores de futebol são, eu diria que entram quase todos. Acho que nunca vi nenhum jogador de futebol entrar com o pé esquerdo no campo. E eles calculam a coisa de entrar com... entra com o pé direito, benzem-se.
6: Eu não podia jogar futebol.
4: Mas eu, por exemplo, quando viro o ano, toda vez que dá... Eu não sei quais são as superstições aqui, mas toda vez que viro o ano, eu entro com o pé direito. Da contagem da meia-noite, eu dou uma levantadinha no pé esquerdo, discretamente, ninguém vê, é uma coisa minha, e eu entro com o pé direito. Às vezes dá certo, às vezes não dá.
6: Sim,
4: Mas aí a gente tem uma supersticiosa, que ela começa fazendo umas perguntas assim, qual é o seu signo? Ah, esse signo é ótimo, minha casa não sei o que, tá tudo ótimo. Só que a coisa, você vai vendo que ela vai escalonando e ela vai entrando numa obsessão. E que a gente é assim, né? Porque quando você vê, você pergunta uma coisinha. Mas daqui a pouco você vai vendo várias manias, coisas esquisitas das pessoas. Então, eu acho que a peça, ela dá essa exagerada em coisas que são nossas. Que é isso, se você não se vê no palco, com certeza você vê alguém que você conhece.
2: De certeza, já agora, vocês são supersticiosas? Tu?
5: Olha, eu prefiro não duvidar. Se a pessoa falar, põe essa fitinha, eu vou pôr a fitinha. Porque vai que, entendeu? Eu vou dizer que não. Então eu prefiro. Agora, por exemplo, gosto de pular onda se estiver na praia, no ano novo.
2: Sim,
5: né? Tem um pouquinho isso, assim.
2: Os brasileiros passam muito o ano novo na praia.
5: Pra justamente pular onda.
4: Vocês não passam, não?
2: Peraí. Esse claro foi... óbvio, não é? Toda a gente passa...
4: Ué, o Réveillon de Copacabana é o maior do mundo.
6: Mas aqui não tem essa tradição?
2: Claro que não, e sabem porquê?
4: Porque é inverno.
2: Porque é inverno, claro. Não faz sentido nenhum.
4: O nosso alto verão.
2: Espera, mas há uma tradição em alguns locais de Portugal, ouvindo-se para Farol, corrijam-me se estiver enganado, em que no primeiro dia do ano as pessoas se atiram ao mar, com o mar completamente gelado.
4: Frio, meu Deus.
2: Sim,
4: Deus.
2: Mas atiram.
5: A gente, por enquanto, só pula onda.
2: É, mas ninguém passa o fim de ano na praia aqui em Portugal.
6: É, porque realmente está frio,
4: mas o
6: mar tem uma coisa... potente de purificação. Então, acho que...
4: Viu, isso é crença, crendice.
5: Não, mas é o sal grosso. Isso é ciência.
4: Então todo mundo é supersticioso aqui, vocês estão entendendo?
5: Comprovado cientificamente.
4: Eu amo saber pequenas superstições. Amo, porque às vezes tem umas coisas que são bem esquisitas, peculiares, né?
5: Assim. Ah, inclusive queria até perguntar. A gente no Brasil tem uma superstição de comer uvas. Então você tem que comer 7 uvas.
2: Ah, sim, isso também existe.
5: Mas eu soube que aqui é uva passa?
2: É isso.
4: A gente pula 7 ondas, a gente come 7 uvas e tem a coisa da contagem regressiva.
2: Pera,
4: mas
2: vocês...
4: no Brasil a gente não precisa comer 7 uvas antes dos 7.
6: Não, não tem essa.
2: Pera lá. Vocês pulam 7 ondas, claro, então toda a gente vai ao mar, é isso?
4: Toda a gente vai ao mar, fica trânsito.
6: Eu sou supersticiosa, mas eu não faço nada disso. Eu não vou pra praia necessariamente, né?
5: Mais uma pergunta. Você usa calcinha da cor do que você quer?
4: Ah,
5: aqui tem isso em Portugal?
4: De calcinha.
2: Sim, tá.
4: Calcinha não, é cueca, né?
6: Não, eu tento não sucumbir. E eu sou muito... Eu tenho tendência a ser muito supersticiosa, mas eu tento não sucumbir pra não ficar... Ai, meu Deus, se acontecer... Eu prefiro deixar o universo... E até hoje, no meio, né?
5: Não sopra canela? Nada mesmo?
6: Não.
4: Comer nhoque dia 29 com o dólar embaixo?
2: Adoro.
4: Eu passo euro hoje em dia, que tá valendo mais.
6: Passo, a gente tem a superstição de passar de cor branca, vestido de cor branca. Eu não, vocês usam sempre
4: branco? Eu passo
6: branco.
4: De amarelo para trazer ouro. E tá trazendo, tô em Portugal fazendo turnê. Não tá trazendo?
2: Sim, tá trazendo isso. Já agora, estou a pensar, o Natal é também... Vamos cá ver, o Natal no Brasil...
6: É um calor desgraçado.
2: Já viram isso?
5: O quê?
4: Ué, vi a vida inteira, né?
2: Porque o Brasil parece que, se o compararmos com Portugal, parece que está em sentido contrário, em termos meteorológicos, não é? Que
6: é
2: o Natal.
6: A roupa do Papai Noel.
2: Tradicionalmente as pessoas andam com cascóis, não é?
5: Põe a meia, né? Tem a meia de lã.
4: Então, a roupa do Papai Noel...
6: A roupa do Papai Noel é um exemplo de que ele não foi feito para o Brasil, isso que a gente não
4: sim,
6: vê.
4: A
6: roupa...
4: E a pior coisa no Brasil é você pegar... sabe, não tem no shopping lá? No shopping a gente faz foto com o Papai Noel.
2: Sim.
4: Só que esse ser humano que pega esse job no final do ano, que tá um calor do caramba.
6: É um
4: tadinho.
6: Pobre coitado.
2: Isso é incrível, de facto. Portanto, fica estranho vocês verem como é que como vocês dizem, o Papai Noel está vestido, não é? Não faz sentido.
6: Mas a gente, desde criança, é condicionado. Ah, o Papai Noel é aquela figura. Quando você começa a pensar por si mesmo, você fica... Gente, não faz sentido. É. 40 graus Celsius e aquele cara de todo coberto.
4: Não,
6: e
4: é um absurdo, porque normalmente é uma pessoa idosa que desidrata muito rápido.
6: Nossa, pode morrer o Papai Noel. Fora o cheiro que a roupa deve...
2: Espera, deixa-me também perguntar-vos, a vossa peça fala sobre superstições, sobre outras coisas e também sobre relacionamentos, fala. Isto é uma peça escrita pelo Fábio Borchá. Isto é a visão de um homem, mas na voz de três mulheres.
5: Perfeito. É uma visão de um homem com a interpretação deste texto por mulheres.
2: Uhum.
5: O que torna uma visão feminina ali também sobre aquilo que foi dito por um homem. E a gente tem uma cena, inclusive, que tem muito a ver com o nosso assunto no início da nossa conversa, quem não viu, perdeu, que é sobre um casal que está num quarto indo dormir e começa o casal do lado a ter uma noite, digamos, mais quente, né?
4: Vizinha animada.
5: Uma vizinha mais animada, com alguns gemidos altos. E este casal, que pouco fala sobre a condição sexual, começa a ficar muito incomodado com o vizinho estando com uma noite animada e aquele casal tá ali ouvindo e aquele constrangimento do casal, né?
4: Aquele sexo que você adia, que você pensa, ai, hoje eu tô meio cansado. Depois a gente transa.
5: Mas que tá 2 anos já.
4: Só assim. Que...
6: tá de... Pô,
4: casamento, né? Casamento.
2: É. Esperem, já agora uma pergunta que eu vos faço, é uma pergunta mais pessoal. Não acham que quando duas pessoas se encontram para jantar, em que há deliberadamente a intenção de se envolverem, não é?
4: Uh-huh.
2: Ok, imagina, vais jantar com o Fábio, sabes que te vais envolver com ele. Não seria mais honesto dizer e se nos envolvêssemos já, se fôssemos e depois vamos descansar de jantar, por exemplo? Percebes a minha pergunta?
4: Primeiro,
6: sim, não ficar na hipocrisia, né? No
2: sim,
6: não falar.
5: Tipo, mas imagina, você tá falando assim, chegar na mesa, chegar e falar assim, oi, tudo bom? Vamos transar depois aqui.
4: Gente, adorei isso.
2: A ideia é,
6: mas sabe que é uma coisa que eu sempre penso?
5: Não,
6: porque
5: mas...
6: tá na cabeça de todo mundo, dos dois, tipo, ah, estamos perdendo tempo comprando um drink aqui, não quero tomar
5: mas
6: esse
5: essa...
6: drink.
5: Eu problema... acredito que nesse jantar, você vai estimulando aquela vontade, gente.
6: É a dança do acasalamento.
5: É a dança do acasalamento, porque quando você chegar na sobremesa,
4: a sobremesa é você.
5: Exatamente, você já tá, entendeu?
6: Não, mas eu acho que isso é uma coisa que a gente racionaliza, mas eu sempre penso nisso, tipo, ai caramba, eu hoje em dia não, enfim.
4: Vou ter que jantar?
6: Quando você tá afim, né, quando os hormônios estão lá em cima, que não é o meu caso.
2: Adoro.
6: Tô brincando, gente. Tô com a loucura. Tô com pet aqui de hormônio que tô louca. E aí fica assim, fica uma hipocrisia, tipo, ah, vamos conversar e os dois pensando em sexo.
4: Gente, mas eu acho, a minha resposta seria o vinho. Você precisa do vinho normalmente antes. Muita gente faz uso do vinho pra poder pré-aquecer.
2: Mas não achas que depois com o jantar As pessoas ficam mais pesadas.
4: Eu concordo com a lógica.
5: Pera, se você vai jantar, tem isso também. Você tem que saber administrar.
6: Porco.
5: Você come um pouco preto na. Como que fala?
2: Não é.
5: Você depois tem que não saber, vai. Que você tem que ir,
4: não, e você sente o volume na barriga subindo.
6: Isso é desagradável. Mas
5: isso é um problema em Portugal, porque a gente come até não aguentar mais. Aí você chega em casa e você tá.
2: Eu acho que o problema é justamente esse ossão. Se as pessoas fossem de facto sinceras, e se não parecesse mal, eu acho que as pessoas deviam combinar, dizer assim, olha, se calhar arrumávamos já este assunto, depois vamos...
4: Mas aí eu vou te dizer o seguinte, o jantar também é um filtro. Porque você não sabe se você vai querer.
2: Ah, espera, calma.
4: A pessoa precisa conquistar esse lugar.
6: Mas você está falando de um blind date, de repente.
4: Então, da gente que é de casamento.
2: Mas não confundas blind date com, sei lá, estás com o teu marido ou com o teu namorado.
4: Ah, com o marido? Ah, não transa.
5: Brincando. Mas peraí, se você está com o teu marido, eu e o Fábio, por exemplo, eu tô com...
2: Espera, vou dar um exemplo perfeito.
5: Vai.
2: Estás sem o Fábio durante 2 meses.
5: Perfeito.
2: Ok, Fábio está no Brasil, tu estás em Portugal, na tua turnê com as tuas amigas. Ótimo. Entretanto, o Fábio chega e diz: vamos jantar?
5: Aí eu vou falar.
2: Tu não vês o Fábio há 2 meses.
4: Ninguém fala, vamos.
5: Bom, aí primeiro.
6: É.
5: Não, aí ele pode falar: vamos jantar? Eu falo: sim, antes a gente vai ter uma entrada em casa.
2: Tu vais dizer isso?
5: Eu, com certeza, a gente vai ter primeiro um encontro de saudadinha e depois a gente vai jantar.
6: Mas sabe que eu vejo que a linguagem de amor de homens e mulheres é muito diferente, assim. Uhum. Meu marido, quando ele viaja, isso sempre foi assim, quando ele viaja e volta, ele tem que transar primeiro pra, tipo, ah, cheguei, botei as malas, transei. E mulher quer saber a fofoca da viagem, mulher quer ficar abraçadinha.
5: Mas eu acho que eu sou como seu marido.
6: É, né?
5: Eu prefiro já resolver. Inclusive, se ele chegar e não demonstrar vontade, falar, o que houve? Por que você tá vindo sem vontade? Entendeu o pensamento?
6: Nossa,
5: eu tô parecendo uma maluca, né?
6: Perigosa.
5: Não, mas...
6: Eu já ouvi coisas horríveis de mulher que ah, não, é horrível.
5: Eu sei falar, de quem que você vai falar.
4: Eu não imaginei que a gente ia chegar nessa conversa.
6: Eu acho que vai entrar num detalhe muito grave.
5: Eu achei que a gente ia divulgar a peça e de repente a gente está falando da nossa...
2: Eu adoro, nós estamos a fazer aquilo que eu tinha idealizado. Obrigado por isso.
6: Deixa-me... sexo?
2: Espera, deixem-me só dizer que nós temos, obviamente, mensagens dos nossos ouvintes. Estamos... Pelos vistos estamos a ter aqui um problema, mas já estamos aqui a resolvê-lo, até porque temos, diria, duas primeiras mensagens. Ora, vamos ver o que é que dizem os nossos ouvintes.
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2: Ah, conseguimos ter acesso às mensagens. Cá está a primeira mensagem, é esta.
12: Boas tardes, Provoral, Clown Enano, desde Odemira. Eu estou quase lá, estou quase a morar no condomínio de elas, mas infelizmente não conheço a nenhuma delas. No entanto, esse sotaque brasileiro está a dar o programa... Uma energia positiva.
2: Okay.
12: E queria perguntar-lhe, qual é que é o motivo que eles mexem a ela de fazer comédia? E quando fazem um espetáculo e o público se falta rir, quando chegam para o hotel ou para casa, qual é que é a sensação de elas de ficar na caminha depois do espetáculo? E quando acordam mal disposta e têm que trabalhar a fazer comédia, como dão a volta a isso?
2: Ok. Perceberam a pergunta?
5: Percebemos, são 3, né?
2: Aham. Uhum.
5: 3 perguntas. A primeira, então, é... Qual era mesmo a primeira?
6: Sim. Eu me lembro daqui, sim. Depois...
4: Por que
6: chega...
4: a gente escolheu fazer comédia?
5: Ah, é porque nós escolhemos fazer comédia. Uhum.
2: Sim.
5: Eu começo? Bom, eu não escolhi, na verdade, a comédia me escolheu, e eu acho que isso é bem clichê, inclusive, quando você começa a estudar teatro, e você pensa que você vai fazer um drama, uma mocinha na novela, e a realidade te mostra, não, você vai pro lado da comédia, porque as pessoas estão rindo de você, e aí de repente você não entende direito porque estão rindo, e aí quando você vê, você percebe que você é engraçada e as suas cenas de comédia se destacam, né? Então eu acho que a comédia meio me escolheu, e todo mundo, você tem que fazer, porque riam no meu condomínio. E aí realmente foi dando certo, né? Foi rolando, assim, acho que tendo um timing da comédia, enfim. E eu amo hoje, acho que a coisa que eu mais gosto de fazer é a comédia. E amo fazer os outros que irem trazer essa felicidade.
6: E sexo com o marido dela.
2: Uau! Mas espera.
5: Segunda coisa.
2: Já agora, Julia, deixa eu fazer-te esta pergunta. Tu passas da parte da internet para novelas em televisões. Isso, as regras do jogo são completamente diferentes ou não?
4: São diferentes, mas eu acho que antes de trabalhar com humor, eu sou atriz, então meu primeiro lugar foi o teatro, fiz rádio. Então eu acho que faz parte da profissão você ter diferentes formas de comunicação, né? E aí também a novela não necessariamente é só humor, aí tem drama, mas eu venho do drama, que nem a Priscila.
2: Tu vens do drama?
4: Eu venho do drama. Eu acho que eu sou uma pessoa que tenho isso. O meu olhar, eu acho que pra vida é bastante dramático. Mas eu acho que a Priscila tava contando como aconteceu com ela. Acho que a comédia também me escolheu. E eu lembro que a primeira vez que eu fui fazer uma apresentação na minha escola de formação de teatro, eu tinha um papel pequeno e então eu não tinha muitas falas. E aí tava lá a dinâmica e era um drama. E eu lembro que eu falei uma fala e depois eu soltei um caquinho assim que veio natural. Mas o pessoal veio abaixo, eu até me assustei. Porque eu não fiz, não era piada, eu tentei falar sério. E todo mundo chorou de rir. Eu falei, que é isso? Eu levei um tempo pra entender, fui eu. E eu fiquei assustadíssima, eu falei, ih, errei. E aí, agora eu me vi essa memória. Eu falei, caramba, cara, realmente. A comédia chama a gente.
5: Ela, né? Te escolhe, não tem como fugir, não.
2: E no teu caso?
6: A comédia também, vou concordar totalmente, a comédia me escolheu. Eu não era aquela pessoa engraçada desde criança e tal. Eu sempre fui muito atenta, prestando atenção em tudo. E de repente, quando teve eu era bailarina e tal, quando a gente juntou umas coreografias para montar um espetáculo, nos ensaios as pessoas caíam na gargalhada comigo. E eu assim, mas como? Eu fui descobrir, é muito maluco isso. Eu fui descobrindo que eu era engraçada pela reação dos outros. Aí é um caso de. Era a profissão te escolhendo ali, tipo, ó, fica aqui que aqui você faz direito.
2: Já agora, só porque estamos a falar sobre esta temática, quem é que no Brasil vocês acompanham que vos faz rir, que está, sei lá, que está a despontar no Brasil, assim, para além dos nomes que já conhecemos, da Porta dos Fundos, obviamente, mas o que é que...
5: A gente falou de um hoje. E acho que todas nós concordamos, sim, sim. Que é o Igor Guimarães.
4: Eu não tava, mas eu concordo. Sim.
2: Vocês falaram
5: do Igor Guimarães, hoje a gente tava falando justamente disso, de um comediante que a gente dá muita risada e que ele é, assim, não só no palco engraçado na internet, mas você às vezes tá conversando com ele no ambiente e ele faz todo mundo rir no ambiente, assim, ele é uma pessoa muito, e muito inteligente.
6: Ele é demais, é um fenômeno.
2: Igor Guimarães. Primeira vez que tô ouvindo falar dele.
5: Pois é, pensei num nome que não fosse aqui tão conhecido. Ele é muito engraçado.
2: Olha,
5: diferente.
2: Há uma mulher muito engraçada, que é a Tata Werneck.
5: Muito
6: eu
5: engraçado.
6: Destacaria Luana Zucolotto.
4: Eu ia falar dela agora. Quem me faz rir ultimamente.
6: Eu destacaria ela, que ela é muito. Essa seu João.
2: Luana
6: Zucolotto.
2: Zucolotto.
4: Ela faz muito sucesso.
6: Ela
4: nas
6: é bem engraçada.
2: Ok. Portanto, tem que descobrir Luana
4: Zucolotto. Mas é isso, né? Assim, as redes sociais hoje em dia são. Sei lá, tem muita gente. Tem muita gente boa.
6: Tem aquela menina que foi assistir a nossa peça na ilha, Natália.
4: Natália Cruz.
5: Natália Cruz, ótima. Adoro Natália
2: Cruz.
5: A Natália faz porta também, às vezes.
4: A Natália, ela, para além do humor, ela tem vários. Ela tem, assim, escreve lindamente. Ela é maravilhosa.
2: Olha, eu adoro o Rafael Portugal, por exemplo.
4: Ele é incrível.
5: Maravilhoso. Incrível. É que você falou que não era para falar de elenco de porta.
2: Pois sim.
5: Pois ele faz muito lá, mas ele é maravilhoso, hilário também, uma pessoa maravilhosa, que eu acho que também conta isso, né? Quando a pessoa é legal, te abraça o coração, né?
2: Ele é muito engraçado.
5: Ele é muito boa gente.
2: Deixa-me aqui colocar mais duas mensagens. Esta é da Mariana.
13: Olá, Provaral, sou Mariana. Estava aqui a ouvir-vos e liguei o rádio e vocês estavam a dar. E fiquei surpreendida porque amanhã vou ver a peça e queria dizer que vou num double date, sou eu e o meu marido e um casal amigo nosso que é brasileiro. E eles convidaram-nos há uns tempos atrás, assim que viram o anúncio do espetáculo, mandaram-nos logo o link e disseram: querem vir connosco, são umas comediantes, atrizes brasileiras muito fixas, querem vir?
6: Ah, que
13: e eu
6: legal.
13: Disse logo, não faço ideia quem são, mas bora, vamos. E o meu marido
6: aí,
13: disse,
6: um pouco,
13: sabes,
6: gente.
13: Uma delas é aquela do que é que eu quero, Carlos Alberto.
2: É célebre aqui, estão a ver, Double Date com um casal brasileiro, vamos
5: maravilhoso,
2: ver.
5: Maravilhoso, ótimo, excelente
6: cena,
5: amigos.
6: Nessa cena que a gente estava falando do casal que tá em casa dormindo e o outro casal está tendo uma noite de sexo, a gente quer saber quem você vai ser, o casal animado ou o casal mais...
4: que está dormindo.
2: Olha, porque falamos em animação, como é que está o Brasil? Está animado?
4: Acho melhor não entrar.
5: Olha, tá... Por isso que a gente tá aqui em Portugal, a gente está se escondendo.
6: O Brasil tá dividido.
4: Mas não é só o Brasil, então...
2: Vocês vão estar a tempo de votarem nas eleições?
5: Eu faço questão. Eu cancelei todos os meus compromissos. E eu estarei lá votando. Cada voto é muito importante nessa eleição.
6: E é mesmo.
2: Tem que estar lá.
5: É, tá babando.
2: Estão lá as três no Brasil.
4: Sim. Difícil até manter o sorriso no rosto.
6: Abaixou o astral.
4: Abaixou o astral demais. Você tá rindo? Mas a gente, ó, ficou aqui arrasado.
5: Inclusive, o Fábio fez um vídeo falando como tá o jornalismo lá no Brasil, que tá uma loucura, que cada hora, né, eles não têm folga. E os jornalistas ficaram muito felizes com esse vídeo do Fábio, como se fosse alguém que entendesse eles de fato. E uma das coisas que eles falaram foi: tá difícil fazer comédia no Brasil com o nosso elenco do governo, né, dos candidatos. Candidatos, de todas essas histórias que estão acontecendo lá, né? Sim. Todos esses, né, ministros, tudo lá. E tá muito difícil fazer comédia, porque eles são, olha, implacáveis.
2: Lembro-me sempre do Gregório do Vivier numa entrevista que deu aqui neste programa. Falar de algo que acontece no Brasil que não acontece em Portugal, que é, eu acho que se chama panelão. As pessoas vão para a janela...
6: Panelaço.
2: É isso. As pessoas vão para a janela e protestam,
6: panela.
2: Não é? Bater panela, não
4: só
2: é?
4: Só fizemos, isso, né? Isso começou na Argentina. Isso era uma coisa muito característica da Argentina. E aí, a partir da polarização, a gente começou a ter...
6: Começou na Dilma, né? Época da Dilma, né?
2: E as pessoas vão para a janela
4: A pandemia foi muito forte, mas a gente não tem ido agora, não. Né?
2: Não.
6: A última vez foi bem...
4: Panela tá caríssimo.
6: Foi no início da pandemia, eu me lembro muito.
4: Tá dando para poder amar, porque massa panela, né, gente?
2: Claro, deixa-me aqui colocar o Pedro.
14: Ora, boa tarde para Boral, boa tarde amiga Alvim, boa tarde às convidadas. Aqui é o Pedro Rosa, sei quem são as convidadas e já viu o famoso sketch e achei fabuloso. Muitos parabéns pelo vosso trabalho na Porta dos Fundos.
2: Aí está, o Pedro a dar-vos os parabéns, será que vos vai ver? Já agora, Alexandra.
15: Olá, Pavoral, que elenco que está aí na rádio hoje. A minha questão era se podemos aproveitar este tempo de antena e também no seguimento do trabalho que já viu o Fábio Pochá fazer, se podemos também não só, não é, empoderar as mulheres com o discurso e com a peça, e eu por acaso já vi a peça, mas também, opa, dar aqui um puxãozinho de orelhas ao género masculino que tem que crescer um bocadinho. Deixar de serem vítimas. Epá, e façam-se homens, ajudem, cresçam, tornem-se mais maturos, que eu acho que isso também tem que ser aqui puxado para a conversa também. Obrigada, votos de muito sucesso e sempre que tenham coisas novas pensem no Algarve, por favor.
2: Priscila, deixa-me só dizer-te que uma amiga minha enviou-me uma mensagem a dizer isto e a jurar que o Fábio Pochá passou por mim agora a correr no Parque Eduardo VII.
5: Olha, fazendo exercício.
2: Será que ele está a correr?
5: Olha, vou te falar, ontem nós corremos lá também.
2: No Parque Eduardo VII?
5: Ele tá gravando o... É? Ele tá gravando o Guia Pochá 2.
2: Ah, ok.
5: É um spoiler. E aí, ele almoça duas vezes por dia, depois janta duas vezes, enfim. E aí ele tá fazendo exercícios. Agora, o parque não é em cima ali do Marquês de Pombal?
2: Sim, sim.
5: Isso, estamos em...
2: Então é mesmo ele.
5: É ele.
6: É verdade.
5: E achei bonito, achei ele. Ele falou pra mim, eu vou correr, e ele foi.
2: Uou.
5: E ele odeia fazer exercício.
2: Mas imagina que ele não tinha dito isso.
6: Pra falar.
2: Mas imagina que o Fábio não tem dito isso. E tu agora sabias aqui na rádio.
5: Ah, eu tenho várias amigas na internet, elas me mandam tudo.
2: Já viste?
5: Elas olham ele e mandam aquele.
2: Já viste?
5: Elas me mandam isso agora foto.
2: Isso era uma bronca.
5: É, ah, mas é pra
2: era um escândalo.
5: Mas para fazer exercício tá tudo bem, não tá?
2: Sim, claro.
5: Tá. Ainda bem.
2: Olha, nós
5: o que você quer me contar?
2: Não
5: que
2: quero, que não quero, ainda bem, ainda bem. Deixem-me só recordar a todos que estão a ouvir este programa que a peça Agora, que são elas justamente escrita por Fábio Porchat, vai entrar em digressão em Portugal. Já amanhã estará em Lisboa, dias 15 e 16, no Tivoli. Depois segue-se a Setúbal, 18 e 20 no Porto, no dia 19 em Braga, dia 24 em Águeda, no dia 25 no Estoril, dia 26 Val de Câmara e finalmente dia 27 no Funchal. Porque estamos no final.
5: Não.
2: Sim.
5: Não faça uma coisa dessa.
2: Vamos ter que acabar. Mas eu quero vos perguntar ainda o que é que vão fazer ainda este ano? Como é que vai ser a vossa vida? Ainda há muitos meses, não é? Até o final de 2026. O que é que vão gravar coisas? Como é que vai ser a vossa vida?
5: Olha, voltando para o Brasil, a peça continua, então.
2: Vais casar?
5: Ah, ano que vem.
2: Vais casar?
5: Eu vou me casar. Ano que vem. E, mas esse ano a gente volta com a peça ainda todos os finais de semana lá no Brasil.
2: Uhum.
5: É, então, enfim, né? A gente tá com a agenda até dezembro já, todos os finais de semana aí com a peça.
2: Quem é que nasceu em Niterói? Foste tu?
4: Eu.
5: Júlia.
4: Eu não nasci. Eu morei lá dos meus 6 aos meus 18.
2: Qual é a relação do Rio de Janeiro com Niterói?
6: Ih, vai ter outro programa.
4: Niterói é muito perto do Rio de Janeiro, às vezes assim, você pode levar, pode chegar mais rápido em Niterói do que alguns bairros no Rio de Janeiro, mas tem essa coisa da ponte, então é uma outra cidade, e é uma cidade que tem um clima um pouco mais provinciano, então você tem uma qualidade de vida às vezes lá melhor do que no Rio de Janeiro, mas ao mesmo tempo essa coisa de ser provinciano, você também não tem todos os acontecimentos do Rio de Janeiro, mas é perto. Só que tem os deboches. Porque o Rio de Janeiro costuma debochar de Niterói.
2: Ah,
4: e aí tem uma frase que é a tal do deboche, que é a coisa mais legal. Porque de Niterói você vê o Rio de Janeiro. E falam que a coisa mais legal do Rio de Janeiro é a vista. Chamam Niterói de cidade de sorriso, porque quando você olha a vista, você sorri.
6: Ah, eu conheci diferente, assim. Eu conheci cidade de sorriso porque perguntava pra pessoa de Niterói, de onde que você é? A pessoa fala Niterói.
4: Mas eu acho isso um classismo do caramba. Sabe?
5: Mas porque tem lindas praias em Niterói.
4: Não, em Niterói tem grandes artistas. Você vê, muitas pessoas vieram. Paulo Gustavo era de Niterói.
2: Ah, tu estudaste com o Paulo Gustavo.
4: Exatamente.
6: Sim.
4: Então tem uma galera lá.
2: Paulo Gustavo era uma... Sabes que eu não tinha a noção do quanto o Paulo Gustavo era querido pelas pessoas no Brasil. E foi justamente com o falecimento do Paulo Gustavo no
6: pelo
2: meio...
6: Pelo povo brasileiro, sim, né? É uma coisa impressionante.
2: Eu fiquei tipo, uou, que dimensão que o Paulo Gustavo tinha no Brasil.
4: E ele era um acontecimento mesmo, assim. Eu conheço ele desde antes, eu falo, eu conheci o Paulo Gustavo quando ele era pobre. E era esse acontecimento, assim.
5: Conta da peça.
4: Ah, é. Aliás, temos
5: uma curiosidade. Uma curiosidade.
4: O Paulo e o Fábio estudaram juntos nessa escola de teatro que eu também estudei, que se chama CAL. E só que eu, quando eles começaram a estudar, eu já estava me formando. Eu cheguei um pouco antes que eles nessa escola.
2: Sim.
4: E aí, assim que eu me formei, eu comecei a produzir espetáculos. Eu virei produtora, também atriz, porque quando você sai da escola, você fica desempregado. Então eu fui resolver minha vida. Fui produzir espetáculos. E aí eu tinha feito um espetáculo de muito sucesso lá. E a Samantha Schmutz, que também é atriz, era a melhor amiga do Paulo Gustavo, falou... Eu tava produzindo uma peça que a Samantha fazia. Então o Paulo... que vivia nos nossos camarins, e era um acontecimento, e aí ficou muito amigo nosso, e ele falou assim, eu tenho um espetáculo meu que eu queria mostrar para você, para poder produzir. E aí a gente marcou uma reunião, tinha duas sócias, marcamos uma reunião e ele chegou com o Fábio. Só que assim, eram duas crianças, eu também era uma criança naquele momento, mas tudo ali 18, 19, 20 anos, aquela carinha de criança. E aí eles... Eu fiz essa reunião porque o Paulo Gustavo, a gente adorava ele, mas enfim, eles ainda estavam no início do colégio.
2: É a primeira vez que tu conheces o Fábio.
4: E o Paulo. Mas então topei isso porque conhecia, mas eles estavam no início da escola de teatro. E aí eles me mostraram esquetes.
5: Que o Fábio tinha escrito.
4: Que o Fábio tinha escrito. E eu falei, gente, isso é ótimo. Eu não pude produzir. porque eu estava com outras produções, mas a gente chegou a tentar organizar o projeto, não sei o quê. Eles estrearam esse espetáculo depois, que foi o primeiro espetáculo profissional deles, que se chamava Infraturas. E boa parte, vários esquetes dessa peça, está na nossa peça. Então é interessante porque 20 anos atrás, o Paulo me chamou e o Fábio para produzir a peça. E 20 anos depois, o Fábio me chamou para ser atriz da peça.
2: Uau.
4: Então tem toda essa história, né, a ver com o espetáculo.
5: São 9 esquetes, 3 são daquela época. E os outros foram novos esquetes, que o Fábio é uma fábrica de produzir conteúdos, né? Então ele escreveu novas, mas 3 são daquela época.
4: E é bonitinho porque eu assisti na época, adorei. Mas depois também, quando a gente foi ensaiar, eu não quis ver, porque senão você fica muito com a musicalidade do outro, né? Mas tem a vela que eles usavam, tem uma cena da Supersticiosa, que o Paulo fazia Supersticiosa e eu faço Supersticiosa hoje em dia. E tem a vela que eles usavam. E aí é bonitinho.
2: Deixem-me só dizer que estamos no final do programa, mas eu preciso colocar aqui uma mensagem, a última.
16: Olá, prova oral. Eu gostaria de perguntar às vossas convidadas se há um tipo de humor brasileiro, se esse tipo de humor se distingue muito do humor português. E aproveito também para saber qual a opinião sobre o Seinfeld e toda essa polémica.
2: Vocês estão a par da polémica do Seinfeld cá em Portugal?
4: Menino,
5: não.
2: Não? O Seinfeld vem a Portugal no início de novembro.
5: Mas só um minuto. O que ele tinha perguntado antes? Ele tinha feito uma perguntinha antes, que era o quê?
2: Brasil. Se existe um humor brasileiro.
5: Posso responder só essa antes? Sim. Porque isso foi muito curioso. Porque quando a gente trouxe a peça aqui, isso foi um grande medo que a gente tinha. De falar, pô, será que eles vão entender nosso português? É uma ignorância da nossa parte. Mas a gente ficou com medo de falar, pô, será que eles vão pegar o mesmo tipo de humor nosso? E dava um medo, um frio na barriga de chegar aqui e ninguém, sei lá, não comprarem a gente, assim, o nosso humor. Tal. E foi muito impressionante, porque assim, totalmente o mesmo humor, né? Acho que o Porta dos Fundos, inclusive, é um grande exemplo de ver como o português gosta desse humor irônico, né? Sarcástico, um pouco.
6: E o que é engraçado, é engraçado.
5: É engraçado.
6: Produz riso e é isso aí. O humor fala por si, né?
5: É, e eles entendem tudo que a gente fala, entendem o que a gente tá querendo chegar. E isso foi muito maravilhoso. Inclusive, só mais uma coisa, tem um momento na peça que eu faço uma brincadeira. E pela primeira vez, depois de 2 anos, um português subiu no palco. Pois é, eu esperava isso de um brasileiro, né? Que o brasileiro, ele já é mais, né, agitado.
4: Adado.
5: E foi um português que subiu no palco. Eu não sabia nem o que fazer. Porque eu falei, nunca ninguém subiu e a primeira vez foi um português.
4: Sim.
5: E isso foi maravilhoso. Alguém lembra o nome dele?
6: Ai, não
5: lembro também. Queria até mandar um beijo pra ele se ele estivesse ouvindo a gente, porque ele foi maravilhoso. Ele marcou o espetáculo e a gente conta isso sempre, do tipo, primeira vez subiu alguém no palco foi um português. E nem era pra subir, assim, foi incrível.
2: Deixa-me só dizer que estamos mesmo no final do programa. Dizer que há uma polémica incrível porque o Seinfeld vem a Portugal. Há muitos artistas que, entretanto, saíram do cartaz em discordância com as declarações do Seinfeld pró-Israel. E há uma polémica muito grande.
4: Sobre as declarações.
2: Sobre as declarações do Seinfeld e sobretudo sobre de que lado é que tu ficas e o facto de ele vir a ter aqui um espetáculo. Portanto, é isso que se discute em Portugal neste momento. Discutem-se outras coisas. Será que isso já aconteceu no Brasil?
4: O Brasil, a gente tem várias. Acho que o mundo inteiro hoje em dia tem esses atritos, né? Então, assim, acontece. Eu não sei exatamente qual foi. Você contou aqui rapidamente, mas eu precisaria entender a circunstância. Então, não sei como comparar com alguma coisa. Mas a gente tem acontecimentos no Brasil. Eu acho que redes sociais...
6: A gente estava até falando no carro agora, vindo para cá.
4: Redes sociais provocam muito isso, né? Assim, e a gente tem tido uma polarização no mundo muito forte.
2: Vocês têm medo de ser canceladas?
4: Eu acho que não é agradável, né?
6: Eu tenho.
4: Eu acho que pode, dependendo, pode ser não só um cancelamento, um linchamento, né?
6: Mas o que acontece muito de uns anos para cá é ou eu penso igual a você ou eu sou sua inimiga. É uma coisa, não tem um meio termo de eu penso diferente, vamos conversar, cada um chega um pouquinho mais pro meio.
5: E aquela questão também de que hoje, né, vive-se de cortes, então tudo sai de um contexto, tudo é com, né, e as pessoas às vezes com um vídeo de 10 segundos já quer resumir uma ideia que de repente era uma ideia enorme, então você teria que assistir tudo para poder entender. E
6: pega-se
5: às vezes
6: sempre a parte mais polêmica.
5: E aí a gente perde um pouco o diálogo, né, a gente vira apenas julgadores de 5 segundos, e às vezes faz sentido, às vezes não, enfim.
2: Não temos mais tempo. Não. Temos que agradecer aqui às três, Júlia Rabelo, Maria Clara Gueiros e também a Priscila Castelo Branco. As três vão estar em Portugal muitos, muitos dias, já aqui dissemos várias vezes as datas, vão estar por todo lado. Venham ver, a peça que se chama Agora é que são elas. Olha, eu gostei muito.
4: Eu adorei, eu amei. É sempre um prazer eu conversar também. Com vocês.
6: Esperamos Ai. Vocês e a gente espera você, hein?
5: Fernando, Alvin, você é maravilhoso. A gente também ama conversar com você. Queria mandar também um beijo para todo mundo que mandou as perguntas. Talvez não deu para responder todas, assim, mas um grande beijo e a gente espera vocês lá.
2: Quer dar um beijo para o Pachá?
5: Um beijo, meu amor. Quero ver chegar você suadinho, cara.
4: Nossa senhora, para aí. Veio a imagem.
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Muito boa noite e sejam bem-vindos à sessão de segunda-feira de defeitos especiais. É o som nacional da RTP Antena 3, eu sou o Luís Oliveira e estamos juntos até às 9. Knock Knock, Who's There? Neste caso, Who's That? É o nome da nova dos The War on Drugs, gravada no 1Q Recordings em Burbank, na Califórnia, para onde Adam Grandisil se mudou, deixando para trás a Filadélfia natal. Segundo o autor, a canção matinal, escrita em 10 minutos entre o pequeno almoço e a hora de deixar os filhos na escola, saiu assim de uma rajada. Pretexto também para o regresso, não às aulas, mas à estrada dos The War on Drugs, já no próximo mês, também com o novo disco. Jim James, Woed Out, assim se chama o novo solo da voz dos My Morning Jacket. Esta chama-se Lost Child e sejam então uma vez mais bem-vindos. Fiquem por aí, vai valer a pena. 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

No tal ritual da presença à nascença de que nos falou Sam the Kid, Lost Child de Jim James a trazer-nos à memória Grooving, original dos Young Rascals, banda sonora do Verão do Amor, escrita em 1967. De regresso à produção contemporânea com o nome já clássico por direito próprio, Beck, no final desta semana vai chegar o novíssimo Ride Lonesome, será já o 15º de originais numa carreira iniciada em 1993.

O SDP, os Alabama Shakes de Brittany Howard, que em boa hora se voltaram a juntar para um novo trabalho, lá atrás também de regresso a uma linguagem mais acústica, os Lamp Shop de Kurt Wagner, que no novo Punching the Cloud abrandam as experimentações eletrónicas que marcaram os mais recentes trabalhos da fanfarra de Nashville, os Lamp Shop, que têm regresso anunciado também para Portugal até final deste ano de 2026. Ouvimos The New World Wave. Siga a dança, dança comigo na ilusão, Afonso Cabral.

Esta será talvez a nossa mais recente insistência, uma espécie de autoverme, como seria descrito por Miguel Esteves Cardoso, já que não nos sai nem da cabeça nem dos ouvidos. Out on the Edge of Everything para Muzlun, o artista do Kentucky. Lá atrás também apanhamos a onda dos Vampire Weekend com The Surfer. Segue-se o novo single do britânico Skin Shape, chama-se Take It As It Is. Em novembro, Skin Shape, William Dory, vai passar pelo nosso país, tem concerto agendado para a Casa Capitão em Lisboa.

Criolo, Amaro e Dino, projeto que juntou o músico paulista, o pianista pernambucano Amaro Freitas e também o nosso Dino de Santiago. Ela é foda, tema que se escutou nos festivais nacionais, já que o projeto andou também pela estrada, subindo, por exemplo, aos palcos do Primavera Sound e do Calorama. Está na hora do adeus, depois das 9, Isilda Sanz com Pontos de Luz na 3. Agora batemos asas e levantamos voo. Los Ojos del Condor, Esteban e Alejandro Gutiérrez, no mais recente disco com produção, claro, do amigo e dono da editora Dan Auerbach, músico dos Black Keys. Hermanos Gutiérrez, boa noite e até amanhã.

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Olá, bem-vindos a mais uma semana de Pontos de Luz na RTP Antena 3. Sou Isilda Sanches, fico até às 10, façam-me companhia.

Primeiros pontos de luz hoje com produção nacional. Ouvimos Plena de Existence, é a faixa que dá título ao novo álbum de Arc Twin, Tito Romão, metade dos Gaz Twin. Aliás, já ouvimos Gaz Twin em fundo com a Furada. Serve também para lembrar que, sendo hoje segunda-feira, temos Lado A, Lado B daqui a pouco. O Rui Miguel Abreu vai falar dos B-52s. Também é dia de terminar em câmara lenta, é assim que terminamos nas segundas-feiras, e hoje o destaque vai para Brian Eno, e isso também tem a ver com o Lado A, Lado B de Rui Miguel Abreu. Já lá vamos. Para já então, os Gaz Twin nesta Furada, e depois Gaspa, a outra metade de Gaz Twin, também tem material novo. Vamos ouvi-lo. Fiquem por aí. Boa noite com a RTP Antena 3.

Hoje chegámos mais cedo à pista de dança. Ouvimos Only You, tema novo de Gaspa. É a metade de Gas Twin, a outra metade é Arc Twin. Abrimos com ele, tem um novo álbum. E continuamos com música portuguesa recente. Mirror People também tem material novo. Ouvimos I Feel For You, na remistura de Peter.

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1: Lado B. Mais uma semana em que contamos com o Rui Miguel Abreu às segundas e quartas para nos trazer num dia obscuridades preciosas, no outro novidades recomendáveis. Começamos pelas obscuridades preciosas. Olá Rui Miguel, este não será propriamente obscuridade porque de algum modo até foi um hit, mas ainda assim é precioso.
2: A questão da preciosidade não está em causa, mas seria preciso esticar muito a imaginação para encarar qualquer disco dos B-52, na verdade, como uma obscuridade. Uhum. Quer dizer, acredito que haja alguns singles raros, alguma coisa assim do género, mas o essencial da sua discografia fez-se no lado mais luminoso da indústria, com
1: verdade,
2: bastante sucesso, com namoros constantes, com os tops de vendas, portanto, a falar em obscuridades, como diria, um abuso de imaginação e não se aplica de todo aqui. No entanto, o objeto que eu hoje sugiro que escutemos por aqui, e penso que B-52 é um nome de que nós nunca tínhamos falado neste cantinho do teu programa. É um objeto muito curioso na discografia dos B-52. É um disco que surge mais ou menos entre o álbum Wild Planet e o álbum Whammy. O Wild Planet era o segundo álbum na carreira dos B-52, datado de 1980. Em 83 lançaram o Whammy. Pelo meio era suposto ter existido um álbum que seria este, Mesopotâmia. Para assumir essa sempre complicada cadeira de produção de uma banda que ainda estava à procura da sua sonoridade e do seu lugar, foi escolhido um tipo que também tem um comportamento, enfim, bastante mercúrio, digamos assim, bastante instável, chamado David Byrne, que nós muito bem conhecemos dos Talking Heads. Ele próprio, nesta altura, em 82, também envolvido numa série de projetos, incluindo projetos a solo. Aliás, rezam as crónicas que durante o dia estava em estúdio com os B-52, à noite a trabalhar no seu próprio material que viria a ser o álbum da Catherine Will, portanto, e com pouco sono pelo meio, e talvez isso ajude a explicar alguma coisa. O álbum nunca chegou a concluir-se, saiu apenas um EP com meia dúzia de canções, de 9 ou 10 que estavam inicialmente planeadas para o tal terceiro disco, o terceiro álbum dos B-52. Acabou por ser um EP, e se tudo o que foi reportado é correto, tal missão não foi levada até à sua derradeira conclusão, porque o David Byrne se chateou com a banda. Ele estava a impor-lhes uma série de mudanças na sonoridade. Os B-52 vinham ainda daquela cena meio punk new wave do final dos anos 70, tinham uma personalidade sonora pouco polida, e o Byrne foi chamado para lhe tentar dar esse polimento, talvez torná-lo mais apto para os tops de vendas. Não é que o David Byrne fosse propriamente, como tu muito bem sabes,
1: Stock Aitken and Waterman, não é?
2: Exatamente, material habitual para os grandes tops de vendas. Não andava propriamente a produzir o Michael Jackson, nem nada que lhe valesse, nem lá perto sequer. Mas havia, de facto, uma certa sofisticação agregado ao seu trabalho. Ele também terá aprendido bastantes truques com Brian Eno, e talvez essa tensão de tentar impor aos B-52 uma certa mudança de direção. Ele trouxe muita coisa para a banda, secções de metais, mais sintetizadores, uma outra noção rítmica, e isso gerou tensões que, como eu disse, acabaram por ditar que o disco não tivesse sido concluído. O curioso é que este álbum, ou melhor, este EP, entretanto, regressa agora ao mercado numa edição expandida, com uma série de remisturas, com o enquadramento, que é sempre uma coisa muito interessante, de um terceiro registro só com gravações ao vivo naquela época, que ajudam a entender o que é que era a banda em estúdio e o que era a banda no palco, e as diferenças assinaláveis, devo dizer, que existiam entre essas duas dimensões. Eu ainda pensei trazer aqui uma dessas faixas ao vivo. Eu sei que tu, e eu próprio devo confessar que jogo mais nesse campo do que no outro, não és propriamente uma grande adepta de gravações ao vivo.
1: Não.
2: E na verdade o tema que dá título a este EP é um pequeno pedaço espantoso do espírito de uma época, um espírito muito concreto. Como eu dizia, tanto os B-52s como os próprios Talking Heads vinham daquele caldeirão efervescente do CBGB, da Nova York, do punk e da New Wave, mas ao mesmo tempo, de repente, demonstram abertura a tudo aquilo que os rodeava, ao hip-hop, ao funk, ao disco, ao que escutavam nos clubes quando saíam à noite, depois de longas horas passadas em estúdio, certamente, e tudo isso depois contaminava a música que eles estavam a fazer, sem nunca largar aquele nervo punk, não é? Mas ao mesmo tempo mostrando já uma abertura a um outro tipo de sonoridades. E o Mesopotâmia penso que traduz essa abertura e essa tensão entre a origem e o destino de uma forma perfeita, e o tema é bastante divertido, daí eu achar que é boa a hora para o recuperar aqui no lado B do teu Ponto de Luz.
1: Sem dúvida, bastante divertido. Ainda assim, há quem considere que o Mesopotâmia apresentou uns B-52s menos humorísticos do que era habitual, o que também é uma espécie de estigma que cai sobre a banda, porque toda a gente acha que eles eram só uma banda de piada por causa dos cabelos e das roupas e também da própria atitude, muitas vezes a cantar.
2: Longe, longe disso.
1: Mas o que está a sustentá-los são ideias muito sérias e interessantes sobre o que fazer com a música, não é?
2: Sem dúvida, sem dúvida. E aqui, se eles regressam ao início da civilização tal como a conhecemos, só podem daí resultar coisas boas, não é?
1: Vamos ouvir então, na quarta-feira, voltamos a falar, música nova na quarta-feira.
2: Está prometido, e é exatamente isso de que falas, música novíssima.
1: Vamos lá, até quarta.
2: Até quarta.

Ela abriu. Ora, como este Mesopotâmia tem produção de David Byrne, não resisto a ir buscar os Talking Heads, até porque no próximo sábado, dia 20, eu vou estar na Fundação Carlos de Gulbenkian em Lisboa a apresentar Stop Making Sense, que para muitos é o melhor filme-concerto de sempre. Um filme-concerto dos Talking Heads, realizado por Jonathan Demme em 1984. Eu vou lá estar então para dizer algumas coisas sobre os Talking Heads e não só. Então, por causa dos B-52s e também disso, Cross-Eyed and Painless, Talking Heads, agora, esta é uma das faixas do álbum Remaining Light. Remaining Light, saiu em 1980, foi um de três discos dos Talking Heads com produção de Brian Eno.

estamos a unir pontos com a família Talking Heads, tudo por causa do Lado a Lado B de Rui Miguel Abreu com os B-52s produzidos por David Byrne. Por causa disso foi buscar Cross-Eyed and Painless do álbum A Man in Light dos Talking Heads e agora os Tom Tom Club em Wordy Rapping Good. Isto também porque há pouco, quando falava dos Talking Heads e dizia que no próximo sábado passa o Stop Making Sense na Fundação Carlos de Gulbenkian, que é um filme que eu vou apresentar, convém dizer que nesse filme-concerto não há só música de Talking Heads. Também um dos momentos altos do filme para mim é o Genius of Love dos Tom Tom Club, dois Talking Heads, o casal Chris France e Tina Weymouth. Lançaram em 1980 Wordy Rapping Hood, que para mim continua a ser uma das melhores faixas de sempre, ao nível das melhores coisas de Talking Heads e melhor que muitas coisas de Talking Heads. E já que andamos por Nova York no final dos anos 70 e início dos anos 80, por lá continuamos agora com Liquid Liquid, uma banda que concentrava grande parte da sua energia na construção de ritmos infecciosos. Este ótimo é uma das suas faixas mais conhecidas. Foi gravada ao vivo em 1982.

pontos de luz hoje concentrados durante algum tempo na cena nova-iorquina de finais de 70 e inícios dos anos 80, tudo a propósito dos B-52, há pouco em destaque no lado ao lado B de Rui Miguel Abreu, por sua vez nos levaram aos Talking Heads, aos Tom Tom Club, aos Liquid Liquid e agora a James Chance e os Contortions neste I Can't Stand Myself. O original é de James Brown, esta versão é incluída na compilação No New York, que saiu em 1978 com produção de Brian Eno. Brian Eno na altura parecia estar em todas as frentes, ao mesmo tempo que trabalhava com os Talking Heads e com David Bowie e começava as suas aventuras no universo ambient, também estava atento ao que se passava no underground de Nova York e essa cena que ficou conhecida como No Wave. Ora, por causa disto tudo, há que terminar mesmo em câmara lenta com Brian Eno, porque é o que faz sentido. Ficamos então com um excerto de Music for Airports, um álbum gravado em 78, editado em 1979, logo no início. Ao que parece, Brian Eno terá começado a produzir Music for Airports ainda em 1977, quando trabalhava no álbum Low de Bowie. Digamos que é o disco inaugural da série Ambient de Brian Eno e um disco fundamental para entender a cena Ambient. Leva-nos então até às 10 da noite, depois temos a Portugália de Henrique Amaro, às 11 o Indigente de Nuno Calado, eu sou Isilda Sanches, regresso amanhã às 9, fiquem bem, aproveitem.

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Guitarra portuguesa em ambiente lo-fi é a nova proposta de Johnny Ebbe para o seu novo disco. Ao seu lado está um guitarrista de referência, José Manuel Neto, e este Armandinho é uma primeira aproximação a esse ambiente. Armandinho, um pioneiro do fado, quer como compositor, quer como guitarrista. Esta é Portugal e é início de semana. Boa noite. Bem-vindos.

A Melancolia de Bonança no disco Só, uma das gravações mais profundas editadas este ano. Juntou-lhe a voz de Rita Guerra, final da década de 90. Rita Guerra foi uma das vozes convidadas a participar no primeiro álbum da Ovelha Negra, uma ideia do músico Paulo Pedro Gonçalves. Esta semana temos Festival Iminente em Lisboa, de 17 a 20, com acompanhamento na RTP Antena 3, no Opolab, no Porto, dia 19, próximo sábado, acontece o capítulo 2 da Noite do Cometa, com atuações de Mordomia, Fugly, Lesma e também o quarteto feminino Manga Cava.

Maria Reis, como nunca tínhamos escutado no passado, Idílico é o nome desta canção nova que juntei às Manga Cava e também a Tomé Silva. Sigo nesta noite de segunda com o talentoso baixista brasileiro Alberto Continentino, terceiro disco a solo, Cabeça a Mil e o Corpo Lento, apresentação ao vivo em Lisboa, dia 30 de setembro, na Fábrica de Braço Prata, e na próxima semana, nosso convidado para uma conversa. Este é o tema com participação de Ana Frango Elétrico.

A inspiração do Brasil é referência na música de Mellow Mai. Hoje ouvimos At The Back Door, antes Vasco Completo com a sua contribuição para MJ18, MJ18, a compilação que assinala os 18 anos da editora Monster Jinx. Marcado para o final do mês, 25 e 26, no Museu de Lisboa, nova edição do Festival Cucamonga, cartaz rico e, pelo meio, a inédita colaboração em palco de Sérgio Godinho com os Zarco.

João Sernadas, um músico com mil faces, acaba de editar Fogo do Artifício, um regresso ao seu alter ego Coelho Radioativo. É uma estreia para hoje. Antes, Zarco e Sérgio Godinho, concerto conjunto integrado no Festival Cucamonga, apoio Antena 3.

Norberto Lobo e João Lobo são os CFT, novas explorações desta dupla que há muito colaboram entre si. Parkour Lunar é uma edição da editora Facada Records, uma comunidade ativa na criação de música diferente e plural. Incluído neste último lote de edições esteve também Orca com a Peneia, outra das edições da Facada Records. Amanhã João Almeida e Autembe, músicos e editores da própria editora Facada Records, serão nossos convidados. Fecho com Chão Maior, uma das bandas que faz parte do catálogo Snakes and Thunder, disco 2025. Depois das 11, Nuno Calado com Indigente. Boa noite, boa semana.

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Olá, boa noite, sejam bem-vindos a mais uma sessão de Indigente na RTP Antena 3 com Nuno Calado, também disponível em antena3.rtp.pt ou no RTP Play. Na emissão de hoje vamos recuperar o concerto do Vodafone Paredes de Coura, onde a RTP Antena 3 também marcou presença. Falo do concerto da banda de Manchester, os Maruja, um verdadeiro vulcão de energia. Neste concerto na Praia Fluvial do Taboão, no palco Coura Sem Paredes.

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0: Alta atenção hoje dedicada a Destroyers of All. Eles têm um novo álbum, já têm uma certa idade, mas está a envelhecer muito bem. In Darkness We Remain. E este próximo sábado eles são uma das atrações principais do grandioso festival Porto Alegre Core, dia 19 de setembro, a não perder. Os Destroyers of All vão estar por lá. E em estúdio temos o João Mateus, o Bruno Silva, o Filipe Gomes, o Guilherme Busato e o Alexandre Correia. Muito boa noite, meus caros amigos. Há quanto tempo, pá?
1: Boa noite. Boa noite.
2: Falta o Bruno da Silva.
3: Já está.
2: Ele disse.
3: Já disse.
1: Não vi. Apaguei.
2: Achas que foi
1: desculpa, corta.
2: Corta nada. Agora
0: foi. Foi o segundo. Espera. Foi o segundo.
1: Olha, não vi. Eu fiquei sem olhar para ti. Peraí, não disse o Bruno.
2: Corta quem? Corta o Freitas ou corta o Bruno?
0: Não, eu corto esta parte. Não, eu disse o teu
2: nome.
0: Não
2: cortas nada, mantens tudo.
0: Não, e depois também repito e posso recuar.
2: Não cortes nada, Freitas.
1: Olha, juro que não ouvi o nome do Bruno.
2: Temos de ter uma regra. Sem cortes.
0: Estás a ficar velhote, Brunito.
1: Não, ele é que é o Brunito.
0: Foi o segundo nome que eu disse, foi Bruno. Foi Bruno.
2: Mas o Bruno também está a ficar. Estamos todos a ficar.
1: Estamos todos.
0: Caramba. Estávamos aqui em off a lembrar-nos de uma data de aventuras que já vivemos, pá, e realmente são engraçadas.
2: Porque tem que ser em off mesmo, não é, Freitas?
0: Não, algumas coisas são isso. Não se fala sobre essas coisas.
2: Nunca aconteceram.
0: Meus amigos, já percebi, pelas bandas que tenho estado a entrevistar ultimamente, que muita malta ainda está sob o efeito da pandemia. Portanto, este álbum foi dentro desse período que foi mais ou menos gerado, ou não? Há também acontecimentos familiares, não é? Divórcio,
4: sim, a verdade,
0: casamentos,
4: foi,
0: filhos.
4: Pois foi. A verdade foi mesmo que a gente ficou parado na pandemia, como todo mundo. E a gente falou, o que a gente vai fazer da nossa vida agora? Falou assim, olha, vamos começar a compor. E a gente não sabe quando isso vai acabar, mas pelo menos até lá a gente já tem as músicas. E mal as coisas começam a abrir, a gente vai logo para um estúdio gravar. Porque a gente perdeu muito a divulgação do Vile Manifest, que a gente acaba de lançar em 2019. Perdemos muitos concertos e foi mesmo assim que acabou surgindo o In Darkness We Remain.
0: Portanto, são as vicissitudes, mas vocês nesse caso aproveitaram para fazer render esse tempo em que foram obrigados a estar.
4: Sim, foi muito tempo preso em casa e foi assim que começou as composições. Comecei a mandar algumas músicas e a gente começou a gostar de um outro tema. E depois, quando a gente conseguiu se juntar novamente, a gente começou a trabalhar as músicas e pronto, deixar elas prontas para a gravação.
0: O processo então foi relativamente rápido, só que foi editado em 2025, porquê?
4: Foi mesmo tempo de se preparar para entrar no estúdio e a gente também teve que também juntar um pouco de dinheiro, que é a verdade também, para pagar todos os gastos, preparar tudo que engloba, né, um lançamento. E foi mesmo isso, e tempo de tipo, disponibilidade de cada um para conseguir ir pro estúdio, gravar, porque todo mundo tem a sua vida, né? Infelizmente. A gente não vive disso.
5: E na verdade não estávamos com muita pressa nessa altura. Quisemos mesmo deixar as músicas naquele ponto em que todos estávamos satisfeitos. Se demorasse mais um ano, menos um ano, para nós nessa fase foi irrelevante. Queríamos era fazer um álbum em que achássemos que cada música estava no ponto certo. Às vezes temos músicas que se calhar agora quando as formos ou músicas de outros álbuns, por exemplo, quando as vamos ouvir achamos que epá, se calhar mudávamos esta estrutura aqui ou aquela parte ali. E nesse álbum, para este álbum, tivemos mesmo o cuidado de repensar tudo bem, fazer tudo com calma, e creio que estamos bastante satisfeitos com o resultado. Acho que não há assim nada propriamente que fôssemos mudar, porque realmente foi tudo muito pensado, levou tudo tempo, foi tudo muito bem preparado. Claro que passaram alguns anos desde a pandemia, o álbum só saiu ano passado, em 2025, mas o que interessa é ficarmos satisfeitos com o resultado, e acho que tem sido também um álbum bem recebido no geral.
0: Foi por isso que vocês decidiram pela independência, não é? Este acho que é o primeiro álbum que vocês editam sem ter uma editora, não é?
6: É, além do EP,
0: sim, o primeiro.
6: Foi,
2: foi o álbum que lançámos novamente, edição de autor. E basicamente foi porque as opções que tínhamos em cima da mesa também, a verdade seja dito, não acrescentava nada. Curto e grosso. E optámos por lançar por nós. Dá mais trabalho, sim, mas ao mesmo tempo também sentimos que as ofertas que nos eram apresentadas, acho que não acrescentavam. Acho que o que nos acrescentavam era mais responsabilidade, e o retorno que nos dava era praticamente nulo. E nós, em 15 anos de banda, já estamos...
0: Foi essa a lição que aprenderam, não é?
2: É basicamente isso. E quem anda no underground, e estamos abertos a todo tipo de opiniões e podem nos apresentar o que quiserem, mas pelo menos a bandas do nosso nível, é raro encontrares um negócio que tu digas isto é vantajoso.
0: Yeah.
2: E a verdade é essa. Tipo, para termos, e tu, António, que tens a experiência que tens, ou és uma banda de um certo nível, ou os negócios não são assim tão vantajosos.
0: Claro, claro,
2: é assim
0: claro.
2: Que a indústria sim, funciona. Sim, sim. E nós humildemente sabemos o nosso lugar, procurámos, e foram-nos apresentadas até bastantes propostas, e sentimos-nos bastante honrados por isso, e analisámos com bastante respeito e critério, mas achámos que se era para fazer as coisas daquela forma, preferimos fazer por nós, porque mantínhamos o controle total sobre o nosso trabalho e fazíamos as coisas da nossa maneira e não tínhamos que responder perante terceiros para fazer A, B, A, C a nível de merchandise, a nível de direitos sobre a nossa própria música e a nossa propriedade, vá. Sendo assim, dá mais trabalho a nível de meter a nossa música lá fora, de meter a nossa música em certos mercados, dá, mas não é isso que torna impossível. Mas preferimos fazer assim e achamos que foi uma boa decisão, e até agora creio que falo por todos que não estamos arrependidos. No entanto, não deixa de ser um trabalho diário, de promover o nosso trabalho, e também sabemos a nossa realidade, que está aqui um bocado cingido um bocado ao nosso mercado nacional, mas também conseguimos meter o nosso trabalho lá fora, a ser ouvido, a ser falado. Temos tido bastantes críticas e reviews lá fora, que às vezes nem sabemos como é que o nosso álbum chega lá fora, mas a verdade é que ele chega, talvez também porque temos bastantes pessoas que fazem, que gostam genuinamente do nosso som, e ele de forma orgânica acaba por chegar às pessoas, pronto, a passar, e porque chega, é vendido lá fora.
0: É, as plataformas digitais, a internet hoje em dia
2: exatamente.
0: Faculta isso. É, então, tem muitas vicissitudes, mas essa pelo menos é uma vantagem.
2: E também acreditamos, a música, se tiver algum tipo de qualidade e se soubermos metê-la a rodar em certos sítios de mídia, ela também chega lá. Claro que não vamos chegar a níveis gigantes de promoção se tivéssemos uma editora XPTO, isso nem vale a pena comparar, mas humildemente conseguimos chegar a certos sítios que nos fazem ficar contentes e continuamos a alimentar o nosso sonho de ainda tocar em alguns sítios onde não tocamos. Isso, pronto, é um processo, já temos alguns anos, temos as nossas vidas e as nossas circunstâncias, mas não é isso que nos faz desistir ainda de lá chegar. Mas, respondendo à tua pergunta, aquilo que tínhamos em cima da mesa não substituía, ou como é que eu posso dizer, não
0: era melhor. Não, vocês chegaram à conclusão com a sabedoria que têm que fariam igual ou se calhar melhor e sem estar a pagar a terceiros, digamos.
6: Inclusive, tivemos propostas em que tínhamos que ter um esforço financeiro maior do que aquele que tivemos para lançar como autor.
2: Exatamente.
0: Caramba.
2: Era.
0: Portanto, era a cena do pay to play, não é?
6: Era praticamente.
2: Basicamente. Se nós já por um lado nas atuações ao vivo já nos começamos a respeitar um pouco melhor e as pessoas respeitam isso, nós pedimos mais condições e damos um melhor produto ao vivo, não poderíamos estar automaticamente a lançar um alvo e estar-nos a rebaixar daí. A balança tem que equilibrar dos dois lados. E por isso sempre, é isso que nos podem apresentar, humildemente dissemos que não, e lançámos por nós e estamos bastante orgulhosos. Fizemos a festa de lançamento por nós, metemos o álbum cá fora por nós, o álbum está a vender significativamente ok para a nossa realidade. Pá, e a banda está contente, o rumo traçámos. E a verdade é que foi um verdadeiro álbum do It Yourself. Acho que, tirando toda a produção do álbum, o Dourado cravou, não é?
6: Sim.
2: Mas, por exemplo, e já podemos falar um bocadinho, o Guilherme irá falar, porque foi ele que editou as guitarras todas, foram captadas na garagem. O Guilherme teve um trabalho monstruoso de editar as guitarras todas sozinho. O João Dourado masterizou, A fábrica, pronto, é que teve a parte física do fazer, mas fora isso fomos nós que fizemos tudo e estamos bastante contentes.
0: E o resultado está bem patente, está um som incrível e é Destroyers. Eu lembro, eu tive a oportunidade de ir ao RTP Play e apanhar a... Acho que foi a vossa conversa em 2019, já não me lembro bem.
1: Por aí, do Vile Manifesto, possivelmente, quando lançámos esse álbum. Do Vile Manifesto, quando lançámos esse álbum, possivelmente, em 2019.
0: Foi essa. E acho que até foste tu que disseste isso, que vocês na cena das guitarras e gostam de brincar com vários estilos.
1: Sim.
0: E ainda há bocado estavas a fazer essa afirmação aqui, se eu não estou em erro. E mantém esse tipo de atitude, pelo que eu percebi, não é?
1: Sim, acho que já é.
0: Aquela guitarrazinha no Neuroses, a forma como vocês embelezam aquilo ali. Sim. Para uma pessoa respirar.
1: É um bocado.
0: E depois toma lá mais uma.
1: A nossa imagem de marca acho que vai por aí, é brincar um bocadinho também com. Sim, tanto nas guitarras como em tudo um pouco, nós gostamos de divertir-nos a tocar e brincar no bom sentido com a música. Mesmo nas vozes, fazer vários tipos de vozes, desde cantar mais limpo, mais gutural, falsete se for preciso também, em algumas partes. Nós não temos medo de experimentar nada. E sim, eu, mais da minha parte, cá como guitarrista, obviamente dou prioridade também às guitarras e em pensar o que é que pode sempre melhorar, o que é que se pode sempre acrescentar. Às vezes até se calhar acrescentamos demais, mas é isso, acho que é a nossa imagem de marca, é tentarmos inventar um pouco, às vezes podem achar que inventamos demais, mas não sei, nós gostamos de o fazer e divertimos-nos com isso.
0: E como é que funciona aí a democracia? Quando é que vocês chegam à conclusão que efetivamente estavam assim?
1: Normalmente
0: é complicado, ou não?
1: É mesmo uma democracia, por exemplo. Às vezes dividimos as coisas, uns gostam de uma parte de determinada forma, outros gostam de outra. Então às vezes o que fazemos, ok, então metemos as duas coisas. Primeiro vai então esta parte e depois ainda se for preciso acrescentar.
0: Ah, juntam?
1: E juntamos tudo, fica tudo contente assim dessa forma.
0: Duas versões da música.
2: Nós temos mesmo músicas que são partes de cada músico e depois juntamos o puzzle. Inclusive,
0: então
2: acho que
0: veio brincar com vários estilos.
2: Fora deste álbum, se não me engano, foi.
1: Sim, mas temos mais neste álbum também.
2: Temos uma música que não ficou neste álbum que foi assim, mas temos músicas noutros álbuns que também são assim. Okay. Basicamente, um traz um riff, outro traz um riff, traz um riff e nós dizemos como é que vamos colar isto. É mesmo um desafio, nós gostamos de fazer isto.
0: É esse o vosso segredo. Mas não houve um produtor mestre que tinha a palavra final entre vocês?
6: Não, nós geralmente fazemos sempre até os 5 dizerem que está bom.
0: É?
6: Se enquanto não estiver, vamos trabalhando e desenvolvendo as coisas até os 5 dizerem ok, tá, passa.
2: Sim. Acho que não há um final. É mesmo, acho que até todos se sentirem confortáveis. Não há um que diz ok, é até aquela pessoa.
0: Então, mas isso não é uma loucura? Vocês assim devem levar imenso tempo a fazer uma cena, ou não?
2: Estamos cá há 15 anos com 4 álbuns e ainda estamos vivos, Freitas.
0: Está bem, mas.
6: Nós lançámos os 3 primeiros discos com 3 anos de diferença.
0: Certo.
6: E depois este demorou 6, porque demorámos mais tempo na parte de captação e de edição. Mas sim, o processo de composição costuma ser demorado, precisamente porque é muito detalhe.
7: Quando é mais difícil decidir, nós começamos aí. Agora vai ter que ser uma votação final, como somos 5.
0: Pois assim, é assim, está sempre desempatado.
4: Às vezes tem que ser mesmo na votação. Quando está todo mundo ali já. Mas o que a gente vai fazer agora? A partir de agora, isso aqui. Fala só, meu. A maioria acha o quê? É aquilo? Se tem 3 que acham, preferem mais aquilo, ó, acabou a conversa aí, fica por aí. Tem que ser.
0: Não, eu estou a achar piada a isso, porque passei de bandas, e sobretudo estrangeiras, que eles às tantas começam todos à batatada e um produtor acaba por funcionar nesse sentido. Para além de ser um ouvido externo e que dá uns conselhos e coisa e tal, é o gajo que diz, ó, meus amigos, fica assim e não se fala mais no assunto. Portanto, vocês terem essa... Também já estão mais crescidinhos, já estão mais...
4: O que acontece, às vezes, é a gente mostrar a pré-produção para alguns amigos que realmente também são músicos e conhecem. E ali eles ouvem, às vezes dão uma opinião, a gente às vezes até destrava ali com a opinião deles em alguma situação. Mas fora isso, é tudo a banda mesmo. A gente não, nunca, infelizmente, a gente nunca pôde trabalhar com um produto, tipo um produtor mesmo a sério, ali desde a composição até a gravação. Infelizmente, ainda não.
6: O mais próximo disso é o Dourado, que às vezes nos dava pequenas nuances. Olha, experimenta assim em vez de fazeres assado como estava aqui. Que sempre é um ouvido fresco, com uma maneira de pensar diferente. E ele de vez em quando também nos dava algumas sugestões quando estávamos lá, mas não era, era raro.
0: Outra perspectiva nesse caso. Olha, é bom saber que vocês, com o avançar da idade, ainda continuam com esse espírito e está tudo bem.
2: Nós podemos ter personalidades peculiares e não somos perfeitos, mas...
0: Isso tem, João,
2: sim.
0: A começar por ti.
2: É, sem dúvida. É verdade, é verdade. Mas posso dizer que não há aqui egos musicais gigantes. Até, por exemplo, o Alex também... é professor de música e tudo, e eu não sei distinguir um dó de um ré.
6: Gigantes,
2: é verdade, é essa.
6: Só as barrigas.
2: Mas se eu dou uma ideia, o Alex não tem medo de a pôr em prática. E vice-versa. Isso é muito engraçado nesta banda. O que ajuda, às vezes, a desbloquear. A pessoa bloqueia e alguém vem e experimenta assim e assado. Não funciona sempre. Às vezes é contraproducente. Uma pessoa dá uma ideia completamente estapafúrdia e também temos que saber dizer, epá, não, isso não, agora não é ajustado. Mas não há aquele ego de a pessoa diz algo e a pessoa faz aqueles ouvidos de mercador, que acho que é o...
0: Moco.
2: O ouvido dos mocos. Não, sabemos às vezes parar e tipo... Ok, olha, vamos experimentar. E às vezes ajuda a desbloquear. Não há, pode haver egos, existe ego em qualquer lado, mas aquele ego musical de ah, eu sei mais que tu, ou eu sou mais, disse nessa banda aqui nunca existiu. Há egos, como em qualquer lado, mas ego musical de eu sei mais que tu, e isso travar ali em 15 anos ou mais de banda, nunca senti isso.
0: Muito bem. Vocês também tiveram outra atitude, acho que até foste tu, Filipe, decidiram contratar alguém para fazer só a promoção do disco, não foi? Foi a única coisa que vocês fizeram assim em termos de usar alguém externo à banda para divulgar o disco, não
6: é
0: foi?
6: É uma campanha de relações públicas comum.
0: Okay.
6: Contratas uma agência CPR para fazeres a divulgação, press releases e mandar as promos para as mídias. Mas não foi além disso. Nós também fizemos muito trabalho de produção, nós a enviar e-mails para todo lado.
0: Sim, tu também deves ter contactos porque estás associado a uma fanzine.
6: Sou editor de uma webzine, a Black Planet.
0: Quê?
6: A Black Planet.
0: Black Planet, ok, já me tinha esquecido. Pois, isso ajuda, e essa experiência que tu tens, de certeza que
6: permitiu,
0: é uma mais-valia.
6: Permitiu, não? Por exemplo, reunir orçamentos de campanhas, porque como eu recebo os comunicados de montes de agências, acabo a perguntar, quanto é que é o vosso preço para uma campanha e tudo mais. E depois conseguimos encontrar um orçamento que era confortável para nós e seguimos em frente. Mas, de resto, lá está, fazemos tudo. Mesmo só falta prensarmos as camisolas e não prensamos porque não temos a máquina.
1: E já prensamos.
2: Prensámos durante muitos anos nós, à mão, o nosso merchandise.
1: O primeiro merch foi todo prensado.
4: Até cuecas já foram feitas.
6: As tangas foram todas prensadas por nós, meninas.
1: É verdade.
0: Caramba, pá. Vocês são mesmo do it yourself.
2: Do it yourself. Só falta sermos punk hardcore.
0: Foda. Vocês aprenderam mesmo a lição, pá, é absolutamente incrível. Enfim, ainda bem que assim é. Estamos à conversa com os Destroyers of All, vieram visitar-nos, trazem um novo álbum, In Darkness We Remain, e este próximo sábado, dia 19 de setembro, estão no Porto Alegre Core, e estão desde já convidados a comparecer por lá, porque já não é a primeira vez que estamos todos juntos. É a ser assim uma grande festa e estes senhores dão grandes espetáculos, portanto está o convite feito. Em estúdio temos o Bruno Silva, o João Mateus, o Filipe Gomes, o Guilherme Busato e o Alexandre Correia. Vamos ficar com mais som da novidade dos Destroyers of All.
8: Alta atenção.

0: vivo este sábado, dia 19 de setembro, no Porto Alegre Cor. Eu próprio também estarei por lá. Vai ser uma grande festa, acreditem, apareçam. Em estúdio temos o Alexandre Correia, o Guilherme Busato, o Filipe Gomes, o Bruno Silva e o João Mateus. Eu fiquei muito surpreendido quando vocês, a certa altura, fizeram uma versão do While My Guitar Gently Whips, que é um original do George Harrison. Muita gente pensa que aquilo é dos Beatles, mas é do Harrison, se eu não estou em erro, que até fez parte do álbum a solo dele. Mas sim, os Beatles fizeram tocaram esse tema. Foste tu, Bruno.
1: Foi, por acaso este fui eu. Basicamente eu estava num dia de noite a ir para casa, começou a surgir a música na rádio e eu comecei a ouvir, acho que isto ficava fixe mesmo, uma versão pesada desta música. E depois andei à procura de músicas e tudo e não encontrava nada. Não encontrava, encontrava minimamente pesado, mas não tinha o feeling da música original. Não sei.
0: Agora não percebi, andavas à procura de músicas que em versões?
1: Versões
0: ok.
1: Ou seja, queria ouvir aquela música, mas queria ouvir aquela música em metal. E depois comecei a fazer o meu primeiro esboço.
0: Então não ias ao AI? Pedias ao AI, toda a
1: acho
0: gente
1: que na
0: vai
1: altura
0: ao AI.
1: Que aquilo foi feito, o AI ainda não estava.
0: Ainda não existia.
1: Ainda não existia. Existia, mas estava escondido. E pronto, criei essa versão. Depois surgiu-nos a oportunidade de ir fazer uma gravação ao Arda, com um amigo nosso que...
0: O Freitanás. Passei o tema dele. A Oides é o nome da banda, não é?
1: Oides, exatamente.
2: Yeah. Grandes amigos, super talentosos.
1: Yeah. E fomos lá a gravar o tema. Na altura achámos que aquilo estava mais ou menos em condições, desenrascámos o tema e acho que no final ficou um bom resultado. Capta um bocado, acho que a essência da música original, mas dá-lhe outra roupagem mais à Destroyers of All. Nós lá pelo meio depois fizemos um pequeno breakdown que depois ficou de maneira diferente. Mas acho que os solos ficaram impecáveis. O Alex estivemos lá de volta daquilo e ficou um bom resultado.
0: É a ideia para continuar com outros assuntos, com outros subjects, com outras bandas?
1: Com outras bandas. Nós antigamente fazíamos, quando estávamos numa fase inicial, nós fazíamos muito a parte de tocar músicas de outros ou interpretações. Neste caso, não sabemos se voltamos, pode surgir alguma oportunidade ou às vezes basta um pequeno desvaneio num dia que...
0: Não, é que ficou muito... fiquei admiradíssimo para já. Já vos conheço há algum tempo, sei que são bons músicos. Mas este tema é assim mesmo fora do comum. E quando você... Okay, foi a ti, não foi, Filipe, que eu me chateei para mandares aquilo. E onde é que eu apanhei aquilo? Eu vi isso num sítio qualquer. Deve ter sido no feed no Facebook. Olha, mas estes malandros a fazer uma versão do Jogger. Era, sim senhor.
3: Gastamos na cabeça por não termos enviado isso na altura.
0: Foi, claro.
3: E com razão.
2: Falha nossa.
0: Fiquei triste, é óbvio. Não é que tenha de passar tudo, mas agora... Malta já se esquece o velhote. O gajo está lá enfiado naquele estúdio à noite.
2: Nunca na vida. Agora é assim, tens que escolher tu uma e mandar para o Bruno. Tem que ficar assim, paga Freitas.
3: Olha, escolhes tu o tema e o Bruno faz a próxima
2: vez. Exato.
0: Olha, é boa ideia, sim senhor. Vou-me aplicar nisso. Meus amigos, já se falou aqui no João Dourado, mas a produção foi tecnicamente vossa. Há a intenção ou vocês acham que no vosso futuro vão precisar alguma vez de um produtor? Vocês funcionam tão bem assim? Só se ficarem muito preguiçosos, o que é que acham?
3: É um processo complicado, é um processo muito exigente a nível de tempo e a nível de dedicação, porque demora mesmo muito tempo. Nós demoramos muito tempo até termos as coisas num estado em que consideramos final e pronto a gravar final. Mas até lá é sempre um processo que às vezes dá para fritar um bocado as pestanas. Talvez,
1: nós
3: não sei.
1: Não excluímos a hipótese. Simplesmente temos que procurar, ou se houver algum produtor interessado.

0: se identifique também que é a característica do nosso som. Nós estamos receptivos.
1: É?
0: Sim, sim, estamos receptivos. Nós não somos uma banda, como já deu para entender, nós estamos sempre abertos a ideias, estamos sempre abertos.
1: Não, Bruno, mas eu faço essa pergunta, sim, que sim. É pá, 15 anos vocês estão todos juntinhos e está tudo na boa e sorrisos na cara, que se calhar às tantas estar a adicionar aqui alguém. Epá, aprende-se sempre, pelo que eu sei, com um produtor, sim, e uma pessoa que tenha já algum traquejo na coisa, não é? Mas vocês parecem fluir tão bem que às tantas se calhar estragaria um bocado a vossa química.
2: Não sei. Podia alterar um bocadinho a identidade da banda, às vezes, a querer, nunca se sabe, não é? Às vezes há certos produtores que nos querem direcionar para um certo sítio e acabam-nos por tirar um bocadinho a liberdade, porque acho que aquilo que caracteriza muito esta banda é a liberdade de nível criativo. Nós
1: fazer o que querem.
2: Exatamente, fazemos o que queremos. O que queremos é um bocado por aí. É, não, quase não temos limites, não é? E poderia alterar isso um pouco dessa forma, mas claro que na verdade nunca experimentámos, nunca sabemos o que é ter um produtor que nos ajude na composição.
3: Uma espécie de sexto elemento.
2: Exatamente. Apesar do João Dourado, acho que. E foi o que temos gravado sempre desde o nosso primeiro EP, temos estado sempre com ele. Se tivermos que ter um sexto elemento, acho que é ele a quem temos que referir, porque.
3: As composições das orquestrações, por exemplo.
2: Exatamente, ele foi ele que também fez sempre as nossas orquestrações, tirando agora neste último álbum que fomos nós que acabámos por compor mais essa parte, que é um trabalho que ele está a querer deixar de fazer tanto, então nós também acabámos por pegar nessa parte das orquestrações. Mas ele acompanha-nos desde o primeiro EP, mas lá está. Não fechamos essa porta também, mas até agora funcionamos bem assim, sentimos-nos bem assim. Sei lá, amanhã logo se vê.
1: Pronto, mas lá está. Em equipa vencedora não se mexe, não é? Normalmente. Mas tinha essa curiosidade, obviamente sem descartar o que o João Dourado faz no seu. Ainda é o Golden Jack Studios.
4: Yeah, exatamente. Yeah, sim.
1: Yeah. E a cena em Coimbra, como é que está?
3: Qual cena?
1: Eu ainda no outro dia, quando passei o vosso, disse, pá, uma das melhores bandas de Coimbra, se não a melhor, porque já não há. Havia mais duas ou três assim dentro do traje. A do Rui Alexandre já acabou.
3: O Rui Alexandre tinha os Terror Empire que entraram em hiato. Acabaram. E agora tem um projeto novo, mas o Rui também está deslocado para o Porto. Tens Chaos Addiction.
5: Chaos Addiction é do Porto.
3: Sim.
5: Ponto final.
3: Toda a gente é de lá, o Rui também vive lá. Tinhas Tales for the Unspoken, que
1: exatamente,
3: decidiram acabar, deram o último concerto no Mosher Fest.
5: Exatamente.
3: No Mosher Fest.
5: O último Mosher Fest também acabou, entretanto.
3: Entretanto, surgiram alguns projetos novos, da zona de Coimbra.
5: Temos os A8s.
3: Os A8s, os Floating Believe também.
5: Neste momento carregam e bem a bandeira de Coimbra. São uma banda relativamente recente, mas que já tem um grande primeiro álbum e são malta super 5 estrelas e super talentosos, encabeçados pelo Freitas, que também vai lançar, entretanto, creio que o álbum a solo, que é um grande amigo nosso e que merece todo o tipo de elogios. E temos uma nova vaga de bandas de punk, não é, Guilherme? O Guilherme talvez seja o melhor para falar, que tem os...
6: Olha, tem uma banda nova que são os Misura, que é um crust. Eles andam aí se mexendo, tentando gravar alguma coisa.
5: É uma
6: malta porreira, mais nova. E eles também têm organizado um festival que é o Metal Punk. Que eu não sei o futuro disso, mas
5: agora
6: era o que estava vendo assim um pouco em Coimbra. E a gente também organizou lá o lançamento na Figueira e também estava tendo o Shores of Death Metal, que era a malta do
5: Dark Oath. Estava a tentar organizar.
6: Vai havendo alguma coisa, mas é um, eu não sei, Coimbra parece que ali é muito complicado meter metal, principalmente na cidade de Coimbra mesmo.
5: Também tinha lá os
6: Mas aos poucos parece que as coisas estão começando a abrir assim, um pouco espaço. Mas é pena, porque é uma cidade ali tão central aqui em Portugal, que poderia ter muito mais coisa, ser uma cidade de passagem mesmo, de bandas que tocam em Lisboa, que depois vão pro Porto, podiam passar ali em Coimbra. Eu não sei, vamos ver se a gente consegue fazer aquilo se mexer um pouco mais.
1: Não havia lá não tinha surgido uma sala há pouco tempo.
3: Era o que eu ia dizer, Coimbra sempre teve um problema grande com salas de espetáculos para estilos de música mais alternativos, chamemos assim. Tinhas um Antigo Som, tu foste muitas vezes.
1: Exatamente.
3: Que era, depois passou o Clube Massas e agora é o Sala 8.
1: Fazem ainda muita... existe?
3: Sim, mas fazem lá outro tipo de sonoridades.
1: Ok.
3: Pronto. E depois abriu uma sala mesmo no centro de Coimbra, que é o Ateliê, a Fábrica, que inicialmente era mais para coisas de artes, artes plásticas e coisas assim. Também tinha eventos musicais, mas como eles não tinham o equipamento todo necessário, por exemplo, para organizar um concerto, era sempre mais complicado. E como aquilo é no centro da cidade, no meio de prédios residenciais, as licenças é até muito certo. O que isso não impede nada, porque assim, nós tocámos uma vez no Salão Brasil numa matiné de domingo à tarde e aquilo encheu. Portanto, não é por aí. Mas tirando isso, não há assim muito mais sítio onde consigas tocar. Tens o Metal Punk, aquele festival que abriu-me de certa forma as portas da Oficina Municipal de Teatro, que é o Teatrão, que é o que tem duas salas de espetáculo muito fixe, ali no mesmo. Menos do quilómetro do estádio, no centro da cidade. Em que eles têm uma sala muito grande, muito boa, e depois têm aquilo que chamam a tabacaria, onde fazem concertos mais pequenos, levam na boca, mas 100 pessoas.
6: A tabacaria é umas 100 pessoas por aí. Ou a outra sala para aí umas 300, talvez.
3: Mais, se calhar. Pronto, mas mais, a cena é como aquilo é um projeto em que eles têm fundos de fora, não sei se é de ministérios ou não sei o quê, eles têm que apresentar uma agenda anual já assim adiantada, então é sempre complicado meter concertos lá no meio.
1: Ok. É feito com muita antecedência, é isso?
3: Sim. E como o João estava a dizer, também tem aparecido alguns projetos musicais, não andam mais, sei lá, do indie rock e coisas assim. Tens os Fjords, que é uma cena que eu até gosto bastante. Tens também um projeto de drone, para quem gosta de Sun e coisas assim, que é Bela Flor, que é só um rapaz ali a mandar guitarradas a fazer estremecer as paredes. E mais uns projetos assim desse
5: género. Tu falaste, só queria reforçar nos Floods in Belief. Esse sim é uma banda de metal, mesmo já com álbum editado, lançado recentemente. São malta super, super
6: boa surpresa.
5: E é uma banda, foram a banda que abriu o nosso concerto de lançamento, e foi uma história muito peculiar, porque nós não os conhecíamos e eles basicamente lançaram-nos um e-mail a perguntar se poderiam participar na nossa festa de lançamento, uma proatividade. E foi engraçado porque todos nós pensávamos que algum de nós os conhecia. E nós aceitámos. Porque eu pensava que eles eram alunos do... Um deles era aluno do Alex. O Alex pensou que eu e o Guilherme os conhecíamos da noite. O Filipe pensou... Até que passado umas semanas a gente, malta, quem é que os conhece? E nós, ninguém.
6: E eu tive que chegar pros rapazes e falar:
5: todos combinados.
6: Mas olha, vocês tocam mesmo? Vocês têm alguma coisa gravada? Porque eu fiquei com medo de chegarem lá e de repente não nem saberem nem tocar, né? Poderia acontecer.
3: Eles não tinham nada.
6: Me mandaram tipo duas ou três músicas que eu fiquei falando: pô, os gajos são bons. Isso aqui lembra Lamb of God, o caralho. Eu falei: vocês conseguem tocar isso ao vivo? Sim, a gente consegue. Eu falei, então bora, vamos lá.
5: Mas só para contextualizar, depois de os confirmarmos, de os aceitarmos, de darmos as condições, nós procurámos Instagram, Facebook, Twitter,
1: nada.
5: Google. Eles não existiam.
3: Nada.
5: E nós começámos a ficar com medo. Nós aceitámos uns miúdos que vão para lá, nem esquece, tipo. E foi quando o Guilherme disse: pá, nós temos que perder a vergonha e temos que dizer: malta, olha, nós procurámos, vocês não têm redes, enviem-nos algum som, porque, pá, se eles nos apresentam, ainda imaginem que nos mandam ali um MP3.
1: Pois, claro, tipo. sim.
5: Nós temos que ter um mínimo de critério, não é?
1: Ora, pá,
5: eles mandam-nos três músicas, tipo.
1: Três jardas!
5: António, eles até dizem: olha, malta, desculpem, nós já temos tudo pronto, nós vamos começar a gravar o álbum novo, desculpem lá que isto é pré-produção, ainda não tem muita qualidade. Pá, nós somos músicos, nós sabemos o que é uma pré-produção, nós só queríamos. Eles mandam músicas já gravadas com qualidade de álbum.
1: É.
5: E nós ficamos: pá, isto está top, isto está mesmo espetacular! Olha, moral da história, eles abrem a noite, dão um concerto, toda a gente de Coimbra diz: quem são estes miúdos?
1: É.
5: E nós dizemos: eles são de Coimbra. E desde aí que ficámos com uma amizade. Eles são super mega fãs de Destroyers e nós somos super mega fãs deles. Eles estão agora a surgir, inclusive o baixista deles acho que teve que emigrar para fora, o Equid, baixista da A8, está, ou pelo menos tocou com eles agora no Rock dos Romanos. Eles estão à procura de mais concertos e tudo. Até já lhes disse: pá, mandem o CD para o Freitas, vão à Antena 3, metam o vosso cá fora. Eles estão a começar nestas leads de banda nova, mas são malta super humilde, super talentosa. Ao vivo são muito bons e têm um grande álbum.
1: Não é?
5: E pronto.
1: Diz lá o nome da banda outra vez?
5: Flood in Belief.
1: Flood in Belief.
5: Flood in Belief, não é Floods, é Flood in Belief. Flood in Belief.
1: Ok.
5: Agora, só para terminar, o verdadeiro problema de Coimbra é: nós não temos espaço. Eu digo esta frase e eu não vou dizer em nome dos Destroyers, digo em nome de João Mateus. É: o metal às vezes parece persona non grata naquela cidade.
1: Será do fado?
5: Não sei, mas eu, como eu não digo como membro dos Distortions, digo como uma fã de metal de Coimbra, às vezes parece que é não grata, é a persona não grata ali.
6: E às vezes, só interrompendo, às vezes acontecem uns eventos e a gente não fica sabendo. Simplesmente
5: isso também é verdade.
6: Só vejo, de repente, fotos aparecem lá porque alguém que eu conheço foi nesse evento. Mas aliás, às vezes é numa República. Ou já teve na Music Light, né? Acho que uma coisa punk dias. Foi muito mal divulgado. Eles não. As pessoas não estão preocupadas em divulgar. E depois não tem público. E as coisas acabam nem não crescendo, né? Não tem nem oportunidade de desenvolver um evento assim.
3: Aquela ideia de vou organizar um evento, mando convites para o pessoal para o Facebook e está feita a divulgação.
1: É isso, era o que eu te ia dizer. A malta de agora pensa que fazendo um post no Instagram ou um reel ou uma coisa qualquer é o suficiente.
3: Nós andámos neste álbum, andámos à moda antiga a colar cartazes pela cidade.
1: Estás a ver?
5: E tivemos casa cheia na Figueira.
6: E foi fixe,
1: de certeza.
6: Foi 120 pessoas na Figueira da Foz, que é um lugar ali no meio do nada, na Ilha da Morraceira.
3: A velhinha Draco.
5: Mas se me permites, tu, António, que tens a tua casa e vives aqui em Lisboa, tu dizes isso, imagina numa em Coimbra. Se tu dizes aqui em Lisboa que post no Instagram e um reel não funciona, fazem isso em Coimbra. Mas então se não funciona em Lisboa, em Coimbra muito menos.
1: Oh amigo, é o que eu estou a dizer, é o excesso de informação. Se tu não tiveres naquele momento, tu perdes.
5: Exatamente. Eu concordo,
1: a informação de que aquele espetáculo vai acontecer, percebes?
3: Muitas vezes eles veem eventos em Coimbra que eu nem sequer fazia a mínima ideia porque não via as redes.
1: É o exagero e sobretudo a malta nova está convencida que, epá, um gajo faz aqui um post no Facebook e não sei o que, já não se preocupam em enviar um e-mail. Outra coisa que me choca é que o e-mail só traz a imagem do cartaz. Já as pessoas já perderam a noção de escrever o nome das bandas, fazer uma descrição do nome e distribuir aquilo, porque eu, por exemplo, na agenda, para mim é mais fácil fazer copy-paste.
3: Isso a mim faz
1: facilitar.
3: A mim também, isso aí enquanto editor, isso faz muita confusão. Por exemplo, quando
1: porque eu não consigo fazer copy-paste do cartaz. Eu às vezes mando um e-mail a dizer, pá, mandem-me isto escrito. Claro. E as pessoas até ficam-me escrito.
3: E há fazer um mero press release normal.
1: Exatamente.
3: Mandar para coisas, mesmo eventos, mesmo publicações como o Diário de Coimbra. Entramos em contacto e eles divulgaram as coisas.
1: É fazer a papinha para quem vai divulgar e que não haja espaço para engano. Enfim, vocês vão fazer mais videoclipes deste álbum?
6: Boa pergunta, ainda não sabemos. Talvez agora seja a hora de começar a pensar num próximo álbum, isso sim.
1: Já?
6: Ah, sim. Pois. Então, os nossos álbuns demoram muito para sair.
1: Eu nem vos ia fazer essa pergunta e já me sinto mal porque eu faço essa pergunta às bandas. As bandas estão a promover a cena nova. Eu os destroy, nem lhes vou fazer esta pergunta. Nem que estes malandros me dizem que já estão a pensar num novo.
3: Imagina, nós lançámos.
1: Qual é o nome? Vá. Calma, data.
3: Isso é sempre. Os álbuns anteriores foram sempre lançados num intervalo de 3 anos.
1: Certo.
3: Este demorou 6. Começámos a trabalhar nele em 2019. Estamos em 2026. Então já vão 7 anos.
1: Bem.
3: Começar a trabalhar num novo, mesmo que demoremos mais 2 ou 3 para metê-lo cá fora.
1: Caramba, também não. Oh, Felipe, não é.
6: Mas olha, só interrompendo, já fizemos 3 videoclipes desse álbum. Por favor, vão lá, vejam, deixem um like. Que é importante para nós também.
1: Está no canal do YouTube. Então é nesse caso, para o ano, isso é cedo demais para vocês.
3: Não, ainda é cedo.
1: Não, mas este é de 25, já estamos a um ano de descanso. É 2026.
3: Começar a compor, talvez, apartar ali as vacas para começar
2: a compor em 27.
1: 28.
2: 28, 29, estar cá fora. Talvez.
1: Afinal vai dar ao mesmo. Está tudo dito. Meus senhores, em Porto Alegre, como é que vai ser? Vocês são os headliners?
2: Partir tudo.
1: Acho que
2: não
1: sim.
2: Não sei, sinceramente.
1: São co-headliners, portanto é.
3: Somos uma das bandas do cartaz.
4: Vamos tocar o que nos deixarem. Vamos. Exatamente. Prontos para tocar. O tempo que nos deixarem.
2: O que nos deixarem. Cara, era duas horas. E duas horas.
4: É duas horas queres, António?
1: É pá, eu não me importava.
2: Coitadas
1: nada.
2: Coitadas das pessoas.
4: Vais cantar uma música connosco.
1: Está bem, pode
4: combinado.
1: Ser.
4: Combinado.
2: Olha, fica combinado.
1: Fica desde já combinado. Wild my guitar gently.
4: Nunca tocámos ao vivo.
2: Por isso? Nunca tocámos.
1: Mas era bem.
3: Olha, vês, foi uma das situações da democracia nesta banda.
1: Estás a ver?
4: Ok.
3: não tocarmos a cover.
4: Não, acho que nunca foi a votação.
2: Nunca chegou aí.
4: Não. Acho que é aquelas unwritten rules.
1: Não se tocam covers nesta
4: banda. Não, mas a Porto Alegre, acho que o Alex tinha uma frase para dizer. Já virou o microfone para mim. Não, Alex, o que é que tens
2: eu
4: a dizer?
2: Eu tinha uma frase?
4: Sim.
2: Eu sou de Porto Alegre, a questão é essa. Eu vou estar a tocar
1: em casa.
2: Em casa, onde.
4: Em casa?
2: Em casa.
4: Em tua casa?
2: Vai,
4: Não era no CAI.
2: Eu depois vou dormir a casa e vocês dormem para lá assim, qualquer canto. Em qualquer canto.
1: Grande amigo!
3: Não, mas falámos pela consideração pelos amigos há bocado em off.
1: Uh-huh.
3: Está aí.
2: Fugi para casa e abandono-vos.
4: Ele vai dormir a casa e nós não, porque a última vez que aconteceu, destruímos-lhe a casa toda.
1: Ele aprendeu a lição.
4: Ele é fanático pelos Kiss. Ele tem uma coleção dos bonecos todos do Kiss. E acho que eu atirei, o Bruno deitou-se no colchão e eu saltei em voo.
3: Tu voaste?
4: Eu voei por cima do Bruno, não é? Para fazer mosh. E todos os bonecos do Kiss voaram pelo ar e o Alex só, os meus bonecos do Kiss.
1: Estragaste-lhe a coleção funk pop.
4: Não, são bonecos muito antigos.
1: Ah, ok.
3: São estatuetas.
1: Muito bem, não é do funk funny.
2: Não, nem acho muita piada a isso, não.
1: Ah, são cenas a sério. Então, mesmo dos 70s, isso custou dinheiro, meu amigo.
2: É de coleção mesmo.
3: Eu já te mostro, tenho aqui o vídeo.
1: Ok. Muito bem. Meus caros, agradeço a vossa visita e lá nos encontramos no próximo
2: Vemos
1: sábado.
2: Em Porto Alegre.
1: Em Porto Alegre, para uma grande festança do Porto Alegre Core.
5: É isso, Freitas. Só queria-te agradecer por tudo. Já são...
1: Oh, meu caro, já são quantos? Agradeço o talento.
5: Já são 10 anos, não é? Desde a nossa primeira entrevista, estávamos a ver, 2016.
1: Não, são 16.
5: Não acho foi o que falámos?
3: Acho que foi isso.
5: E da nossa parte, só queria, seja os anos que forem, mas já são muitas histórias e uma grande e longa amizade. E nós vinhamos super felizes porque vinhamos aqui ter contigo e porque...
1: E eu fico bem contentinho por vos ver.
5: Porque já é mais...
1: E tu já me envergonhaste aqui duas ou três vezes com coisas que eu já não me lembro.
5: Não, mas tudo em off.
1: Sim, senhor.
5: Não, mas se bem que eu acho que eu sou sempre a parte mais envergonhada das histórias.
1: Ah, nada disso, meu amigo.
5: Mas acima de tudo uma grande amizade e um enorme respeito. Sei que falo por mim, pela banda, por tudo o que tu fazes, pelas bandas, pelo metal, e isto não é dito da boca para fora. Porque nós temos um grande respeito e amizade por ti. És um amigo nosso. Ajudaste-nos sempre com os álbuns. Ah. Ajudaste-nos a tocar com Soulfly. A gente não se esquece.
1: Olha mais.
5: Adoro que tu não te lembres das coisas.
1: Não,
5: mas nós não nos esquecemos.
1: Eu estou a ficar assim, mano. Eu estou a ficar um bocado.
5: Mas tu também fazes tanta coisa, é
1: pois
5: normal.
1: Está,
5: mas nós não nos esquecemos de quem nos faz bem. Também não nos esquecemos de quem nos faz mal. Soulfly, mas principalmente onde? Aqui no LAV. O promotor precisava de uma banda de abertura e tu disseste, olha, conheço uma malta de Coimbra muito fixe.
3: O Ganda Peixoto.
5: E tivemos, graças a isso, tivemos o enorme prazer de tocar com o Max. E foi no melhor ano de...
1: Max Cavaleira.
5: Foi no ano em que também fomos tocar ao Rezo. E a seguir a nós ao Lato começou a tocar Testament. E tivemos o melhor ano de Destroyers. Infelizmente no ano a seguir foi a pandemia. Mas não esquecemos quem nos faz bem e quem é a nossa amiga. E só isso, deixar aqui na antena um enorme agradecimento por tudo o que fazes por nós e pelo underground e cá. E não só. Obrigado, Freitas. E foi um prazer.
1: Obrigado. Eu é que agradeço, meus caros senhores, e agradeço o vosso talento e é sempre divertido falar com malta como vocês. Porque eu de futebol não percebo nada. A carros, pouca coisa. Eu só gosto mesmo é de música. Portanto, estou aqui no local certo e rodeado de malta que, obviamente, eu dou valor e que fazem uma coisa que eu não consegui fazer quando era puto. Portanto, dá-me extremo gozo estes momentos. Portanto, retribuo. E no sábado estamos no Porto Alegre Cor para celebrar.
4: Obrigado,
1: a ver quem é que vai ao chão primeiro. Nada disso. Não vai ninguém. Já não há idade para essas coisas. Enfim.
3: Cuidado com o whisky.
2: Whisky.
1: Especial em alta atenção dedicado aos Destroyers of All, este sábado, dia 19 de setembro, a não perder no Porto Alegre Core. Eu próprio também estarei por lá. O álbum está disponível, In Darkness We Remain. Eles têm um excelente bandcamp, vão lá, encomendem o álbum, ouçam-no. É uma banda de valor. Por aqui esteve o Bruno Silva, o João Mateus, o Alexandre Correia, Guilherme Busato e o Sr. Filipe Gomes. Alta atenção, Destroyers of All.
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1: Alta tensão segunda hora, está a novidade surpresa dos Slipknot. Arsenal é o nome deste novo single, numa altura em que a banda anuncia que o novo trabalho já está na fase final de produção, ou seja, ainda está em estúdio, ainda não está a ser fabricado, por assim dizer, a ser reproduzido. Arsenal é então o novo avanço para os Slipknot, é o primeiro sinal de vida também com o novo baterista, o brasileiro Eloy Casagrande. Aí está a nova dos Slipknot. Continuamos nos Estados Unidos, Denver, Colorado, para conhecer The Vision, para os The Entropist, um coletivo que ainda não tem contrato discográfico, e este é o seu primeiro álbum e acreditamos que tenham influências de Slipknot. Entropist, Devour Us, The Vision.